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0: Obrigado.
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1: Bom dia, amigos todos da Rádio Central. Já estamos quase caminhando na metade do mês para mais. E assim o tempo vai seguindo em frente. Eu gostaria de falar com vocês e falar sobre duas coisas. Seja sempre decididamente sincero em toda a sua manifestação de vida, em seus pensamentos, em suas palavras e em suas ações. Fuja, mas fuja mesmo dos aduladores, até para não comprometer a sua personalidade. Você sabe quem é adulador? É aquele que tem prazer em ser usado e pisado, contanto que lhe seja dado estar sempre junto a quem detém o poder. Ele é a própria forma da hipocrisia, da mentira e da falsidade. Seja você aquele que sua dignidade humana lhe ensina, honesto, reto, digno de si mesmo, que não se corrompe e merecedor de respeito de todos. A segunda coisa que gostaria de falar para vocês, além dessa sinceridade de vida e não apenas de palavra, é aprender a conviver com as diferenças. Porque uma das coisas mais importantes no convívio da sociedade humana é a mútua compreensão. Se não houver essa compreensão entre as pessoas que frequentemente precisam cruzar-se nos caminhos da vida, nos prédios, nos ambientes de trabalho, de igreja e até na vizinhança, então esta se tornará difícil. O espírito de solidariedade não existirá e a caridade fraterna será despedida. Não é fácil viver. É preciso que cada um vença as naturais dificuldades. Faça um esforço maior e consiga ter aquela superioridade necessária para não só suportar, mas corresponder às diferenças alheias e conviver com elas. Isso é um exercício que a gente pode fazer todos os dias. Praticar a sinceridade de pensamento, de atitude de vida,

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0: enquete, gente. Estamos começando mais um Brasil Caminhoneiro. Gente, que alegria, que prazer estar aqui com vocês. Aqui, ó, a energia é lá em cima, viu? Ó, tem música boa pra cantar na boleia, é. Pode cantar tranquilo que ninguém vai te repreender, não, tá legal? Tem informação das rodovias, é aquela resenha que faz a viagem passar, ó, rapidinho, voando, voando. Se bora lá, Paulinho, Brasil Caminhoneiro já tá no ar.
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0: Em Minas Gerais, uma iniciativa voltada à segurança e prevenção à violência nas escolas é o programa Conviver. Ele foi criado pelo Ministério Público de Minas Gerais, em conjunto com o governo do estado, para a segurança viária no entorno das escolas em trechos rodoviários. E é claro, né, gente? Falou em segurança com ele, Francisco Garonce, nosso repórter especial. O Garonce conversou com o Carlos, que é diretor de operações da concessionária EPR, sobre esse importante projeto.
2: É, nós definimos pilares de atuação em áreas escolares, pilares para atuação para motoristas, para ciclistas, para caminhoneiros, e iniciamos o projeto em áreas escolares por entender que são os usuários mais vulneráveis que temos na rodovia, e já de certa forma levando essa instrução para que eles possam aprender que o espaço viário, ele é um espaço para se promover a boa convivência.
3: A ideia é muito simples, mas ela é poderosa, porque além de entender os riscos que tem no entorno da escola, as crianças, elas são preparadas para que possam fazer parte da realidade e da solução. Essa é a grande virada na lógica da segurança. É não seguir aquele velho caminho de esperar que o pior aconteça para encontrar uma solução. O que o programa busca é identificar os riscos e aí sim aplicar as medidas para que ele deixe de acontecer. E nós estamos aqui com o professor Éder, ele que é o responsável pela Escola Municipal Vereador José Aleixo. Isso. Professor, qual é a importância para essas crianças de participar de um programa como esse?
4: É uma importância imensa, porque eles que são as sementinhas que nós temos, eles vão ser os semeadores. E como nós temos a BR próximo à escola, então eles vão semeando para os pais responsáveis e toda a comunidade em si, que eles vão ser o nosso porta-voz.
3: A rodovia não é apenas um corredor logístico. Muitas das vezes, ela é o caminho para a escola. É nesse momento em que as pessoas se aproximam da estrada. E as vidas que estão aqui são muito importantes. E é aí que a segurança tem que sair do papel e chegar no trecho.
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0: Parceiro, diz aí, você já sentiu tontura ao dirigir? Olha, é preciso ficar atento, viu? Agora, ouve esse nome de doença, presta atenção. Síndrome de desorientação vestibular do motorista. Eita, que palavrão, hein? Bom, isso também é um distúrbio no qual os pacientes sentem tontura ao dirigir. É também conhecida como a síndrome da desorientação do motorista. E é uma condição de instabilidade ao dirigir, mesmo em estradas em perfeitas condições, viu? E para falar sobre esse tema, está na ponta da linha o médico neurologista Dr. Lourenço. Ô doutor, explica pra gente o que é esse distúrbio.
5: Do nada, a pessoa está dirigindo o carro e ela percebe como se o carro estivesse guinando, puxando pro lado. Ou então pior, às vezes a pessoa percebe como se o carro de repente capotasse ou de repente ele girasse na pista, desse 180 ou 360 graus. Dirigir é uma função complexa pro nosso cérebro. E aí o problema é quando esse excesso de informação, essa overdose de informação, lá dentro da cabeça entra em conflito por algum motivo e vem uma confusão. De repente, eu começo a perceber, mesmo meu carro estando bonitinho na estrada, que ele tá puxando, ou que ele tá girando, ou que ele tá voando, flutuando, como algumas pessoas já me contaram. Isso é a síndrome de desorientação vestibular do motorista.
0: E como essa doença, doutor, pode se manifestar?
5: Em algumas pessoas é um quadro abrupto, único, de repente, isso acontece. Em outras pessoas, isso é um quadro crônico, isso sempre está acontecendo. Olha essa curiosidade, muitas pessoas, elas trocam várias vezes de carro por causa da síndrome de desorientação do motorista, imaginando que o problema está no seu veículo, quando na verdade o problema está nela. Os motoristas com síndrome de desorientação do motorista, eles começam a perceber que mesmo em estradas super boas, perfeitas, sem buracos, sem inclinação, elas sentem o carro instável de alguma forma misteriosa que elas não entendem muito bem.
0: Agora, esse sintoma só acontece quando a pessoa está dirigindo?
5: A síndrome de desorientação do motorista pode acontecer, obviamente, quando você está dirigindo o seu carro, mas há relatos também de pilotos pilotando avião e helicóptero e pessoas manejando embarcações.
0: Doutor Lourenço, onde é mais comum acontecer a síndrome da desorientação do motorista?
5: Pode acontecer em estradas menores, mas no geral costuma acontecer mais em rodovias grandes, amplas, abertas, o que leva muitos motoristas com essa síndrome a ficar confinado dentro das pequenas estradas, a não sair mais do seu bairro ou mesmo da sua cidade pequena, por receio e por sensação de instabilidade quando o carro está em grandes rodovias. Olha esse relato também. Uma pessoa me relatou que sentiu o carro flutuando, como se de repente ele saísse da pista. Outro paciente me contou que quando estava dirigindo era como se estivesse em turbulência do avião, o carro como se ele estivesse quicando na estrada. Já imaginou?
0: Vixe, não quero nem imaginar, doutor. Agora, existe tratamento para essa doença?
5: É uma doença que existe tratamento. Existem várias estratégias de tratamento para a gente tentar contornar o problema da síndrome de desorientação vestibular do motorista. Então, se por algum motivo você se identificou com alguma coisa desse meu relato, quem sabe você tem uma doença dessa e, lógico, você tem que procurar um especialista em tontura.
0: Ô, doutor Lourenço, muito obrigado, viu, pelas explicações. A síndrome da desorientação vestibular do motorista é considerada uma condição rara e pouco estudada, apesar de sua crescente preocupação devido ao risco de acidentes.
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0: Vamos de música, Danilo e Davi.

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0: Você sabia que, de acordo com o DENIT, são 750 acidentes que acontecem na malha federal todos os dias? E 90% desses acidentes acontece por falha humana. Excesso de velocidade, principalmente. É preciso que todo mundo, né? A turma do particular, os motociclistas, estradeiros, adotem novos hábitos para tornar o trânsito mais seguro. É o que os motoristas chamam de direção defensiva. O princípio básico dela é o seguinte: não importa se o outro motorista está sendo imprudente, sendo egoísta, o que interessa é que você evite a todo custo que o acidente aconteça. É o que explica aí o especialista de trânsito Luiz Fonseca.
3: O caminhoneiro tem ciência, ele está convivendo diariamente com o perigo e com a necessidade de uma direção defensiva. Mas ele não tem um conhecimento profundo, ele precisa de um pouco mais de informação.
4: Mas ele está procurando mudar a cabeça dele com relação a isso?
3: Olha, uma boa parte está aberta a ouvir novos conceitos, a bater um papo sobre as coisas e melhorar a qualidade do trabalho. Outros acham que, porque tem muita experiência, não vão precisar aprender alguma coisa a mais. A gente sempre tem alguma coisa a mais para aprender, né?
0: Então, parceiro, ao assumir a direção, é muito importante que você esteja presente de corpo e de alma, olhos atentos a qualquer imprevisto, não é mesmo, Fonseca?
3: Com certeza, a distração é muito séria, a distração faz a gente achar que tem muito tempo sobrando e na verdade não tem. Então a gente fica mexendo no rádio, fica mexendo no PX, fica mexendo no celular para ver o número de um telefone de alguém, essa coisa toda, porque a velocidade é baixa. A 90 km/h, ele vai estar andando a quase 25 metros por segundo. Então, em um segundo, ele andou 25 metros. Em 4 segundos, ele vai ter andado o correspondente a um quarteirão. Então, é muito chão que corre enquanto a gente está trafegando, para a gente estar podendo olhar no painel de um aparelhinho qualquer.
0: Valeu a dica? Então, boa tocada aí para você.
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0: E agora, tem moda boa.

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1: Tem um ditado que diz, né, parceiro? Que o fruto não cai longe da árvore. E é a pura verdade, viu? Principalmente no segmento do transporte. É aquele tal negócio, né? O filho sempre acaba herdando a profissão do pai. E hoje, o nosso papo é com o Jurandir Claro Júnior e com as filhas, a Amanda e a Aline. Os três trabalhando juntos. É, vamos ouvir.
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1: Olha aí o Jurandir, concluindo a última viagem do dia. É hora da rendição. A moça que vai assumir o controle do ônibus a partir de agora é a sua filha, a Aline. A fiscal, Amanda, é filha também.
2: O pai começou como metalúrgico, depois parece que não resistiu muito aí, ficar enfiado atrás de torno, fresa, mexer com metalurgia. Também foi pro transporte então, né, Jura?
3: Foi. Meu pai se aposentou em 89, em 90 ele comprou um ônibus, né, na época dos clandestinos.
2: Ah, tá.
3: E eu também saí da metalúrgica e resolvi vir trabalhar com ele. Comecei de cobrador, 3, 4 meses, passei pra roda e há 31 anos com meu pai aí. 31 anos de sistema, são 3 filhos criados dentro do sistema. O mais velho hoje está em outro ramo, tá. Mas as duas ainda perduram comigo aí, foram criadas dentro do sistema de ônibus. A Amanda como fiscal hoje e a Aline, recentemente, há 30 dias, passou por motorista. Eu, como costumo dizer, né? Aderiu ao diesel na veia, então é só para quem tem diesel na veia mesmo. Fugir, né? Não tem como fugir, não.
4: Desde pequena a gente acompanha ele, então o gosto já foi passado de família, né?
3: Sim.
4: Então... eu sempre gostei, tanto é que no início ele nem queria que a gente entrasse no ramo, mas não teve jeito, entramos, eu comecei de cobradora dele também, depois passei para fiscal.
3: Eita, nós!
5: Toda a vida ele sempre abraçou, né? Sempre, não sei se seria o que ele queria, né? Pai, vou virar motorista também, porém nunca desamparou. Sempre eu falei, foi o primeiro a me dar apoio, foi o primeiro que foi e falou, não, se você quer, vai pra cima, e abraçou a ideia junto comigo e me deu todo apoio desde o começo até. Eu me vejo muito no meu pai, né? E ele, pelo que ele falou, ele reflete, pelo menos em mim, a imagem do meu avô.
4: E se hoje nós estamos onde estamos e conquistamos tudo o que conquistamos é graças ao senhor, graças aos ensinamentos, graças à sua ajuda, graças à sua figura paterna do nosso lado. E é como a Nini falou, se tem uma pessoa que representa a figura de pai, é o senhor.
1: Bonito, né? Olha, é a família mais do que unida. E amanhã nós vamos falar mais sobre os filhos que herdam a profissão dos pais. Não perca!
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1: Vamos de música. Simone Mendes.

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4: Tô pro carro, viu? Aqui no Ceará, na reserva, esperando descarrega aqui, né? Em frente a Itaipava, comendo a comodidade aqui, carregada com o produto do barulho, né? A velha cerveja. Passando aí pra dar um abraço pra rapaziada do trecho. Papai do céu tendo o controle de cada um. E fica com Deus, todos nós. Um abraço, valeu. Que é o Moura, o chofé da rota.
1: Valeu, Moura, aquele abraço pra você, meu irmão. Obrigado pelo carinho. É cada apelido, né, que o pessoal coloca na cerveja, né, professor? Aí, produto do barulho, suco da cevada, suco da confusão. Turma, se for beber, ó, nada de pegar no volante, tá legal? A gente sempre comenta, né, que o código de trânsito fala que você não pode beber e dirigir. O ar beber você pode, só não, também não extrapola também pra não acabar com o teu fígado. Mas vá com moderação, mas nada de pegar no volante depois, tá bom? Um abraço, Moura, pra todo o pessoal aí que tá fazendo descarrego aí perto da Itaipava, pessoal sempre ligado com a gente, galera do grupo Rota 101. E você, tá transportando o quê? Também tá no suco da confusão? Ah, tá no vinho? É? Boa! Manda um recadinho pra nós aqui também, ó. DDD 11 São Paulo 96082-5819. 96082-5819.
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1: Tá na hora da despedida. Eita, nós, meia hora passa rapidinho, rapidinho, hein? Mas não fica triste, não, porque amanhã, ó, tamo de volta. 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Fiquem todos com Deus e até amanhã. Yeah.

0: fé valoriza as nossas ações. Tudo que é feito com fé tem um mérito grande na vida da gente. Deus não olha o que fazemos. Quantia para Deus não interessa, ele é infinito. O bastante para Deus não interessa, ele é infinito. Tudo que vem de fora não acrescenta e nem tira nada de Deus. Então, o que valoriza as nossas ações não são as grandes horas que fizemos, as grandes obras, mas como fizemos com fé.
1: Ave Maria, cheia de graça, o Senhor é convosco, bendita sois vós entre as mulheres, bendito é o fruto do vosso ventre, Jesus. Santa Maria, Mãe de Deus, rogai por nós, pecadores, agora e na hora da nossa morte. Amém. Ó Mãe querida, abençoe a nós e a nossa pátria. Em nome do Pai, do Filho e do Espírito Santo. Amém. Continue com o Centrão.
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1: Olá, gente boa, gente querida.

bom dia, minha gente. Agora são 5:58. Está no ar o seu programa Amanhecer na Fazenda, comigo o padre Rodrigo Oliveira. E aí, hein? Tá tudo bem? Tá tudo bem com a senhora? Tudo bem com o senhor? Tá tudo bem com a sua família? Aqui tá tudo bem, viu? E vai ficar melhor ainda.

0: Gente querida aqui na fazenda, aqui não tem lugar pra tristeza, não. Só não vamos falar de futebol. Aqui não tem lugar pra solidão.
1: Não.
0: Aqui é só alegria, meu povão. Então, ó, minha senhora, meu senhor, você que quer começar essa segunda-feira de bem com a vida, ah, você tá no lugar certo, viu? Vem comigo, eu vou abrir a porteira da fazenda pra você entrar. Pode entrar, fica à vontade, sabe por quê? A fazenda é sua!
2: Vamos cair pra dentro.
0: Beleza, vai entrando, são seis em ponto. Ó, e aqui na fazenda você pode ficar à vontade, porque daqui a pouquinho a vó vai fazer pra gente aquele cafezinho esperto, hein? Ô, cafezinho bom!
3: Que delícia!
0: Ó, vai ter aquele bolinho de laranja, meu Deus do céu, aquele que fica assim bem molhadinho, assim, sabe? A vó tá fazendo pra gente aí, ó. Vai ter pão com presunto, pão com mortandela, tudo pra começar bem essa segunda-feira, viu? Então fica à vontade aqui na fazenda, tá bom? E você pode colocar pertinho aí do seu rádio um copo com água pra ser abençoado, porque no finalzinho do nosso programa, gente, nós vamos formar a maior corrente de preces do rádio. Eu vou rezar por você, você vai rezar por mim e Jesus vai abençoar todo mundo.
4: Amém.
0: Então, com toda a fé, prepara o copo com água aí pertinho do rádio, tá bom? E eu vou preparar meu copo com água aqui também, ó.
5: Beleza.
0: Ó, que água abençoada, viu? Ei, água boa. E depois da oração nós vamos dar essa água benta, vamos pegar um bastante água benta e nós vamos levar para certos jogadores de certos times aí, meu Deus do céu! 6-1, 6-1! Ó, aumenta o som do seu rádio e avisa todo mundo que o amanhecer na fazenda, aqui na central, com...

0: o seu dia começa de bem com a vida, é aqui na Rádio Central, viu? Bom dia pra você que tá despertando agora, se colocou o radinho aí, ó, ligou o radinho, tá escovando os dentes, tá tomando banho, tá se trocando, ó, tá frio, viu? Vamos levantar e tá frio, já vai preparando a... Já vai preparando a blusa, já vai preparando a roupa de frio, esse ó, tá frio, hein? Tá frio, tá frio, tá frio. Vamos levantar, bom dia pra você, hein? Que tá voltando do turno da madrugada, trabalhou a madrugada inteira, tá indo fretado ouvindo a gente. Bom dia, bom dia! Bom dia, avô, bom dia, avó! Ô, gente boa, bom dia as crianças que estão levantando agora, né? É, o papai tem que levar a criança na escola, a mamãe, ou a tia da van, os tios da van, né? Que Deus abençoe todo mundo nessa manhã de segunda-feira. Meus amigos padeiros, também os frentistas, pedreiros. Olha, tem tanta gente já, ó. Já tá na lida o pessoal aí, ó. Que trabalha no campo, que Deus abençoe, viu? São 6:06. E nós vamos dar bom dia pros animais da fazenda também. Nós vamos acordar a bicharada aqui da fazenda. Ó, eu fiquei sabendo que o Chicão essa madrugada ficou aí, ó. Ficou no sereno? Sei não, hein? Bom dia! Bom dia, Chicão! Ai, que eu falei, ó. Eu falei. Ah, Chicão! Ó. Eu tô ouvindo o Chicão, tá, parece que aqueles time que jogou ontem, esse final de semana aí, ó. Não vai, ó, não vai, mas não vai, ó, ó.
1: Não vai, não.
0: Ô, André.
1: Não vai, não.
0: Vamos dar café pra ele, André. Vamos preparar um cafezinho pro Chicão, André. Vamos lá. Calma, Chicão, calma, calma. Fica calmo. Ó, cafezinho quentinho, Chicão, quentinho. Quentinho, Chicão. Ó, pronto, pronto, pronto, pronto. Abre o bocão, abre o bocão. Isso. Pronto, vamos lá. Bom dia, Chicão. Tá vendo o cafezinho milagroso? De novo, Chicão, bom dia! Ê, cafezinho bom! 6:08, 6:08! E nós vamos dar bom dia pra ele, que é o único que pode falar alguma coisa essa semana. Bom dia, vai, bom dia. Tá bom, vem aí. Bom dia. Tá. Não, não precisa ficar tão metido assim não, viu? Bom dia, Duque, bom dia. Ai. Ê, Duque. Ô, Duque, fala pra gente que vitamina é essa que você toma, ô, Duque, pelo amor de Deus. Dá meio comprimido pra nós. Bom dia, Ducão, bom dia. Aí, gente, ó, olha ele, ó, todo alegrão, felizão, contentão. É ele aí, ó. Tá bom, tá bom, tá bom. Chega, chega, chega. Eu sei, não tá fácil não, viu? Não tá fácil pra ninguém. 6:09, 6:09. Tá pra lá, viu? Ô, Faísca, bom dia, Faísca. Ó o Faísca passando aqui, ó. Será que esse é o Dark Horse? Não, não é, não, não é. Esse é a do bem. 6:10, 6:10. Ô, Tufão. Bom dia, Tufão. Cumprimenta o povo aí, Tufão. Gente, ó, tá na hora do leite. Vamos acordar as criançadas. Vamos lá, gente. Vamos lá, ô Mimosa, bom dia. Ó, o bebezinho. Não acredito. Calma. Eu sei, é segunda-feira.
2: Calma, Cocada.
0: Eu sei, o seu time perdeu, né? Eu sei. Calma, calma. Xi, azedou o pé do frango, hein?
1: Ai, meu Deus!
0: A avó, quando. É assim, André? A avó falou que ele acordou com o bucho virado, viu? Calma! Vamos lá, o seu Juca, corre lá, vamos tirar leitinho da mimosa, o seu Juca. Vamos lá, vai, vamos lá! Calma! Aí, ó. Isso, alegria. Isso, a avó vai fazer aquela mamadeira. É Neston, Neston pra você ficar forte, forte.
1: Que delícia.
0: 6:11, gente, vamos dar bom dia pro Totó, segurança da fazenda. Ô, Totó, bom dia. E lá vem ela, a Pipoquinha, que tá feliz com esse friozinho, viu? Ô, Pipoquinha, bom dia! Juvêncio, em homenagem a vários times aí. Ô, Juvêncio, bom dia!

0: bom dia.
1: Bom dia.
0: Bom dia.
1: Bom dia.
0: Dá o pé louro.
1: Bom dia.
0: Bom dia.
1: Bom dia.
0: Mas bom dia mesmo.
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0: Olha a hora, gente, são 6:12, 6:12, vamos levantar, minha gente, tá na hora, vamos correr atrás, vamos lá, gente, 6:12. E eu quero dar bom dia para ele, o comandante aqui da Rádio Central, ele que está comigo todas as manhãs aqui no Amanhecer na Fazenda, ele, meu amigão André Pereira. André Pereira, bom dia.
3: Bom dia.
0: Que Deus te abençoe, meu amigão, bom trabalho para você.
4: Obrigado.
0: É isso aí, gente boa, a partir de agora o Zap da Central tá liberado para você participar, viu? Ó, é uma alegria quando você manda a sua mensagem para cá, quando você manda a sua mensagem de áudio, a sua mensagem de texto, o padre fica muito feliz, viu? Eu vou colocar você e a sua família na prece dessa manhã e você faz do Amanhecer na Fazenda um programa alegre, divertido, junto comigo nesta manhã de segunda-feira. E você sabe, né? O Zap da Central é o zap mais legal e mais abençoado do Brasil.
5: Brasil!
0: Anota aí o zap da Central.
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0: Ó, você manda sua mensagem pra cá, sua mensagem de áudio, a sua mensagem de texto e deixa o seu nome, o nome da sua família na prece de hoje. Se você tem alguém aí que você conhece que precisa de oração, olha, independente de religião, gente, nós acreditamos num Deus que é maravilhoso. Deixa o seu nome, o nome da pessoa na prece de hoje e eu tenho certeza que bênçãos vão acontecer nesta manhã de segunda-feira, viu? Ó, e o seu Juca, eu acho que o time dele perdeu, ele tá brabo, gente do céu. Seu Juca, calma, calma, calma, seu Juca. E ele tá brabo, hein? Eu quero saber, ó, que ferramenta é essa que o seu Juca tá usando? Hoje tá fácil, viu? Ó, vamos lá. Olha lá, ó.
7: Calma, cocada.
0: E aí, hein? Hoje tá fácil, né, gente? Olha. Que ferramenta é essa que o seu Juca tá usando? Ele tá brabo, mas ele tá brabo. Precisa nem, ó, o seu Juca, não precisa de ficar nervoso assim, viu? Pode nem falar com ele, ó, ele não tá nem respondendo hoje, ó. Tá brabo, mas tá brabo, meu Deus do céu. Ó, o zap da Central pra você participar e se divertir com a gente. Vem se divertir aqui na Central. É o 19 97148 3497 97148 3497. É o zap da Central e você vai participando nesta manhã de segunda-feira. São 6:15, gente, 6:15, e eu tô esperando o seu zap, tá bom? Vou repetir, hein? 97148 3497 é o zap da Central. Ó, aumenta o som do seu rádio porque vem chegando o milionário José Rico cantando um grande sucesso do passado, Vontade Dividida. É música boa aqui na Central, meu povo. 6:16, tá no ar o Amanhecer na Fazenda. Bom dia, meu amigo, minha amiga. Vem comigo nesta manhã.

0: são 6h20, 6h20, tá na hora de acordar o soneca. Vamos acordar esse homem preguiçoso, porque o seu Juca, ó, o seu Juca, vamos sim, vó. O seu Juca tá aí, ó. E eu quero saber que ferramenta é essa, ó. Ô, seu Juca, cuidado pra você não acertar o dedo também, viu? Cuidado, você tá muito brabo. Eu falei, cuidado, eu falei. Fica muito nervoso aí, ó. Nossa, nossa vida. Vamos acordar o soneca. Desse jeito ele vai acordar mesmo, viu? Ô André, abre a porta do quarto do soneca. Abre a porta. Vamos lá. Olha lá, ó. Ei, beleza. Só alegria.
1: É,
0: não tem conta pra pagar, não tem, ó, não tem dor de cabeça, isso é bom.
2: Será?
0: Vamos mandar embora essa preguiça, meu povo, vamos lá.
3: Ai,
0: é vidão, isso é vidão.

0: levantar? Vamos lá, olha o relógio despertando. Vamos. Ó, não levanta, ó, seu Juca tá bravo, ó. Vamos, Soneca, é melhor pra você, hein? Levanta. Ó o trem passando aí, ó o trem. Olha, gente, vamos levantar, hein? O Soneca, preguicinha. Vamos lá, preguicinha. André, pega o balde aí. Isso, esse vermelho aí, esse vermelho aí. Isso, André. Joga água nele, André. Levanta.
1: Ah, para, ô.
0: E pra todos os preguicinhas do Brasil. André, joga água neles. Levanta, essa água tá gelada mesmo, hein? Meu Deus do céu.

0: 23. Ó, em Campinas, os termômetros marcando, gente, 14 graus, 14 graus nesta manhã de segunda-feira. E nós vamos à previsão do tempo para hoje. Ó, o tempo deu uma mudada um pouquinho aí, né? Ó, segundo o site Clima Tempo, a mínima durante a madrugada de 13, mínima de 13, e a máxima prevista para hoje de 26 graus. Olha só, mínima de 13, máxima de 26. Sol e muitas nuvens à tarde. À noite o céu ainda fica com muita nebulosidade, mas não chove. E nós estamos na fase da lua crescente. Olha, que esta segunda-feira seja um dia muito abençoado. Eu desejo para você tudo de bom, viu? Que o bom Jesus ilumine a sua vida, ilumine a sua casa, a sua família, viu? Não desanime, não desista, mas confie em Deus. E vem com a gente aqui na Central, porque eu tenho certeza que tudo vai ficar bem melhor para você, tá bom? E ó, tô esperando o seu zap. Já tem um montão de amigos e amigas mandando mensagem aqui pra gente. Ei, meus amigos, obrigado, minhas amigas. E ó, você que ainda não mandou, tô esperando, hein? Deixa o seu nome, o nome da sua família na prece de hoje, e eu quero saber que ferramenta é essa que o seu Juca tá usando aqui na fazenda, ó. Hoje tá fácil, hein? Pode tá bravo, só tô avisando que ele tá bravo. O zap da Central é o 19 97148 3497. Você vai participando nesta manhã, 6h24, gente. Alô, bom dia.
1: Ô, seu Paulo, a benção.
0: Olha lá.
1: É o Donizete da Mercedes.
0: Oi, Donizete.
1: Gentileza, coloca meu nome na oração, toda minha família, todos vocês da Central.
0: Opa!
1: Tá bom?
0: Uhum.
1: E boa semana pra todos nós.
0: Pra todos nós.
2: Obrigado.
1: Tá bom, seu pai?
0: Tá bom.
1: Seu pai, então acho que não vamos fazer, falar em jogo hoje não, né?
0: Não, hoje eu não tô sabendo de nada.
1: Vamos falar só do Palmeiras, só.
0: Eu não tô sabendo, não? Viu?
1: E o,
0: tristeza, viu?
1: E o seu Juca, já comprou o remédio?
0: Ele falou que ia falar um negócio aqui daqui a pouco.
1: Alô, seu Prado, abraço, fica com Deus. Tchau, tchau.
0: Ô, meu então, amigão.
1: Palmeiras tá na área. Líder.
0: Ô, Duque, dá bom dia pra ele aí, Duque, dá bom dia. Ontem o Donizete tava na missa, eu até falei pra ele, e o nosso Palmeiras, hein? Ele falou assim, ah, é daqui a pouco, viu, Padre? Ah, Duque, dá bom dia pro seu amigo aí, vai, vai. 6h25. Ah, ele quer falar mais, ó. Fala,
1: Duque. Seu Padre.
0: Hã?
1: Eu de novo.
0: Fala.
1: Seu Padre, esse aí tá fazendo a casinha aí.
0: É.
1: Porque o que jogou com o Palmeira saiu correndo, quebrou tudo aí, agora tá fazendo casinha de novo.
0: Foi mesmo, Deus me
1: livre. Um martelo. Alô, isso aí é um martelo. Alô,
0: será? Tem certeza?
1: Padre, quando falar pra jogar água no preguicinho aí,
0: é.
1: Fala pra André pegar esse baldão verde, que tem um verde maior aí.
0: Sei.
1: Alô, seu pai?
0: Tá bom, tá bom.
3: Falou.
0: Mas lá o que, né? Deus abençoe, Donizete, toda a família. 6h27 agora. Alô, bom dia.
4: Bom dia, seu padre.
0: Bom dia.
4: Sua bênção. Deus abençoe o senhor e a todos os ouvintes, a todos aí da família Central.
0: Amém, Jesus.
4: Que tenhamos uma semana, uma segunda-feira muito abençoada. Por favor, seu padre, coloque o meu nome na oração.
0: Aham.
4: De toda a minha família, família Santos, família Silva, família Vicente, família Fernandes.
0: Tá.
4: E que Deus abençoe a todos vocês aí da família Central.
0: Amém.
4: Meu nome é Darcy de Hortolândia. Né? Darcy de Hortolândia, por favor.
0: Tá.
4: Coloque o meu nome na oração.
0: Tá bom.
4: Deus abençoe a todos. Um ótimo dia. Um beijo no seu coração.
0: Um ótimo dia, viu, minha amiga? Olha, já marquei o seu nome, o nome da família, né? E com certeza Deus vai abençoar. Nós estamos rezando, vamos confiar, tá bom? São 6h28, ó, eu quero colocar na oração de hoje o meu amigão seu Carlos, a dona Gina, que estava ontem na missa também, que Deus abençoe, viu? Ó, e ele mandou uma mensagem aqui bacana, ó, bom dia Padre Rodrigo, a paz de Cristo, a sua bênção para mim, para minha família, iniciemos mais uma semana com a certeza de que vai dar tudo certo, é isso aí, ó. Mais uma vez queremos agradecer muito a atenção dos acólitos da paróquia Bom Jesus, em especial a irmã Bruna, a irmã Alice, irmão Vicente, irmão Paulo, que o Bom Jesus os abençoe sempre. Aquele abraço, meu amigão. Ô, seu Carlos, ô, dona Gina, que Deus abençoe vocês, viu? Aquele abraço. Que beleza, 6:29, alô, bom dia.
2: Bom dia, Padre Rodrigo, bom dia, André, bom dia, seu Tio Mineiro e família, bom dia, Lolita. Eu já tomei meu café, Padre Rodrigo,
0: não tomei café? Eu não tomei ainda, eu quero, viu? Tô querendo.
2: Padre Rodrigo, gostaria de estar pedindo oração pra família Oliveira, Gonçalves, Giate, pra Evelyn da Silva Gonçalves, Isabela Victoria, minha filhinha que ela tá esperando a Maitê, pra Roselane Gonçalves e principalmente pro meu irmão Carlos Alberto de Oliveira, já marcaram a operação dele.
0: Ah, é?
2: Padre Rodrigo, vai ser dia 25/9.
0: Ah, sim.
2: Estamos na torcida, com muita fé, oração por ele.
0: Em nome de Jesus.
2: Padre Rodrigo, essa ferramenta de ouro que o senhor Juca tá usando aí é um martelo.
0: Será?
2: Um abraço, a sua bênção, fica com Deus, uma ótima semana para o senhor, André e família central.
0: Ô, minha amiga, que Deus abençoe toda a família. Vamos confiar, viu, minha amiga? Já deu tudo certo. Gente, 6:30, o tempo não para, viu? 6:30. Alô, bom dia.
3: Bom dia, Padre Rodrigo.
0: Aê, aê.
3: É o velho Capivari.
0: Ô, vai.
3: Ótima segunda-feira pra todos nós, né, padre?
0: Vou falar o quê, né,
3: então, vai? Então, padre, seu Juca tá usando um martelo, hein? Já tá nervoso mesmo, hein?
0: Ele tá brabo. Ele
3: esse
0: tá
3: menino brabo. Perdeu, né? Então, Padre Rodrigo,
0: fala.
3: Como é que fica agora, hein?
0: Não sei.
3: Esse time aí não vai mesmo, hein?
0: Não sei.
3: Então, Padre Rodrigo, o Duque é só alegria agora, né? Segue o líder. Essa vitamina do Duque é boa, padre.
0: É boa.
3: Mas ele não dá pra ninguém não, padre, viu?
0: Tá doido, viu? Só meio comprimido já tava bom. Ô, Duque, dá bom dia pro seu amigo aí, Duque. Dá bom dia pra ele. É, Duque, não tá fácil, viu? Alô, bom dia.
5: Bom dia, padre.
0: Bom dia.
5: Sua bênção.
0: Deus abençoe.
5: Aqui é a Sandra.
0: Oi, Sandra.
5: Ô, padre.
0: Fala.
5: É, coloca o meu nome aí nas orações.
0: Tá.
5: Tá? Eu vou tirar sangue agora, né?
0: Sim.
5: E que dê tudo certo. E amanhã também eu tenho uma endoscopia pra fazer às 8:30.
0: Sim, sim.
5: Queria que você colocasse eu aí nas orações, tá?
0: Claro, Sandra.
5: É, Sandra Regina Ribeiro de Paula e toda a família Paula e Ribeiro.
0: Tá.
5: Tá bom? E o que o Juca tá usando aí é um martelo.
0: Martelo?
5: É? Boa semana aí pra nós, Sandra.
0: Pra todos
5: tchau,
0: nós.
5: Tchau, tchau. Fica com Deus.
0: Minha amiga,
5: obrigada.
0: Já deu tudo certo. Vamos confiar no bom Jesus, tá bom? Que Deus te abençoe. Gente, 6:31. Alô, bom dia.
6: Bom dia, Padre Rodrigo.
0: Oi,
6: ô,
0: bom
6: seu
0: dia.
6: Padre. O senhor que tá vazando aí na fazenda aí.
0: É.
6: Eu acho que tá arrumando a casinha do Totó. Ele tá usando um martelo.
0: Nós vamos saber daqui a pouquinho, meu amigão. Que Deus abençoe. Alô, bom dia.
7: Bom dia, padre. Bom dia, André. Bom dia, família central. Edinaldo Simão da Silva, na portaria do Chapadão.
0: Ô, meu amigão.
7: A da segurança, da Polícia Civil, Polícia Militar, Corpo de Bombeiros. Família Simão, família Alcio, família Rodrigues, família Silva, família Santos e todos da família central,
0: todo
7: bom coração
0: mundo.
7: A todos e bom começo de semana a todos.
0: Pra todos nós, meu amigo.
8: Bom dia, Duque. É nós, Duque.
0: Não é possível.
8: Bom dia, Duque. É nós, Duque.
0: Dá bom dia pra ele aí, Duque.
8: Bom dia, Duque. É nós, Duque.
0: Tá bom.
8: Bom dia, Duque. É nós, Duque.
0: Tá bom. 6:32, gente. 6:32. Ó, nós vamos ouvir uma música boa com o Chitãozinho Chororó. E eu quero oferecer essa música pra Thalia. A Thalia que ajuda o padre nas missas. A Thalia que participa das missas todo domingo às 10 da manhã. E ela está completando mais um ano de vida. Que beleza! Vamos cantar!

0: casa. Ô, Thalia, que Deus te abençoe, filha. Que Deus te dê saúde, viu? Paz, alegria, felicidade. Thalia, tudo de bom pra você. E continua ajudando o padre das missas, viu, filha? E, ó, se tiver bolo e churrasco, chama o padre o André que a gente vai.
1: Nós vamos.
0: E nós vamos ouvir música boa. Ela pediu a música com Chitãozinho Chororó. Nós vamos tocar daqui a pouquinho. Enquanto isso, o seu Juca. O que que foi, seu Juca? Você não tava usando um negócio lá? Hã? Você quer falar aqui? Fala, seu Juca. Então fala. Que foi, seu Juca? Ah, vem cá, senta aí na cadeira. Isso. Ah, pronto. Ó, gente, seu Juca quer falar um negócio aí. Eu não tenho nada a ver com isso, hein? Fala, seu Juca.
2: Alguém sabe me indicar um remédio pra dor no maxilar? Aí eu tive que enfaixar meu maxilar de tanta dor que eu tô sentindo.
0: Por quê, seu Juca?
2: Não consigo parar.

0: Eu não tenho nada a ver com isso. Eu nem sabia que o seu Juca ia falar isso aí.
1: Eu
0: tô sabendo agora, viu, Juca? Não fica bravo.
1: 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Não consigo parar de rir no
0: cu. Ah, meu Deus do céu. Mas perdeu? Não acredito.
1: Perdeu de novo!
0: Perdeu de novo!
1: Perdeu de novo!
0: Olha, não tá sabendo disso, viu? Vem chegando Chitãozinho Chororó, cantando Brincar de Ser Feliz é música boa aqui na Central. Mas fala, seu Juca. Verdade, rapaz.
1: Perdeu de novo!
0: Não é possível isso, viu? 6:35.
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1: Olha a hora, gente, são 6:39 agora, 6:39. Ô, minha gente, amanhã, terça-feira, nós teremos na Paróquia Bom Jesus, ali no Jardim Santa Lúcia, as missas com a novena de Santo Expedito, que é o santo das causas urgentes, o santo das causas impossíveis. E nós estaremos rezando na fé de Santo Expedito, rezando pela cura, pela libertação de todas as pessoas e todas as famílias. Nós estaremos ungindo com óleo bento, vamos também participar da Sagrada Eucaristia. Será um dia de encontro com Deus, e quem se encontra com Deus encontra paz, encontra alegria, felicidade, encontra tudo de bom para sua vida. Você que está do outro lado do rádio, a senhora, o senhor que está ouvindo o padre, você, meu amigo, minha amiga, olha, venha participar das missas. Todas as manhãs eu estou aqui na rádio convidando você, convidando a sua família para as Santas Missas. Porque eu tenho certeza, eu tenho fé, eu sei que Deus pode e vai transformar a sua vida e também a sua família. Meu amigo, minha amiga, não existe problema que Deus não possa resolver. Nós vamos ouvir testemunhos de pessoas que participando das missas, se ungindo com óleo bento, recebendo a oração carismática, a oração do exorcismo, alcançaram a graça divina. Vamos ouvir o que essas pessoas receberam.
2: Qual a graça que você recebeu?
3: Minha graça é que eu sofria de insônia. Eu tinha problema de insônia há muitos anos. E eu comecei a fazer a novena. E agora eu tô dormindo até demais.
2: Que maravilha!
3: E eu tô muito feliz por causa dessa graça, porque há muito eu vinha pedindo, e assim, eu acredito que eu não tava pedindo com tanta fé. E agora que eu tenho, tô pedindo com muita fé, eu alcancei a graça.
2: Que maravilha, o bom Jesus te curou, agora dorme bem.
3: Graças a Deus.
2: Amém, tá
3: Amém.
2: Feliz?
3: Muito feliz.
2: Amém, qual o seu nome?
3: Marcos Roberto.
2: Muito bem, vamos aplaudir mais uma vez o bom Jesus.
1: Meu irmão Marcos, né, contando a graça que recebeu, o bom Jesus deu a ele a saúde, a cura da insônia, graças a Deus. Olha, você deitar e não conseguir dormir, eu sei que tem muita gente que tem esse problema, né? Você tem isso? Vem para a igreja, vem participar das missas. Jesus vai te abençoar como abençoa a vida dele. São 6:42. Vamos ouvir mais um testemunho.
2: Qual a graça que a senhora recebeu?
4: Já recebi várias, mas a que eu queria contar era sobre o óleo bento, que minha neta, quando nasceu, ela nasceu com problema no nariz, ela não conseguia respirar. E eu ungindo com óleo bento, e hoje, graças a Deus, ela não sente mais nada.
2: Que maravilha!
4: A gente achava que ela ia até fazer cirurgia e não precisou, através do óleo bento.
2: O óleo bento foi o remédio que curou.
4: Graças a Deus.
2: Não tem mais nada.
4: Não.
2: Amém, Jesus.
4: Hoje ela é tranquila.
2: Tá feliz?
4: Sim, com certeza.
2: E qual o seu nome?
4: Senhora Lina.
2: Muito bem, vamos aplaudir o bom Jesus com alegria?
1: Graças a Deus, mais uma pessoa alegre e contente porque recebeu a bênção do bom Jesus. Então, meu amigo, minha amiga, não espere mais, venha participar das missas. E olha, não fique olhando para as barreiras, para as dificuldades, não. Olha para Deus, olha para Jesus. Amanhã, terça-feira, será um dia de encontro com Deus, um dia de libertação, na fé de Santo Expedito. Serão 3 missas amanhã, 9 da manhã, 3 horas da tarde e 7:30 da noite. 9 da manhã, 3 da tarde e 7:30 da noite. E a Paróquia Bom Jesus fica ali na Avenida Carlos Lacerda, 226. Avenida Carlos Lacerda, 226, no Jardim Santa Lúcia, em Campinas. Gente, é um local de fácil acesso. Você aí do Santa Lúcia, do Campos Elísios, da Vila Rica, você que está ouvindo o padre aí no Ieda, você que está ouvindo o padre nos bairros aí da região do Ouro Verde, do Vida Nova, tanta gente ouvindo o padre nessa manhã, você de perto, você de longe, venha participar das missas. Amanhã, terça-feira, missas de libertação com a prece do exorcismo na fé de Santo Expedito. Uma oração forte que nós fazemos todas as missas. 9 da manhã, 3 da tarde e 7:30 da noite. E a paróquia Bom Jesus fica na Avenida Carlos Lacerda, 226, no Jardim Santa Lúcia. Jesus tem a bênção. Ele tem a libertação para sua vida e para sua família também. Minha gente, são 6:45, são 6:45 agora, e eu tô esperando o seu zap, viu? Você vai deixando o seu nome para oração, o nome da sua família na prece de hoje, e eu quero saber, ó, que ferramenta é essa que o seu Juca tá usando aqui na fazenda. Ele tá brabo, viu? Já tô avisando. Que ferramenta que é essa aí, ó? O zap da central é o 19 97148 3497. 97148 3497 é o zap da central. Opa! Tão tocando a campainha lá na portaria, ó. Ô vó, vai lá ver quem é que tá lá na portaria. Vai lá, vó, vai lá. Seu Juca tá ocupado, vó. Vamos ouvir música boa, ó. Essa música nós vamos oferecer para todos os ouvintes, especialmente para todos os devotos da paróquia Bom Jesus. Padre Zezinho cantando Eu Preciso de Deus. Música que nós ouvimos ontem na missa, hein? Música linda aqui na central. Vovó,

0: gente, são 6h49. Que música linda, né? Ó, não esqueça da mensagem dessa canção. Eu preciso de Deus. Que coisa boa, gente. Que coisa boa. Seu Juca, dá bom dia pros nossos ouvintes aí.
1: Bom dia.
0: Bom dia, seu Juca.
1: Bom dia.
0: Bebezinho.
2: Bom dia. Bom dia.
0: Oh, que gracinha. Dá bom dia, bebezinho.
2: Bom dia. Bom dia.
0: Ó o Henry Gabriel.
3: Bom dia, padre.
0: Bom dia, Henry. Bom dia.
3: Bom dia,
0: ó, oh, ele vai pedir oração, ó, oh, que gracinha, quer ver? Olha lá.
3: Sabe, abençoa minha mãe e meu irmãozinho.
0: Ah, mas que Deus abençoe a mamãe, o irmãozinho, toda a família, viu? Ó, oh, eu quero colocar na oração de hoje o Jadelson Miguel de Oliveira e toda a sua família na prece dessa manhã, a minha amiga irmã Rosângela e a Gabriele que estão ouvindo a gente lá no Cosmos, elas estão dizendo que o seu Juca tá usando o martelo. Será? Alô, bom dia.
4: Bom dia.
0: Bom dia.
4: Bom dia.
0: Oi, amigão.
4: Padre Rodrigo Oliveira, que Deus abençoe a nossa semana, abençoe a semana do senhor.
0: Amém.
4: Padre Rodrigo.
0: Oi.
4: Hoje eu vou, possivelmente à noite, vou tentar ir lá no hospital dormir com meu primo Romildo. Ele
0: sim.
4: Tá na quimioterapia, o tratamento dele aí, o câncer que ele tá, né?
0: Uhum.
4: Mas que Deus abençoe aí as hormonas dele. Deus dê muita força a ele, que ele precisa nessa hora.
0: Claro,
4: a pessoa sente muito mal na quimioterapia. Mas vai dar tudo certo, em nome de Jesus, já deu tudo certo.
0: Já deu tudo
4: e
0: certo.
4: E o senhor, né? E o nosso amigo da Rádio Central, tem uma ótima semana.
0: Obrigado.
4: O senhor, o que está fazendo aí é martelando. Martelando está com martelo aí, a gente na casinha do Duque, viu? Tudo
0: tá
4: de bom para o ver.
0: Que Deus abençoe, viu? Estamos rezando. Vamos confiar no bom Jesus. Eu tenho certeza que Deus vai mandar a graça, tá bom? São 6h51, alô, bom dia.
5: A sua bênção, Padre Rodrigo. Tudo bem com o senhor, padre? Bom dia, André.
0: Graças
5: bom dia, Padre
0: a Deus,
5: Rodrigo.
0: Deus
5: bom
0: abençoe.
5: Bom dia a todos os ouvintes da Rádio Central. Muito bom dia. Padre Rodrigo, coloca aí o Aparecida, meus filhos Wellington e a Glenda, meu genro Ícaro, minha nora Adriele, meus netinhos Vinícius e Aize e toda a família Toledo no momento da oração, padre. Por gentileza, por favor.
0: Aqui, claro.
5: E uma abençoada semana aí para nós.
0: Pra todos
5: sempre com
0: nós.
5: Jesus, José e Maria em nossas vidas, em nossos corações, em nossos lares, né, padre?
0: É
5: nos abençoando
0: aí,
5: e nos protegendo. Uma semana abençoadíssima para o senhor e para todos os ouvintes, para todos nós, padre. Um beijo no seu coração,
0: minha
5: padre.
0: Amiga,
5: fica com Deus,
0: que Deus
5: tá?
0: Abençoe toda a sua família, viu? Gente, 6h52, alô, bom dia.
6: Padre Rodrigo, sua bênção. Deus abençoe a nossa semana. A vida, a saúde e trabalho. Bom dia, André. Deus abençoe a vida, a saúde, trabalho, família. Mas Rodrigo, já fiz o café. Bora tomar café?
0: Ah,
6: tomar
0: eu quero,
6: café,
0: Lolita,
6: agora.
0: Eu quero.
6: Bora tomar café, André. Deus abençoe desse lado, Lucivé, Sônia, Rony, Jura, Jura. Cleiton, Lucivé, que Deus os abençoe. Que faz tá bom.
0: Oh.
6: Para de falar de meu parmeira.
0: De novo, você também, Lolita. Não
6: Deus
0: é
6: abençoe, feliz dia.
0: Eu não posso falar
6: abençoado
0: nada.
6: Dia, abençoada semana para nós, eu peço a Deus, gratidão a Deus, mais um dia de vida. Bom dia, família Central.
0: Bom
6: Deus
0: dia,
6: abençoe.
0: Bom dia, Lolita.
6: Deus abençoe a minha família, sua família também. Deus abençoe minha filha Michelle, meus
0: Amém.
6: Filhos, todos abençoados por Deus.
0: Amém. Ô Duque, dá bom dia para sua amiga aí, Duque, dá bom dia. Ai, Duque, vamos.
7: É brincadeira,
0: olha,
7: meu.
0: Olha, parece palmeirense de tudo quanto é lado, viu? Pela madrugada. Alô, bom dia.
8: Bom dia, Padre Rodrigo. Aqui
0: bom
8: é o
0: dia.
8: Márcio de Jundiaí, a sua
0: Oi,
8: bênção.
0: Márcio, Deus abençoe.
8: Deixa eu colocar o nome da minha esposa, Cristina.
0: É.
8: As orações, é porque tá passando um tratamento no hospital.
0: Ah, tá.
8: E a ferramenta de hoje é o martelo. Boa semana a todos, grande abraço.
0: Que Deus abençoe, amigão. Aquele abraço pra você. Ouvindo a gente em Jundiaí, que Deus abençoe. Obrigado pelo carinho da audiência. Estamos
7: Obrigado.
0: Rezando, tá? Ó, eu quero colocar na oração de hoje a Creuzeni Moreira e toda a sua família. Tá ouvindo a gente lá em Dayatuba. Também a Iraci Oliveira Silva. O padre está incluindo na prece dessa manhã. Também a minha amiga Nacélia Matos, ouvindo a gente lá em Feira de Santana, na Bahia. Ô, terrinha boa, que Deus abençoe. também o Heraldo. O Heraldo tá ouvindo a gente lá em Hortolândia. Ô, Heraldo, que Deus abençoe toda a sua família, viu? Vamos a mais uma participação aqui, ó. Alô, bom dia.
1: Bom dia, bom dia.
0: Bom dia.
1: Mariana Oliveira.
0: Bom dia.
1: André e todos aí do estúdio. Aqui quem fala é Gilberto Batista. Ofereço o programa para toda a família Batista, todos ouvintes, todos vocês.
0: Uhum.
1: E peço que o senhor coloque o nome de todos na oração, padre.
0: Tá.
1: E, sem exceção, né? Que o senhor faça um maravilhoso programa, né? Como sempre.
0: Obrigado.
1: E é isso aí. Vamos seguir os caminhos de Jesus que chegaremos aonde ele quer que nós chegue, né, padre?
0: É isso aí.
1: Obrigado, bom dia.
0: Ô, meu amigão, que Deus abençoe toda a sua família, viu? Alô, bom dia.
9: Bom dia, padre. Coloca a família Ferreira e a família Batista na oração. Ô, padre, São Paulo, Corinthians, Guarani, a Ponte Preta joga hoje? É, padre? Como é que tá por aí? Você sabe informar alguma coisa, padre?
0: Eu não tô sabendo de nada.
9: O que tá acontecendo?
0: Eu não tô sabendo de nada.
9: Um bom dia pra você, padre. Que Deus abençoe todos. E vai, São Paulo, hein?
0: Eu não sei de mais nada. Eu não sei. Não sei.
1: Será?
0: Pode de futebol, não tô sabendo mais de nada. Eu nem tô ligando mais pra futebol, pra falar a verdade. Alô, bom dia.
10: Padre Rodrigo Oliveira, é o Sei Rei. Padre, eu quero que você bote meu nome na oração de toda a minha família. E de todos os ouvintes que estão ouvindo a Rádio Central, viu, padre? Que Deus abençoe nós todos.
0: Nós todos.
10: Essa semana já é uma semana abençoada, de muita paz, muita luz e saúde para todos nós, padre.
0: Tá bom.
10: Uma benção, padre.
0: Deus abençoe, Sérgio Reis, que Deus abençoe toda a família. Vamos à última participação, tem um montão de gente mandando mensagem aqui.
11: Obrigado.
0: Alô, bom dia.
12: Ô, padre Rodrigo, bom dia.
0: Oi, bom dia.
12: Eu queria que você colocasse o nome da minha cunhada, Gilene, lá em Minas Gerais. Ela tá fazendo aniversário hoje.
0: Puxa.
12: E hoje ela vai levar meu pai no hospital, que meu pai não tá nada bem, padre. Coloca o nome do meu pai, Alípio, na oração.
0: Alípio.
12: Ô, padre, isso aí, a ferramenta do seu Juca é um martelo. Cuidado pelo martelar o dedo, que ele tá muito bravo, nervoso.
0: Ele tá bravo. Ele tá bravo.
12: Meu nome e família na oração, padre.
0: Tá bom.
12: Meu nome é Vilma.
0: Ô, Vilma, que Deus abençoe, viu? Que Deus abençoe toda a família. Ó, não dá mais tempo pra nada, gente. Passou rápido demais. Ó, vamos de novo? Não dá mais tempo pra nada, gente. Vamos saber qual é a ferramenta que o seu Juca tá usando. Hoje tá fácil, hein? Olha lá, ó. Ó. Vamos lá, que rufem os tambores. De novo? Então falei, fica batendo o seu dedo aí, ó. Que rufem os tambores. Seu Juca tá usando é uma serra elétrica.
1: Será?
0: Não é.
11: Não.
0: A ferramenta que o seu Juca tá usando é o famosíssimo é o martelo.

pra todo mundo! É o martelo, a ferramenta que o seu Juca tava usando. Ó, gente, são 6h58 e agora nós vamos rezar, nós vamos falar com Deus. E eu quero mais uma vez convidar você e a sua família para as missas de amanhã, terça-feira, gente. Amanhã, as missas com a novena de Santo Expedito, missas de cura, libertação e exorcismo. E eu quero convidar você e a sua família a estar presente na casa de Deus. Deus tem bênção. Deus tem a bênção para você, Deus tem a bênção para sua família. É amanhã, terça-feira, gente. As missas carismáticas às 9h, às 15h e às 19h. A paróquia Bom Jesus fica ali na Avenida Carlos Lacerda, 226. Avenida Carlos Lacerda, 226, no Jardim Santa Lúcia, a mesma avenida do terminal de ônibus da Vila União. Ó, meu amigo, minha amiga, a paróquia Bom Jesus é um local das maravilhas de Deus. Você é o meu convidado, você é a minha convidada a estar presente. Vamos rezar? São 6h59, vamos falar com Deus. Jesus, filho da bendita Virgem Maria, nesse momento de oração, neste momento de fé, eu peço que o Senhor abençoe os nossos milhares de ouvintes. Estamos iniciando mais uma semana, Senhor, e eu peço, vai à nossa frente, abrindo os caminhos, as portas que estão fechadas.

0: Jesus santifica o copo com água que foi colocado bem pertinho do rádio e que desça sobre todos. A bênção do Pai, do Filho e do Espírito Santo. Amém. Benta, você vai se sentir muito melhor. Dê um pouquinho dessa água benta para sua família tomar, para que todos sejam abençoados em nome de Jesus. Ó, água benta, ó, que água maravilhosa, água bendita. Gente, eu vou ficando por aqui, você continua ligado aqui na Central, viu? Que daqui a pouquinho você vai ouvir o programa de maior audiência do rádio.
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0: fique ligado para você começar bem esta semana, se informar aqui na Central com ele, meu amigão Decimar Leite, ao vivo e a cores aqui na Central. Fiquem com Deus e até amanhã no Amanhecer na Fazenda. Até lá, gente!
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1: 7 da manhã, mais 3 minutos. Muito, muito bom dia. Padre Rodrigo Oliveira apresentou o programa líder absoluto de audiência. Acordou a cidade, tirou o sono da concorrência. Padre Rodrigo, boa semana, viu? Deus abençoe o senhor. Com muita fé, muita paz, muita harmonia, muita felicidade, tá bom, padre? Padre, combinado daqui a pouco, 10 da manhã? Então, daqui a pouquinho, 10 da manhã, o Padre Rodrigo volta ao vivo aqui no programa Show da Manhã da Rádio Central. Já, já, eu vou chamar o Padre Rodrigo direto lá da paróquia Bom Jesus. Na mesa de som, André Pereira, o melhor sonoplasta do Brasil. Bom dia, André!
3: Bom dia!
1: Vamos juntos até às 11 horas da manhã, o encontro de Soninha Amaro. Em A Hora é Agora, vamos servir o Café Moraes pro Padre Rodrigo. Vamos servir um café Moraes com André Pereira. Vamos servir um café Moraes para você que está em casa, para você que está no trabalho, onde quer que você esteja. E a partir de agora, estamos transmitindo o programa em imagens. É, a partir de agora, nossas câmeras aqui do estúdio já estão ligadas. Estamos transmitindo o programa. Dá um joinha aí, André. É isso, dá um joinha aí. O André está transmitindo o programa por imagens, através da nossa câmera, das nossas câmeras aqui no estúdio. Você pode assistir o programa pelo canal do YouTube Decimar Leite. 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É só abrir o YouTube e coloca meu nome lá. Decimar Leite. É só abrir. Abre o YouTube. Abre o YouTube, na busca, você coloca meu nome, Decimar Leite. Pronto, você assiste ao programa aqui ao vivo, com imagens do estúdio da Rádio Central. 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André, foi uma delícia de programa, não foi? 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Foi gostoso, não foi? Foi uma delícia de programa neste sábado lá na TS Móveis. Fomos lá para agradecer.

0: agradecer. Agradecer a todos que rezaram, né, pela minha recuperação. E graças a Deus deu tudo certo. Minha cirurgia foi um sucesso, né? Eu retirei a próstata, né? Retirei o câncer de próstata. Graças a Deus, né? E eu fui lá para agradecer. Convidei a todos para tomarem aquele café Moraes gostoso comigo. Tinha um bolo lá de chocolate, uma delícia. Oh, se tinha, né? Tinha doce, tinha bolo, tinha pão, tinha pão de queijo, tava uma delícia, né? Tinha uns salgadinhos lá, André, uns sanduichinhos deliciosos, deliciosos, tipo canapê, sabe? Tipo assim, canapê. Tava uma delícia, viu? Foi muito, muito, muito gostoso. E eu recebi lá centenas de pessoas. Foi uma alegria receber a todos lá na maravilhosa TS Móveis. Muito obrigado a todos que compareceram, a todos que puderam comparecer. Fiquei extremamente feliz com a presença lá de todo mundo. Muito obrigado mesmo, viu? Do fundo do meu coração, eu só tenho a agradecer a todos que compareceram lá na TS Móveis, que fica ali, ó, a TS Móveis, que fica ali na Estrada dos Amarais. Muito, muito obrigado a todos que compareceram. Foi uma festa, foi uma alegria muito, muito grande. E atenção, gente, atenção, no programa de hoje, eu vou sortear um par de ingressos para a festa da Expoflora. Decimar, que eu posso fazer para ganhar? Simples, manda uma mensagem para mim dizendo: eu quero ganhar o ingresso da Expoflora. Simples assim, ó. Manda uma mensagem para mim dizendo: Decimar, eu quero ganhar o ingresso da Expoflora. Então, manda mensagem no meu WhatsApp 971483497. Manda mensagem para cá dizendo: Decimar, eu quero ganhar o ingresso da Expoflora. Mas é importante você mandar o seu nome completo, tá? E no final do programa eu vou sortear um par de ingressos para Expoflora. Mas você precisa mandar o nome completo. Não adianta você só mandar o texto assim: ai, Decimar, ou gravar uma mensagem, né? Eu quero mensagem de voz, tá, gente? Para mim, eu dou prioridade para mensagem de voz. Então você vai gravar uma mensagem de voz dizendo: Decimar, eu quero ganhar o ingresso da Expoflora. Mas aí você não manda seu nome, como é que eu vou saber, né? Então eu preciso, por favor, que você grave a mensagem de voz dizendo: Decimar, eu quero ganhar o ingresso da Expoflora, mas eu preciso que você mande o seu nome completo. Manda pra mim, grava o nome completo, 971483497. Vou repetir, meu WhatsApp é 971483497. Ingressos pra Expoflora. Manda pra mim, por favor, o seu nome dizendo: Decimar, eu quero ganhar o ingresso da Expoflora. Simples assim, Decimar, eu quero ganhar o ingresso da Expoflora. Manda pra mim a mensagem com seu nome completo, por favor. Meu WhatsApp é 971483497.
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0: Olha a hora, 78. Manda pra mim também, por favor, o nome do aniversariante do dia. É, quem é que tá fazendo aniversário na sua casa? Seu filho, sua filha, seu neto, sua neta, marido, esposa, irmão, irmã, papai, mamãe, vizinho, vizinha, namorado, namorada, né? Aquele ficante. Quem é que tá fazendo aniversário hoje? Grave uma mensagem de voz, manda para mim. Meu WhatsApp tá liberado para o aniversariante do dia. Meu WhatsApp é 971483497. Aniversariante de hoje, dia 24 do mês de agosto do ano da graça de 2026. Segunda-feira linda, maravilhosa, com céu azul. Hoje é o dia de número 236 do ano. Restando 129 dias para o ano novo, fase da lua crescente, estação inverno. A Igreja Católica comemora hoje Santa Áurea. Viva Santa Áurea! São Bartolomeu, apóstolo de Jesus. Viva São Bartolomeu! Hoje é dia de Santa Joana Torre. Viva Santa Joana Torre! E hoje é dia de Santa Maria Micaela do Santíssimo Sacramento. Viva Santa Maria Micaela! E viva todos os santos do dia. Hoje é dia da infância. Todo dia 24 de agosto é o Dia Mundial da Infância. Hoje é dia do artista. A todos os artistas, bom dia!
2: Bom dia!
0: Hoje é dia do aviador naval. Hoje é dia do caixeiro viajante. Ainda há caixeiros viajantes? Claro que há. Hoje é dia do ferroviário. A todos que trabalharam, né, na Mogiana. A todos que trabalharam na Fepasa. A todos que trabalharam na Paulista. A todos que trabalharam nas companhias de trem. Bom dia, hoje é dia do ferroviário. E todos aqueles que ainda trabalham, né? Temos aí ainda as linhas de trem, né? Temos aí as linhas de trem, os trens de carga, né? E em breve prometem que vamos ter um trem que liga Campinas a São Paulo. Um trem de passageiros, né? Então hoje é dia do ferroviário.
2: Bom dia!
0: Hoje é dia de combate à injustiça. Todo dia 24 de agosto é o dia de combate à injustiça. Hoje é dia da Intendência da Aeronáutica. Dia Internacional em Memória da Escravidão e de sua Abolição. E hoje é dia do Internauta. Quem tá na internet? Bom dia! Bom Quem dia. É que tá fazendo aniversário hoje? Parabéns!
2: Parabéns!
0: Saúde!
2: Parabéns!
0: Café Moraes pros aniversariantes.
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0: Ai, que maravilha! André, serve um café Moraes aí, por favor, pros aniversariantes do dia. Mas é o Café Moraes. Olha a hora, gente, 7:11, 7:11, começou o show da manhã, que vai ter também o momento da oração. Daqui a pouquinho, às 10 horas da manhã, o maravilhoso momento da oração da Rádio Central. É, você já pode mandar o seu nome, que eu vou levar na igreja de Nossa Senhora Desatadora dos Nós. Manda seu nome para cá, pro momento da oração. Teremos já já a oração do São Frei Galvão, primeiro santo brasileiro, consagração a Nossa Senhora com o Padre Vítor de Aparecida do Norte, bênção da água com o Padre Antônio Maria. Teremos também a Ave Maria com o fundador da Rádio Central, Monsenhor Geraldo Azevedo, oração de São Francisco de Assis, na voz do locutor Cid Moreira, direto de Curitiba, o Padre Reginaldo Manzotti. Tem a oração da Desatadora dos Nós, tem o Padre mais milagroso do Brasil, o Padre Donizete de Tambaú, e direto da Paróquia Bom Jesus, o Padre Rodrigo Oliveira. Alô, Padre Rodrigo, bom dia, hein? Que Deus o abençoe. Daqui a pouco o Padre Rodrigo está de volta aqui no programa, já já, o Padre Rodrigo direto da Paróquia Bom Jesus. Começou o show da manhã. 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
0: A Rádio Central toma conta da cidade. 7:12, 7:12. Robson Ramos.
3: 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Um bom dia para você ligado aqui na Rádio Central, a mais querida de Campinas. Olá, Decimar Leite.
0: Olá.
3: Bom dia para você. Informações do trânsito por aqui, com destaque para a condição da rodovia Santos Dumont. Lenta na chegada a Campinas, do quilômetro 75 ao 76, no acesso a Anhanguera. Para quem vai no sentido de Viracopos em Indaiatuba, a condição do trânsito é boa agora. 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
0: Agora a previsão do tempo, 7:13. Não perca a hora, não. Não perca o compromisso, não perca o ônibus. Olha a hora, 7:13.
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0: Direto da sede da Defesa Civil do Estado de São Paulo, os alertas para essa segunda-feira.
5: A Defesa Civil informa.
6: Nesta segunda-feira, dia 24, as instabilidades aumentam na faixa leste do estado. No litoral, pode haver períodos de chuva forte e intermitente, aumentando os acumulados. Nas demais áreas da faixa leste, o tempo fica nublado, alternando com chuva fraca a moderada e predomínio de frio o dia todo. No interior paulista, o tempo fica firme, a temperatura sobe um pouco e a umidade fica baixa. Na capital, as temperaturas irão variar entre 13 e 16 graus. Já em Lins, mínima de 14 e máxima de 30 graus. Em dias de chuva, consulte a previsão do tempo e fique atento aos alertas da Defesa Civil do Estado de São Paulo, seguindo as principais redes sociais do governo.
5: Defesa Civil do Estado de São Paulo.
0: E agora vamos à redação da Rádio Central aqui. Você fica sabendo de tudo.
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0: 7h14. Olha a hora, gente. Não perca a hora. 7h14. 7h14. Gabriel Ribeiro.
4: Um susto enorme para quem usava o transporte público na última sexta-feira. Um ônibus articulado simplesmente se partiu ao meio enquanto circulava pela cidade. O caso aconteceu na linha 210, que faz a ligação entre os terminais Campo Grande e Barão Geraldo. Imagens gravadas por passageiros mostram a estrutura sanfonada do veículo completamente danificada. Apesar do estrago e do pânico, as duas partes do ônibus não chegaram a se separar totalmente. Felizmente, ninguém ficou ferido. A Indec, que gerencia o trânsito e o transporte na cidade, foi procurada para explicar o caso, mas ainda não se manifestou. As causas do incidente já estão sendo investigadas. Esse grave incidente joga luz sobre a crise no transporte coletivo de Campinas. Recentemente, a empresa Sansetur apresentou dados alarmantes à prefeitura. Foram mais de 24 mil quebras e faltas de ônibus apenas no primeiro semestre deste ano. Uma alta de 13% na comparação com o ano passado. O levantamento aponta ainda frotas com idade acima do permitido, 36 mil multas aplicadas às empresas atuais e episódios frequentes de incêndios e acidentes devido às más condições dos veículos. Da redação, Gabriel Ribeiro.
0: 7h16. Olha a hora, 7h16. Problemas com o Pix. Ontem, durante todo o período da manhã, milhares e milhares de pessoas não conseguiram fazer o Pix.
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0: E hoje, será que o Pix já voltou? Você que está em casa agora, você já fez algum Pix hoje? Você que está no trabalho, você já fez algum Pix hoje? Teve problema para fazer algum Pix hoje? Repórter Eliane Gonçalves, que aconteceu com o Pix, Eliane?
7: O sistema de pagamentos Pix registrou instabilidade na manhã desse domingo. O problema afetou transferências e pagamentos em tempo real e gerou milhares de reclamações. Em nota, o Banco Central, administrador do Pix, confirmou a instabilidade, mas informou que os sistemas foram restabelecidos ainda pela manhã, sem registrar novos contratempos. Segundo a plataforma Down Detector, que monitora interrupções em serviços digitais, houve um aumento simultâneo de reclamações em pelo menos 12 instituições financeiras, o que afetou consumidores e comerciantes em todo o país. O problema começou a ser perceptível às 6h50 da manhã e em cerca de 3 horas foram registradas quase 14 mil ocorrências. Com informações da Agência Brasil, da Rádio Agência Nacional em São Paulo, Eliane Gonçalves.
0: Muito obrigado, repórter Eliane Gonçalves. Olha a hora, 7h17, 7h17, agora 15 graus a temperatura, gente, 15 graus, vamos chegar hoje ao calor de 26 graus à tarde, não é? As temperaturas essa semana serão mais amenas mesmo, conforme alertou agora há pouco a Defesa Civil, né? Hoje o dia mais quente da semana, tá? É, por enquanto, né? 26 graus hoje. Amanhã cai para 25, 22 na quarta, volta a fazer calor na quinta e na sexta. Vamos passar dos 30 graus na quinta e na sexta. Madrugadas frias, viu? A madrugada de hoje para amanhã será de apenas 15 graus. Hoje, repito, depois do almoço, chegaremos a 26 graus. Tá friozinho? Tá, mas fará calor à tarde, temperatura um pouco mais quente, e mas também mais seco também, né? O ar mais seco. Tem que tomar água, viu, gente? Tem que tomar água. A todo instante, tomar água, muito importante. 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
0: Olha, olha, gente, agora 7h18, não perca a hora, não perca o compromisso, 7h18, prestação de serviços. Olha a hora aí, não perca a hora, não. Não perca a hora, não. 7h18, prestação de serviços, a Rádio Central ajudando a população de Campinas.
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0: 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Olha a hora, gente. Olha a hora, não perca a hora, não. Não perca a hora, não. Olha a hora aí, ó, 7h22. Vamos dar bom dia. Vamos dar bom dia para os ouvintes da Rádio Central. Vamos tomar café. Café Moraes com os ouvintes da Rádio Central. 971 483497. Bom dia, bom dia, bom dia. Que alegria poder receber você aqui no programa.
8: Bom dia, Decimar. Desejo uma semana abençoada para você, para toda a sua família, toda a família Central.
0: Amém, meu anjo.
8: Decimar, por favor, coloca meu nome na oração, minha mãe José, toda a família.
0: Tá.
8: E hoje é o aniversário do meu irmão. José Ayrton, coloca o nome dele na oração fazendo favor.
0: José Ayrton.
8: Beatriz Rodrigues.
0: Alô, alô, José Ayrton. Parabéns. Que Deus te abençoe. Parabéns da mana.
9: Parabéns a você.
0: Parabéns da Beatriz pra você, viu? Bom dia.
10: Bom dia, Decimar Leite. Aqui é a Neuza do Jopiranga Valinhos.
0: Oi, Neuzinha.
10: Coloca meu nome na oração, Decimar.
0: Sim, claro.
10: De toda a minha família de Deus.
0: Amém.
10: E que Deus abençoe você e o André.
0: Amém.
10: Você alegra nossas manhãs.
0: Obrigado, meu amor.
10: E que Deus abençoe a nossa semana, Decimar. Beijo.
0: É isso. Beijo, beijo. Deus. Fica com Deus também. Tudo de bom pra você, viu? Alô, bom dia.
11: Bom dia, Decimar Leite. Tudo bem?
0: Tudo bem.
11: Meu nome é Márcia Regina da Silva Savioli. Eu quero ganhar ingresso para a Expo Flora.
0: A Márcia tá concorrendo. No final do programa nós vamos dar o ingresso, par de ingressos para a Expo Flora. Opa, vamos dar o par de ingressos para a Expo Flora. Entre todos que estão participando, vai ter que mandar o nome completo para mim, como fez a Márcia, tá? Alô, Márcia. Bom dia, Márcia. Café Moraes para você. Alô, bom dia, bom dia.
12: Oi, Decimar, bom dia, tudo bem? É a Joana Dark Costa de Vinhedo.
0: Oi, Oi, Juan.
9: Eu queria ganhar o ingresso da Explofona.
0: Opa!
9: E queria que você posse o meu nome na oração em nome do meu esposo Carlos. Bom
0: tá
9: dia.
0: Bom, bom dia, bom dia. Você tá concorrendo ao par de ingressos pra Expoflora, menina. Com certeza seu nome tá aqui, ó, direitinho, tá, Joana? Você tá concorrendo ao par de ingressos pra Expoflora. Beijo pra você. Alô, bom dia!
12: Bom dia, Decimar. Aqui é o Barbosa da cidade, ando com o Grande.
0: Ô, Barbosa!
12: Nome completo, José Barbosa Silva. Eu quero ganhar um ingresso da Décimo, não sei, esse nome não sei falar, mas
0: Expoflora.
12: Esse ingresso que você tá falando, eu quero ganhar.
0: Aí, meu irmão. Porque, tá bom.
12: Bom dia pra todo da rádio. Põe meu nome nas atadoras novas,
0: claro.
12: Sorteio Café Moraes. E nesse sorteio que você tá anunciando aí.
0: Tá bom, meu filho.
12: Não sei falar o nome completo.
0: Tá.
12: Décimo, não sei como que é esse nome.
0: Tá bom, Barbosa.
12: Aí, põe meu nome nesse sorteio aí que tá. Você falou, acabou de falar agora.
0: Da Expoflora.
12: Um bom dia pra toda a rádio. Deus abençoe a todos.
0: Fica tranquilo, fica tranquilo. Um abraço, você tá concorrendo. Grande Barbosa tá concorrendo ao par de ingressos pra Expoflora. Mas você tem que mandar o seu nome completinho, como fez agora o Barbosa. Manda pra mim o nome completo. E nós vamos sortear daqui a pouco no programa um par de ingressos. Até o final do programa nós vamos sortear um par de ingressos pra Expoflora. A feira de flores lá da cidade de Olambra. Olha a hora, gente. 7h25, não perca a hora, 7h25. Voltamos às ruas, avenidas e estradas. 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
0: Situação de momento na cidade. Robson Ramos.
3: 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Avenida das Amoreiras, ruim no sentido do centro, desde a Tancredo Neves até a altura do acesso a Moisés Gádia. Depois, lentidão mais à frente, na Paulo Lacerda até as Casas dos Santos. Para quem vai no sentido do bairro, a condição pela Amoreiras é de trânsito bom. 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
0: Vamos agora à redação da Rádio Central.
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0: 7h26, não perca a hora, não perca o ônibus, não perca o movimento. 7h26, não perca o compromisso. 7h26. No rádio, bom e velho rádio, AM870. E no canal do YouTube é Decimar Leite. Abre o YouTube, abre o YouTube. Na busca, você coloca meu nome, Decimar Leite. Se inscreva no canal para saber, para acompanhar o programa toda vez que ele começar, tá bom? Gabriel Ribeiro.
13: Uma parceria entre os moradores e a Prefeitura de Campinas garantiu a recuperação de uma área verde no bairro São Quirino. O espaço, que fica na rua Sirênia de Arruda Camargo, foi cuidado pela vizinhança durante anos, mas vinha sofrendo com o descarte ilegal de entulho. Neste mês, a Secretaria de Serviços Públicos fez uma grande operação de limpeza no local. Foram retirados restos de construção, pneus, telhas e muito plástico. O terreno passou por nivelamento e ganhou plantio de nova grama. O trabalho será finalizado hoje. Os moradores comemoram a mudança, mas alertam que o cuidado precisa ser constante. A dona de casa, Lenice Aires, lembra que não adianta ter o poder público para limpar se a população continuar jogando lixo. Para ela, o espaço preservado é o resultado de uma parceria que melhora a vida de todo mundo. Outra moradora, a Helenice Marlene, conta que o problema começou aos poucos e quando a vizinhança percebeu, um cuidado de anos já havia se perdido. Atualmente, a Prefeitura de Campinas monitora 113 pontos viciados de descarte irregular de lixo na cidade. O secretário de Serviços Públicos, o Ernesto Paulella, alerta que na época da estiagem o perigo aumenta por conta das queimadas, além do risco de atração de animais peçonhentos e do mau cheiro. A administração municipal reforça que Campinas tem coleta domiciliar em 100% dos bairros. Operação Catatreco e 16 ecopontos ativos para receber esses materiais. A meta é criar mais 15 unidades nos próximos anos. Da redação, Gabriel Ribeiro.
0: E atenção, dois acidentes envolvendo motociclistas nessa manhã.
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0: Olha a hora, gente, olha a hora, 7h29. Dois acidentes envolvendo motociclistas nessa manhã. Um, na rodovia que liga Monte Mora Campinas. Pouco depois da saída do Rosolém, um acidente envolvendo motociclista e carro. As duas pessoas que estavam na moto ficaram caídas por vários minutos, por mais de uma hora, aguardando atendimento médico. Na saída do Rosolém, um acidente envolvendo uma moto e um carro. As duas pessoas que estavam na moto ficaram caídas no asfalto da SP-101, esperando atendimento médico por mais de uma hora. O trânsito ficou totalmente parado na SP-101, obrigando os motoristas a usarem o corredor metropolitano ou então usar a rodovia dos Bandeirantes. Esse acidente, repito, parou a SP-101 na saída do Rosolém, sentido Campinas. E um outro acidente aconteceu agora há pouco, também envolvendo moto e carro. Dessa vez, na rodovia Dom Pedro. Rodovia Dom Pedro, bem em frente ali ao frango assado. Rodovia Dom Pedro saiu da rodovia Anhanguera, sentido Jacareí. Saiu da rodovia Anhanguera, sentido Jacareí. Acidente ali, ó, com motociclista e carro. Motociclista também caído ao solo, aguardando a chegada do socorro. Aguardando a chegada do socorro, rodovia Dom Pedro. Inclusive agora, para quem está vendo a gente pelo canal do YouTube, está vendo as imagens. Ainda sendo feito o atendimento a esse motociclista ali, ó, na rodovia Dom Pedro, bem na frente ali daquele frango assado que tem no comecinho da rodovia Dom Pedro. Tem ali o frango assado, não é? Tem ali aquela concessionária de caminhões, né? Caruem Caminhões, tá aqui, ó, Caruem Caminhões, o frango assado. E aqui o local do acidente, nós estamos mostrando essas imagens agora, também pegando carona aqui nas imagens da TV Record, esse acidente que aconteceu. Repito, o acidente que aconteceu na rodovia Dom Pedro. Olha a hora, 7:31. Então, até o momento, já temos 3 pessoas feridas em motos em 2 acidentes. Um acidente deixou 2 pessoas feridas na rodovia SP-101, saída do Rosolém, e um acidente que nós estamos registrando agora deixou o motociclista gravemente ferido. O motociclista ficou gravemente ferido aqui na rodovia Dom Pedro, bem em frente ali a Caruem Caminhões, na saída da Anhanguera. Olha a hora, 7:32. Homem fica ferido após carro bater.
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0: Um homem de 47 anos ficou ferido após o carro que estava bater contra um poste. Avenida Lix da Cunha, em Campinas. A vítima foi socorrida para o pronto-socorro São José. O motorista do veículo fugiu do local antes da chegada do resgate. As causas da batida serão investigadas. Portanto, um homem de 47 anos ficou ferido após o carro em que ele estava bater contra um poste na Avenida Lix da Cunha, em Campinas. O que aconteceu? Um carro bateu nele e o jogou no poste. Só que o carro que bateu nele fugiu. Compreendeu? Então, pensa, Lix da Cunha, os dois carros seguindo a Lix da Cunha. Aí um carro bate no outro, joga esse outro em cima do poste, ele bate no poste. Motorista ficou ferido. Aquele que jogou o carro em cima do poste, que jogou o outro carro em cima do poste, fugiu. As causas, repito, estarão sendo investigadas e agora a polícia está atrás do motorista que jogou o outro contra o poste. A polícia está atrás do motorista que jogou o outro contra o poste. Olha a hora, 7:33, agora o esporte. 7:33, olha a hora, gente, 7:33. A melhor equipe esportiva do Brasil, a equipe comandada por

0: em primeira mão. Ontem a Rádio Central trouxe em primeira mão a demissão do técnico do Guarani. E agora, quem será o novo técnico bugrino, hein? Quem tem todos os detalhes é o repórter Gustavo Negreto. Alô, Negreto!
1: Olá, Decimar, bom dia pra você, bom dia pra quem tá com a gente na Rádio Central, ótima segunda-feira, bora falar sobre o Guarani. O Guarani que entra na semana mais decisiva de 2026, sem treinador, é isso mesmo. Ontem, a equipe anunciou a demissão de Hélio Cizenando, depois da derrota para o Botafogo da Paraíba por 3-1. Foi a terceira partida consecutiva, na reta final do Campeonato Brasileiro da Série C, sem vitória. A decisão, então, chega em um momento de desespero. O Guarani tem essa semana para se preparar para o último jogo da primeira fase. A equipe encara o Brusque, no Brinco de Ouro, no próximo sábado, às 5 horas da tarde, precisando e muito de uma vitória para garantir a vaga para a próxima fase da Série C.
0: Muito obrigado, Negreto. Quem será o novo treinador, hein? Foi mandado embora o técnico do Guarani, hein? Foi mandado embora o técnico do Guarani. Quem será o novo técnico? A decisão sai hoje. E a Ponte Preta jogou ontem. Perdeu prova aí pelo placar de 2-0. E hoje tem um dia muito importante na sua história, né, André? Hoje a Ponte Preta vai ter lá aquela votação. O conselho vai decidir se a Ponte pode ou não virar SAF. Será que a Ponte pode virar SAF? A decisão vai sair hoje. Repórter Fernando César. Alô, Fernando.
2: Alô, Decimar Leite. Bom dia. Informações da Ponte Preta no show da manhã da Rádio Central. A Ponte Preta perdeu para o Avaí, jogo ontem à tarde no estádio Moisés Lucarelli. Ponte Preta 0, Avaí 2. Os dois gols no segundo tempo. Jean Lucas fez 1-0 e depois o Enderson fechou o placar 2-0 para a equipe catarinense. Com esta derrota, Ponte Preta chega a 18 jogos sem saber o que é uma vitória na Série B do Campeonato Brasileiro. Fica na lanterna da competição com apenas 10 pontos e virtualmente rebaixada para a Série C. A macaca que entrou em campo com Vinícius, Lucas Cunha, Diego Leão e Gustavo Almeida, Júlio, depois Murilo Cavalcante, André Lima, Léo Gomes, Matheus Souza, depois Juan e Daniel Baianinho, David da Hora, depois o Damião e o Brandão. A renda no Majestoso, R$32.320. Público total, 1.453. O pior público da Ponte Preta nesta Série B do Campeonato Brasileiro. A macaca que volta a campo na próxima rodada, domingo, lá em Belo Horizonte. O confronto das duas piores equipes do campeonato, os dois times virtualmente rebaixados. A Ponte Preta, que tem 10, e o América Mineiro, que tem 12 pontos. Para esta partida, o técnico Márcio Zanardi poderá contar com a volta do Palácios e do Miguel, jogadores que cumpriram a suspensão automática no jogo de ontem contra o Avaí. Hoje tem a Assembleia Geral Extraordinária dos Conselheiros da Ponte Preta para a votação no Salão Nobre da Macaca se a Ponte Preta poderá virar SAF ou não. A Assembleia que começa às 17 horas. Falei da Ponte Preta aqui no Show da Manhã da Central, a rádio do futebol de Campinas.
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0: Olha a hora aí, gente, 7h38. Cristo, não perca a hora não, 7:38. Bom dia pra quem tá no rádio, bom e velho rádio, radinho de pilha, né? AM870, você que tá no rádio do carro, bom dia. Você que tá nos acompanhando também, não é? Através do nosso canal do YouTube, estamos transmitindo com imagem. Olha lá, ó, dá um joia aí, André, faz tchau aí, ó. Aí, ó. Esse é o joia do André Pereira, né? Canal do YouTube, é só colocar o meu nome, tá? Decimar Leite. Só colocar meu nome, Decimar Leite, que você vai poder assistir o programa ao vivo e com imagens, tá? Coloca lá, Decimar Leite. Você vai poder assistir o programa ao vivo e com imagens. Repito, coloca lá, Decimar Leite. Decimar Leite. E você vai poder assistir o programa ao vivo e com imagens. 7:39, olha a hora, gente. Não perca a hora, não. 7:39, olha a hora aí, bom dia. 7:39, vamos lá, participação dos nossos ouvintes queridos. Através do WhatsApp, não é? 971-483-497. No final do programa, nós vamos sortear um par de ingressos para Expo Flora. É, um par de ingressos para a maior festa de flores do Brasil, a Expo Flora, viu? No final do programa, nós vamos fazer esse sorteio. Ivani Gomes Amâncio, bom dia, Decimar. Tudo bem? Eu quero ganhar um ingresso para Expo Flora. Oi, Ivani, tá concorrendo. Ivani Gomes Amâncio. Um abraço pra você, bom dia, com toda a alegria do mundo, né? Oi, Maria, quem que tá aqui com a gente? Vamos ouvir, bom dia.
5: Oi, Decimar, bom dia, tudo bem, meu
0: tudo
5: amigo?
0: Tudo bem, tudo bem?
5: Ai, Decimar, eu fiquei morrendo de vontade de ir no IGA.
0: Sim, por que que você não foi?
5: No sábado, mas acontece que minha filha quis me levar, porque eu ando muito cansada, muito corrida da minha vida.
0: Eu sei.
5: Então, minha filha me levou. É, para passar um fim de semana num lugar lá perto de São Paulo, sabe? Numa pousada.
0: Ai, que delícia!
5: Para me relaxar.
0: Lógico!
5: A gente assistiu shows.
0: Ai, que bom!
5: Piscina.
0: Ai,
5: de água
0: que
5: quente. alongamento.
0: Tá.
5: Ai, teve tanta coisa boa desse mar. É um lugar que um restaurante, uma pousada, que lá não, carne não tem pra nada. Não existe carne lá nesse restaurante, sabe? Nessa pousada. Mas é uma comida maravilhosa, é um lugar maravilhoso.
0: Ai, que delícia!
5: E a gente foi, nós chegamos ontem à noite de lá.
0: Ai, que bom, que bom, que bom.
5: Então, por isso eu não fui.
0: Tá explicado.
5: Mas que bom que correu tudo bem, foi muito bom.
0: Foi uma boa, viu?
5: Parabéns pra você, pra todos que foram.
0: Ah, foi muito bom,
5: Uma ótima segunda-feira pra você, pro André, pra todos da Rádio Central.
0: Obrigado, meu amor.
5: E eu peço oração pra família Pereira, Araújo, Calazans.
0: Calazans.
5: Pro Caio, pra Júlia, pro Oliver. Pra todos que precisam. Tá bom, Decimar?
0: Tá bom.
5: Beijo, meu amigo. Uma ótima semana. Tudo de bom pra vocês.
0: Pra você também.
5: Beijo.
0: Deus abençoe você. Que coisa boa. Tá mais, né, André? Tá mais do que justificado, não tá? Imagina, vai curtir um final de semana desse numa pousada maravilhosa dessa? Não, tá tudo bem. No próximo programa que eu fizer ao vivo, você vai. Combinado? No próximo programa que eu fizer ao vivo, você vai lá comigo. Combinado, Maria do Carmo? Um abraço pra você, muito obrigado. Você é muito querida. Senti sua falta sim, mas no próximo programa você vai comigo. Combinado? No próximo programa que eu fizer ao vivo, você é minha convidada. Um abraço pra você, menina. Deus abençoe você, Deus abençoe sua casa. E muito obrigado por você ter, não só ouvido o programa, mas por você ter justificado a sua não ida, né? Beijo, bom dia, viu? Oi, quem teve comigo lá? Josete!
6: Bom dia, Decimar Leite.
0: Bom
6: dia. Fiquei muito feliz de ter ido lá.
0: Eu
6: pena
0: também.
6: Que não pude ficar muito tempo.
0: Tá bom.
6: Mas tava maravilhoso,
0: obrigado, viu?
6: Meu amigo? Bom dia pra você.
0: Bom dia.
6: Um bom programa. Coloca o nosso nome nas orações.
0: Valeu.
6: Tá? Para nossa recuperação,
0: isso.
6: Nós estamos bem, com o nosso agradecimento.
0: Graças a Deus.
6: E outra, coloca meu nome também lá nos ingressos da
0: Expo Flora. Opa!
6: Josete Vilela dos Seixas, tá bom? Obrigado, Simar, um bom dia.
0: Tá concorrendo aos ingressos da Expo Flora, querida Josete, Josete Vilela, minha querida amiga, né? E tava lá, estávamos comemorando juntos, ela teve lá comigo, né, André? Para comemorarmos juntos aí a nossa recuperação, ela teve lá com o marido, né? Foi lá comigo, estamos recuperando porque ela também fez uma cirurgia, né? Para retirada do câncer, eu também fiz, né? Para retirada do câncer de próstata, graças a Deus tô super bem, ela também, estamos assim para agradecer. Valeu, gente, muito obrigado mesmo, viu? 7h44, olha a hora, 7h44, notícia. 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Vamos às ruas, avenidas e estradas. Tomando conta da cidade, o repórter Robson Ramos.
7: 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Tem informações agora da Avenida Prestes Maia, bem lenta no sentido do centro em toda a extensão. E tem lentidão também na João Jorge, da metade para o final, até a chegada ali no terminal central. Para quem vai do lado contrário, sentido Anhanguera agora, condição de trânsito boa. 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
0: Olha, atenção, operação da polícia nesse momento. A operação Ouro Reverso. 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A polícia de São Paulo está realizando agora a operação Ouro Reverso. 28 mandados de busca e apreensão. 7 pessoas presas. 7 pessoas presas. A justiça determinou o bloqueio de 35 milhões de reais dos investigados. Participação de auditores da Receita Federal, de avaliadores da Caixa Econômica Federal, é o seguinte: uma mega quadrilha roubava joias. Não só roubava joias nas residências, mas também das pessoas na rua. Você tá andando na rua, cidadão, roubava sua correntinha. Aqui em Campinas aconteceu demais. Região do Cambuí. Dezenas de pessoas tiveram a correntinha arrebentada e levada. Aliança. Centenas de alianças foram roubadas. Principalmente aquelas alianças que têm as pedrinhas de diamante. E a polícia agora indo atrás, não dos ladrões. Porque o ladrão é a ponta. Não, tá indo atrás de quem comprava essas joias. Delegado Ronaldo Saieg explica na central. Delegado Ronaldo Saieg. Delegado, explicando pra gente essa operação que acontece nesse momento. Pois não, delegado?
8: Hoje pela manhã, o DEIC, por meio da terceira delegacia da Divisão de Investigações Gerais, deflagra a segunda fase da Operação Ouro Reverso, que tem por finalidade desvelar todo o circuito do ouro, circuito criminoso do ouro, desde da subtração por meio de furto ou roubo, passando pelos intermediários até chegar nas empresas. As empresas que acabam comprando esse ouro sabendo que ser de origem criminosa, porque em razão de como ele chega, através de intermediários que também são criminosos, que também são alvos da operação, e essas empresas criminosamente acabam fundindo esse ouro, transformando em novas peças, são revendidas por meio dessas empresas que também são alvos da operação de hoje, e uma vez na mão de compradores, passam a ser vítima novamente, retroalimentando esse circuito criminoso. E hoje, além dessas medidas pessoais, nós temos também medidas patrimoniais, que é o que é uma inovação em razão da primeira fase, porque agora a gente está fazendo a apreensão também de 34 milhões em bens dos investigados, através de uma investigação financeira, que tem por finalidade tirar também esse fluxo financeiro dessas empresas, que também são objetos da investigação de hoje.
0: Esse, o delegado Ronaldo Saieg, explicando essa mega operação. Portanto, tem a quadrilha aí aqui em Campinas, bairro Cambuí e outros bairros, pessoal que tá roubando aliança de ouro, correntinha de ouro, invade casa para roubar joia. Pois bem, a operação, para você pegar os ladrõezinhos, tem que ser uma operação muito grande. Então o que que o delegado fez? Tá indo atrás de quem compra esse ouro. Prendeu 7 compradores de ouro, empresários que compravam esse ouro. Esses empresários ou revendiam essas peças ou derretiam e transformavam em outras peças. E nesse momento, olha só que beleza, né? Nesse momento, todo mundo na cadeia. 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
0: Bom dia, Marcão. Tudo bem, meu irmão?
10: Bom dia, Decimar. Bom dia a todos os ouvintes da nossa querida Central. Segunda-feira começando com tudo, Decimar.
0: Segunda-feira, dia lindo. Como tá maravilhoso o dia de hoje, não? Pelo amor de Deus, tá lindão, lindão, lindão, lindão o dia de hoje. Céu azul bonito, né? 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
0: 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Mandar um grande abraço aqui, né? Pra um ouvinte nosso, ô André, que elogiou o Marcão pra caramba, elogiou a Drogaria Nova Farmex. O programa que a gente fez sábado, lembra? É o Mozart. O Mozart. Alô, Mozart! Lá da Vila União. Alô, o Mozart falou muito bem da Drogaria Nova Farmex. Um abraço. Valeu, Marcão, até amanhã. Fica com Deus, meu irmão.
10: Obrigado, bom dia a todos.
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0: 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Valeu, Marcão.
10: Bom dia.
0: 7h56, olha a hora, gente. 7h56 da Central.

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1: Olha a hora aí, gente, não perca a hora, não perca o compromisso, não. Olha a hora aí, gente, 7:57, 7:57, hora do nosso convidado especial.
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1: Ele é especialista em direito previdenciário, ele é um dos advogados mais importantes do Brasil nesse aspecto. Eu tô falando do Dr. Fernando Sgadari. Dr. Fernando Sgadari presta serviços à empresa Ampla Aposentadorias, ele é o diretor da empresa Ampla Aposentadorias e tá aqui no programa para nos ajudar, para ajudar a população de Campinas. Querido amigo Dr. Fernando Sgadari, que honra, que alegria receber o senhor aqui no programa Show da Manhã. Bom dia!
2: Bom dia, Decimar. Bom dia a todos os ouvintes. É uma honra, Decimar, poder levar informação aos ouvintes, conversar sobre um tema de grande importância que é a aposentadoria, que são anos e anos de batalha, de história, para que chegue na hora. Né, e conquistar um valor, a melhor regra, um valor que faça a diferença na sua vida, Decimar. Estamos aqui para isso.
1: Muito bem. Sempre que troca governo, doutor Fernando Sgadari, me parece que é uma coisa muito assim lógica. Muda governo, eles mudam as regras, né? Então eu sempre faço esse convite. Ó, gente, nós estamos no dia 24 de agosto, daqui a pouquinho, lá em janeiro, assume o novo governo. Pode ser o Lula. Pode ser o Flávio, sei lá quem vai ser, ninguém sabe quem vai ser o novo presidente, mas eles vão acabar mexendo na Previdência. Então, o que eu peço, doutor Fernando? Corre na Ampla Aposentadorias, mesmo se está faltando 10 anos, 5 anos, né? Corre na Ampla para deixar a vida organizada, para que uma mudança assim repentina não atrapalhe a vida da pessoa, né, doutor Sgadari?
2: Exatamente, Decimar. É importante, antes da mudança, você buscar informação, né? Saber se já não tem direito, que muitas pessoas já possuem direito e não sabem, ou algumas faltam recolhimentos para completar o direito, ou falta um acerto, né? uma correção nos recolhimentos para que você conquiste o direito, ou tem uma redução por algum problema de saúde, pode reduzir e antecipar a sua aposentadoria. Então é importante, né, ter essas informações para que você, né, saiba a data futura, se a mudança da nova lei vai afetá-lo ou não, se pode prejudicá-lo, ou se vai ser, ou está próximo, pode ser que tenha uma regra menos agressiva. Então é importante sempre buscar informação nesse marco.
1: Aconteceu comigo. Eu, há algum tempo atrás, estive lá com o Dr. Fernando Sgadari. Pelo INSS, eu iria me aposentar em 2036, ganhando 3.000 e poucos reais. Depois que o Dr. Fernando organizou a minha vida, né? Eu vou me aposentar em 2031, né? Por causa dos meus benefícios, por causa de tudo que eu paguei, né? Paguei como empregado, paguei também como o carnezinho do INSS, né? Aquela coisa toda. Eu vou me aposentar em 2031. E ao invés de ganhar 3.000 e pouco, eu vou ganhar quase 8.000. Isso aconteceu comigo? O André também, né, André? Você teve lá 10 anos a menos. Por quê? Porque o André sofreu um acidente de moto, né? E vai se aposentar com 10 anos a menos. É isso, André? Coluna também. Ah, tem problema de coluna e problema da mão que o

0: e aconteceu com muitos clientes nossos, esse mar. Vieram até a Ampla, me recordo de uma que trabalhava numa empresa de telefone, né, e no administrativo, com 49 anos, ela não sabia que ela podia estar aposentada porque ela tinha hérnia de disco. Então ela podia reduzir o tempo de contribuição e conquistar a aposentadoria. É, e ela conseguiu, pegou uma aposentadoria de acima de 7 mil reais, porque ela, né, teve essa informação. E muitos outros clientes nossos não sabiam que podiam conquistar a aposentadoria e conquistaram pela questão da deficiência, de se provar um problema de saúde, mesmo que leve. Teve um caso de artrose no joelho desse mar. Ele tinha artrose, desgaste no joelho, era leve e conseguiu se aposentar antecipadamente. Teve um outro caso de alto grau de miopia desse mar. Alto grau de miopia, conseguiu se aposentar.
1: Miopia.
0: É assim.
1: Olha só, quem tem problema de miopia, dependendo da
0: do alto grau,
1: pode se aposentar. A pessoa que tem uma visão só, pode diminuir o tempo de contribuição ou já pode aposentar?
0: Com certeza, Elisimar, ela reduz o tempo de contribuição. Então, por exemplo, o homem com 33 anos contribuído consegue, né, se aposentar com visão monocular. E não precisa ser visão monocular, pode ser visão subnormal, 20% de um olho, né? Já é possível, menos de 20% já é possível. Teve um caso que nós conseguimos que um olho dele é 100%, o outro é 20%. Conseguiu se aposentar também com 33 anos de contribuição.
1: Uma outra questão, doutor. Nós falamos aqui do André que sofreu acidente de moto. Só hoje nós noticiamos 3 pessoas gravemente feridas em Campinas com acidente de moto. Um na SP-101, com 2 pessoas que se feriram nesse acidente. E um outro acidente ali na Dom Pedro, na saída da Anhanguera, na Dom Pedro, ali em frente ao frango assado, uma pessoa gravemente ferida. Pois bem, nós temos hoje, doutor, milhares e milhares de pessoas em Campinas que sofreram algum tipo de acidente de moto, né? E se ficar com uma sequela, eu tenho dito isso aqui, a pessoa pode se aposentar ou agora ou pode antecipar muito, pode antecipar bastante a aposentadoria, né?
0: Exatamente, esse Marlin, muitos também conseguem, né, antes da antecipação, um benefício chamado auxílio acidente, que é um benefício que você recebe até a data da sua aposentadoria decorrente de sequelas. Então, uma sequela que afeta o seu trabalho, tá? Afeta as suas atividades diárias, é possível, né, antecipar um benefício até a data da sua aposentadoria. Teve um caso, Ismar, de um policial que ele estava na moto trabalhando e a moto falhou, ele caiu, né? Rompeu os dedos, né? Acabou quebrando os dedos, ficou com uma sequela nos dedos e ele receberá um benefício até a data da sua aposentadoria. Isso foi semana passada. Então, não importa o acidente, ficou com sequela, tem direito a um benefício agora. Lógico, tem que estar vinculado ao INSS, né? Registrado ou recolhendo o INSS no seguro do INSS para que você conquiste esse benefício.
1: Doutor Fernandes Gadari, ele, gente, é diretor da Ampla Aposentadoria, separa papel, separa a caneta, que eu vou passar o contato da Ampla Aposentadorias para você. Separa papel, separa caneta, que na sequência eu vou passar o contato da Ampla Aposentadorias para você ir até lá. Não adianta ir sozinho ao INSS, não adianta ir sozinha. Muitos e muitos casos em que você está acompanhando o site do INSS, você está acompanhando o aplicativo do INSS e acha que está tudo certinho, e não está. Impressionante, doutor Fernandes Gadari. Tipo assim, ó, 90% das pessoas tem algum negocinho lá do INSS que está errado, né? Impressionante.
0: A maioria, a grande maioria tem erro no sistema desse mar. Ou outra questão também, aquela simulação do INSS, ela não é completa. Falo com tranquilidade, Ismar. Ela não é completa, ela não possui todas as regras, ela não coloca, né, algumas possibilidades de redução no tempo ali. E isso acaba fazendo com que você demore para se aposentar, porque você tem uma informação ali falha. Então, aquela simulação no INSS é falha. Exemplo da Eliane, Ismar, ela aposentou com 49 anos. Poderia estar aposentada, olha só, ela poderia estar aposentada.

0: casada com 45 anos de idade. Ela não sabia, por falta de informação, ela perdeu, né, praticamente aí 4 anos de recebimento de 7 mil por mês, que é essa Eliane, é essa que eu comentei sobre a hérnia de disco, que ela aposentou com 28 anos de contribuição, já era o suficiente para ela, e ela tinha mais tempo de contribuição, ela ultrapassou o tempo sem necessidade.
1: E quando a gente paga mais do que deve, esse dinheiro não volta, doutor Fernando?
0: Não, porque não houve pedido, não houve uma solicitação, né, no passado. Então, você não consegue rever esses valores. Tem que tomar muito, muito cuidado, né? A informação é dinheiro no seu bolso. A informação, né, é uma aposentadoria, uma regra melhor, no seu bolso. É muito importante isso, mas buscar informação quando o assunto é a aposentadoria.
1: Doutor Fernando, há alguns anos atrás não se registrava empregada doméstica, né? O registro está acontecendo de forma obrigatória de uns tempos para cá. E a gente, e muitas dessas empregadas domésticas, hoje, doutor Sgadari, tem uma certa idade e não conseguiram se aposentar ainda. Não tiveram tempo de contribuição suficiente e tal. E já tem mais de 65 anos, por exemplo, né? Eu tenho convidado essas pessoas, essas donas, essas empregadas domésticas que por acaso não tiveram registro lá no passado, essas que têm mais de 65 anos, eu tenho convidado elas a procurar a ampla aposentadoria, porque se essas pessoas não tiverem renda, ou tiverem renda muito baixa e tal, viverem numa condição, a família assim, com poucos recursos, essa pessoa pode receber até um salário mínimo, né?
0: Exatamente, Decimar. Mesmo sem completar o tempo de contribuição, você tem que completar a idade de 65, tá? Tem que ter 65 de idade. Ou uma deficiência. E aí se verifica a renda do grupo familiar. Na via judicial é uma renda mais humana, vamos dizer assim, né? E faz com que você receba um salário mínimo. Então, mesmo sem você completar o tempo, mesmo sem você estar pagando o INSS, você pode receber um salário mínimo do INSS. Existem alguns requisitos. Então, é importante você vir até a ampla para que possamos analisar esses requisitos, para que possamos informá-lo, para que possamos ajudá-lo a conquistar esse benefício desse mar.
1: Então, corre na ampla, vai verificar. Pessoas que trabalham por conta, doutor Fernando, né? Muita gente trabalhou por conta e não tinha condição de pagar o carnezinho, ou não sabia como pagava. Isso não é pouca gente, não, é muita gente mesmo. Quer ver, ó? Pedreiros, serventes, diaristas que não pagam e tal, né? Passaram dos 65 anos. Ah, eu moro com meu filho. Ah, eu moro sozinha. Ah, mora só eu e meu marido. Ah, eu fiquei viúva e tal. Procura a ampla aposentadoria, né, doutor Fernando?
0: Exatamente, Decimar. É importantíssimo buscar quem entende do assunto para que você tenha, né, uma celeridade, um benefício que saia no tempo correto, que evite falhas, que evite uma negativa. Ou que, se o INSS negar, saiba o caminho a ser tomado. É importante buscar quem tem conhecimento para que você conquiste algo, né, com exatidão, com segurança, com tranquilidade, que nós ajudamos em todos os passos, inclusive até no banco ao recebimento, nós auxiliamos nesse marco.
1: O doutor Fernando Sgadari, gente, está participando aqui do programa, ele é um dos maiores especialistas do Brasil em previdência, né? E aí o que acontece? Você que está nos ouvindo, você que está nos acompanhando, marca com ele, você pode marcar com ele, ir até a ampla aposentadoria. Milhares de ouvintes da Rádio Central já se aposentaram por ele. André, o nome, eu chamei ele de maestro. O doutor Fernando, eu fiz um programa sábado, ao vivo, lá de uma loja maravilhosa chamada TS Móveis, lá na Estrada dos Amarais, ali em frente ao aeroporto dos Amarais, ali do lado do Iga Atacado. E teve lá com a gente, eu não vou me esquecer o nome dele de jeito nenhum, o Antônio Carlos Gomes. Antônio Carlos Gomes, é o nome do maestro Carlos Gomes, o nosso querido maestro Carlos Gomes aqui da cidade de Campinas. Antônio Carlos Gomes. Eu tava lá e tava conversando com ele e tal, aí ele pegou, me chamou no canto assim, eu apresentando o programa, ele falou: doutor Fernando, a ampla me aposentou. É verdade, né, André? Falei, é. Fala, manda um abraço pro doutor Fernando Sgadari, porque a Ampla me aposentou. Pô, fiquei tão contente, fiquei tão feliz de ver. E a felicidade dele, ele, sabe o que ele falou para mim? Ô, Decimar, agora eu tô passeando, tô indo pro... Por quê? Porque tem uma renda, porque era uma renda de direito dele, né, doutor Fernando Sgadari?
0: Exatamente, ele tem a garantia de que todo mês, né, haverá um dinheiro ali por tanto tempo que trabalhou, por tanto tempo que contribuiu, né, tem que usufruir. Então não deixe passar seus direitos, né? É importante, como o Antônio Carlos fez, veio no tempo certo, na data certa, já vinha antes com informação desse mar da data que ia chegar, né? Já vinha organizando os documentos e conquistou, né, o que lhe é de direito, e essa é a nossa missão desse mar.
1: Muito bem. Doutor Fernando, é o caso dele, ele tem uma deficiência, uma pequena deficiência, mas vamos lá. Alguns problemas de saúde dão direito à aposentadoria e a pessoa não sabe. Aquela inflamação do intestino, né? Dependendo da inflamação do intestino, dá direito à aposentadoria mais cedo, né, doutor?
0: Sim, a doença de Crohn, né?
1: Doença de Crohn.
0: Ela antecipa a aposentadoria, fizemos muitos. Pro homem, ela com 33 anos de contribuição já é possível, e a mulher com 28 anos de contribuição é possível. Então é importantíssima essa questão, constou na OCID da doença de Crohn, você antecipa a sua aposentadoria, porque é considerado como uma deficiência. Teve um caso recente que fizemos, assim, que era urticária, né? Ele tinha uma urticária recorrente e fazia tratamento, e aí ele conseguiu antecipar a aposentadoria. Então não importa qual é o problema de saúde, se ele gera alguma dificuldade, ele gera alguma dificuldade tanto no seu trabalho como no seu dia a dia, você vai antecipar sim a aposentadoria desse mar. Essa é o princípio, né, para que você consiga, né, receber antecipadamente pela dificuldade que você tem decorrente do problema de saúde. Não importa se é joelho, coluna, ou a doença de Crohn, ou a questão da urticária, que conseguimos recentemente. Então é importantíssimo esse conhecimento.
1: Evanilda Vilas Boas, gente boa. Até no nome, doutor Sgadari, é Evanilda, gente boa, né? Evanilda Vilas Boas. Decimar, eu também aposentei na Ampla. Então o pessoal fica com ciúme. Se eu falo de um, tem que falar do outro aqui, viu, doutor Fernando? A querida Evanilda tá mandando um abraço aqui, se aposentou pela Ampla Aposentadorias. Valeu. Vamos lá. Perguntas para o doutor Fernando Sgadari da Ampla Aposentadorias. Alô, bom dia.
2: Bom dia, Decimar. Bom dia, doutor Fernando. Decimar, eu queria tirar uma dúvida. Eu tô com... É a Márcia aqui do Campos Elíseos. Eu assisto o seu programa todo dia, só tô com um pouco meio de... Assim, sem tempo, porque eu trabalho em mercado, né? Para marcar com o doutor Fernando. Mas eu quero marcar, sim, no dia da minha folga. Eu queria saber que eu tô com 32 anos de contribuição. Eu tenho 52 anos. Se eu tenho alguma chance de aposentar com essa idade.
1: Muito bem, vamos lá, doutor Fernando Sgadari, a resposta para Marcia.
0: Então, o que nós precisamos verificar no caso da Marcia, quanto tempo de contribuição você chegou em 13/11/2019, tá? Para poder definir a data que você vai conquistar a aposentadoria. Porque às vezes, até 13/11/2019, você tem, vamos supor que você chegou ali com 28 anos de contribuição. Você já poderia se aposentar. Tá? Ah, não cheguei com 28. Aí vai ter um tempo a mais para você cumprir de pedágio. Você tem que completar os 30 anos de contribuição e mais o que faltou em 2019 para que você complete o direito à aposentadoria, e com 57 anos de idade se aposenta com 100%. Então o ideal é você vir até o escritório para que a gente possa informar com exatidão a data que você vai conquistar a aposentadoria. Então existe uma regra com 57, existe uma regra, né, com 59 no seu caso. Existe a regra de pontuação, que eu preciso ver exato o seu tempo de contribuição agora. Então é importantíssimo você vir ao escritório para que a gente possa, né, possamos ajudá-la e informar com exatidão o direito dela, Alessimar.
1: Muito bem, muito bem. Tem um ouvinte.
0: Outra questão é a profissão. A profissão também aumenta esse tempo de contribuição. Né? A gente não sabe mais a profissão dela, que pode, né, ajudá-la também.
1: Tá, ela trabalha no mercado, mas é bom ela ir lá. Vai conversar, tem que levar. Ó, toda vez, marca com ele. Ela trabalha no mercado, diz que não tem tempo para ir visitar o doutor Fernando. Liga, porque há horários alternativos. Eu já vi o doutor Fernando atendendo as pessoas às 18 horas. Já vi o doutor Fernando.
0: Exato, fica até às 10.
1: Dependendo do dia, até às 10 da noite, ó. Tá doido.
0: Exatamente.
1: Tá doido. Doutor Fernando tá doido. Gosta de trabalhar demais, ó. Ele atende aos sábados também, dependendo, ele faz algum plantãozinho no sábado de manhã. Então, o que que você vai fazer, minha amiga Márcia? Marca lá, eu vou te passar. Já te passei o telefone dele? Já passei no seu celular aí o telefone do doutor Fernando, você já pode falar, tá? Beleza. Leonice, bom dia, doutor Fernando, eu sou a Leonice. Eu tenho 50 anos. Entre registro e contrato de trabalho, dá em torno de 24 anos. Trabalho rural. Trabalho rural. E eu quero me aposentar com o senhor. Passa para mim o telefone e o endereço da Ampla. Passo. Doutor Fernando, ela tem 50. Deixa eu ver aqui. Ela tem 50 anos. Ela tem 24 anos de trabalho rural. É isso? 50 anos, ela tem. 24 anos de trabalho rural. É mais ou menos essas informações que ela passou aqui. O que que o senhor pode falar, doutor Fernando?
0: Se for, os 24 anos de trabalho rural, no caso mulher, pode se aposentar com 55 anos de idade, Alessimar. Então tem uma redução. O trabalho rural, ela reduz a idade e permite que ela se aposente com 55 anos de idade. Então é importante ela vir até o escritório, por quê? Para verificar se esses 24 anos é atividade rural e urbana junto, ou se é somente rural, ou se agora está no rural. Porque quando ela fizer os 55 anos de idade, se ela estiver em um registro urbano, ela não consegue pegar a rural. Por mais que ela tenha os 24 anos de atividade, né? Ruícola, no ano que ela completa os 55, se ela está com um registro urbano, irá impedi-la de conseguir a aposentadoria rural. Então, por isso a importância dessas informações, desse conhecimento, para que ela consiga se aposentar.
1: Muito bem. Ô, doutor Fernando, me dá mais um minuto que não para de chegar pergunta para o doutor Fernando Esgadali da Ampla Aposentadorias e papel e caneta na mão. Eu vou dar um tempinho para o pessoal pegar papel e caneta que eu vou passar o telefone dele, hein? Eu vou passar o WhatsApp da Ampla Aposentadorias. Lembrando que o doutor Fernando Esgadali é um advogado, né, que cuida dessa área de aposentadorias. Ele é um profissional que presta serviços para Ampla Aposentadorias. Já já eu vou passar o WhatsApp da empresa Ampla Aposentadorias. Agora 8h19. Voltamos às ruas, avenidas e estradas. A Rádio Central tomando conta da cidade. 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Agora é a vez do Mário Gregório. Oi, Mário.
3: 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Bom dia, Decimar. Boa semana para você, para todo mundo que nos acompanha. Situação complicada na rodovia Anhanguera entre Sumaré e Campinas. Lentidão nos dois sentidos para acessar a rodovia Dom Pedro. Mais cedo aconteceu um acidente já no entroncamento com a rodovia Dom Pedro e tem interdição parcial. A rodovia dos Bandeirantes, por enquanto, é um caminho melhor nos dois sentidos. Trazendo informações também da Adalberto Panzan, lentidão para acessar a rodovia Anhanguera. 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
1: Olha a hora, 8h20. 8h20.

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4: Eu estou recebendo hoje no programa o doutor Fernando Sgabari, ele é diretor da Ampla Aposentadorias. Estamos aqui para prestar serviço. O doutor Fernando Sgabari nos ajuda prestando serviços à comunidade, prestando serviços à sociedade, né? Através do nosso programa Show da Manhã. Vamos lá, perguntas ao doutor Fernando Sgabari. Alô, alô, muito, muito bom dia.
5: Bom dia, Decimar.
4: Bom dia.
5: Decimar, eu gostaria de fazer uma pergunta pro doutor, que ele tem o meu neto, que ele sofreu um acidente de moto.
4: Uhum.
5: Ele tá com sequela na perna, sabe? E sente dor ainda, mas já faz 4 anos já. Então ele entrou com pedido no INSS e foi negado. Então eu gostaria de ter o contato do doutor e o endereço da Ampla Aposentadoria.
4: Tá.
5: Obrigado, Decimar.
4: Eu que agradeço, querida Laíde. Deixa eu passar aqui para você. Então vamos lá, Laíde, ó. Anota aí, ó. Ampla Aposentadorias, tá? Ampla Aposentadorias. 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Anotou? Já mandei no seu celular aí, ó. 9 82 73 80 53. Doutor Fernando, aí ó, faz já uns quatro anos que o neto dela sofreu acidente de moto, não é? E teve uma negativa do INSS e tal. Pode procurar o senhor, porque dependendo da sequela antecipa a aposentadoria, e dependendo da sequela pode já se aposentar, não é, doutor? Tudo depende da sequela que a pessoa tem, não é?
6: Exatamente, Decimar, importantíssimo ela vir até o escritório com os relatórios médicos. Por quê? Se na data do acidente ele estava vinculado ao INSS, tá? Ou na qualidade, né, no período de graça, que é quando você sai do registro e ainda permanece no seguro do INSS, ele pode receber um benefício agora pelo fato de, né, ter ficado com sequela. Se por um acaso a sequela for grave, no sentido de ele não conseguir exercer nenhuma atividade, ele pode se aposentar por invalidez. Ou, né, receber uma aposentadoria antecipada, que é a aposentadoria PCD, que é para pessoa com deficiência, que antecipa a aposentadoria. Então é importantíssimo vir até o escritório para que possamos auxiliá-lo e ajudá-lo a conquistar esse benefício, desse marco.
4: O Júnior Lopes mandou aqui uma foto para mim, doutor Fernando, do pulso dele aqui, tá com aquele. O André sabe melhor. André, quando coloca aqueles ferrinhos para esticar o osso e tal, né? Eu esqueci o nome daquilo, colocou aqui no pulso, enfim, ele tá complicada a vida dele. E ele mandou assim, ó: Decimar, bom dia. Doutor Fernando, bom dia. Eu sofri um acidente de moto, onde eu tive fratura no nível da perna, punho e mão. Estou dependendo até do transporte do SAEC, para eu poder fazer as trocas no curativo, né? Ele mandou aqui lá no ambulatório do Mário Gatti. Mas cada dia é uma humilhação, dependendo de quem for o motorista escalado para fazer o transporte. Muito bem, isso aqui eu vou mandar para o pessoal lá, essa reclamação que você está fazendo. Falando que hoje, inclusive, chegou um motorista que se negou a descer na minha casa por causa de apenas um lance de 8 degraus de escada e me ajudar a colocar na maca. Entrou na minha casa falando alto, etc. Bom, eu vou passar isso aqui para frente. Eu disse que vou chamar a polícia para ele e tal. Olha só, o rapaz sofreu um acidente. Tá com o braço todo arrebentado, com a perna toda arrebentada, acidente de moto. O motorista do SAEC tratou ele mal pra caramba. Olha que loucura, que loucura. Eu vou passar isso aqui para as autoridades. Mas, enfim, vou pedir para você também, Júnior, para você agendar, porque a situação dele não está fácil, não. Agendar com a Ampla, né, doutor Fernandes Gadari, para já conseguir aquele benefício lá, já que ele sofreu um acidente. Como é que chama o auxílio?
6: Acidente.
4: Auxílio acidente mesmo?
6: Uhum. Isso, auxílio acidente previdenciário.
4: Então, tem que ver isso aí. Como ele não está podendo sair de casa, aí liga, fala com o senhor aí, fala por telefone com o Fabrício, marca, vamos dar um jeito.
6: Fabrício vai orientá-lo, exatamente.
4: Vamos dar um jeito de socorrer ele, porque eu fiquei agora compadecido vendo a foto dele aqui. É duro também, né, doutor? Ah, o Brasil também tem certas coisas, doutor Fernando, que não dá pra entender, viu? Pelo
6: empatia,
4: amor de Deus.
6: Né? Falta de empatia.
4: Isso. Empatia, gente, é se colocar no lugar do outro. É de se colocar no lugar do outro, ó, pelo amor de Deus, né? E no caso dele, nós vamos tentar aí. Vamos tentar não, ele tem o direito de receber, né, doutor?
6: Exatamente. Se ele estivesse vinculado ao INSS, sim, haverá direito de receber, sim.
4: Por isso é que
6: a questão é, eu preciso verificar a data do acidente dele, se ele estava vinculado ao INSS. Se estava vinculado, tranquilamente tem direito de receber.
4: Outra coisa, né, doutor? Ele tem, o Júnior Lopes tem 33 anos de idade, certamente. Vamos dar um conselho aqui, doutor. Todo mundo que trabalha com moto, né? Principalmente o motoboy, a motogirl, todo mundo que trabalha com moto, doutor, tem que pagar o carnezinho lá, tem que dar um jeito, porque a maioria trabalha por conta. Mas tem que ter o INSS vigente, né, doutor?
6: Exatamente, porque se ocorre algum acidente, ele pode, né, receber o auxílio doença, né, que é o auxílio por incapacidade temporária até sua recuperação, ou se fica inválido, ele pode aposentar por invalidez. Então essa é a importância de se estar vinculado ao INSS, desse mar.
4: Muito bem. A Magali aqui, ó, doutor Fernandes Gadari, sua Magali, meu sobrinho mora no Rio de Janeiro, e ele tem problema de audição. Ele disse aqui que já.
6: Mas nesse caso eu me recordo, mas estamos fazendo.
4: Ah, já tá fazendo?
6: Ô, da Magali, aposentei, se não me engano, a irmã da Magali também. Um grande abraço às duas.
4: Então o senhor tá verificando o caso dele já?
6: Já, exatamente. Qual que é a dúvida dela?
4: Não, ela quer saber como é que tá a situação e tal. Como é que fica a situação dele, tal, tal, tal. Mas aí é só entrar em contato aí também com o Fabrício e com o senhor, não é isso? Mas
6: assim que foi recente que nós iniciamos, foi em agosto agora. Esse mês iniciamos, acredito que o processo dele, que eles vieram recentemente, já está em andamento. Haverá uma perícia para ele e vai dar tudo certo. Ele vai receber o benefício, sim. Se não me falha a memória, é uma questão de perda de audição. Tá? Existe o direito, irá receber, só que demora um prazo para agendar a perícia, para finalizar o processo, mas era tudo certo.
4: Quando há uma negativa, o senhor vai tentando novamente, né, doutor?
6: Se nega, quando tem direito e nega, existem recursos, existe a via judicial para que resolva, a gente consegue solucionar o problema, sim.
4: Tá bom, tá bom, tá bom. Meu querido amigo Valmir, tá aqui com a gente, né? Na Rádio Central. Oi, meu irmão.
3: Bom dia, Decimar, bom dia, doutor Fernando. É o Valmir, da Vila União. Eu já estou aposentado, mas já faz quase 5 anos que estou na fila para fazer uma cirurgia, para pôr uma prótese no quadril. Isso daria direito de eu reverter minha aposentadoria para PCD, ou daria direito de eu aumentar o valor da minha aposentadoria? Por favor, me informe se for possível. Obrigado, fiquem com Deus.
4: Esse é o querido amigo Valmir, lá da Vila União. Fala, doutor Fernando Esgadari.
6: Tem alguns julgados no judicial, no INSS não é possível, mas na via judicial, se antes de o senhor se aposentar havia a prótese, né? Antes de você se aposentar havia deficiência, existe a possibilidade, sim, de você reverter a aposentadoria se for menos de 10 anos. Porém, lembrando,
7: a deficiência, a prótese, o problema de saúde tem que ser antes da sua aposentadoria e tem que ter documentos na época, datado na época, que provem essa deficiência. Aí sim, na via judicial é possível a reversão.
4: Tá bom, gente, tem que tomar alguns cuidados, por isso tem que procurar a ampla aposentadoria, tá? Oi, bom dia.
8: Bom dia, Decimar.
4: Yeah.
8: Bom dia, doutor Fernando. Eu, vai fazer um ano em novembro que eu aposentei.
4: Opa!
8: É muito bom, viu? É ampla, olha. Pra mim foi uma benção, uma maravilha. Muito obrigado, doutor Fernando.
4: Ô, Cida.
8: Eu não disse meu nome. Meu nome é Maria Aparecida.
4: Ô, Maria Aparecida, tá te agradecendo aí, doutor Fernando Sgadari.
7: Nós que agradecemos a confiança desse mar. Um grande abraço, Maria Aparecida. Para vir conhecer, vem aqui conhecer o escritório novo, Maria Aparecida, tomar um café, fazer uma massagem. Um grande abraço. E nós que agradecemos a confiança, né? E ficamos felizes que a senhora está usufruindo do seu direito.
4: Coisa boa. Bom dia.
9: Bom dia, bom dia, bom dia desse mar. Bom dia, André. Bom dia a todos do Central. Doutor Fernando, minha mãe, ela recebe a aposentadoria do meu pai, de pensão por morte, né? E ele faleceu em 2021. Só que eu creio que fizeram a conta errada, porque tá um pouco mais defasado do que o salário mínimo, né? E ela recebe também, ela é aposentada. Eu teria como rever esse valor, de pensão por morte do meu pai?
4: Ô Cris, obrigado pela pergunta. Doutor Fernando.
7: Sim, é possível uma revisão, desde que, né, seja aprovado o erro, né? Então nós fazemos um cálculo, verificamos o valor, se está correto, se alguma contribuição não entrou na base de cálculo. Se for dentro dos 10 anos que ela começou a receber o benefício da pensão por morte, que é decorrente do pai, ela poderá entrar com revisão, se existir direito à revisão. E como que eu sei se eu tenho direito à revisão? É vindo até o escritório. Nós fazemos todos os cálculos e lhe apresentamos.
4: Mais uma pergunta para o doutor Fernando Sgadari, da Ampla Aposentadoria. Já já vou repetir o telefone dele no ar, tá, gente? Já já vou repetir o telefone da Ampla Aposentadoria.
10: Bom dia, Decimar, tudo bem? Decimar, eu sou a Oleirinha. Decimar.
4: Oi.
10: Eu tenho que. Você podia fazer uma pergunta, doutor, para mim, por favor?
4: Pois não, Merinda.
10: Eu já fiz 62 anos.
4: 62.
10: Em julho do ano passado, ela deu entrada na minha aposentadoria o ano passado. E até agora, o INSS diz que está negando. Por quê? Eu já tenho mais de 15 anos de contribuição.
4: Tá.
10: E eles falou que tem um problema de 84 que tá, parece que tá em branco. Então aí que a doutora falou para mim pagar o INSS, começar a pagar de novo. Já faz uns 3 meses que eu comecei a pagar de novo e até agora eles negaram tudo de novo, já faz um ano já. Obrigada, fica com Deus, beijo.
4: Ô, meu anjo, ô, meu Deus do céu. Bom,
7: situação.
4: Eu vou passar o seu telefone para ela, viu? Almerinda, vou pedir para você marcar dessa vez com o doutor Fernando Sgadari para ver. E aí, doutor Fernando, que um negócio lá de 1984, me parece, né? 85, 84, eu não lembro direito, acho que é isso. Que não aparece lá, tá em branco lá no INSS, né, doutor?
7: Sim, é comum acontecer isso, Decimar, e a solução para isso é a carteira de trabalho. Então, se existe uma falha no sistema do INSS em um vínculo de trabalho lá atrás, em 80, é a carteira de trabalho que vai resolver esse problema de erro no INSS. Então, marque um horário, venha até a Ampla, busque uma segunda informação, e já aconteceu, né, de um outro profissional não ser especialista e por falta de conhecimento falhar na aposentadoria. Já peguei muitos, muitos casos, Simar. O famoso faz tudo, quem faz tudo não faz nada, tem que ser especialista. Então você passou num outro profissional que não é especialista, por falta de conhecimento, acaba, né, se perdendo aí no processo. Então é importante vir até a Ampla, venha até a Ampla que nós vamos ajudá-la.
4: Ô, gente, É isso, ó. Por isso que eu falo, nunca vá ao INSS sem antes passar na ampla. Não tem jeito, não tem jeito. A pessoa que vai direto ou a pessoa que não procura ampla, infelizmente ela acaba perdendo uma oportunidade, ela acaba perdendo dinheiro, tendo negativa. E é triste dizer, mas o INSS acaba negando, né? Ele nega mesmo, e muita gente perdeu, muita gente segue perdendo dinheiro aí. Por quê? Porque às vezes vai direto, acha que tá tudo certinho. Ah, eu não vou não. Ah, imagina, tem que pagar ali pagar uma consulta, não vou fazer isso não. Aí, ó, tá perdendo dinheiro. Então, procure a Ampla. Já passei para o Almerindo aqui o telefone da Ampla, marca lá com o doutor Fernando, marca lá na Ampla para ele rever, tentar reverter essa sua situação, tá? O José Batista, Decimar, bom dia. Eu quero fazer uma pergunta para o doutor Fernando. Quanto tempo demora uma revisão? A minha já passa de 10 meses, está dizendo aqui o Zé Batista, doutor Fernando Sgadari.
7: Sim, a revisão é um processo mais delicado, mais demorado, sim, Decimar, pode levar um ano e meio, até mesmo no máximo 2 anos aí para ser concluída. E muitas vezes o processo, ele é físico. Uhum. Né? Na época é físico. E aí o servidor tem que localizar na agência esse processo, digitalizar todas as páginas. Às vezes um processo aí tem 500 páginas da aposentadoria. Sim. Ele tem que digitalizar todas as páginas para o sistema. Então, e o INSS também, existe uma morosidade por parte do INSS quanto a esse trabalho, que é um pouco mais delicado. Ele muitas vezes tem falta de servidor para que realize esse trabalho. Então, é importante vir à ampla. Muitas vezes nós entramos judicial para que acelere. Mas a revisão é um processo demorado, sim, Decimar.
4: Tá, então leva realmente até 2 anos. Então, Zé Batista, qualquer dúvida, se você tiver, né, pergunta lá, marca uma consulta lá na ampla, tá? De repente, né, o doutor Fernando Sgadari, o senhor pode ver como é que tá o processo, às vezes por falta de um papelzinho, às vezes por falta falta de um carimbo, de uma assinatura, às vezes o senhor pode verificar o que está acontecendo também. Passei aqui o telefone. Atenção, gente, eu vou falar aqui o telefone de novo do doutor Fernando Sgadari, ó. Vamos responder a Maria das Dores e na sequência eu já passo o telefone do doutor Fernando.
11: Bom dia, equipe central. Decimar, eu gostaria de saber com o doutor Fernando, chegou uma dívida para mim em Pólio Raimundo, que é o pai da minha filha, que morreu há 2 anos. Eu sou viúva, eu recebo aposentadoria, sou aposentada, né? A gente era divorciado. Enfim, teria como eu abaixar essa dívida? Teria como eu procurar alguém que pudesse me ajudar? Porque eu pago IPTU, cota única, todo ano. E veio agora, em 2026, 2 carnês de IPTU em pólio de Raimundo Gaieves. Raimundo já morreu e eu fiquei com a dívida da nossa casa. Enfim, gostaria de saber do doutor Fernando. Aonde eu procuraria, quem eu poderia procurar para ver se eu conseguiria baixar essa dívida?
4: Veio a dívida aí para o espólio e ela recebe aí a pensão por morte, né? E apareceu lá no o espólio, né? Para quem não sabe, quando a pessoa falece, né, doutor Fernando? Quando começa ali a questão dos bens e tudo, passa a se chamar espólio. Doutor, eu não sei o que dizer para Maria das Dores, o senhor sabe?
7: Então, é que essa aí já foge da minha área, Decimar. Minha área é o previdenciário, aí na questão de dívidas, é parte tributária com o município, não tem nada relacionado com a pensão. Uhum. Tá? Tem que se verificar ali o bem, de quem era o bem, se era de ambos ali. Então, é uma análise diferente da análise que eu faço. Eu posso estar desatualizado, a senhora tem que buscar um advogado da área tributária, Decimar.
4: Me ocorreu uma dúvida aqui, doutor. Uma pensão, tá? Ela pode ser, como é que se diz? Penhorada ou pode ser, a justiça pode determinar. É penhor, acho que é penhorar mesmo. Pode ser a pensão alimentícia ou a pensão por morte, ela pode ser penhorada?
7: Não, é impenhorável, Decimar, os benefícios de aposentadoria, de pensão, porque é uma verba alimentar.
4: Tá.
7: A não ser que essa penhora é decorrente também de uma dívida alimentar. Aí sim pode se penhorar uma porcentagem, se for, por exemplo, uma pensão para filho,
4: uhum.
7: né, uma dívida de que seja de alimentar de outro,
4: tá.
7: Aí sim pode ser penhorado. Mas dívida de município, não.
4: Muito bem, muito bem. Vamos fazer o seguinte, ó. Em um minuto eu faço mais perguntas para o doutor Fernando Sgadari. Deixa eu passar o número dele. Anotando, por favor, o número do doutor Fernando. Esse aqui é o telefone, gente, da Ampla Aposentadorias, tá? Para você marcar lá na Ampla Aposentadorias. 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Edinalva! Passei no seu celular aí a Ampla, tá? Já mandei pra você. Alô, Edinalva. Eu já mandei pra você aí, ó. Anota aí, ó. Viu? Já mandei pra você. O número do doutor Fernando Sgadari é 982-73-8053. Repetindo devagarzinho. 982-73-8053. Na volta, as últimas perguntas aqui para o doutor Fernando Sgadari da Ampla Aposentadorias. 8h42.

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4: Hoje o Show da Manhã recebe o Dr. Fernando Sgadari, diretor da Ampla Aposentadorias, respondendo aqui as perguntas dos nossos ouvintes, né? Ele que é o diretor da Ampla, Ampla que tem parceria, nós temos uma parceria com a Ampla, tá? Nós temos um convênio, quem é ouvinte da Rádio Central pode correr na Ampla para, enfim, fazer cálculo, pode ir na Ampla para se aposentar, ver como é que tá a situação. Muitas pessoas que estão nos ouvindo agora estão aposentadas e nem sabem, têm o direito da aposentadoria e nem sabem. Mas são muitas as pessoas que têm o direito à aposentadoria e não sabem. Então corre na Ampla, gente. Vamos lá, marca o horário, vai lá para poder se aposentar. Repito, muitas pessoas estão, já têm o direito à aposentadoria e não sabem que têm esse direito à aposentadoria, tá? Então corre na Ampla, vai falar com o doutor Fernando Sgadari, ele é o diretor da Ampla Aposentadorias. Doutor Fernando, uma pergunta que foi feita aqui um pouco mais cedo, sobre o trabalho rural. Deixa eu voltar aqui direitinho, porque a pessoa mandou aqui para mim aquela confirmação, então eu já pedi para ela marcar, ir até a Ampla Aposentadorias, falar com o senhor, porque são 25 anos de contribuição rural. São 25 anos trabalhando só na roça, só no sítio, só. Sim. Na fazenda. Então essa pessoa tem que procurar urgente o doutor Fernando, né?
5: Exatamente, Decimar. Que esses 25 anos de rural, com 55 anos, se é o caso da mulher, ela já pode se aposentar por rural, pela aposentadoria por idade rural, desde que na data que ela complete a idade, esteja com vínculo rural, tá? Então é importante essa análise, venha até o escritório, venha até a Ampla, que nós iremos ajudá-lo, nos dê a honra de ajudá-lo.
4: Muito bem, é isso, é a nossa querida ouvinte Leonice, né? 25 anos... na verdade é 24, dá 24 anos de trabalho rural, 24 anos, 50 anos de idade, ou seja, ela está próxima de aposentar. Então, quanto antes for, melhor, tá? Já deixa tudo organizado lá. Nosso ouvinte aqui, a Edinalva. Gostaria de saber sobre recurso à aposentadoria do meu marido, porque veio um valor menor do que deveria ser. E eu, é isso que eu gostaria de falar com o doutor Fernando. Edinalva, marca com ele, sim, a respeito de recurso. A aposentadoria do marido dela está vindo menor do que deveria ser, doutor Fernando. Isso acontece muito, da pessoa se aposentar e receber um valor menor do que deveria?
5: Com certeza, isso era comum, esse erro. Teve um caso do Edson, que me recordo, era para ele depositar com 5 mil, Decimar, ele depositou com 2.900. Só que ele demorou para fazer a revisão 9 anos. E aí ele conseguiu receber dos 9 anos em diante o valor dessa revisão. Por isso a importância desse MAR, se buscar, né, a informação sobre a sua aposentadoria, se o valor está correto, se existe alguma falha. É importantíssima essa informação desse MAR. Venha até a Ampla que nós iremos verificar e fazer cálculos se tem direito a uma revisão ou não.
4: E mesmo porque quando o senhor entra com recurso, tem um tempo também, a partir do momento que entra com recurso, volta a zero, mas é importante lembrar que pode ser rápido, mas pode demorar também, né, doutor?
5: Sim, sim, a revisão ela é demorada, mas quando se entra dentro da data, recebe todos os valores retroativos também, disse Marco.
4: Todos os valores retroativos. Então é importante, exemplo, lembrar... Então, Que tem que entrar com o recurso, leva um tempinho, mas quando recebe todo o valor que ficou sem pagar.
5: Esperando. Exatamente, esperou um ano, vai receber um ano desses valores, esperou um ano e meio, recebe um ano e meio desses valores. O INSS paga essa demora, sim.
4: Então, vou passar aqui para ela, né? Ela está querendo aqui o endereço direitinho da Ampla Aposentadorias. Já passei o número para ela marcar: 982-73-8053. Outra coisa, doutor Fernando, a partir do momento em que a pessoa entrou aí na Ampla Aposentadorias com algum recurso ou fez algum pedido, relaxa, fica tranquila, que no momento correto, quando surgir novidade, quando a pessoa se aposentou ou quando precisar ir até o INSS, o senhor vai avisar, a Ampla avisa direitinho, né, doutor Fernando?
5: Com certeza, Lissimar, nós avisamos, né, quando sai a aposentadoria, quando sai o benefício, a data que deve receber, o local que deve receber, como irá receber. Então, todas as informações nós auxiliamos, sim, Decimar.
4: Importante, doutor Fernando. A pessoa que, por exemplo, trocar o telefone, urgente, vai na Ampla para manter os dados corretos aí com o senhor, correto? Oi, doutor Fernando, tá me ouvindo? Oi, perdi o doutor Fernando. Alô, doutor Fernando? Doutor Fernando Zagallo. Opa, voltou. Doutor Fernando, é o seguinte, manter direitinho o cadastro aí na Ampla. Se trocou o telefone, trocou de endereço, corre aí para informar, né, doutor Fernando Zagallo?
5: Com certeza, essa importância dos dados atualizados, Simar, para que nós possamos atualizar, né, o cliente sobre a situação, o andamento, ou às vezes a necessidade de algum documento que o INSS exigiu, ou muitas vezes, né, a concessão que o benefício saiu, e aí a questão de o local de receber, os valores que irá receber, né, o banco que irá receber, tudo isso nós fazemos presencial. Então é importante deixar os dados atualizados para que possamos, né, sempre manter as informações em dia com o cliente, Decimar.
4: Muito bem. Decimar, por favor, não diga meu nome. Meu marido morreu e fiquei muito surpresa de saber que a ex-mulher dele entrou com pedido no INSS para pensão antes de mim. Ela poderia ter feito isso? Olha o que aconteceu aqui, a mulher que ficou viúva, mas a ex-mulher entrou. Agora eu não sei se ela era casada no papel. Ela está dizendo que a ex-mulher entrou pedindo a pensão por morte antes dela. Isso acontece? Isso é possível?
5: Então, entrar, ela pode entrar, disse, mas agora conseguir é outra questão. Se ela divorciou, o servidor do INSS irá negar o benefício. Se ela estava casada e não separou dele, aí você deve entrar imediatamente com um pedido de pensão, se você estava morando com ele nos últimos 2 anos, né? Anterior ao óbito. Se for menos de 2 anos, você vai receber uma pensão de um valor menor. Se você residia com ele mais de 2 anos anterior ao óbito, você recebe a pensão, né, dependendo da sua idade, de forma vitalícia, Decimar.
4: Então não precisa ser casada no papel.
5: Não precisa ser casada, pode ser união estável, mas a união estável deve ser provada.
4: E não há mais, não é, a pensão do valor total do salário, né, doutor? Parece que o INSS diminuiu a pensão por morte.
5: Exatamente, houve uma mudança em 2019, em 13/11/2019, essa mudança, né, reforma da Previdência, ela instituiu 50% do valor mais 10% por dependente. Então, como se tiver ela e mais um filho, aí são 70%. Se for somente ela, 60% do valor. Lembrando que ela deve provar a união estável e mais de 2 anos para que ela receba um valor, né, de pensão por mais tempo.
4: Então imaginemos, morreu um cidadão que tinha esposa e 2 filhos. Uma parte vai para a esposa e a outra parte vai para os filhos menores ou com qualquer idade?
5: Não, os filhos têm que ser menores de 21 anos, né? E se for 2 filhos e a esposa, aí são 80%, pode ser tudo para a esposa ou dividido entre os 3. Aí é opcional, né? Você pode pedir o nome de cada filho e no nome da esposa, cada um vai receber uma cota de 80%, 1/3, né? Ou tudo no nome da esposa, que será, né? E os 80% também.
4: Tá bom, então pensão por morte é a pessoa.
5: Se mencionar os filhos, deve ser mencionado no processo dos filhos. Por isso a importância de fazer com alguém que conhece a legislação nesse momento. Porque se faz uma pensão, ela só recebe 60% se não mencionar os filhos. Mencionando os filhos aumenta 20% a pensão.
4: Eu estou conversando aqui com o Dr. Fernandes Gadari, diretor da Ampla Aposentadorias. Alô, bom dia.
6: Oi, Decimar, bom dia. O Decimar, eu tenho um vizinho aqui, ele está afastado do trabalho porque ele deu um tumor na cabeça dele, teve de fazer uma cirurgia às pressas. Ele trabalha na rodoviária. E aí, e ele deu entrada, né, no afastamento, e até hoje, aí foi negado. O INSS negou, né? E o pai dele também, o pai dele é viúvo e recebe a pensão da mulher, e aí não está recebendo também. Aí eu queria ver com o doutor Fernando, como que ele pode fazer? E o coitado do menino está quase doido, tem uma filha, né, e está passando necessidade. Aí eu queria que você perguntasse para o doutor Fernando aí, o que que ele pode fazer, que o INSS negou o afastamento dele, né, a perícia, acho que é a perícia que ele falou.
4: Meu Deus do céu.
6: Quer dizer, ele mora aqui na Vila Vitória.
4: Minha Nossa Senhora, o cidadão fez uma cirurgia no cérebro, tumor no cérebro, e o INSS, o doutor Fernandes Gadari, negou o auxílio doença ali, mas como é que pode um negócio desse, doutor Fernandes Gadari?
5: É muito triste, existem essas questões, né, lamentável. É por isso existe esse maravilha judicial aí para que, né, ampare essas negativas injustas do INSS, essas injustiças do INSS. Então é importante vir até o escritório. Antes de tudo, o que nós fazemos, assim, nós vamos verificar o motivo da negativa, qual foi o motivo, se está coerente ou não, se está dentro da lei ou não. E aí, se não estiver dentro da lei, nós entramos com a via judicial para que possamos, né, ampará-la nessa injustiça, né, diante do INSS. Mas existem questões, né, por exemplo, quando se fez a cirurgia, não estava pagando o INSS. Aí complica. Cuidado. Se na data da cirurgia ou na data da descoberta do problema de saúde não havia contribuição ao INSS, estava fora do período de graça, que se chama, não tem direito ao benefício, então cuidado, vem até a Ampla que vamos ajudá-lo, né? Ou se ele não puder vir, alguém representando, né, entre em contato, que nós iremos ajudá-lo sim, Decimar.
4: Eu tenho mais perguntas aqui, mas o que que eu vou fazer? Eu vou passar o telefone da Ampla Aposentadorias para essas pessoas, para que elas possam todas marcar com a Ampla Aposentadorias. Gente, se você precisa do telefone da Ampla, eu mando aqui no seu WhatsApp, combinado? Muito bem. O telefone do doutor Fernando, o telefone da Ampla Aposentadorias é esse aqui, ó. Anotando, por favor, 982-73-80-53. Última pergunta para o doutor Fernando.
7: Bom dia, Decimar, tudo bem com você? Doutor Fernando está aí. É um bom dia para o doutor Fernando. Eu queria saber, eu tenho uma cunhada que o marido dele é aposentado, ele ganha um pouquinho mais do que o salário. E ela nunca, nunca pagou a aposentadoria dela. Mas ela tem mais de 75 anos. Ela consegue aposentar pelo LOA? Tá, um abraço a todos vocês.
4: Ô, minha querida, eu que agradeço. Um abraço a Maria Cunha, que está perguntando aí. 75 anos, o marido ganha um pouquinho a mais que um salário mínimo. Será que ela consegue o LOAS, doutor?
5: Então, quando ultrapassa o salário mínimo, o cônjuge, o marido, aí se faz uma conta, né, que funciona da seguinte forma. Na via, o INSS faz uma conta menor, mas o judicial uma conta maior. Então, como que essa conta? É meio salário mínimo por pessoa na casa. Então, se são três pessoas na casa, vamos supor que seja ela, o marido e um filho, né? São vezes três, 2.431,50 não pode ultrapassar a renda familiar. Então, tem que se verificar, né, qual a quantidade de pessoas que residem na casa com ela e multiplicar por 810,50. E, caso sejam somente duas pessoas, existe a possibilidade de verificar os gastos com medicamento, se for medicamento contínuo ou alguma alimentação especial. Existe essa possibilidade, que daí aumenta um pouco a renda para que consiga o amparo ao idoso, que é o LOAS, chamado, conhecido como LOAS. É importante verificarmos o valor exato desse maior, exato do valor da aposentadoria do cônjuge, do marido dela. Então é importante vir até o escritório para que possamos ajudá-lo.
4: Muito bem, muito bem. Vai lá, marca com ele, marca com ele. Pô, tem uma pessoa aqui me pedindo tanto. Tá bom, vamos lá, vamos lá. Eu sei que o horário está estourado, eu sei que o doutor tem gente para atender, né? Mas eu vou pedir só mais um minutinho. Vamos lá, vamos lá.
8: Decimar Leite, bom dia. Uma semana abençoada para você, para o André, para toda a família central. Decimar, eu tenho uma amiga que ela recebe um benefício há 10 anos. Por problema de saúde, ela quer saber, tem 65 anos, se ela já pode pedir a aposentadoria. Então, passa o telefone, faz favor, da AMPRA, que assim ela fica a par. Se ele puder responder essa pergunta para mim, para ela ouvir, ela está ouvindo, viu? Ela não tem o contato da central, mas eu vou passar para ela o contato da central. Um abraço, Decimar.
4: Eu fiz o seguinte, Regina, mandei para você o telefone da Ampla, tá, Fernando? Eu mandei para ela lá o telefone, sim, da Ampla, por favor, viu, Fernando? Eu tô mandando para todo mundo e, na medida do possível, você vai atendendo todo mundo aí. Você não, toda a sua equipe, certo, Fernando?
5: Com certeza, nós estamos aqui para isso, Decimar. Essa é a nossa missão, né, ajudar cada um dos ouvintes a ter o conhecimento sobre a sua aposentadoria ou resolver algum problema aqui, né? Diante da aposentadoria, estamos aqui para isso, Decimar.
4: Viu, Regina? Um abraço, obrigado, querida.
8: Valeu. Obrigada, Decimar. Eu já passei para ela, viu?
4: Obrigado.
8: Muito obrigada.
4: Vamos lá, telefone da Ampla Aposentadorias é

0: É cozinha, né, ô Fernando? Tantas mulheres que trabalharam muito cuidando dos filhos e tal. Hoje essa mulher tá sozinha, tá viúva, ou essa mulher vive com um filho, ou, procura a Ampla. Sabe, marca com a Ampla, porque são direitos, as pessoas têm. Não faça nada no INSS sem antes procurar a Ampla Aposentadorias, eu te peço isso. Vai lá, fala com o doutor Fernando, marca com o Fabrício, marca lá. É muito importante, né, doutor Fernando? Porque eu vejo exatamente gente que sofre uma barbaridade quando vai no INSS sozinha, porque o INSS tem lá os funcionários poucos, é uma fila gigante, é um negócio complicado, eles fazem aqueles multirões. Só dá um passe na pessoa, manda a pessoa embora, não adianta nada. Então vai na Ampla, para a Ampla, porque a Ampla é especialista no assunto. É muito importante que você faça isso. Ah, Decimar, mas não tenho dinheiro, estou quebrado, Decimar, eu estou devendo, eu estou passando necessidade. Marca com a Ampla. Marca com a Ampla, explica, doutor, estou passando necessidade, doutor. Explica para ele. Mas não deixa de marcar com a Ampla Aposentadorias, não, porque eu fico muito triste de ver gente sofrendo na mão do pessoal do INSS. Não faz isso, não. Vai na Ampla, que a Ampla vai te ajudar e não vai deixar ninguém fazer você sofrer. Certo, doutor Fernando Sgadari?
1: Com certeza é essa a nossa missão, Decimar, é fazer diferença na sua vida, ouvinte. Então vem até a Ampla que nós iremos ajudar. Com certeza, Decimar.
0: Doutor Fernando, que Deus continue lhe abençoando com esse trabalho lindo, maravilhoso que você faz, que a sua equipe faz. Admiro demais você, admiro demais todos que trabalham aí. Parabéns. Muito obrigado por tudo que você faz pelos ouvintes da Rádio Central. Fernando.
1: Amém. Eu que agradeço, Decimar. Estamos sempre à disposição. Um grande abraço, Decimar. Um abraço aos ouvintes. O André, a todos que estão aí. E semana que vem estamos de volta, Decimar.
0: Vamos
1: quarta-feira.
0: Já. Quarta-feira?
1: Perfeito.
0: Já está agendado, então, quarta-feira da semana que vem. Deixa eu ver aqui direitinho. Já vou marcar aqui, ó, na minha agenda aqui.
1: Às 8.
0: Quarta-feira da semana que vem. É dia 2, é isso?
1: Perfeito.
0: Então, a gente combina tudo no ar aqui, gente. Aqui a gente combina tudo no ar. 8 horas da manhã está aqui. Eu estou marcando aqui, ó. 8 horas da manhã. Aqui, ó, doutor Sgadari, já tá marcado, hein? Já tá marcado com o doutor Sgadari. 8 horas da manhã, semana que vem, próxima quarta-feira. Fica com Deus, Fernando.
1: Um abraço, Decimar, a todos os ouvintes. Semana que vem, às 8, aposentadorias, Decimar, um abraço.
0: 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Olha a hora, gente, olha a hora. 9:04, olha a hora aí, ó. 9:04 da Central.

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4: Olha a hora, não perca a hora não. Olha a hora aí, 9:05. Olha a hora, 9:05, 18 graus agora a temperatura. Olha só, 18 graus a temperatura. Umidade relativa do ar na casa dos 66% nesse momento aqui na região metropolitana de Campinas. Áries, Touro, Gêmeos, Áries de 21 de março a 20 de abril. Semana começando com a carreira em primeiro lugar. Você vai estar com disposição para assumir uma nova responsabilidade no trabalho. No amor, invista primeiro na sua imagem, na sua saúde, porque a sua popularidade está em alta, viu, Áries? Touro, de 21 de abril a 20 de maio, quem é de Touro vai focar em estudos ou numa viagem, ou até mesmo numa documentação que vai avançar nessa segunda-feira. Encontre soluções práticas para vencer as burocracias. No amor, a rotina do trabalho poderá atrapalhar aí o romance, viu? Cuide primeiro do seu bem-estar pessoal. Gêmeos, de 21 de maio a 20 de junho.

0: um acerto financeiro, vai pedir atenção. Nesse início de semana, você vai revisar valores e prazos. Casa e família entrarão no seu foco. No amor, escolha as amizades com critério para que elas possam te apresentar alguém que vale mesmo a pena, viu, gêmeos? Na sequência tem Câncer, Leão e Virgem. 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
0: Mário Quintino com as informações de momento.
2: 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Trazendo uma atualização, Decimar o eixo entre a Prestes Maia e a Moraes Salles no centro de Campinas, tem lentidão para você seguir em direção do centro, também do Nova Campinas. As obras do BRT na Moraes Salles avançaram agora para as proximidades da Francisco Glicério, tem lentidão em ambas as vias lá no entorno. A rua Cônego Cipião tem condição um pouco melhor, dá para seguir também em direção do centro, utilizando a via expressa Valdemar Pascoal, apesar da lentidão na chegada para a região do Bosque. O túnel Joá Penteado com excesso de veículos para acessar Campos Salles. 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
0: Câncer, de 21 de junho a 22 de julho. Olha, as parcerias vão abrir a semana alinhando expectativas que estavam no ar. O sol vai aquecer as comunicações e contatos. Bom momento também para vencer burocracias e acertar documentos. Marte, em seu signo, dará disposição para continuar a luta. No amor, hora de construir a estabilidade do casal. Alô, Leão, de 23 de julho a 22 de agosto. Quem é de Leão, né? Vai ter a rotina pedindo organização. Comece a semana com foco nos assuntos práticos, eliminando tarefas. O sol iluminando a sua vida financeira. Administre seus recursos planejando o orçamento. No amor, sucesso pela frente, viu, Leão? Vírus, hein? Tá fazendo aniversário? Saúde e felicidade, parabéns a todos os virginianos de 23 de agosto a 22 de setembro, não é? O sol tá no seu signo. E com isso você vai sentir a energia voltando aos poucos. Um programa com filhos ou um projeto criativo animando o clima. Invista no seu prazer, curtindo boas coisas da vida. O amor tá em alta, viu? Legal, aproveite. Na sequência tem Libra, Escorpião e Sagitário. Olha a hora aí, gente. Não perca a hora, não. Olha a hora aí, ó. Olha a hora, 9:09. Olha a hora, 9:09 na Central.

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2: Olha a hora! 9:11, 9:11, Libra! De 23 de setembro a 22 de outubro, olha aí, Libra. Casa e família estão pedindo atenção no início da semana. Organize seus espaços e resolva o que estava pendente. O período será de introspecção. Bom momento para encerrar ciclos, descansar, restaurar suas energias. Encerrar ciclos, viu? No amor, conquistas pela frente para quem é de Libra. Escorpião, de 23 de outubro a 21 de novembro. Meu colega, minha colega de signo, a comunicação estará aberta. Aproveite para pesquisar informações, descobrir novidades, expressar suas necessidades. Uma mensagem clara renderá mais do que uma reunião de trabalho. Amizades e atividades em grupo ganharão destaque. Reúna gente que soma e agrega valor. Uma decisão profissional vai abrir novo caminho na carreira. No amor, o seu prestígio está em alta, Escorpião. Sagitário, de 22 de novembro a 21 de dezembro. Assuntos financeiros estarão em destaque neste início de semana, valendo revisar o orçamento antes de assumir compromissos. O sol iluminando a carreira. Caminhos para o futuro abertos. Ótimo momento para aumentar a exposição e a visibilidade. Um plano de estudo ou viagem seguirá em andamento. No amor, amigos trarão indicações importantes no relacionamento, viu, Sagitário? Na sequência tem Capricórnio, Aquário e Peixes. 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
2: Tá Capricórnio, de 22 de dezembro a 20 de janeiro. Aproveite a passagem da Lua por seu signo para cuidar da imagem, das necessidades pessoais e fortalecer a autoestima. Estudos e viagem alargarão seus horizontes nesta fase. Acertos financeiros avançarão com objetividade. Fique de olho numa proposta interessante ou uma parceria no trabalho, tá? No amor, supere o passado, Capricórnio. Todo mundo tem passado. Todo mundo. Você também tem, então esquece. A Lua Aquário, de 21 de janeiro a 19 de fevereiro. Quem é de Aquário vai respeitar o seu próprio ritmo e assim começar a semana devagar. O Sol vai iluminar mudanças que trarão melhor qualidade de vida. Conversas esclarecedoras com parceria, aumentando confiança. No amor, bom momento para você fazer uma terapia de casal, conversar, bater papo, fortalecer interiormente você próprio, não é? Para assim o relacionamento dar certo. Peixes, de 20 de fevereiro a 20 de março. Meu amigo de Peixes, bom dia. Oi, minha linda. Novas conexões abrirão a semana. O Sol vai iluminar parcerias profissionais. A rotina de trabalho vai pedir a sua organização e um foco numa solução mais prática. Assuntos financeiros poderão interferir. Encerre processos do passado. Renove suas estruturas, tá? Hora de aprender novas referências, rever acordos. Bons resultados em negociações, tá? No amor, converse com o parceiro, com a parceira, sobre as finanças do casal, tá bom, Peixes? Amanhã tem mais aqui na Rádio Central. Mais previsões para o seu signo, mais previsões para o seu astral. 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Tá subindo. 19 graus agora a temperatura, 64% de umidade relativa do ar. Hoje vamos chegar à casa dos 25 graus à tarde, né? E assim vai ficar. Madrugada será fria. Teremos 15 graus na madrugada de hoje para amanhã. Amanhã a máxima não passa dos 24. Aí mais frio. Madrugada fria de terça para quarta e quarta vai fazer friozinho. Não teremos mais do que 21 graus na quarta-feira. Temperatura volta a subir na quinta, indo perto dos 30 graus e assim ficando por mais uma semana acima dos 30 graus no período da tarde. Oh, coisa boa, né? Calor bom demais, né? Eu tô recebendo aqui a capa dos principais jornais do Brasil. Jornal Folha de São Paulo. Cuidado, nem toda fraude é visível. Estado de São Paulo. 70% do gasto federal sobe além do teto fiscal criado pelo governo. O Globo, Banco Central quer mudanças em pagamentos do Pix de madrugada. Estado de Minas, os planos antifacções dos candidatos a governador. O Tempo, liberações de 2 bilhões de reais do governo passaram por Aro, ex-secretário de Zema. Zero Hora Porto Alegre, com quase 40% dos votantes, região metropolitana concentra maior batalha eleitoral. Correio Brasiliense na capa. Dino fecha o cerco a emendas de presidentes de partidos. Diário do Nordeste. Monitoramento de tubarões terá coleta de sangue e tecido. Folha do Nordeste. Cuidados ao comprar imóveis com desconto. É aquela... Ô André, conhece aquele ditado? Quando a esmola é demais, o santo desconfia. Mesma coisa, né? Pô, aparece um imóvel muito barato para você comprar. Tá estranho. Carro. Aparece um carro baratinho. Epa. Ninguém faz nada de graça para ninguém, né? Quando, é isso, quando a esmola é demais, o santo desconfia. Você fala, pô, mas não tá barato demais, não, esse imóvel? Não tá, não? Cuidado, gente, cuidado. Jornal do Comércio. Lula e Flávio Bolsonaro faltam ao primeiro debate presidencial. Assistiu o debate? que maravilha, dei risada. Aí teve uma hora também que me deu sono, eu falei, eu vou dormir, né? Tá ruim demais isso aqui. Olha o debatezinho ruim, ó. Afe Maria, que coisa horrorosa. Hã? Aí teve uma hora lá que eu dei risada. Como é que chama o escritor? Augusto? Como é que é? É, o escritor lá que é candidato a presidente. Esqueci agora. Augusto Cury. Augusto Cury. Ele chegou pro Renan e falou, calma, menino. Você, como é que ele usou o termo lá? Você tá muito agressivo. Calma, menino. Você tá muito agressivo. Como é que é o nome dele? Augusto Cury, né? Nem, olha, o escritor de livros, né? Augusto Cury. Aí teve uma hora que o Renan falou lá, não sei o que, lá, o Renan, né? E virou pra ele e falou, calma, menino, você tá muito agressivo. Dei risada até, né? Aí o...
4: Brasil!
2: Aí o tal do Renan, ele pegava assim, não, cadê o Lula, cadê o Flávio, né? Que eles fugiram do debate, né? E aí ele descia o cacete, chamou um de ladrão, o outro chamou o outro de ladrão também, né? Né? Mas ele, esse tal de Renan, né? Chamou todo mundo de ladrão, né? Chamou o Lula de ladrão, chamou o Flávio Bolsonaro de ladrão também, né? Chamou os dois de idiota, né? O esse tal de Renan chamou tanto o Flávio Bolsonaro quanto o Lula de idiota. O que mais que ele fez ontem, esse Renan, rapaz? Eu achei mó piada, eu achei ele muito engraçado também. Não, ele falou umas bobagens lá também, que eu vou te falar, né? Ele falou que vai matar os bandidos tudo. Ele falou que, né? Ele não falou isso? Eu vou passar o rapa. Eu vou rapar, vou matar os bandidos. Falou mais ou menos isso, né? Ele não falou que ia matar. Ele falou que ia fazer um rapa nos bandidos, né? Ai, meu Deus do céu. Sabe, umas coisas assim que... Você, né? É promessa política, né? Como é que você vai matar os bandidos todos? Né? Não existe lugar nenhum do mundo, né? Você vai, vou matar tudo, vou passar o rapa neles e tal. Mas quanta bobagem ontem a gente ouviu, né? E quem saiu ganhando com essa história toda foi o Ronaldo Caiado. O Ronaldo Caiado não aguentou o riso lá, teve uma hora lá que ele deu uma risada lá das bobagens que ouviu, né? E o Zema também não foi ontem, rapaz. O Zema também sumiu. O Zema foi numa missa lá no Rio de Janeiro. O Zema foi numa missa no Rio de Janeiro, né? O Lula foi onde? O Lula foi no Domingo Espetacular? O Lula foi no Domingo Espetacular, foi na Record. O Lula também não quis ir no debate, foi. E parece que a entrevista que o Lula deu na Record deu o dobro de audiência do que o debate, é verdade, André? Então o Lula deu uma entrevista na Record, no Domingo Espetacular. A entrevista que ele deu na Record deu o dobro de audiência do que o debate inteiro. Né? E o Flávio Bolsonaro? Ficou calado, ficou quieto, né? Como é que é? Ah, fez uma live? Fez uma live, é? É porque se ele fosse lá, ele ia ter que explicar o negócio do como é que chama o filme? Dike, como é que é? Dark Horse. Dark Horse, cavalo preto. Ele ia ter que explicar, né? Ele ia ter que explicar a grana do filme Dark Horse. É o cavalo azarão, é isso? Ele ia ter que explicar onde ele arrumou os milhões lá do banco. Mas chama o banco? Master, né? Como é que ele arrumou aquela grana? Então, foi isso. Eu dei risada ontem. Foi um momento divertido ontem à noite, né? Aí depois, eu assisti o começo ali, né? Aquela papagaiada toda. Um ameaçou não entrar, entrou, né? O Augusto falou, eu não vou participar desse debate. De repente ele entrou e participou. Aí o outro xingou todo mundo, como é que chamou lá? O Renan, né? O Renan xingou Deus, o mundo xingou o Lula de ladrão, xingou o Flávio Bolsonaro de ladrão, aí xingou todo mundo, né? E esse Augusto virou pra ele e falou, calma, menino. Como é que ele falou? Calma, menino, você tá muito agressivo. Né? O Lula foi dar uma entrevista na Record, a entrevista dele deu o dobro de audiência do debate e o Flávio participou de uma live, né? É isso aí. Esses não foram porque vai ter que explicar muita coisa, né? O Lula vai ter que explicar o Lulinha. Não vai ter? O Lula vai ter que explicar o Lulinha aí. O Lula vai ter que explicar. Como ele vai explicar? Isso não é comigo, isso eu não sei. O Lula vai ter que explicar o negócio do Lulinha, né? E o Flávio vai ter que explicar os milhões de reais aí que... De dólares, né? Que a família recebeu pra... pro filme aí, como é que é? Dark Horse. Acho que é isso o nome do filme lá. Que, tá bem? Vai ter que explicar que focinho de porco não é tomada, né? Não, como é que ele vai fazer isso? Eu não sei. Como é que o Lula vai explicar o negócio do Lulinha? Eu também não sei. Eu também não sei como é que ele vai explicar, não. Mas enfim, foi o debate ontem lá que aconteceu na Band. Dei um monte de risada ontem à noite. E depois deu sono, desliguei, falei, larga pra lá que tá dando sono isso aqui. Debate bem ruim. Mais piada do que debate, né? Vamos agora ao Jornal à Tarde da Bahia. Obras em encostas visam deixar tragédias no passado. Jornal O Povo do Ceará. Em uma semana, gasolina em Fortaleza aumenta 7,3% e tem maior alta do Brasil. São essas as manchetes dos principais jornais do Brasil.
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2: 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Aqui você fica sabendo tudo do Guarani e tudo da Ponte Preta.

0: Quem será o novo treinador do Guarani, hein? Mandar embora o técnico do Guarani, hein? Mandar embora o técnico do Guarani. A Rádio Central trouxe a notícia em primeira mão ontem, às 14h30. Assim que começou o bate-bola, a gente já trazia a informação. O repórter Gustavo Negreto vai contar essa história da demissão do técnico do Guarani. Fala, Negreto.
1: Olá, Decimar, bom dia pra você, bom dia pra quem tá com a gente na Rádio Central. Ótima segunda-feira, bora falar sobre o Guarani. O Guarani que entra na semana mais decisiva de 2026 sem treinador, é isso mesmo. Ontem, a equipe anunciou a demissão de Hélio Cizerando depois da derrota para o Botafogo da Paraíba por 3-1. Foi a terceira partida consecutiva na reta final do Campeonato Brasileiro da Série C sem vitória. A decisão, então, chega em um momento de desespero. O Guarani tem essa semana para se preparar para o último jogo da primeira fase. A equipe encara o Brusque no Brinco de Ouro no próximo sábado, às 17h, precisando e muito de uma vitória para garantir a vaga para a próxima fase da Série C.
0: Muito obrigado, Gustavo Negreto. Daqui a pouquinho, hein? Daqui a pouquinho, 13h, tem o Jornal de Esportes da Central e nós vamos ter mais detalhes sobre a demissão do treinador do Guarani, quem será o novo técnico, não é? Na Ponte Preta, Fernando César. Ontem teve jogo da Ponte Preta. Mais uma derrota, Fernando.
2: Alô, Decimar Leite, bom dia. Informações da Ponte Preta no show da manhã da Rádio Central. A Ponte Preta perdeu para o Avaí, jogo ontem à tarde no estádio Moisés Lucarelli. Ponte Preta 0, Avaí 2. Os dois gols no segundo tempo. Jean Lucas fez 1-0 e depois o Enderson fechou o placar 2-0 para a equipe catarinense. Com esta derrota, Ponte Preta chega a 18 jogos sem saber o que é uma vitória na Série B do Campeonato Brasileiro. Fica na lanterna da competição com apenas 10 pontos e virtualmente rebaixada para a Série C. A macaca que entrou em campo com Vinícius, Lucas Cunha, Diego Leão e Gustavo Almeida, Júlio, depois Murilo Cavalcante, André Lima, Léo Gomes, Matheus Souza, depois Juan e Daniel Baianinho, David da Hora, depois o Damião e o Brandão. A renda no Majestoso, R$32.320. Público total, 1.453. O pior público da Ponte Preta nesta Série B do Campeonato Brasileiro. A macaca que volta a campo na próxima rodada, domingo, lá em Belo Horizonte. O confronto das duas piores equipes do campeonato, os dois times virtualmente rebaixados. A Ponte Preta, que tem 10, e o América Mineiro, que tem 12 pontos. Para esta partida, o técnico Márcio Zanardi poderá contar com a volta do Palácios e do Miguel, jogadores que cumpriram a suspensão automática no jogo de ontem contra o Avaí. Hoje tem a Assembleia Geral Extraordinária dos Conselheiros da Ponte Preta para a votação no Salão Nobre da Macaca se a Ponte Preta poderá virar SAF ou não. A Assembleia que começa às 17 horas. Falei da Ponte Preta aqui no Show da Manhã da Central, a rádio do futebol de Campinas.
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0: 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Olha a hora, gente, não perca a hora não, 9h35. Olha a hora aí, ó, 9h35. Não perca a hora, 9h35. hora da prestação de serviços. 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
0: 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Olha a hora, gente, olha a hora, agora são 9:42, não perca a hora, não perca o movimento. 9:42, hora da participação dos nossos ouvintes pelo WhatsApp, 971483497. Esse é o WhatsApp aqui da Rádio Central, para que você faça o programa junto comigo e junto com o André Pereira, não é?
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0: É uma alegria receber a sua mensagem, é uma alegria ter a sua participação aqui na Rádio Central. Meu querido amigo Vanderlei, o Vanderlei teve lá. Oh, meu querido amigo Vanderlei, ele teve lá no último sábado. Que bom receber você de novo aqui, Vanderlei.
8: Decimar, muito bom dia. Antes de mais nada, quero lembrá-lo que nós ouvimos você falar aqui, né? Da alegria que foi lá o programa lá na BS Móveis, né? 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
8: 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Então é isso aí. Ah, outra coisa. A Alci, quando viu que você vai dar um ingresso lá do
9: Expo Flora,
8: das Flores, lá,
9: isso.
8: Ela quer também ganhar. E ela é meio sortuda, sabe? Então ela quer concorrer, ela quer ganhar o par de ingresso que você disse lá. É do...
9: Na Expo Flora.
8: Das festas das flores, né? Não sei exatamente como é que é lá, tá? O Lambra, né? Me parece.
9: O Lambra,
8: Então tá aí. É mais um pedido que a gente faz, tá bom?
9: Valeu.
8: Muito obrigado, um excelente programa pra você.
9: Obrigado,
8: e muito,
9: irmão.
8: Muito obrigado pela recepção lá.
9: Eu que
8: na
9: agradeço.
8: Loja também, tá?
9: Vai lá você também, vai lá. 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Meu querido amigo Vanderlei e Alci também, né? E nós, né, André? Transmitimos ao vivo o programa de lá sábado e foi um menininho de quantos anos? 4 anos. Lembra? O menininho foi lá, né? E pegou, né? Tinha um, né? Como é que eu vou chamar? Foi colocado dentro de um pote, né? O nome das pessoas. Né? Aí o menininho foi lá, pegamos lá um menininho de 4 anos que fez o sorteio e Alci ganhou a mesa com 4 cadeiras, né? Oh, que coisa boa! Bom dia, viu? Obrigado. Alô?
10: Bom dia, Decimar, sou Maria José.
9: Oi, Maria
10: Pires,
9: José.
10: Aqui do Jardim Aurélia.
9: Oi.
10: Eu quero participar também do sorteio da Expo Flora.
9: Tá bom.
10: Eu adoro aquele lugar.
9: É. Então você está concorrendo, viu, querida? Eu estou colocando você aqui na lista para você concorrer ao ingresso da Expo Flora. Hoje eu vou sortear um par de ingressos para a Expo Flora, tá bom? Boca no trombone. Alô, Decimar, boca no trombone. População de Campinas precisa de transporte público e precisa de ônibus novos, porque a passagem aqui é muito cara e os ônibus lotados. Eu vou mandar a foto para você. Ônibus lotado ontem, em pleno domingo, no período da manhã, já chega lotado, Decimar, aqui no terminal Satélite Íris, sentido centro. E mais de uma semana, Decimar, tá ruim a coisa aqui, viu? Durante a semana é pior ainda. A população passa por isso. Bom, o que acontece? No domingo, não é? André, reduz o número de ônibus, correto? No que reduz, os ônibus andam abarrotados, lotadíssimos. E ela mandou aqui a mensagem do ônibus lotado, lotado, lotado. Que ônibus é? É o BRT-20. Decimar, já sai lotado. Quando chega no terminal Satélite Íris, não dá para entrar mais ninguém. É um absurdo, Decimar. A passagem de ônibus em Campinas é muito cara. Ônibus lotado, sempre quebrando. Sempre tem ônibus quebrado aqui. A população que depende de transporte público tem muita insatisfação e muito sofrimento. É difícil para ir trabalhar, é difícil para o trabalhador e para a trabalhadora, que dependem para chegar ao centro da cidade de Campinas e tem de entrar 6 horas da manhã, não dá, não tem opção. E mais, nesse mar, no domingo, o patrão não quer saber se não tem ônibus. Trabalhamos no domingo também, tem muita gente que trabalha no domingo, viu? É todo o processo que acontece com a população que depende de transporte público aqui em Campinas. Deus nos abençoe, viu? É um boca no trombone. E ela mandou aqui para mim o ônibus das 5h10 da manhã de domingo. Abarrotado, lotado até a tampa, o BRT20. Ontem, às 5h10 da manhã, no domingo, 5h10 da manhã, o ônibus estava lotado até a tampa. Uma vergonha que a administração nos faz passar. Que a CETRANSP, Secretaria de Transporte, nos faz passar. Que a INDEC, que é uma autarquia horrorosa, mal gerida, mal cuidada. Eu não entendo. Sinceramente, eu queria perguntar pro Dário, eu ainda vou perguntar. Dário, por que é que você mantém essa INDEC, esse presidente da INDEC? Só te faz passar vergonha. Só te faz passar vergonha. Fez a licitação do ônibus e depois cometeu um erro horroroso de data. Cometeu um erro, para não dizer coisa pior, um erro juvenil, um erro infantil de data. O tribunal cancelou a licitação. Por quê? Porque estava errado o documento lá da data. Sabe, parece que quem olha assim não sabe das coisas, quem olha dá a impressão que foi por querer. Dá a impressão, eu não estou falando que foi, só estou dizendo que eu posso pensar isso. Mas será que alguém está querendo mesmo que fique essa, né? Esse couro que estica, para não dizer outra coisa, né? Esse couro que estica, que vai e volta. Ô, gente, me perdoe. Ou eu sou muito inocente, né? Ou eu sou muito ingênuo. Mas eu não compreendo por que é que o prefeito... Dário, por que que você mantém a atual diretoria da INDEC? Ela só te faz passar vergonha, meu compadre. Só te faz passar vergonha. Errou, mas é assim, um erro infantil no negócio da licitação, errando uma data. Fez com que o Tribunal de Contas, é lógico, cancelou a licitação, vai ter que fazer outra. Ah, mas é só uma parte da licitação. Não importa, o que importa é que vamos ficar mais 2-3 anos aguentando essas carroças velhas. Ah, mas não colocamos ônibus novo, quantos? Ninguém viu. Quem viu diz que o ônibus não é novo, é reformado. Gente, são mais de 900 ônibus em Campinas. Colocaram 50 ônibus novos ou reformados, sei lá. Isso é uma gota no oceano. Eu até agora eu não entendo porque... Sinceramente, eu faço força para entender. Eu sou razoavelmente inteligente. Eu tenho uma inteligência razoável. Eu faço uma força. Mas eu não consigo compreender como é que a INDEC... é mantida essa diretoria da INDEC, continua, eu não consigo. Não entra na minha cabeça. Eu devo ser muito ingênuo, eu devo, sei lá. Pelo amor de Deus. É uma vergonha. O ônibus quebrou no meio. Um ônibus articulado quebrou no meio. Olha que perigo. Ônibus pega fogo quase todo dia. Todo dia tem ônibus quebrado na cidade inteira. Quebrado porque é ruim, é velho, é lata velha, é carroça velha. E a atual administração nos obrigando a andar em carroça velha. Ah, você está errado. Ué, vem aqui e me diz que eu estou errado, mas me prova que eu estou errado. Tem que me provar. É carroça velha ou é ônibus novo? Se a frota de Campinas for feita só de ônibus novo, vem aqui e me prova. Se o erro da licitação não foi infantil, vem aqui e me prova. Não, não foi um erro infantil. Pô, puseram a data errada. Esse é erro de moleque. Gente, pelo amor de Deus, aí. Mas que é isso? Ah, gente, se eu sou prefeito e tenho uma INDEC desse jeito, eu troco tudo, eu mando todo mundo embora, troco. Prefeito não tem que ter dó. Troca, presidente, diretoria, troca tudo. Ao meu ver, é minha opinião. Pelo sim, pelo não, essa é minha opinião. Tem muita gente incompetente na INDEC, a começar do presidente. Desculpa, é o que eu vejo. Por que eu falo que é? Porque o transporte de Campinas é horroroso. Ah, mas está no papel, está no documento. Ué, o documento foi feito para ser cumprido? Obrigue-se as companhias de ônibus a fazer alguma coisa, senão manda embora essas companhias de ônibus, dá um jeito, a própria prefeitura toca, contrata outros ônibus, faz alguma coisa, o quê? Não sei, eu não sou presidente da INDEC. Se eu fosse presidente da INDEC, eu faria alguma coisa. Não sou. Ô, gente, ninguém aguenta mais pagar o ônibus caro pra burro. Porque se a gente for calcular o que a gente paga de ônibus e o serviço que a gente tem, a gente chega a uma seguinte conclusão: é o ônibus mais caro do Brasil.
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9: Eu quero que você ouça essa mensagem, presta atenção, por favor.
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9: Gabriel Ribeiro.
13: Avenida Norte Sul em Campinas foi palco da primeira operação pela vida, realizada pela INDEC em parceria.

0: carro foram autuados por recusar o teste. Vale lembrar, tanto dirigir bêbado quanto recusar o bafômetro são infrações gravíssimas. A multa é salgada, quase R$3.000, além da suspensão da carteira por 12 meses. Se o nível de álcool for alto, o motorista é preso por crime de trânsito. No balanço geral, a fiscalização flagrou 8 condutas de risco na Norte Sul. E entre as irregularidades estavam motoristas sem cinto, um condutor que tentou fugir do bloqueio e o outro dirigindo sem habilitação. Um carro com licenciamento vencido desde 2023 foi guinchado para o pátio e esta nova fase das operações pela vida foca exclusivamente na lei seca. Os números justificam o rigor. Entre janeiro e julho deste ano, a Indec já realizou quase 14 mil testes de bafômetro em Campinas, aplicando mais de 400 multas. A preocupação das autoridades é salvar vidas. O álcool é o segundo maior fator de risco no trânsito na cidade. Entre ano passado e o primeiro semestre deste ano, a combinação de bebida e direção tirou a vida de 23 pessoas apenas nas ruas e avenidas de Campinas. Da redação, Gabriel Ribeiro.
1: Todos os dias a gente traz a agenda dos candidatos à presidência da República. Repórter Priscila Mazenotti. E hoje? E nessa segunda-feira, como é que está a agenda dos candidatos à presidência, Priscila?
2: Segunda-feira e vamos à agenda dos candidatos. Em São Paulo, Flávio Bolsonaro do PL estará na Fiesp, Ronaldo Caiado do PSD participa de evento Pacto Brasil de Futuro, Augusto Cury do Avante estará em Sabatina e Wilson Grassi do Democrata concede entrevista a um jornal. Romeu Zema do Novo vai para o Rio de Janeiro, em Belfor Roxo. Samara Martins, do Unidade Popular, faz caminhada em Teresina, no Piauí. Hertz Dias do PSTU e Edmilson Costa do PCD concedem entrevistas e Clariana Barão do DC estará em Brasília fazendo treinamento de mídia. Os demais, Lula do PT, Renan Santos do Missão e Rui Costa Pimenta do PCO estão sem agenda de campanha para hoje. Pablo Marçal do PRTB está proibido de fazer campanha por decisão do Tribunal Superior Eleitoral. Da Rádio Nacional em Brasília, Priscila Mazenotti.
1: Muito obrigado, Priscila Mazenotti. 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
1: 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Olha a hora aí, ó. Olha a hora, 10:05.

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3: 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Olha a hora, não perca a hora. 10:07. Olha a hora aí, gente. Olha a hora aí, ó. 10:07.
4: E assim ela fica fácil.
3: Então,
4: se ele puder responder.
3: Alô?
4: Obrigado, Simar. Eu já passei pra ela, viu?
3: Obrigado. Muito obrigado. Deixa eu ver aqui. Bom dia, o pessoal gravou, mas não falou, né? Gravou, mas não falou, né? Então vamos aqui a outras mensagens que foram mandadas aqui pra gente, não é? Pessoal mandando mensagem, mas não manda o nome, não é?

0: adianta nada. Eu preciso do nome da pessoa. Se a pessoa não mandar o nome, não tem jeito, né? Decimar, eu quero participar do sorteio do ingresso para a Expo Flora. Então tá certo. Evanilda Vilas Boas. Alô, Evanilda Vilas Boas, você tá concorrendo, tá? A Luciana manda um bom dia aqui pra gente. Obrigado, Luciana. Obrigado pela audiência. Tudo de bom pra Luciana. Quem mais mandou mensagem aqui? A Camila. Bom dia, Decimar. Decimar, gostaria de participar do sorteio dos ingressos da Expo Flora. Meu nome é Camila Fernanda da Silva. Ô Camila, você está concorrendo aqui ao par de ingressos, né, para acompanhar lá a Festa das Flores, a Expo Flora, que acontece na cidade de Jaguariúna, tá bom? Bom dia!
1: Oi, Decimar Leite. Bom dia, aqui é a Roberta.
0: Oi, Roberta.
1: É, Roberta Graziella Nascimento, aqui do Matão.
0: Isso.
1: É, sábado eu fui aí, passei aí pra ver o seu programa ao vivo.
0: Fiquei feliz.
1: É... E eu quero participar, tá? Pra ganhar o ingresso com a Olambra.
0: Isso.
1: Tá bom?
0: Tá bom.
1: Muito obrigada, tenha um bom dia.
0: Obrigado a você.
1: Foi um prazer te conhecer, viu?
0: O prazer foi meu de ter você lá, Roberta. E foi legal, viu, André? Muita gente passou lá rapidinho, ia pro trabalho, passou lá, encostou, veio me deu um abraço, né? Tomou um café Moraes comigo, né? Muito obrigado. Roberta, você tá concorrendo aqui ao par de ingressos para a Expo Flora, tá bom? Bom dia, bom dia.
2: Bom dia, Rádio Central, aqui é o Ivan da família Machado, Machado do Campos Elísio. Gostaria da informação de vocês puderem passar.
0: Diga.
2: Uma mensagem, já tá ótimo. Sabe informar se o Guarani fechou com algum treinador no lugar do Alberto, do LC Zenando?
0: Estamos atrás ainda da informação.
2: Bom dia pra vocês.
0: Me parece que deve ser, não é? O que tudo indica, já tem aí um nome, não é? Tá aguardando a resposta, né? Desse novo treinador, tá aguardando a resposta, tá? E vamos aguardar. Daqui a pouco tem o Jornal de Esportes, ou até mesmo durante o programa hoje, a gente pode ter uma informação, né? Mas me parece que deve ser Humberto Loser, ok? Humberto Loser já está bem adiantado no que diz respeito a negociações, mas aqui na Rádio Central a gente tem uma mania. A gente só dá informação depois que tem a assinatura do contrato, porque pode acontecer de eu falar aqui agora, Humberto Loser é o novo técnico do Guarani, aí ele não vem, aí eu passo como mentiroso. Então vamos aguardar aí, me parece que vai ser Humberto Loser, tá? Me parece que vai ser Humberto Loser. Alô?
3: Bom dia, Decimar.
0: Bom dia.
3: Tudo bem com você, Decimar?
0: Graças a Deus.
3: Eu sou Joana aqui do Bairro Macuco.
0: Oi, Joana.
3: Eu queria pedir oração hoje.
0: Uhum.
3: Meu sobrinho Alex Souza Arcanjo.
0: Tá.
3: Tá fazendo um ano.
0: Hoje, um ano.
3: Ele foi morar com Deus.
0: Sim, sim, foi uma luta,
3: que
0: né?
3: Que descanse em paz. Porque lá eu sei que ele não tá sentindo fome, sede.
0: Não.
3: Nem dor, igual ele passava aqui na terra.
0: Que sofrimento que ele passou.
3: Deus abençoe você.
0: Uhum.
3: Fica com Deus, um dia abençoado.
0: Valeu, menina, muito obrigado, né? Realmente ele sofria muito, ele tinha um câncer na boca, na garganta, né? Então ele sentia fome, não podia comer. Sentia sede, não podia beber. Sentia dores demais, demais. E foi uma luta. Ficamos aqui muito tempo rezando por ele. Ele foi sobrevivendo anos, né? Nós ficamos aqui rezando por ele por vários anos. E ele foi ali sobrevivendo, internava, saía. Né, André? Você lembra, né? Internava, saía de novo. E a gente continuava rezando por ele e tal. Até que, infelizmente, chegou um momento em que ele não resistiu. Chegou um momento em que ele acabou... não resistindo e descansou, mas foi uma loucura, né? Foi muito tempo de muitas orações aqui na Rádio Central, mas infelizmente ele não resistiu e acabou falecendo. Nossas homenagens a ele, né? Bom dia!
4: Bom dia, bom dia! Decimar Leite.
0: Ô, Gil.
4: André Pereira e todos aí do estúdio. Tudo aqui quem bem? Fala é Gildásio Batista.
0: Você tá bom, irmão?
4: Ofereço o programa a todos da família Batista, todos vocês, todos os ouvintes.
0: Valeu.
4: E peço que você coloque o nome de todos na oração, Decimar.
0: Uhum.
4: E, Decimar, eu vou falar meter a boca no trombone, uma coisa que eu presenciei ontem. É muita coisa, Decimar, mas eu tenho que falar pouco, né? Porque senão... para não atrapalhar os outros ouvintes, né? E é que a primeira vez que eu fui no Parque Ecológico, primeira vez, né? bem amplo tudo, gostei, né? Maravilhoso, assim, é, em termos, né? Algumas coisas. É, mas, assim, tá horroroso o banheiro. Praticamente não existe. É num... Tem um tipo de um salão, assim, não sei se você já foi lá. Um salão, parece que é salão para fazer festa. Mas tá tudo abandonado. E tem outro... Um outro para frente, um outro barracão, assim, para frente. Tem uma salinha assim, tudo abandonada, tem um madeiramento em cima, tá tudo praticamente quase caindo tudo. O casarão, né, já no, o pessoal já não pode mais entrar lá, não sei quanto tempo, já tá as portas tudo travadas, as janelas, ninguém entra mais. E assim, a gente dá dó, né, Desmar, porque tem que ser uma empresa muito competente mesmo para restaurar aquele casarão lá, porque não sei não. O jeito que tá lá, é bem provável que vai vir, que vai cair, porque a não ser que os tijolos são muito resistentes. O pouco que eu fiquei lá, né, eu gostei muito de muitas coisas, é legal, tem bastante espaço, mas é isso aí, desse mar. Não sei se já faz tempo que não vai uma equipe de televisão lá filmar, se pudesse ir alguém e... Tá horroroso mesmo, uma espécie de banheiro, essas coisas assim. Os demais, né? E também, o povo tomar cuidado, que eu presenciei mesmo, assim, pessoas bem deitadas, bem próximo das capivaras, com criança e tudo, né?
0: Que perigo.
4: Eu falei, quem sou eu, né, pra ficar alerta, né? Mas mesmo assim, eu ainda alertei uma senhora lá com umas crianças, falei, cuidado, Arthur. Você sair daí, pelo amor de Deus, cuidado, vê bem essas crianças, que olha, o carrapato estrela é um perigo. Eu fui próximo da capivara, tirei a foto assim rapidinho, já saí, né? Não fiquei parado, nada, mas que é mais perigoso quem fica lá deitado, né? No caso.
0: Uhum.
4: Todos lá corremos risco, mas, e tem as placas,
0: tá.
4: Tem as placas indicando tudo, mas, assim, o pessoal, né? No, mas é isso aí, né, Desmar?
0: Valeu, irmão.
4: É isso aí, vou. É breve, né? Porque tem muita coisa, né, Desmar, pra falar e tem muitos ouvintes. Bom dia, Desmar.
0: Obrigado, Judas. Obrigado. Olha o que o Judas está falando. O Parque Ecológico Monsenhor Salim está abandonado. O Judas me ajudando aqui a fazer o programa e está metendo a boca no trombone. Parque Ecológico Monsenhor Salim está abandonado. Lá, eu me lembro, fizeram há uns 20 anos um Campinas Decor. E ficou maravilhoso lá. Faz mais ou menos uns 20 anos. Fizeram um Campinas Decor no Parque Monsenhor Salim. Deixaram aquela casa maravilhosa. Deixaram um espaço para fazer festas. Maravilhoso, tudo maravilhoso. Está abandonado. O Parque Monsenhor Salim é do estado? Foi cedido à prefeitura? E tá largado. E ele tá alertando, viu pais e crianças, né, deitados perto das capivaras. E nós estamos tendo no estado surto aí de febre maculosa. Lembrando que o gramado onde ficam as capivaras é repleto de, né, repleto daqueles bichinhos. Como é que chama? Os carrapatos, carrapato estrela. Se a pessoa for picada por aquilo, pode pegar essa doença que mata. E o Judásio viu, acompanhou tudo lá, até mandou a foto aqui pra mim, da capivara ali, ó, perto de todo mundo.
4: Aí, Desmar, o Judásio batia de novo a foto da capivara, né? Olha os passarinhos, tudo em cima dela.
0: Pra comer?
4: Comendo aí, ó. Eu tinha visto só duas, né, mano? Um rapaz que sempre vai lá, falou que... Falou, vixe, tem bem uma senha aí, eu acho, porque o que tem de festa dessas capivaras lá em volta, tudo lugar que você anda. Mas aí, ó, é isso aí, ó.
0: Se tem o passarinho em cima da capivara, porque a capivara tem o quê? Carrapato. Portanto, o Gildásio esteve ontem no Parque Ecológico e falou desse mar. O Parque Ecológico Monsenhor Salim está abandonado.
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0: 10:17. Muito obrigado ao Gildásio pela informação. Agora 10h17 na Rádio Central. 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

0: você, meu irmão e irmã, devoto e devota do nosso primeiro santo brasileiro, Frei Galvão. Eu, Padre Armênio, capelão do Mosteiro da Luz, te desejo que nosso Senhor Jesus Cristo e Nossa Senhora, a Imaculada Conceição, e Santo Antônio de Santana Galvão estejam hoje e todos os dias de tua vida ao teu lado para te proteger, dentro de ti para te conservar, à tua frente para te guiar, ao teu lado para te guardar e acima de ti para te abençoar. Que desça sobre você, sua família e todo o nosso povo brasileiro, pela intercessão de Santo Antônio de Santana Galvão, as bênçãos de Deus Todo-Poderoso, o Pai, o Filho e o Espírito Santo. Amém.
1: Eu consagro a Nossa Senhora todos os ouvintes da Rádio Central.

0: Santíssima, que em vossa imagem milagrosa de Aparecida espalhais inúmeros benefícios sobre o Brasil. Eu, embora indigno de pertencer ao número dos vossos servos, mas desejando participar dos benefícios da vossa misericórdia, prostrado a vossos pés, consagro-vos o entendimento, para que sempre pense no amor que mereceis. Consagro-vos a língua, para que sempre vos louve e propague a vossa devoção. Consagro-vos o coração, para que depois de Deus vos ame sobre todas as coisas. Recebei-nos, ó Rainha incomparável, no ditoso número dos vossos servos. Acolhei-nos debaixo da vossa proteção. Socorrei-nos em nossas necessidades espirituais e temporais, e sobretudo na hora da nossa morte. Abençoai-nos, ó Mãe Celestial, e com vossa poderosa intercessão, fortalecei-nos em nossa fraqueza, a fim de que, servindo-vos fielmente nesta vida, possamos louvar-vos, amar-vos e render-vos graças no céu, por toda a eternidade, assim seja. Pela intercessão de Nossa Senhora Aparecida, Rainha e Padroeira do Brasil, a bênção de Deus Onipotente, Pai, Filho e Espírito Santo, desça sobre vós e permaneça sempre. Amém.
1: Graças a Deus. E agora vamos para a paróquia Bom Jesus. Padre Rodrigo Oliveira está chegando. Que bom ouvir o Padre Rodrigo todos os dias aqui na Rádio Central, das 6 às 7 da manhã. Você já ouviu o programa Amanhecer na Fazenda? Já ouviu? João, que é o nosso engenheiro. Que delícia o programa do Padre Rodrigo, né? Muito bom, muito gostoso de ouvir o Padre Rodrigo. Então você pode ir às missas. Padre Rodrigo está chegando. Bom dia, Padre Rodrigo Oliveira, meu amigo!
2: Bom dia, Decimar Leite, e muito bom dia a todos os ouvintes da Rádio Central, que nesta manhã de segunda-feira, a paz do Bom Jesus, o amor de Maria se faça presente na vida de todos. Hoje eu estou falando diretamente aqui do altar da paróquia Bom Jesus, no Jardim Santa Lúcia. E eu estou aqui já me preparando para as grandes missas de libertação espiritual e de exorcismo de Santo Expedito amanhã, terça-feira. E eu quero convidar você de Campinas, você de toda a região, para estas grandes missas. Você que é uma pessoa que não dorme bem à noite, que vive à base de calmantes, de remédios, você que é uma pessoa boa, mas não tem paz na vida, o casamento destruído, você que tem um filho, uma filha que está dando trabalho, você que não tem sorte na vida. Meu amigo, minha amiga, eu quero dizer a você que o Bom Jesus, o bendito Filho de Maria, tem a libertação que você precisa. Então, amanhã, terça-feira, eu estarei de novo aqui no altar da igreja. E amanhã estarei celebrando as missas com o exorcismo de Santo Expedito e clamando a Deus pela libertação, pela bênção do céu. Se você está sofrendo e precisa de ajuda espiritual, venha participar. Amanhã, terça-feira, às 9 da manhã, a primeira missa, 3 da tarde, a segunda missa e 7:30 da noite, a terceira Santa Missa. Escolha um destes horários, 9 da manhã, 3 da tarde e 7:30 da noite, e nós estaremos atendendo a todos, rezando por todos, na fé de Santo Expedito. A paróquia Bom Jesus fica na Avenida Carlos Lacerda, 226. Avenida Carlos Lacerda, 226. Gente, esta é a mesma avenida do terminal de ônibus da Vila União. É um local de fácil acesso, viu? Avenida Carlos Lacerda, 226. Jardim Santa Lúcia, Campinas. Esteja presente e o bom Jesus vai te abençoar. E aqui diretamente do altar da paróquia, eu quero rezar por você e por toda a sua família. Vamos falar com Deus. Meu bom Jesus, nesse momento de oração e de fé, eu peço que o Senhor estenda as suas mãos e abençoe todas as famílias, desde a criancinha mais nova ao senhor, a senhora de mais idade. Que todos recebam a tua divina misericórdia e o toque das tuas mãos. Nos abençoa, Senhor, nesta manhã de segunda-feira, em nome do Pai, do Filho e do Espírito Santo. Amém e graças a Deus. Meus amigos, minhas amigas, eu vou ficando por aqui. Continue ligado aqui na Central, no Show da Manhã, com DC Marleite. Fiquem com Deus e até amanhã em uma das missas na Paróquia Bom Jesus. Até lá.
1: Obrigado, Padre Rodrigo. Um grande abraço, viu, Padre Rodrigo Oliveira? 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

na Rádio Central do Momento da Oração, a linda Ave Maria. Ele fundou a Rádio Central. E tá chegando o aniversário da rádio, né? Novembro tá chegando aí. 46 anos da Rádio Central, agora dia 1º de novembro, não é? 46 anos, é isso? É? 46 anos da Rádio Central. Boa, eu vou. Já tô pensando aqui, já tô, né? Pensando aqui o que nós vamos fazer de evento, hein? Que maravilha, né? Rádio Central Campinas, completando aniversário agora em novembro. Que maravilha, né? Mais um aniversário da Rádio Central, dessa vez, né? Aniversário de 46 anos da Rádio Central. Que maravilha, né? A nossa querida Rádio Central, dia 7, Charles me lembrando. Lógico, dia 7 de novembro, que é o dia... 7 de novembro, para quem não sabe, é um dia muito importante, porque é o dia das comunicações, né? Dia do rádio. 7 de novembro é o dia do rádio. Então foi o dia da fundação da Rádio Central. Então tá chegando aí, em 46 anos da Rádio Central. A Rádio Central que foi, repito, né? Ela foi fundada no dia do rádio, no dia do radialista. 7 de novembro, dia do radialista, dia do rádio. Agora, no próximo dia 7 de novembro, 46 anos da mais querida, foi fundada pelo Monsenhor Geraldo Azevedo.

0: A fé valoriza as nossas ações. Tudo que é feito com fé tem um mérito grande na vida da gente. Deus não olha o que fazendo. Quantia para Deus não interessa, ele é infinito. O bastante para Deus não interessa, ele é infinito. Tudo que vem de fora não acrescenta e nem tira nada de Deus. Então, o que valoriza as nossas ações não são as grandes horas que fizemos, as grandes obras, mas como fizemos com fé.
1: Ave Maria, cheia de graça, o Senhor é convosco, bendita sois vós entre as mulheres, bendito é o fruto do vosso ventre, Jesus. Santa Maria, Mãe de Deus, rogai por nós, pecadores, agora e na hora da nossa morte. Amém. Ó Mãe querida, abençoe a nós e a nossa pátria. Em nome do Pai, do Filho e do Espírito Santo. Amém. Continue com o Central.
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2: Coração de São Francisco, o padroeiro da natureza, o padroeiro das matas, dos bichos e o padroeiro da paz.
4: Senhor, fazei de mim um instrumento de vossa paz. Onde houver ódio, que eu leve o amor. Onde houver ofensa, que eu leve o perdão. Onde houver discórdia, que eu leve a união. Onde houver dúvida, que eu leve a fé. Onde houver erro, que eu leve a verdade. Onde houver desespero, que eu leve a esperança. Onde houver tristeza, que eu leve a alegria. Onde houver trevas, que eu leve a luz. Oh, Mestre, fazei com que eu procure mais consolar que ser consolado. Compreender que ser compreendido. Amar que ser amado. Pois é dando que se recebe, é perdoando que se é perdoado, e é morrendo que se vive para a vida eterna.
2: Direto de Curitiba, a oração do Padre Reginaldo Manzotti nessa nova semana. Bom dia, Padre Reginaldo, boa semana.
5: Bom dia, queridos irmãos e irmãs, nesta segunda-feira. Como é que está o seu despertar nessa segunda-feira, com todos os desafios, com todos os momentos e dificuldades? Mas olha, eu digo para você já no início desta manhã, confie em Deus. Deus proverá uma semana abençoada. Em nome do Pai, do Filho e do Espírito Santo. Amém. Senhor, razão de nosso existir e ponto de chegada de toda nossa busca humana e existencial. No início desta manhã, queremos pedir a nossa própria conversão. Dai-nos, Senhor, a graça da verdadeira conversão. Ó Deus, por intercessão de Santa Mônica e Santo Agostinho, dai-nos a graça da verdadeira conversão. Ó Santa Mônica, que pela oração e pelas lágrimas alcançaste de Deus a conversão de vosso filho e de vosso marido, olhai para o meu coração amargurado e nesta manhã eu coloco esta pessoa em particular para que possa ser abençoada também com a conversão. Santa Mônica, que perseverou na oração e é um exemplo e modelo de mãe, que vossas orações se juntem às minhas para comover o bom Deus, a fim de que ele, Deus vivo e verdadeiro, faça com que esta pessoa, por quem rezo, possa voltar ao bom caminho. Ó Deus, por intercessão de Santa Mônica, chame de volta à casa paterna este filho pródigo. Dai-me, ó Deus, por intercessão de Santa Mônica, esta alegria e serei para sempre agradecido. Nesta manhã, reze comigo, oremos. Ó Deus, consolador dos aflitos, saúde dos que em vós esperam, que aceitaste misericordiosamente as piedosas lágrimas da bem-aventurada mãe Mônica pela conversão do filho Agostinho e do marido Patrício. Concedei-nos pela vossa intercessão que choremos nossos próprios pecados e encontremos a indulgência de vossa graça. Por nosso Senhor Jesus Cristo, vosso Filho, na unidade do Espírito Santo, e rezemos um Pai Nosso, pedindo a nossa conversão e a conversão dos nossos familiares. Pai Nosso, que estais no céu, santificado seja o vosso nome, venha a nós o vosso reino, seja feita a vossa vontade, assim na terra como no céu. O pão nosso de cada dia nos dai hoje, perdoai-nos das nossas ofensas, assim como nós perdoamos a quem nos tem ofendido, e não nos deixeis cair em tentação, mas livrai-nos do mal. Amém. O Senhor esteja convosco, Ele está no meio de nós. Que nesta manhã a bênção de Deus recaia sobre todos. Abençoe a água pela efusão do Espírito Santo, a roupa dos enfermos, as fotos de família e a jornada de trabalho. Em nome do Pai, do Filho, do Espírito Santo. Amém. Santa Mônica, rogai a Deus por nós. Amém.
3: Graças a Deus, esse é o maravilhoso Padre Reginaldo Manzotti, direto da cidade de Curitiba, trazendo essa bênção tão bonita, tão especial, tão emocionante para todos nós. Que maravilha, né? Ou coisa positiva, ou coisa abençoada de Deus, né? 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
3: 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Sou Ademir aqui de Louveira. 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
3: Virgem Maria, Mãe de Jesus, que nunca deixa de nos amparar e vir em nosso socorro, e a quem Deus encarregou de desatar os nós da vida de seus filhos aflitos, em suas mãos não há nó que não poderá ser desfeito, porque a senhora conhece nosso desespero, nossa dor. Volte seu olhar sobre nós, veja o emaranhado que há em nossas vidas, o quanto estamos amarrados por estes nós, Mãe. Por sua graça intercessora, junto a seu filho Jesus Cristo, ninguém, nem mesmo o maligno, poderá nos tirar do seu precioso amparo, porque confiamos a senhora os nós de nossas vidas. E receba em suas mãos os nós que nos amarram e humildemente pedimos, desata esses nós para a glória de Deus e para todo sempre. E que todas as dificuldades sejam superadas, e que todas as barreiras, todas, sejam derrubadas, que todos os caminhos sejam abertos e que surjam todas as oportunidades de bem a nós reservadas por Deus. Humildemente pedimos que ninguém tenha força e poder de nos prejudicar, que nada tenha força e o poder de interferir em nossa vida, em nosso trabalho e principalmente em nossa saúde. A senhora é nossa esperança, consolação e força. Ouça nossa súplica, nos guardando, guiando e protegendo, ó seguro refúgio. E a senhora, seremos profundamente gratos. A seu filho Jesus, eternamente gratos. Divino Pai eterno, obrigado por tantas e tantas graças, verdadeiros milagres que o Senhor nos concede aqui nesse horário todos os dias, pela intercessão de Nossa Senhora, desatadora dos nós. O padre mais milagroso do Brasil, Padre Padre Donizete de Tambaú.
8: Adio Tore Nostri, Nobre Domini, Nobre Quisão de Oração da Meia, Nome do Obispo, Oremos Deus, Sobreveste, Próximo de Criaturas Vistas, Préstimo Légio, Pede o Nome de Antônio, Deus a Principia, Ser Cristo, Nome Nosso, Amém. Benedicto Dele Potente, Pater Filipe Santo, Descente Vós, Mãe de Sempre, Amém.
3: Final do programa. Amanhã estaremos de volta. Agora chegou a hora do sorteio do ingresso. Um par de ingressos para a Expo Flora. Um par de ingressos para a Expo Flora. E quem ganha é... Roberta Graziella Nascimento. Roberta Graziella Nascimento, você ganhou o par de ingressos, já pode passar na Rádio Central, viu? Aqui na Romualdo Andreazzi, 516 Jardim do Norte, já pode vir buscar o seu par de ingressos. A Soninha Amaro chegou e vai apresentar mais uma edição do A Hora é Agora. Ô Soninha, bom programa pra você, menina, tudo de bom, viu?
9: Obrigada, Decimar Leite.
3: E até amanhã.
9: Se Deus quiser.
3: André Pereira, tchau.

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minutinhos. Bom dia, bom dia. Hoje é segunda-feira, uma segunda abençoada para todos. Até às 13 horas. Seja bem-vindo, seja bem-vinda. Seja bem-vindo à programação especial. E hoje eu começo aqui mostrando já o nosso telefone para sua participação. Anote aí os nossos telefones.

0: telefones e o meu bom dia especial pra ele, André Pereira. Bom dia, uma ótima semana. Bom dia, bom dia.
1: Bom dia!
2: Esse cara sou eu.
0: Esse cara é ele. Vamos que vamos, já já, gente. Já já nossa cozinha. Já já nossa cozinha. Uma receita gostosa. Conta pra mim o que você fez ontem de bom, hein, gente? O que você fez ontem? Eu fiz picanha, hein? E você? O que você fez ontem?
1: Ai, Sônia Mário,
0: picanha. Picanha com arroz, uma saladinha de legumes, né? Para com isso, André, para com isso.
2: Ai, gostoso.
0: Bom demais, né? Tá aí, gente, vamos que vamos, trazendo tudo pra você. Tem a oração do poder de Jesus, a oração do poder de Jesus. E mais, capelinha do Padre Vieira, capelinha do Padre Vieira com a gente. Quarta-feira tem consulta espiritual grátis, viu, gente? Saber tudo o que tá acontecendo aí com você, minha amiga, capelinha do Padre Vieira. Hoje também nós temos, e se fosse você, a oração do poder de Jesus. Tem almanac? Tem almanac também com a sua participação, minha amiga, meu amigo. E tem mensagem positiva do dia. E a mensagem positiva do dia fala do dom que cada um de nós temos. E às vezes nem percebemos. A mensagem cita o exemplo de José, da Bíblia, que simplesmente deixou que o seu talento levasse no mais alto nível já alcançado. Vamos ouvir com muita atenção.
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4: Agora entenda algo que pode mudar completamente o seu destino. Não é o que você tem por fora que abre portas, é o que você carrega por dentro. Em Gênesis 41, José está preso, abandonado, esquecido, traído. Aos olhos humanos, ele era só mais um escravo, mas dentro dele existia um dom. Um talento silencioso que parecia insignificante para o mundo, mas que na hora certa o colocou diante do homem mais poderoso do Egito. José interpretava sonhos, algo aparentemente inútil no contexto em que ele estava. Mas ele não desprezou esse dom. Ele o cultivou. Ele usou na prisão. Ele serviu com excelência mesmo no anonimato. E quando o tempo de Deus chegou, esse dom o tirou da cadeia e o levou diretamente ao palácio. Foi o invisível que gerou o extraordinário. Esse é o hábito oculto. Valorizar, exercitar e entregar o que há de mais singular em você, mesmo quando ninguém está olhando. Porque o seu dom é a chave que foi desenhada para uma porta que ainda não se abriu, mas que vai se abrir se você não enterrá-lo. A maioria das pessoas despreza os próprios talentos. Acham que só vale a pena se gerar dinheiro imediato. Esquecem que o ouro verdadeiro está nas habilidades que fluem com naturalidade. O mundo paga bem por excelência. Mas primeiro, você precisa ter coragem de se destacar mesmo no escuro. José nunca cobrou para servir. Ele servia porque sabia quem era. E porque não se calou, o faraó o chamou. Se você deseja a riqueza verdadeira, comece agora a honrar o que Deus te deu. Aquele detalhe que você achava pequeno pode ser o código da sua ascensão. Um talento bem lapidado vale mais que um currículo cheio. O mundo muda quando pessoas comuns decidem levar a sério o que carregam dentro. Mas talvez você me diga: eu nem sei qual é o meu dom. Então preste atenção. O seu dom mora onde sua alma encontra prazer em servir. Observe. O que você faz com facilidade e prazer, enquanto outros acham difícil? O que as pessoas já te elogiaram naturalmente, mesmo quando você nem percebeu que estava fazendo algo especial? O que você faria de graça, mas que poderia ser pago se você se posicionasse com excelência? Para descobrir seu dom, volte à infância, aos momentos em que você se sentia vivo. Observe suas conversas favoritas, os assuntos que te fascinam, as atividades em que o tempo passa sem que você perceba. Deus escondeu pistas ao longo da sua história. Seu dom está lá, esperando ser ativado. Para aperfeiçoá-lo, pratique, estude, observe quem já faz bem aquilo. Se for ensinar, ensine. Se for comunicar, comunique. Se for construir, organize, liderar, criar, então faça. Você não precisa de validação externa para começar. Comece pequeno, mas comece agora. A excelência nasce na repetição intencional. Toda habilidade se multiplica quando você para de negligenciá-la. E há mais um segredo aqui. José não tentou forçar portas. Ele preparou o dom até o dia em que a porta o chamou. Tem gente que vive batendo onde não foi chamado, se vendendo, se humilhando, mas quem

0: Tem consciência do seu valor, espera com confiança, porque sabe que o favor certo só vem quando você está pronto para governar. Portanto, não enterre mais seu dom. Não negue mais o que você carrega. Não espere tudo ficar perfeito para começar. Sirva agora com o que tem, refinando, oferecendo, aprendendo, porque esse dom cultivado com intenção é exatamente o que pode ativar a riqueza em sua vida nos próximos meses. O mundo precisa do que você tem. E quando você levar a sério o que Deus colocou dentro de você, as portas que pareciam impossíveis vão começar a se abrir sem esforço.
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2: Tá aí, gente, lindo. Lindo demais. Se você quiser, a gente manda para você, viu? Com muito prazer. Eu vejo que agora começou a bombar, hein? Bombou aqui o nosso WhatsApp, mas eu vou tocar uma música muito bonita, uma música relaxante, do Gilliard e Harmony Cats. Juntos, eu amo amar você. Essa daí é uma declaração da Sônia Amaro para vocês, hein? Coração bate forte, bate forte.

0: aí, linda, recordando um passado que não volta mais, né, gente? Bom dia, bom dia. Vamos ao nosso giro aqui da Central. É a mais querida, né, gente? Uma ótima semana para todos vocês. Um bom dia, uma ótima manhã também.
1: Bom dia.
0: Acho que a gente vai até Valinhos, hein? Vamos até Valinhos?
2: Hoje tem 12 horas. É da Sandra.
0: Sandra.
2: É da Sandra. Da Sandra hoje.
0: Da Sandra.
2: E da Lívia.
0: Lívia. Lívia e Sandra fazendo aniversário, recebendo os parabéns do Renato. E Valinhos, tá aí Sandrinha, tá aí Lívia. Parabéns pra vocês, muita saúde, muita paz. Muito amor, hein? Uma vida assim, bem feliz pra vocês. Tá certinho? Então, bom dia, Valinhos. A Erminda também tá por aqui, Erminda Rosa. Oi, Erminda, bom dia, como é que tá sua segunda?
3: Bom dia, Soninha. É a Erminda Rosa Chiarella aqui do Parque Universitário, tudo bem com você?
0: Tudo bem, meu amor.
3: Oi, Soninha, quanto tempo que eu não falo com você.
0: Saudade.
3: Mas eu tô te ouvindo todo dia, viu? É que tem dia que não dá tempo mesmo. Mas comigo tá tudo bem, tá, minha querida? Que Deus abençoe o dia de vocês aí, uma boa semana. E Deus continue abençoando vocês todos da Rádio Central. E dá um grande abraço na minha amiga aí, a do café, tá bom? Eu esqueço o nome dela.
0: Helenice.
3: Dá um grande abraço pra ela. Eu fui aí, conheci ela pessoalmente, um amor de pessoa. E quero pedir para você, Soninha, se for possível, colocar meu nome, da minha família, todos em orações, no nome de Jesus. E também pedir uma música do Raça Negra, Você Não Sabe de Mim. Eu não ouço ela aqui, mas ouvindo no rádio é mais gostoso.
0: Você.
3: Beijão, minha querida. Que Deus continue abençoando vocês aí. Fica com Deus.
0: Tá bom, querida.
3: Beijo.
0: Você Não Sabe de Mim. Você Não Sabe de Mim. Deixa eu anotar aqui para não esquecer. Anotar bonitinho, André, prepara aí, deixa aí no ponto, e a gente vai subindo, espera um minutinho só, viu, Erminda? Valinhos também, né?
4: Sônia Amaro, bom dia, tudo bem com você? Eu tô bem, graças a Deus. Sônia Amaro, você faz o favor de pôr o nome da minha neta na oração do poder de Jesus, que ela tá precisando vencer uma meta essa semana no trabalho dela. Você põe o nome dela para que Deus ajude que tudo dê certo para ela?
0: Sim.
4: Ela
0: sim.
4: Chama Larissa Rosa Nascimento do Carmo, é minha neta. Você põe o nome dela na oração para que Deus abençoe que ela consiga vencer essa meta que ela está precisando dar certo para ela, tá bom? Obrigado, beijo.
0: Imagina,
4: Deus, boa semana para vocês todos aí.
0: Amém.
4: Da rádio.
0: Ó, Vera Lúcia do Carmo também ouvindo a gente. Deus protegendo aí que a meta dela, Jesus, seja alcançada, né? Larissa Rosa Nascimento do Carmo. É isso aí, a gente tem socorrer a Deus, né? Socorrer com Deus, com Jesus em tudo aqui nesse mundão tão complicado.
5: Bom dia, Sônia. Tudo bem com você, o Rony, os meninos?
0: Oi, Elza. Bom
5: Espero
0: dia.
5: Espero que sim, né? Então, Sônia, sexta-feira, dia 21, meu filho, Francisco, ele fez aniversário. Então eu mandei uma mensagem pra você, né?
0: Mas não vi.
5: Acho que você não viu.
0: Não vi, menina.
5: Depois, como eu vi que você acho que não tinha visto, eu mandei no sábado. E foi a mesma coisa.
0: Então, sábado não teve
5: jeito. Se possível hoje, se você puder
0: sim.
5: ver, né? E falar sobre o aniversário dele,
0: pode.
5: Foi sexta-feira, dia 21. Né, que nós desejamos muita saúde para ele, tudo de bom, né? Que Jesus abençoe sempre. E muito obrigado, Sônia. E um beijo aí para todos vocês, para o André e para todos os seus ouvintes.
0: Parabéns.
5: Com Deus, Sônia.
0: Parabéns, Francisco. Eu conheço o Francisco, já tive a honra de conhecê-lo. Então, parabéns, Francisco, tudo de bom. Mamãe não esqueceu, não. Sônia Amaro atrasou um pouquinho, viu? Então, parabéns, tudo de bom, muitas felicidades, muitos anos de vida para você, meu querido. De todos, da sua família que te ama tanto.

0: Ele também quer falar um oi no oi, giro. Senhora.
1: Bom dia. É o Donizete do Nova Mercedes.
0: Oi, Donizete.
1: Gentileza, coloca o meu nome na oração, toda a minha família e todo você da central, principalmente a Julinha, minha filha, né? E uma boa semana para todos nós. Ô, Soninha.
0: Tá bom, meu amor.
1: Então, também eu ia comer uma picanha ontem também, mas...
0: Comeu?
1: É, não apareceu essa picanha aqui ainda. Eu comi uma costelinha, bom demais também.
0: Bom demais, eu não comia picanha.
1: Basta com Deus.
0: Bom dia, João, bom dia. Eu não comia picanha fazia muito tempo. Trem é bom, né, gente? Picanha é bom demais, mas tudo com moderação. Até picanha engorda, não é? Ô, Sônia Amaro, engorda, Sônia Amaro. Bom, ela está por aqui. Canta, minha amiga.
2: Bom, sim.

0: pra mim.
1: Aí tem coisa.
2: Aí tem coisa. Conta tudo.
0: E minha mãe termina comigo antes. E se eu sou
2: insignificante? É do Gustavo Lima? É do Gustavo
0: termina
2: Lima?
0: Termina comigo antes.
1: Gustavo Lima.
2: E aí? Gustavo Lima. E aí? Que música? Que música? Vou esperar você falar, tá bom?
3: Qual é?
2: Qual é, menina? Vamos atender qual a primeira, é? Que tá na frente da Nádia. O que é que aconteceu? Quem é? Raça Negra. Raça Negra, você não sabe de mim. Aliás, você não me conhece. 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

0: péssima, Erminda Rosa Chiarelli. Ouviu a música do Raça Negra, muito romântica também. Bom, gente, acerta o seu relógio aqui na Central. O programa Hora é Agora, 11 horas e 23 minutinhos. Vamos abrir um espaço importante para o Gustavo Negreto. Novidade no Guarani. Gustavo, bom dia.
1: Olá, bom dia. Novidade importante, justamente no começo da semana, o Guarani que demitiu ontem o Hélio Cizenando. E agora fechou com o técnico Humberto Loser. Será a terceira passagem do comando do

0: comandante no Guarani, passou por lá também em 2018 e a última em 2023, né? Em junho de 2023 e fevereiro de 2024. Chega nessa que é a semana mais importante da equipe até aqui em 2026, semana de preparação para o jogo contra o Brusque, que pode ser a semana que leva o Guarani para o quadrangular final da Série C. Chega com tempo, tem até sábado para treinar e quem sabe então colocar de fato o Guarani nessa segunda fase da competição da Série C.
1: Ok, Gustavo Negreto contou aí a novidade sobre o Guarani. Um abraço para você, querido. Venha mais ver, se quiser se apresentar aqui, pode ficar à vontade, viu, meu amor?
0: Combinado, boa semana.
1: Tchau, tchau. Bom, vamos seguindo aí, você ouviu a novidade com Gustavo Negreto, novidade sobre o Guarani, e a gente vai que vai no nosso giro, continua o giro. Quem mais fala comigo? Vera Ercolino, São Marcos, Valinhos, bom dia, bom dia. Quem mais aqui subindo? Tá bombando o trem aqui, segunda-feira, hein?
2: Sônia Amaro, bom dia, Rony, desde já. Sônia, oi. Se for possível, toca pra mim, pra nós ouvir, e especialmente pra minha cunhada Elza de Vinhedo, que hoje é Niver dela.
1: Elza de Vinhedo.
2: Que ela gosta muito dessa música. E pra minha amiga Sandra, que ela também gosta muito dessa música.
1: Sandra.
2: É, menina da aldeia, faz favor, tá? Não sei qual cantor que é. Menina. Faz favor de você tocar pra elas ouvirem, pra nós ouvir, tá? Parabéns, Elza, muitas felicidades pra você, a minha cunhada de Vinhedo, Niver dela. Beijão, tá. Te amo, viu, cunhada?
1: Ô, beijão. Regina.
2: Parabéns. Sandra, um abraço, um bom dia.
1: É, Regina Pavim, aqui o programa é demais, né? Parabéns. Nessa data querida, muitas felicidades, muitos anos de vida. O André, eu acho que essa música que fala de aldeia, Regina, será que é do Roberto Leal? Não é do Roberto Leal, não? Lourenço e Lorival, daqui a pouquinho, quem tá na frente? Vamos na sequência, senão eles vão ficar muito tristes com a gente. Tocou da Arminda? Agora é o Gustavo Lima? Gustavo Lima, ela vai ter que falar o nome da música. E tem mais
3: qual
1: aqui.
3: É?
1: Qual é? Deixa eu ver aqui, quem mais? Bom, vamos, perdi aqui. Tal. Ô, Nádia, me fala o nome da música, menina. Fala o nome, daí uma pista, tá bom? Fala o nome da música. Vamos tocar, então, aqui, essa, para as aniversariantes. Cunhada e amiga. É Lourenço e Lorival. Na programação especial. Rádio Central é mais querida, porque aqui você é muito querida, hein? Participe aqui com a gente.

0: Tá aí 11 horas e 30 minutinhos. Tá bombando sem parar aqui, viu, gente? Aguarde um minutinho que eu vou pra nossa cozinha hoje fazer. Cadê, Sônia, o livrinho? Cadê? Tá aqui, ó. Vamos fazer batata doce à camponesa. Ô, batata doce é bom pra saúde, a camponesa.
1: Que
0: é melhor ainda, vai mussarela, vai creme de leite fresco, vai azeitona, vai cebola, vai tomate, Sônia Amaro, vai batata doce, lógico que vai. Então, bem pequenininho, delícia. Voltaremos já, não vai embora, hein? 11

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0: 11h34, um minutinho, não vai perder a hora. E aí, o almoço, o que tá saindo aí, gente? Fala pra mim. Deixa eu colocar minha amiga, que ela tá indo trabalhar.
1: Oi, amor, esse é lindo, Aurélia.
0: Oi.
1: Nossa, que o Potter tá latindo aqui, que eu falei, não vou sair minha voz, só vai sair o latido do Potter. Mais uma excelente semana pra você, família, pro André. Coloca o meu nome, Renata, em admiração. Dos meus irmãos e dos meus sobrinhos, tá bom, Soninha? Beijão, fica com Deus.
0: Irmãos e sobrinhos, tá anotadinho aqui, vou colocar Bia, sua filha, única filha, né? Bom, vou subir mais um pouquinho, só mais um, André, e a gente já vai pra nossa cozinha. Bom dia, Soninha. Quanto tempo, boa semana, Laias. Sumiu por quê? Conta tudo. Foi pra Guaí? Foi pra Guaí? Laércio. Vou pôr na oração, hein? E aí, família? Essa música aí faz tempo que eu não ouço, hein, André? Boa! Meu tempo de adolescente. Aonde ficou, hein? Sônia, lá atrás. E o seu tempo de adolescente, gente? Ficou lá atrás também? Mas o que a gente viveu, hoje ninguém vive, né? Coisas boas demais. Não tinha fotografia, mas a gente guardou tudo na memória, né? Se tivesse também, memória do celular não ia aguentar. Bom, André, vamos pra cozinha fazer a batata doce? Você gosta de batata doce?
2: Nossa,
0: é bom demais, né? Bom frita, cozida,
2: ai,
0: purê. É, depois eu conto. Docinho de batata doce.
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0: Bom, batata doce é tudo de bom e eu tenho uma lembrança muito boa de batata doce, sabe, gente? Lá no sítio, o pai plantava muita batata doce roxa. Roxa. É boa demais, né, gente? Aquela batatona roxa. Aí tinha festa junina, ou quando não tinha festa junina, eu fazia doce, o docinho dela, e fazia que nem brigadeiro. Enrolava na mão, né? E passava no açúcar cristal. Gente, a gente servia em festa junina e também em casa, né? Mas era tão gostoso, dá uma saudade, essa batata aqui é a branca, normal. Mas o doce de batata doce, enroladinho, assim, que nem brigadeiro, aí você passa no açúcar cristal, fica muito bom. Hoje em dia a gente pode pôr, né, até o leite em pó junto um pouquinho para dar um sabor. Mas já fica perfeito, até vou fazer. Eu vou fazer. Eu não gosto muito de doce de batata doce, é aquele que fica quebrando, assim, cristalizado, não gosto. Eu gosto desse, que a gente faz tipo brigadeiro, sabe? Fica muito bom. Então vamos fazer a camponesa hoje, batata doce, 2 cubinhos, se você quiser usar, né, de caldo de bacon, fica muito bom, 2 cubinhos de caldo de bacon. Essa receita é da Knorr, viu? É o livrinho da Knorr, muitos anos. 1 quilo de batata doce cozida em cubos. 3 tomates sem pele, sem sementes, picado. 1/2 xícara de chá de cebola picadinha. 1/2 xícara de chá de azeitonas picadinha também. Aí você escolhe a verde, a preta, eu gosto muito da preta, a escura. Tá bom? 1 xícara de chá de creme de leite fresco. E 1 xícara de chá de mussarela ralada. O trem fica bom, hein? Agora o modo de fazer. Dissolva o caldo de bacon, tá, Knorr, em 4 colheres de sopa de água fervente. Junte a batata, os tomates, a cebola, azeitona e misture tudo. Coloque num refratário médio e cubra com o creme de leite fresco e a mussarela. Leve ao forno médio, 15 minutinhos, 10 minutinhos para gratinar. Gratinou, você já pode desligar. Sirva na sequência. Aí você põe uns galinhos de Nossa, deu um branco aqui, de salsinha. Pronto, o André assustou, deu um branco. Ele pôs a mão no coração. É, então, ó, salsinha em cima pra enfeitar, que delícia. Aí, Sônia, eu não quero mais nada, só isso. Se tiver uma carninha, pode pôr também, né? Mas fica muito bom até pra comer sozinho. Bom demais. Sônia, quero pôr uma pimentinha, pode? Pode, pode sim. Fica bom, né? Quiser a receita, eu já tirei foto aqui. 11 horas e 39 minutos.
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0: Daqui a pouquinho tem a oração do poder de Jesus, a oração do poder de Jesus, viu, minha amiga? Daqui a pouquinho tem Se Fosse Você. Tem também, tem Almanac hoje, a partir do meio-dia e meia, viu, gente? E tem Capelinha do Padre Vieira. Deixa eu ver pra onde a gente vai aqui. Tudo verdinho, já não sei mais nem pra onde eu vou. Vamos atender ela e ele, e aí a gente vai tocar a música da Nádia.
4: Oi, Sônia Lindona, tudo bom com você, meu amor? Eu, Hélida, peço que você nos coloque em oração, Hélida, Larissa, Luan, toda a minha família. Pra vocês, todos os ouvintes, todos os anjos.
0: Você tá bem?
4: Você acredita que ninguém ligou pra fazer a doação das roupas
0: tá
4: dos nenês?
0: Viu?
4: É, mas tá bom, não tem problema não.
0: Tá difícil.
4: Né? Deus sabe de todas as coisas, né, Sônia?
0: Sabe.
4: Fique na paz.
0: Tá certo, querida, Deus sabe, vai estar ajudando, né? Vai estar ajudando. É, tem que tomar muito cuidado, né? O filho é uma coisa que é muito gasto, né? Muito gasto, né, gente? Tem que ter as roupinhas, tem que ter bercinho, tem que ser tudo meio programado. Quando não dá, dá um tumulto danado. Mas se alguém quiser ajudar essa moça que está precisando, que vai ter o bebezinho, avisa a Hélida no 19974081537. 19974081537. Vamos atender mais um e a gente já vai direto para a música. Esse é o giro da Rádio Central, a mais querida, nas manhãs de segunda-feira.
5: Oi, Soninha, bom dia, uma
0: bom
5: semana
0: dia.
5: Maravilhosa, gloriosa para todos nós, abençoada, que Santa Rita de Cássia abençoe todos nós grandemente.
0: Amém, Edir.
5: Eu tô te seguindo lá no Instagram, agora eu conheço você.
0: Uau.
5: Juju, um beijo no seu coração.
0: Aí,
5: Juju. Ó, assim que eu tiver o tempo, eu vou na rádio, vou levar um presente, mas é um presente pra você. Um presente que ele se chama se Perigoso.
0: Ui.
5: É um bolo que eu faço, que eu apelidei ele de Perigoso.
0: Ai, meu Deus.
5: Porque você começa a comer e não para mais.
6: Ai, meu Deus.
5: Eu vou levar pra você, tá bom?
0: Tá bom.
5: Um beijo, Juju. Um beijo pra todo mundo, Soninha. Coloca meu nome na oração em agradecimento por tudo que Santa Rita tem feito na minha vida. E os meus filhos, o Raj, a princesa, a Lola, a Tequinha e o terrível do Pacheco. Um beijo para todos vocês.
0: Me siga lá, Sônia Amaro Oficial. Sônia Amaro Oficial. Se inscreve lá, viu, gente? Vai lá no YouTube, Sônia Amaro Oficial. Se inscreve lá, viu, Edi? Cardoso, bolo perigoso. Devo vontade de tocar perigosas peruas, viu? Vou ver se dá tempo hoje ainda. Bolo perigoso, eu vou aguardar. Fala aqui que dia você vem. Adianta aí pra gente já ficar esperando esse bolo perigoso, gente. Tô imaginando que delícia. Aqui tá imperdível, muita gente participando. E vamos tocar a música dela, que pelo menos a metade. Cadê ela aqui? Qual que é o nome da música, André? Peraí. Ela falou aqui. Termina comigo antes. Vamos então. Aí, Nádia, pra você, Gustavo Lima, termina comigo antes, hein?

Aí, Nádia, foi pra você. Gostaram? Música bonita, né? Bom, que vamos soltar a língua. Língua solta agora, Sônia Amaral.

0: De Ivete Sangalo, gente, a nova namorada de Daniel, ex-marido de Ivete Sangalo, é a empresária baiana Carol Magalhães. Os dois retomaram o relacionamento da juventude, hein, após terem namorado por cerca de 6 anos na adolescência. Ui, é amor da adolescência e não tem jeito esse. Retomada, o casal se reencontrou e assumiu publicamente romance em março de 2026, esse ano, após o fim do casamento. Isso. Quem é ela? Carol Magalhães é empresária, atua na área como marketing e comunicação na Bahia. E o relacionamento atual tem sido mantido de forma discreta, né? Até que a gente conta, né? Aprovação familiar. O namoro já recebeu carinho público de familiares de Daniel nas redes sociais. E sabe? A família já tá chamando ela de deusa. É, gente, meu Deus do céu, será que a Ivete tá gostando disso? Deusa? Não sei não, hein, gente? Deusa?
1: Será?
0: Esse nome deusa significa muita coisa, né, André? Então, boa sorte pro casal aí, a fila anda, né, André? É amor de adolescente. Amor de adolescente não dá pra brincar. Que isso, André? Tá passando mal aí, né? A mãe de adolescente. Oi, aí foi uma fofoquinha pra saber do que tá rolando no mundo dos artistas.
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0: Ai, Sônia, conta mais, mais tarde. E amanhã, tá bom?
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0: Vamos agora ao nosso giro 11:48. Daqui a pouquinho a segunda hora. Tem oração do poder de Jesus, não deixa pra última hora não, hein? Maria Aparecida.
4: Oi, Sônia, bom dia, tudo bem com você?
0: Oi, querida.
4: Oi, sua filha, como foi o final de semana? Que foi tudo bem, graças a Deus, Sônia. Eu quero desejar pra vocês uma ótima segunda-feira, uma ótima semana, né? Para você, né, para o André, para todos os ouvintes e toda a Rádio Central. Que seja uma semana abençoada, passando saúde e paz, né, Sônia? E coloca meu nome para minha oração. Ô, Sônia, hoje eu gostaria de ouvir o Ronivon, A Praça. Eu gosto muito dessa música, mas sempre eu não peço para você. Tá bom? Você faz favor para mim? Tá bom? Fica todos com Deus e que Deus abençoe a todos vocês. Fique todos com Deus, Sônia.
0: Obrigada, Maria.
4: Que os anjos protejam vocês. Bastante saúde, bastante paz.
0: Todos nós, né? Precisamos de saúde e muita paz. Deus abençoando, é a melhor coisa na vida.
5: Bom dia, Soninha. Sou Terezinha de Campos Elis. Bom dia para vocês todos, a rádio.
0: Oi, Terezinha.
5: Eu amo seu programa. Que Deus abençoe nós todos. Abençoe toda a nossa família. E eu queria ser que eu tocasse uma música do Amado Batista, Folha Seca.
0: Folha Seca, vou pôr na oração, viu, Terezinha, do Campos Elísios. Um abraço para todo o pessoal do Campos Elísios. Gosto do Campos Elísios. Tem 1, 2, 3, 4 e 5. Quem fala comigo aqui, deixa eu ver.
6: Oi, Sônia, bom dia. Deus abençoe você e toda essa equipe maravilhosa da Central. Ô, Sônia, só a Irene, a sua amiga de todos os dias, tá? E eu gostaria, se fosse possível, você pôr eu e minha família em oração, que a gente tá precisando muito, eu principalmente, tô precisando muito de oração, Sônia. E Deus sabe de todas as coisas, tá bom? Se for possível, Sônia, você toca pra mim a música Amanhã, com a Roberta Miranda e o Reginaldo Rossi, né? Amanhã, música linda, eu amo essa música. O possível, você toca pra mim, por favor. Um bom
0: um pedacinho
6: dia
0: pra
6: você.
0: Eu toco, viu?
6: Deus abençoe você.
0: Tá bom, minha linda. Tá o nome na oração, viu?
6: E se possível, Sônia, você manda a mensagem de hoje pra mim,
0: mensagem?
6: Tá? Linda mensagem, amei.
0: Bonita, né?
6: Tá bom?
0: 12:15.
6: Deus abençoe você.
0: Tá bom, querida. Beijo, beijo. Vamos tocar um pedacinho aí, fazer uma mensagem, André. É, Ronivon. Daqui a pouquinho um pedacinho também do Folha Seca com o Amado Batista. Programação especial aqui na Mais Querida, você já sabe quem é.

0: 56 minutinhos e aqui não para, hein? Aqui não para muitos ouvintes, né, gente? Eu quero agradecer o carinho. Daqui a pouquinho tem muito mais na segunda hora, mas agora vamos pôr a Marisa.
1: Dona Marisa, se possível, você põe pra mim ouvir Erasmo Carlos, mulher, ofereço pra vocês, pra você, pra todas as mulheres da Central, pra todos que estão ouvindo, ofereço pra minha filha também, pra todas as mulheres guerreiras do mundo.
0: Tá bom, Marisa, tá bom, querida, pode deixar que eu coloco aqui na oração, Marisa e família. Tem mais alguém que quer falar comigo? Um oi, deixa eu pôr a Soninha aqui, que tá aqui. Sônia, bom dia, tá tudo bem aí com vocês?
2: Bom dia, minha amiga Sônia Mário, tudo
0: oi,
2: bem, minha amiga?
0: Tudo, meu amor.
2: Gratidão por prestigiar o nosso trabalho lá no...
0: No Salão
2: Castro. Espaço Castro, viu?
0: Isso, eu fui
2: gratidão
0: lá sábado.
2: Gratidão imensa. Minha amiga, eu peço que você coloque hoje em oração meu cunhado, seu Zé, ele tem problemas de saúde, a minha irmã Marinês, a minha irmã Elizabeth, minha sobrinha Cris, minha mãe Celina e eu, claro, né, amiga?
3: Meu?
2: Amiga, que Deus te dê muita luz, muita sabedoria, muita paz nessa nova semana, que todos os seus caminhos sejam iluminados pelo amor de Jesus e gratidão mais uma vez, viu? Amiga de todos os dias, que alegra a nossa vida, que traz receitas maravilhosas, essas mensagens lindas de viver. Gratidão, minha amiga. Um abraço, viu? E se você puder tocar uma música da Marisa Monte depois, eu vou ficar muito grata. Amo essa música. Aliás, eu amo a Marisa Monte também. É uma artista maravilhosa.
0: Tá bom, Sônia.
2: Gratidão, amiga.
0: Tá bom, querida. Então faz o seguinte,
4: mas oi, é pra tocar depois, André. Não é pra tocar agora, não.
0: Tá.
4: Falou.
0: Ela falou pra depois.
4: É isso. Não, o nome da música é depois.
0: É,
4: falou.
0: Marisa Monte depois.
4: É não, mas o nome da música chama depois.
0: É,
4: não é pra tocar depois, é pra tocar agora.
0: Não, é pra tocar depois.
4: Não.
0: É.
4: É pra tocar agora. Depois é o nome da música. Você entendeu, não?
0: Entendi.
4: É, a música chama Depois.
5: Como? Ah,
4: claro! Mas toca agora, entendeu?
0: Mas e a música do Erasmo Carlos?
4: Aí você só quando tiver sentado à beira do caminho. Aí quando tiver.
0: Ih, cara, hoje vai ser difícil eu aguentar o meu salário, ó.
4: Não tô brincando. Daqui a pouquinho nós vamos subir lá você pro YouTube, hein? Agora eu consegui baixar aqui, ó, finalmente.
0: Tá bom, mano.
4: Mas ouvinte, pode chamar aqui, chama aí, ouvinte.
0: Ô, Sônia, deixa eu pegar o seu telefone pra mandar mensagem pra você. Você gostou? Deixa eu subir aqui, Rony Viana. Deixa eu subir, perdi a Sônia aqui, perdi. Não, aqui. É, 62. Não. 6527. 6527, ok. Vamos sair dos comerciais, André? Meio-dia em ponto.

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0: Oi, 23, boa tarde, Rony.
1: Boa tarde, Soninha, estamos de volta aqui pela Rádio Central, começando a tarde já de cara com a nossa oração do meio-dia.
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0: A nossa oração do poder de Jesus, todas as pessoas que estão com a gente neste momento, desde o comecinho, a Ana Maria, Sandra, Lívia, que estão fazendo aniversário hoje, que Jesus

0: de sempre. Donizete, Vila Mercedes, a Julinha, que é a filha dele também, Nádia de Valinhos, a Elza de Vinhedo, Sandra, né, também vamos estar colocando aqui, Regina, Pavim, Sueli, Jardim Aurélia, Renato, Bia, irmãos da Sueli e sobrinhos também, Laércio e família, Carrijo e família, Catarina e família, Elida, Luan e Larissa, Edi Cardoso, só agradecimento, né, Edi? E todos os seus filhinhos pet, tá? Tô aguardando aqui o bolo perigoso, viu, querido? Maria Aparecida e família, Terezinha do Campos Elísios e família, Irene e família. A Irene pediu uma música também, Roberta Miranda, amanhã nós vamos tocar, viu, Irene? Marisa e família, quero colocar, deixa eu ver quem pediu aqui, a Marisa, ela pediu para a família, e aqui também o Zé, Elizabeth e Celina, a Soninha, né, a Sônia que pediu, do Salão Espaço Castro, pediu pelo cunhado Zé, Elizabeth, Celina, sua mãe. Todas as pessoas que estão com a gente neste momento, Marlene Alves, Aparecida Alves também. Deixa eu ver quem mais está por aqui, que eu posso pegar o nome. Não, o perfil não dá o nome. A Maria do Carmo, consegui aqui, viu, Maria do Carmo? Você também não deu para eu colocar o áudio no ar, mas está na nossa oração do poder de Jesus, a minha família, a sua família. Senhor Jesus, estou diante de ti para agradecer as graças que eu tenho alcançado. Em teu santificado nome, eu peço perdão para aqueles que me ofenderam e que porventura eu tenha magoado. Peço também amparo para minha saúde, de minha família, dos meus ouvintes. Peço que interceda junto ao seu Pai Todo-Poderoso para que proteja a mim e todas as pessoas que eu mais amo, nos livrando de todo mal. Tenho certeza que vou superar a dificuldade em que me encontro, graças à fé que eu tenho em ti, Senhor. Fecho os olhos a todo espírito do mal e abro meu coração apenas para aquilo que me ensinou, para as obras de teu Pai. E nesta oração, do seu poder, eu venho pedir tua bênção. Que Deus, vosso Pai, com toda a sua força e misericórdia, me dê esperança e proteção nas horas mais difíceis de minha vida. Afaste o medo e a dúvida de minhas decisões. Fortaleça minha fé a cada dia, em nome do seu poder, Senhor Jesus, que assim seja. Amém, Pai Celestial. Meio-dia e 7, Rony Viana, nós vamos já para a capelinha, ou a gente vai tocar uma música? Vamos já para a capelinha, então, quero colocar, gente, esse depoimento aqui da capelinha, eu já coloquei semana passada, mas você que ainda não ouviu, olha só o que é a força da oração do Padre Vieira.
1: Boa noite, Padre Vieira, quero agradecer de coração, hein? Você acredita que a Lúcia, olha, até arrepio eu falar, cara, a Lúcia, ela... Depois daquela oração que o senhor fez, olha, estou até arrepiado. Ela conseguiu sair algumas plantas das criações, as galinhas que ele tem na chácara aqui. Andou por tudo aqui, não deu sua dozinho nela. Está feliz da vida, graças a Deus. Deus está com nós, está com você aí. Fica com Deus também aí. Tamo junto.
0: Deus está com a gente. 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

0: aí, música bonita do Erasmo, né, Rony? Mulher, né? Você gosta dessa música, Rony Viana?
1: É, gosto da Marisa Monte também.
0: Aí, Soninha, bom dia. Já já eu falo o seu recadinho, viu? Lá no YouTube, se inscreveu, querida? Beijo.

0: linda. Soninha, bom dia. Vi você no YouTube, você é gata, viu? Boa semana. Quem é? Obrigada, viu, minha amiga? Obrigada. Se inscreve lá, Rose.
1: Gata e perigosa.
0: Perigosa, hein? Perigosa, perigosa. Agora eu vou receber um bolo, que eu tô ansiosa. É um bolo perigoso, viu, Edir? Tô louca pra te conhecer, tá? E vem trazer esse bolo aí. Eu tô brincando, não precisa rapidez, não. Só o dia que você puder, hein? Quer experimentar o bolo perigoso e passa a receita pra nós aqui, que a gente...

0: Niviana. Eu sou perigosa, eu não sou, Niviana.
1: É um perigo.
0: É um perigo. Rony pula miudinho comigo. E seu marido pula miudinho com você quando você se torna perigosa? Daqui a pouquinho no Almanac a gente encaixa a música Roberta Miranda amanhã, tá bom? E Marisa Monte já foi, né? Já foi depois? Esse é o telefone. E se fosse você, já, hein?

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0: E se fosse você?
1: 971-483-497, acontecendo muito. Muitas mensagens chegando desde a última semana sobre casos de família, né, Sônia?
0: Sim.
1: E essa aqui é mais uma, que é até parecida, mas o título é O Irmão Que Eu Nunca Conheci.
0: Querida Sônia, depois de os meus, deixa eu colocar aqui, gente, eu não consigo atender aqui, viu? Pode mandar mensagem, tá bom? Querida Sônia, depois que meus pais morreram, eu e meus três irmãos começamos a organizar os documentos da família. Foi quando encontramos a escritura da casa onde crescemos. Eu olhei, Sônia, para o documento e não entendi nada, nada, nada. A casa não estava apenas em nome dos quatro filhos, meu e de meus três irmãos. Havia um quinto nome ali, Sônia. Um outro filho registrado com o sobrenome de meu pai. A gente ficou sem saber o que fazer. Quem seria essa pessoa? Quem seria ele? Ninguém sabia, até que encontramos uma certidão antiga. E a verdade apareceu. Isso mesmo, Sônia. O nosso pai tinha um filho fora do casamento. Um irmão que nunca conhecemos. Eu fiquei em silêncio olhando para a casa onde passei toda a minha infância. Meu irmão disse: se a gente procurar esse homem, vai ter que dividir a herança. Eu pensei: mas ele tem o mesmo sangue de nós. Será que temos o direito de esconder isso? De um lado está a casa dos meus pais, todas as nossas lembranças e herança. Do outro está um homem que talvez tenha passado a vida inteira sem saber que tinha mais irmãos e até mesmo uma outra família.
1: 971-483-497. Ela procura esse irmão, sim ou não?
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1: Destrói os documentos aqui, até cogitou-se de se. Ah, não. Nem imagina. Rasga essa certidão aí. O que você faria? Qual é a sua opinião? Mais um caso difícil de resolver, Soninha.
0: É verdade, Rony, tá gravando aqui.
1: Grave aí a sua mensagem, a sua opinião, rapidinho. Tenta fazer bem curtinho para dar tempo de todo mundo participar. Mas o que ela faz? O irmão que eu nunca conheci apareceu na procura ali pelos documentos antigos, um outro nome, e o pai deixou também para ele a herança, hein? Tem que ter muita. Agora vai ter que.
0: Vamos ouvir, Rony, a opinião?
1: Buscar ajuda jurídica, sei lá.
0: Justo é justo, né, Rony? Mas vamos ouvir.
3: Boa tarde, Sônia Amaro. Boa tarde, Rony, casal maravilhoso.
1: Oi.
3: Eles têm que procurar, sim. Se são irmãos, eles têm que procurar o outro. Procura o outro e entra em um acordo. Dividir. Se estão em cinco, procura saber um acordo entre os cinco, certo? Procurar o outro e entrar no acordo, tá bom?
1: Tá bom. Vamos ver no telefone se alguém tem opinião diferente. Alô?
4: Boa tarde.
1: O que ela faz?
4: Ela tem que procurar porque já tá na escritura. E a escritura ninguém muda, não, filho.
1: Não muda, né?
4: Não, a minha escritura, por exemplo, é eu e meu filho, eu ponho o seu nome e o morro, você é herdeiro, né? Seja lá onde estiver.
1: E, mas ela quer guardar segredo, ela quer ficar quieta, ela não quer falar nada.
4: Aí quando chegar no juiz, o juiz deixa lá na mão do juiz o dinheiro do outro até aparecer.
1: Ah, entendi. Então é, ela procura.
4: Minha que tá assim até hoje que não acharam ela.
1: Procura o irmão, então.
4: Procura.
1: Procura o irmão.
0: Vamos ouvir mais uma opinião. Obrigada, querida.
5: E Sony Rony, tô sumidinha, mas tô ligada. Olha, não tem que esconder, tem que procurar. E se fosse o contrário? O irmão não tem nada a ver com as cachorradas que os pais fazem. Então ele tem direito iguais.
0: Sim. Tá. Corre certo. O risco do rapaz ser um ricaço. E ele também nem querer, né?
1: Pode ser. Eu acho difícil a pessoa não querer terreno, né? Não ter, querer casa, né?
0: Ué, mas se for rico, não vai querer.
1: Nem precisa.
0: Vai falar, deixa pra vocês, eu já tenho.
1: Né? Ah, entendi. Pode ser.
6: Boa tarde, Sônia. Boa tarde, Rony.
0: Tarde.
6: É, deixa eu ser breve. Olha, eu acho que se ela não tivesse ficado sabendo, era diferente. Mas ficou sabendo. É difícil você estar sabendo de uma coisa. E principalmente se ela tá em cima do muro, ela já está achando que tá errado, que não é justo, né?
1: É.
6: Não procurar esse irmão. Eu acho que ela deveria tentar fazer o possível para encontrar esse irmão e fazer o quê, né? Dividir essa herança com ele, porque é irmão, né?
1: É.
6: Ele não teve culpa, de repente, né? Não sei. Tem que conversar, tem que ver, tem que procurar ele. Se ela não estivesse sabendo, mas como que ela vai ficar com isso na cabeça dela, sabendo que ele existe, né?
1: Tá certo.
6: Então tá bom, beijo, fiquem com Deus.
0: Beijo.
1: Ela pergunta aqui, ó: procura justiça ou ficamos calados e destruímos os documentos? Mas como é que ela vai conseguir viver com essa escolha?
0: Não, mas a casa aí é o dia que ela for vender. Como é que vai ser?
1: Como é que vai viver com essa escolha?
0: Não tem, tem.
1: Telefone, alô?
4: Alô, Rony.
1: Que você acha que ela deve fazer, minha querida?
4: Olha, ela tem que procurar o irmão, porque eu falo pra você, herança não veio casa, ela que divide o dinheiro com o irmão da herança, e olha, e vai viver bem sem esse peso na consciência.
1: Entendi.
4: Porque o irmão é irmão, é da família, é o sangue, não pode fazer uma coisa dessa. Para ela viver bem, com a consciência tranquila, procura o irmão e vá dividir essa herança com o irmão. Que é isso, né?
1: Entendi. Entendi. É que ela ficou assim porque foi fora do casamento, quer dizer, foi uma traição ali que o pai fez, né?
4: É irmão, né? Não pode dispensar o irmão.
1: Tá,
4: ela tem que dividir a herança.
1: Tá bom.
4: E outra, sem o irmão ir lá assinar, ela não vai vender nada, não. Porque o juiz vai correr atrás, mandar ela correr atrás.
1: Entendi.
4: Do irmão.
1: Tá certo. Como é que você pode falar seu nome?
4: Ana, de Jundiaí.
1: Ah, Ana, obrigado, querida.
0: Beijo, Ana.
1: Obrigado.
0: Tchau, meu amor. Bom, Rony.
1: Se fosse você, hein?
0: Deixa eu seguir aqui os horários, Rony. Sobe, Sônia Amaro, sobe muita gente.
1: O irmão que ela nem sabia que existia.
0: Bom, foi no telefone, eu não botei
7: Sônia
0: aí.
7: Sônia e Rony, eu acho que é bem isso. Acho que é a Guilmar, acho que é a Guilmar, né, que tá respondendo aí.
1: Isso.
7: Ela tá respondendo o que eu ia falar. Porque já está em documento, né? Então, quer dizer, já é protocolado.
1: Ela achou na escritura.
7: O direito do rapaz. Tchum. Então tem que procurar, sim, ele, entrar, sim, em contato, viu? É a minha opinião, não deve deixar para trás, não, porque vai dar problema se eles não forem atrás.
1: Ah,
7: não consegue vender o imóvel, se for o caso.
1: Ela achou, ela e três irmãos. Agora apareceu mais um.
0: É, difícil.
1: Um agregado ali, um que estava escondido.
0: Isso tem muito, viu, Rony? Às vezes a pessoa nem sabe que o pai morreu e a herança não teve...
1: Ficou ali no inventário, tem que inventar,
0: não
1: colocou aparece.
0: No inventário.
1: Mas se não tivesse na escritura, não tinha como.
0: É,
1: mas
0: e tem muitos que
1: informal.
0: Não tem o nome do pai.
1: Não é
0: entendeu?
1: Isso?
0: Entendeu? Não tem, a mãe cria e aí, né, nem fica sabendo. Vamos ouvir mais
8: Sônia,
0: um.
8: Bom dia. Bom, boa tarde, né?
0: Tarde.
8: Ah, Sônia, mas não vai dar porque o cartório nem vai aceitar fazer... A divisão da herança. Se esse irmão não aparecer, é dominada.
1: Entendi.
8: Então, e ela não tem como. Tá bom? Bom dia pra você, Raimunda Cambuí Costa.
1: Obrigado, querida.
0: Bom dia, boa tarde, bom, já, né?
1: Isso aí, Rony? Né, Soninha?
0: Tem mais, Rony Viana, meio-dia e 28. Vamos ouvir mais uma aqui, a opinião, se alguém já passou por isso.
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10: É, boa tarde, Sonia, boa tarde, Rony. Ela tem que procurar sim o irmão, que se ela esconder, ela é igualzinho o pai dela também, que esconder isso, que tinha filho. E ela tem que procurar ele mesmo, que a justiça investiga se tem outros irmãos. Só tem eles não.
1: Ah, entendi.
10: É a Creuza.
1: Faz sentido.
0: Isso. Vamos
1: tem uma busca, né?
0: Tem uma busca na hora lá.
11: Oi, Sônia, bom dia, Dona Maria. Boa Dona tarde Maria. Já, né? Que já passou de meio-dia. Ô, Sônia, tem que procurar, viu? Tem que procurar. Melhor procurar do que fazer. Depois vai dar dor de cabeça. É, depois vai dar dor de cabeça. Então é melhor ele procurar. Se tiver cinco irmãos, tem que dividir entre os cinco irmãos.
1: Ela quer deixar quieto.
11: Deus abençoe, tudo vai dar certo.
1: Não, ela não quer falar pra ninguém. Ela quer ficar entre eles, só os três irmãos. E ela nem fala que existe escritura.
0: Ué. Mas,
1: não fala, não vende, vai ficar.
0: Mas não usa, tá no cartório?
1: Usa lá, vai usando e vai ficando pra. Ela quer até falar que não achou essa escritura aí.
0: Ué, não mas sei, tá no. Pode, tá, né? Aí você vai comprar a casa dela, Rony.
1: Ninguém, ela não quer, não vai querer
0: vender.
1: Você
0: vai comprar
1: não.
0: A casa.
1: Ela não vai vender, não.
0: Não vai vender nunca?
1: Nunca.
0: Então tá bom, aí é outro assunto.
1: É
0: né?
1: O que ela tá pensando em fazer.
0: Não vender nunca.
12: Não. Sônia, não adianta ela não querer dar. Já na hora o juiz não vai deixar dar. O meu pai fez seguro no meu nome. Eu tinha um irmão falecido e um vivo, mas ele fez no meu nome. Eu sabia que eu tinha que dar. A minha consciência não me negava que eu tinha que dar parte para os outros dois. A empresa não quis pagar.
1: Não deixou.
12: Ela falou, não, você tem mais um vivo. Seu pai tem. Eu falei, mas meu pai morreu agora. O seguro está só no meu. Daí eu larguei mão, não fui nem atrás, Sônia. Porque eu falei, não adianta, eu vou ficar brigando, né? E ninguém queria me ajudar a pagar os gastos, eu larguei o seguro do meu pai pra lá, da empresa.
1: Olha só, que loucura.
12: Não,
1: hein?
12: Mas ela tem que dar, assim, o rapaz não tem culpa.
1: Uhum.
12: Deu pai, né?
1: Tá
12: erro certo. Do pai.
1: Tá certo.
12: Tem que dar, sim. Tá? Beijo.
1: Muito bem. Amanhã tem mais uma edição da Hora é Agora, Soninha?
0: Sim, Rony.
1: E na sequência...
0: Tem o Almanac.
1: E tem a hashtag com a letra A, que já tem uma música da Roberta Miranda.
0: Amanhã.
1: Que já vai logo abrir de cara o Almanac. Continue na Rádio Central.
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0: Uma edição do Almanac, aquela meia hora que vale o seu dia pelo nosso WhatsApp 971-483-497. Você interage com a gente. Soninha, não fala o nome do aniversariante.
1: Sim, sim.
0: Porque nós vamos fazer aqui uma análise, uma brincadeira sobre o aniversariante misterioso, que eu tenho um áudio dele aqui, tá bom?
1: Certo.
0: Mas ele é escritor, é isso?
1: Tô abrindo aqui,
0: Rony. Olha, abriu, escritor.
1: Aqui, abriu aqui. Sou eu que falo, Rony, ou você? Pode falar, já abri, mas pode falar. Você já começou?
0: Ó, ele é escritor, completa hoje 79 anos. Ah, ninguém vai acertar. Só isso aqui? Letrista da Academia Brasileira de Letras. Tem que dar uma outra pista aí. Vamos ver se pela voz vocês reconhecem quem é ele, ó.
2: É, eu fico muito triste com o que está acontecendo, né? Uma coisa é certa, não se morre de tédio com a política brasileira, porque todo dia, mas todo dia tem-se uma coisa nova, né? Por outro lado, francamente, o que, que é isso?
0: Aí está, quem é ele? É, ó, vou dar uma pista, ele escreveu muitas músicas com o Raul Seixas. Hã? Então quem é que completa hoje 79 anos? Escritor, letrista, compositor, grande amigo de Raul Seixas, 971-483-497 é o número para você mandar a sua mensagem respondendo quem é o aniversariante misterioso do

0: Ah, tem outra pista aqui que sugeriram o seguinte: o sobrenome dele tem a ver com a Páscoa. O sobrenome desse aniversariante misterioso tem a ver com a Páscoa. Quem será que é? A Soninha foi tomar um cafezinho, mas ela volta já pra abrir ali o WhatsApp pra ver se alguém acertou. Então é um famoso aniversariante do dia. Se você souber, manda aqui a sua mensagem no 971-483-497, tá bom? Vamos lá, eu vou tocar então a nossa queridíssima. Cadê ela? A moça que. Peraí, a moça do. A moça do amanhã, não é isso, Janine?
1: É, a Irene, é. A Irene amanhã com Roberta Miranda. Mas eu acho que já tem. Não.
0: Já
1: ainda
0: tá
1: não
0: aqui.
1: Chegou aqui, não. Viu, Rony?
0: Então quem será que é? Eu falei, acabei de falar aqui, Soninha.
1: Ele tem o nome de um bichinho, né? Como é que eu posso falar?
0: É da Páscoa,
1: sobrenome,
0: por exemplo.
1: Da Páscoa, é, gente.
0: É isso?
1: Coelhinho da Páscoa.
0: Então, manda aí se você acha quem é o aniversariante misterioso do dia. Quem pediu essa música foi a Irene?
1: Jardim Tamuí.

0: sintonia essa música, parece uma, sei lá, ó. Muito bem, ó, aproveita então que a hashtag é A. Então, pode pedir músicas, como é o caso aí da Roberta Miranda, amanhã, se você lembrar de alguma música que comece com a letra A, na hashtag do dia, nós estamos aguardando sua ligação, sua mensagem no 971-483-497. É isso aí.
1: Oi, Rony, hoje tem mais um dia, hein? Aqui, que dia é hoje, Rony? Hoje é o dia...
0: Dia de hoje na história.
1: Hoje é o Dia Mundial da Infância. Fala um pouquinho da infância aí, Rony Viana.
0: Essa data é oficial, viu, gente? Olha só que interessante. Dia Mundial da Nossa Infância. Foi instituída pelo Unicef, que é o Fundo das Nações Unidas para a Infância. Foi criada em 1950. Uma data voltada para a conscientização sobre a defesa dos direitos fundamentais da criança, como acesso à educação, saúde, segurança e proteção contra a exploração infantil no mundo inteiro. Ô, Sônia, importante isso, né?
1: Sim, a gente vê até os 7 anos, Sônia.
0: Então, e a gente vê filmes aí, né? Ontem eu tava vendo um filme, inclusive, sobre isso.
1: É um filme triste.
0: Que é sobre tráfico de crianças, tráfico de pessoas, né, e tal. É que em alguns países acontece isso, a gente fica falando, não pode ser, né?
1: Mas
0: não precisa só em filme
1: não,
0: isso,
1: mas
0: né?
1: Também acontece com adulto, né, Rony? Acontece com pessoas adultas também, né? É, isso daí é uma coisa muito dolorida, né, Rony Viana? 1950 foi a data que meu pai casou com a minha mãe. 1950.
0: Então é uma das saudades que você tem da sua infância. Vamos perguntar não, também para as pessoas.
1: Não, eu saudade da minha infância, eu tenho infância
0: toda. Que hoje
1: toda,
0: é o dia da infância,
1: adolescência,
0: né?
1: Toda também.
0: Muito bem.
1: Dia da infância, o que você tem saudade da sua infância?
0: E alguém acertou aí a música do...
1: Não.
0: O aniversário do dia?
1: Paulo Coelho.
0: Paulo, acertaram?
1: Não, ninguém acertou.
0: Ninguém
1: não.
0: Acertou. Falei pra você que era difícil.
1: É difícil. Tem que ter mais... Tem que ter a voz dele ou falar alguma coisa que ele escreveu, né?
0: É, ele escreveu... Como é que chama o livro famoso dele lá? Aquele lá de Compostela, lá, esqueci o nome daquele livro dele, famoso, vendeu.
1: Você já leu algum livro do
0: Paulo?
1: Já
0: li, mas não lembro mais. Não lembro mais.
1: É.
0: Mas já li, sim. 971-483-497 é o nosso WhatsApp pra você. Ah, aqui, ó, eu achei a música que eu queria tocar, em homenagem ao Dia da Infância. Olha aí, que saudade, ó. Dia da Infância, ó.

0: dia.
1: Ah, o Dia Mundial da Infância, que poesia linda. Você gosta, né, Soninha?
2: Gosto. E a Tânia, a Regina, falou: ô, Sônia, você não viu meu áudio? Eu acertei, Sônia, acertou mesmo. Ela respondeu.
1: Cadê? Manda aí, ó.
2: É, Paulo Coelho. Não, ela escreveu, Paulo Coelho.
1: Muito bem. Então tá aí nosso querido Ataúfo Alves.
2: Música bonita, viu?
1: Meus tempos de criança.
3: Oi, Sônia, é o Paulo Coelho.
1: Aê.
2: Mandaram sim, Rony, eu que não vi, viu?
1: Ah, acertou!
3: Sônia, é o Paulo Coelho.
1: A maioria acertou.
2: É, a maioria acertaram aqui, só que eu não...
4: Gente, eu respondi que é o Paulo Coelho.
1: Foi, a Sônia foi tomar café.
4: Ninguém quer mais ver minhas mensagens, né?
2: Não,
4: o aniversariante de hoje.
2: Eu não vi.
1: A Sônia foi tomar café.
2: É, não, chegou aqui, mas eu não vi mesmo, porque misturou com a
4: Paulo
2: junto.
4: Coelho.
1: Boa
4: tarde, Soninha, Rony,
2: desculpa aí, gente.
4: Central e ouvintes.
1: Um monte de abraço, gente acertada, então.
2: Acertou aqui, chegou aqui. Ah,
4: gente, eu respondi ao Paulo.
2: Sônia não erra,
1: tá
2: Sônia.
1: Certo.
2: Gente do céu, Sônia do céu, o que tá acontecendo?
1: É certo, você abandonou um pouquinho elas aí, já ficaram.
2: Rony,
1: bravo.
2: Solta o áudio aí, cara.
1: Vai lá.
5: Sônia Mário, a música com a letra A,
1: não.
5: Tem aquela da Carmen Miranda. Carmen Silva, quer dizer.
1: Carmen Silva.
5: Amor com amor se paga.
2: Ah, é.
1: Boa. Toca um
2: pouquinho. Deixa eu ver aqui, Rony, também pra eu não dever nada. Peraí.
5: Oi, Sônia Mário. Oi, Rony.
1: Oi.
5: Boa tarde. É o Paulo Coelho? Ele tá fazendo 79 anos hoje, né?
2: Isso, 79
5: escritor.
2: Anos. Ô, Sandra,
1: rapaz.
2: Desculpa aí todos vocês. Não sei o que aconteceu, não vi nada. Deu um negócio aqui, não vi nada. Não vi nada. Ó, uma, duas, três, quatro, cinco,
1: e
2: seis.
1: E o bom participa, né?
2: Participa. Desculpa, a primeira vez, viu, gente? Desculpa.
1: Mas eu falei que era difícil, mas não tão difícil assim,
2: mas
1: né?
2: Mas aqui responderam. Eu pus no ar agora, viu, gente?
1: Daqui a pouquinho, olha, língua solta, Soninha já fez um hoje, mas ela tem uma quente da Ana Castela. Ana Castela desobedeceu a mãe, viu? Ela

0: hashtag tá fácil, é amor. Tem tanta música com amor e com ar, hein, Soninha?
1: Amor, I love you.
0: Amor, I love you, boa também. E no dia da infância, olha, as brincadeiras mais tradicionais que os ouvintes estão lembrando aqui. Você brincava de amarelinha, Sonita?
1: Sim, brincava.
0: Como é que faz? Descreva essa brincadeira, como é que era? Você desenhava no chão, né, com giz. Sim. Aí joga a pedrinha.
1: E tem pula.
0: Que, tem que pular.
1: Com uma perna só, depois abre as duas, depois uma perna só, depois as duas, até chegar no céu.
0: E aí, aí vai jogando a pedra?
1: Isso.
0: Ah, entendi. Mas e... tem. Ah, tá, amarelinha.
1: E tem aquela Maria, como que chama aquela que era cinco almofadinha?
0: Ah, pedrinha.
1: Com areia. Com areia.
0: Jogar pedrinhas.
1: Não,
0: joguei pedrinha, um monte. Eu não sei.
1: Era pedrinha, mas
0: eu não sei como é se tinha um nome.
1: Almofadinha, almofadinha, Maria. Eu
0: jogava pedrinha.
1: Tinha, chamava Maria alguma
0: como
1: coisa.
0: Como é que era pular corda? Você lembra como é que pulava corda?
1: Lógico.
0: Como é que funcionava?
1: Ué, pular corda.
0: Mas como é? Tem, explica?
1: Passar por baixo da corda, pular corda.
0: Então, pensa, então são duas crianças, uma de cada lado. Oxe. E quando você não tem? Você amarra num pau.
1: Sim.
0: Isso. Aí você brinca um, mas um tem que.
1: Bate corda. Quando tem...
0: Um bate, outro pula.
1: Isso, quando tem duas pessoas só, um quer pular, o outro segura e amarra em algum lugar. Numa árvore, algum lugar, né?
0: E a gente como é que, se virava. Como é que brincava de esconde-esconde?
1: Esconde-esconde, gente, como é que brinca de esconde-esconde?
0: Essa criançada nova não
1: Rony,
0: sabe como é que
1: você
0: é.
1: Você conta até 20 enquanto eu vou esconder, aí você vai ter que me achar.
0: Então, peraí, uma criança com os olhos fechados.
1: Isso, não pode abrir.
0: Conta até enquanto as outras se escondem.
1: Isso.
0: E aí essa criança que foi escolher tem que achar.
1: Sim. Isso
0: ah,
1: mesmo.
0: E ganha ponto quem achar mais, é isso?
1: Quem achar primeiro, Rony.
0: Queimada, como é que brincava de queimada?
1: É, aqui tem, ó, tinha, deixa eu pôr ela no ar aqui, deixa eu pôr ela escrever, só, tinha o sou pobre e rico de maré.
0: Sou pobre, pobre,
1: tinha
0: pobre
1: que escolher
0: de maré,
1: uma profissão muito boa, legal.
0: Essa é a musiquinha.
1: E tem a da garrafa, que a gente ficava numa roda, menino e menina, aí girava a garrafa, aonde parava a garrafa, a pescoço da garrafa, a gente beijava.
0: Beijava?
1: Beijava. Selinho só.
0: Ah, eu pensava que isso aí tinha que falar uma mentira ou verdade. Verdade ou mentira?
1: Não, tinha garrafa. Acho que é verdade ou mentira e rolava a garrafa, né?
0: Aí.
1: Tinha
0: e que,
1: muito.
0: E como é que era jogar queimada? Como é que jogava queimada?
1: Era muito duro, não gostava, não. Jogar queimada, uma bola.
0: Pra quem não sabe, criançada que só vive no computador. Jogar, brincar de queimada. Dois grupos dividem um espaço. O objetivo é acertar a bola nos adversários até eliminá-los do jogo. E a queimada é a seguinte: se você pegar a bola, você é salvo. Se você não conseguir pegar a bola, aí você tem que sair do jogo, né?
1: E o João Bobo?
0: Essa não sei como é que
1: não,
0: é, João Bobo.
1: Saindo fora? Duas pessoas.
0: Não, João lembro. Bobo. Não lembro. Você põe a venda nos olhos, é isso?
1: Não, não.
0: Como é que é essa?
1: Gente, fala aí como é o João Bobo.
0: Não, não, não.
1: Fica duas pessoas, você no meio, joga a bola. Aí se você não conseguir, você é o João Bobo.
0: Tem que pegar?
1: O Pedro e não, o Antônio, não, e você?
0: Não, não, não.
1: Aí você joga a bola.
0: Não, a minha versão era diferente. A minha versão, você apertava o olho e a pessoa girava a pessoa assim, ficava um grupo de 7, 8 crianças. E aí você ficava meio tonto. Aí você com a venda nos olhos, você tinha que encontrar a galera. Você ia procurando. A galera
1: não,
0: meio
1: não,
0: o
1: João
0: né?
1: Bobo é a bola, Rony. Duas pessoas. Aí, ó. Joga entendi. A bola, você tinha que pegar. A gente jogava alto, entendeu? Aí se caísse, aí ia pro outro. Rony, ela falou aqui.
0: Dá tempo aqui?
1: Tampa o olho pra escolher o garoto, pra beijar e dar um abraço. Ah, vocês estão por dentro, hein?
0: Ó, dá tempo.
1: Quem mais aqui, Rony, eles querem
0: Vamos
1: participar?
0: Lá. Vai lá.
2: Rony.
0: Oi.
2: Tinha também a brincadeira do pega alta e pega baixa. Que se corria, a pessoa tinha um que corria para pegar. Quando o outro estava quase chegando, quando era pega alta, você subia alguma coisa, aí ele não podia te pegar.
0: Ah, entendi.
2: Ou quando era pega baixa.
0: Ah, lembro dessa, lembro dessa.
2: Chegando, ele abaixava no chão, aí a pessoa não podia te pegar. Mas se ele te pegasse antes desse gesto acontecer, ele ganhava. E aí quem estava agachando ou que estava levantando, passava a ser quem buscava.
1: Ai, gente, era gostoso isso, eu abaixava sempre.
0: E o pula-mula?
1: Não, pula-mula. pula, eu não sei, mas eu lembro.
0: Você não lembra do pula-mula?
1: Do pula-saco. Como que é? A gente enfiava
0: não,
1: o pé dentro
0: do saco.
1: Corrida de saco. Eu amava, saco. Gente, aquilo lá.
0: Isso era muito nas gincanas, que é a corrida de saco.
1: Corria,
0: que
1: brincava na rua.
0: Correr com um ovo.
1: Quando eu morava na cidade, ovo na colher.
0: Ovo na colher, então. Aí já era, aí era gincanas.
1: Né? Não, tinha brincadeira na rua, sim.
3: Também a dança da cadeira, né?
1: Oi,
3: aí quem errasse, quem fosse demorasse mais, perdia.
1: É verdade, boa. A dança da cadeira a gente usou com as duas filhas nossas no aniversário, né, Rony?
0: Ah, entendi.
1: Né? As cadeirinhas.
0: Sim, ó, pega-pega, quem quer o pega-pega? Hoje pega-pega tem outro sentido, né?
1: Tem outro pega-pega.
0: A moçada sai pegando todo mundo.
2: Eu gostava da brincadeira de passar anel.
1: Ah, era bom. Era bom passar anel, roda-roda. É muitas brincadeiras que as crianças não conseguem.
0: Soninha,
1: hoje, né,
0: continua mandando aí. Se der tempo a gente coloca no ar mais algumas brincadeiras de criança. Mas, ó, conta aí o que tá acontecendo, Soninha. O que tá acontecendo com a Ana Castela, hein? Olha, chegou.

0: conta aí, parece que ela desobedeceu a mãe dela, é isso?
1: Ô, Rony Viana, o que aconteceu? A cantora Ana Castela compartilhou em suas redes sociais que emendou a segunda noite consecutiva de festas na madrugada do Festival de Barretos, mesmo após alertas e broncas enviadas por sua mãe, a dona Michele, e encontros com Alok e Gustavo Lima.
0: Eita, nós.
1: Porque está repercutindo muito a boiadeira, viu, Rony? É pra todo lado, é na novela, em todo lugar da ela.
0: Essa moça tá parecendo uma outra menina que eu conheço também, que chama Bruna.
1: É uma das cantoras de maior cachê, viu, Rony Viana? E a audiência do país, seu comportamento descontraído e a fuga do aviso da mãe divertiram aí os fãs nas redes sociais.
0: Tá, né? Não tá nem aí, mãe, eu vou correr pro abraço. Ô, virou duas madrugadas. E teve uma briga no show dela lá em Barretos, né?
1: Verdade, nossa.
0: Quebra pau lá no meio da arquibancada lá.
1: Deus nos livre. É, tem Ana Castela aí, viu? Setembro pra Júlia aí, hein? Julinha vai enfiar a mão
0: quer,
1: no bolso.
0: Quer no show?
1: Não, Paula vai fazer, a Paula Chaga.
0: Eita, já mandou um
1: recadinho. Meu Deus do céu, será que ela vai?
0: Escuta, me conta essa outra aí da Tatá. Tatá Werneck, que ela quis levar um tapa de verdade, é isso?
1: Oh, você viu, cara?
0: Outra, também
1: foi verdade,
0: hein?
1: Aquele tapa da novela, né?
0: É, diz que ela não quero tapinha não, pode bater, que eu gosto de apanhar.
1: Bater. Ah, gente, a Tata Werneck, não sei se você viu, existe tapa real em cena de novela e surpreende elenco, cara, foi de verdade. O que aconteceu? Nos bastidores das gravações do novo projeto Quem Ama Cuida, a apresentadora e a atriz Tata Werneck exigiu aí levar um tapa de verdade para a cena dramática, mas dramática mesmo. E a Juju tava assistindo. A produção achou estranho o pedido e acabou repercutindo nas redes sociais, viu, Rony?
0: Porque novela não pode, porque se é de verdade, pode ser que machuque,
1: mas foi,
0: né?
1: Assim, ó.
0: Isso aí, ela falou, não, eu quero que me bate que eu gosto, ela a Tata Werneck.
1: É, e se for de chicotinha, é
0: então, o Anderson gostou.
1: Ô, Rony, você nunca me bateu de chicotinho?
0: Ai, meu Deus, Rony, do céu, Anderson. Olha o que eu aguento, Anderson. Olha aí o que eu aguento no ar. Olha o que eu faço no ar, Anderson.
1: Eu falei chicotinho.
0: Uma mulher dessa,
1: ó,
0: Anderson.
1: O chicotinho, a Tata Werneck. Aí
0: falar
1: o
0: negócio. Você tá falando pra 60
1: ó,
0: cidades. Tem mais de 6 milhões.
1: Gostou de falar que é chicotinho da Tata Werneck.
0: Você tem mais de 6 milhões de ouvintes, te ouvindo, você fala assim, ô, meu marido nunca me bateu de chicotinho?
1: Que é?
0: Você fala um negócio desse no ar?
1: É um chicotinho.
0: Tem criança.
1: É com
0: agora.
1: Espuma,
2: depois
1: Rony.
2: Dessa, Rony.
1: É,
2: eu
1: tenho, é com espuma.
0: Só
1: não
0: essa
1: tem,
0: que podia.
1: Com flor não dói? Chicotinho de espuma não dói.
0: Depois dessa, só essa aqui pra terminar.
1: Bora, tchau.
0: Aguenta,
1: gente.
0: Coração agora.
1: Desculpa aí o chicotinho, mas você já apanhou, você já levou um chicotinho do seu esposo, assim, levinho.
0: Então tá aí. Soninha, amanhã você volta às 11?
1: Volta amanhã.
0: Valeu, gente. Tchau.
1: Beijo.
0: A letra
1: tchau.
0: A de
1: desculpa
0: aguenta.
1: Desculpa aí, viu, gente, chicotinho.
0: Vai ficar conhecido como Sônia Chicotinho agora. Ó, aguenta, coração, indicação para nossa

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0: estamos chegando, hein? E a pergunta, olha, achei sensacional o final da Sônia Amaro e do Rony Viana. Quem já apanhou de chicotinho? Sensacional! Vou perguntar pro Edmo, pro Fernando César, vou perguntar porque, pô, é brincadeira. Ah, 13 horas, 2 minutos.
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0: É, o clima esquentou aqui dentro, hein, Edmo? É. O bicho pegou, 13 horas, 3 minutos. Boa tarde pra você. Semana começando, 24 de agosto de 2026. Você estava até agora na companhia da Sônia, do Rony com o Almanac. E agora a seleção do rádio entra em campo com as informações do futebol de Campinas, que não vai nada bem, hein? No sábado, Guarani perdeu. Ontem, a Ponte perdeu. 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Eu quero o seu like, eu quero a sua também participação no 971483497 no WhatsApp Central. 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

0: contra o Náutico, posição que mantém o Bernô na 13ª colocação. O Ceará venceu Londrina 2-1, mas ainda permanece na zona do rebaixamento. Hoje tem Sport América Mineiro. Amanhã tem Atlético Goianiense, Botafogo, Juventude, CRB. Já no Brasileirão, nossa, o Flamengo perdeu para o Cruzeiro, Palmeiras venceu o Vasco, venceu e goleou, né? Com isso o Palmeiras volta a abrir 6 pontos à frente do Flamengo. Rodada que ainda teve vitória do RB Bragantino 1-0 no Grêmio. No Bavi deu Bahia em pleno Barradão 2-0. Santos na Vila empatou com o Mirassol. Destaque negativo, a cusparada no jogador Reinaldo do Mirassol. Vergonhoso. São Paulo é derrotado pela Chapecoense na Arena Condá 1-0 e Dorival solta o verbo contra os jogadores. É vergonhoso. E ontem tivemos também o Corinthians sendo derrotado fora de casa. Olha só, no Couto Pereira, Coritiba 2, Corinthians 1. E hoje, fechando a rodada, tem Botafogo e Atlético Paranaense. Agora vamos com os destaques do futebol de Campinas. Final de semana trágico, hein? Começamos no sábado com derrota do Guarani. Destaque do Bugre com Gustavo Negreto.
1: E na semana mais decisiva do Guarani no ano, duas situações importantes. Dentro de campo, em busca de uma vitória. E fora dele, em busca de um comandante. Já que depois da derrota para o Botafogo da Paraíba, Hélio Cizenando foi demitido.
0: E o comandante já está aí, né? Conforme o Gustavo Negreto deu em primeira mão na hora, no A Hora e Agora com a Sônia Amaro, Gustavo Negreto entrou ao vivo às 11 horas, 11 e pouquinho, e já deu o destaque que Humberto Louser é o novo técnico do Guarani. Vem para sua terceira passagem à frente do Bugre. Fernando César, destaque agora da Macaca, que também foi derrotada. Fernando, boa tarde.
2: Olá, Anderson, grande abraço, boa tarde, ótima semana a todos. Mais uma derrota, né? Agora 18 rodadas, vai completar um turno sem vencer a Ponte Preta. Ontem foi derrota para o Avaí, 2-0 no majestoso. A Macaca que está amargando aí a lanterna da competição. Próximo jogo, os dois piores times, os dois rebaixados para a Série C, América e Ponte Preta no próximo domingo. E hoje, daqui a pouco, hein? A partir das 5 da tarde em primeira chamada, a Assembleia Geral Extraordinária para votar se a Ponte poderá virar SAF. Ou sim ou não, apenas isso será definido. Daqui a pouco mais detalhes aqui na Central.
0: Exatamente, gente, a Assembleia de hoje é só para isso, gente. Tem portal em Campinas, portal até conceituado, né? Que a gente lê para informações, que deu como manchete que a Ponte vota hoje SAF de R$1 bilhão. Não é nada disso, gente. Pelo amor, eu não sei se é proposital isso, não, sinceramente não sei qual que é a intenção dessas inverdades que vêm sendo soltas aí na imprensa, rede social. Pelo amor de Deus, gente, já tá difícil, ainda distorce essa informação, fica mais ainda. Até já, Fernando. 13h08, apresentação do JE comigo, comando técnico de Edmo Aleixo, direção de esportes da Rádio Central, emissora do Grupo Tati de Comunicação, é Beto Quinalha, e em nome de família Diani, o melhor italiano de Campinas, o JE começou.

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3: Agora vamos com as informações, os destaques do Guarani, que jogou, que foi derrotado no sábado, que demitiu Hélio Cizenando e que contratou Humberto Louser. Sim. As informações para o sócio campeão, planos a partir de R$30. 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Oi, Gustavo, chegando com as informações. Final de semana, segunda-feira agitada pelos lados do Brinco de Ouro, Gustavo.
4: Olá, Anderson, boa tarde pra você, boa tarde pra quem tá com a gente na Rádio Central. Bora falar sobre o Guarani, Guarani que demitiu Hélio Cizenando no domingo, um dia após mais uma derrota no Campeonato Brasileiro da Série C, dessa vez para o Botafogo da Paraíba por 3-1. E a tendência é que Marcelo Marelli, auxiliar fixo do Guarani desde março, assuma interinamente para o duelo contra o Brusque, que acontece no próximo sábado, 5 horas da tarde, no Brinco de Ouro. Mas a gente sabe também que a diretoria começou a avaliar o mercado para encontrar um
3: Avaliou o mercado e trouxe, contratou, fechou com Humberto Louser. Humberto Louser, anunciado hoje, agora há pouco, o Guarani de forma oficial destacou nas suas redes sociais a volta de Humberto Louser ao comando do Guarani. Será a terceira passagem do técnico com o comando do Guarani. A primeira passagem foi em 2018, 23, deu. Ou seja, a terceira passagem pelo clube. Primeiro trabalho, ele conquistou a Série A2 pelo Guarani, do Paulista. E aí, em 23, Humberto Louser, né, bateu na trave com acesso para a elite do futebol do Brasil. Ficou realmente aquela frustração. Mas Humberto agora vem para a sua terceira passagem com o Guarani. E aí, meu amigo, vai ter o desafio de sábado, vai estar no banco sábado, vai comandar a equipe contra o Brusque, e aí vai ter que buscar essa classificação e terá 6 jogos decisivos, 6 finais de Copa do Mundo para poder levar o Guarani de volta à Série B do Campeonato Brasileiro. Mas o Bugre jogou no sábado, foi derrotado. Meus amigos, e aí a Central transmitiu o jogo. Realmente, o Guarani saiu na frente, fez 1-0, mas acabou tomando a virada com o Nenê comandando o time do Botafogo. Vamos com o Renato Leal, ele que esteve comigo na transmissão e comentou pra você. Agora traz um resumo do que foi o jogo do Bugre no sábado.
5: Oi, Anderson, boa tarde a você e ao amigo que está acompanhando o nosso Jornal de Esportes aqui na Central nesta segunda-feira, 24 de agosto. Gosto amargo para o torcedor do Guarani. No último sábado, na partida contra o Botafogo, lá na Paraíba, o time fez um primeiro tempo de razoável para bom, alcançou a vantagem de 1-0, depois de ver o goleiro Kaique França fazer pelo menos 3 grandes defesas, interceptando ações de Henrique Dourado e também do Nenê, e o Guarani saindo à frente do placar com o João Paulo, ele que estava mais afeito ao jogo, se movimentando, buscando espaços, conseguiu fazer uma ótima finalização, que recebeu todo o apoio dos seus familiares que estavam presentes ao Almeidão ao final do primeiro tempo, confirmo, 42 minutos, 1-0. A expectativa para o segundo tempo que houvesse a mesma conexão do final do primeiro tempo. É. O Guarani até que foi ao ataque no comecinho do segundo tempo. Teve oportunidade, o Herbert não fez. E aí depois o time começa a desintegrar. A avenida pelo lado esquerdo, chamando a equipe do Botafogo para cima, e foi o que aconteceu. Depois de uma boa jogada do Rodolfo em cima do Luiz Otávio, a cabeça do Lucas Cândido funcionou e deixou tudo igual. Isso há 13 minutos. 3 minutos depois, já era esperado. Isso tem sido uma regra no Guarani de tomar gols quase que de forma imediata. E 3 minutos depois, aos 16, novamente, o Rodolfo aí, ele fazendo o gol depois de uma assistência muito boa feita pelo jogador da equipe do Botafogo, Diogo Matheus. Então, a partir daí, Guarani fez mudanças, o então técnico Hélio Cizenando colocou jogadores, mas sem resposta, colocou vários atletas no time, mudando para que, naquela tentativa desesperada de alcançar o resultado positivo, colocou Luca, colocou Rafael Freitas, colocou o Matheus Guilherme, o William Farias, enfim, esses jogadores entraram, até o Carlos Eduardo, todos eles entraram, mas o Guarani não respondeu, tomou sim o terceiro gol a 34 minutos, e aí a vitória do Botafogo foi consolidada e aconteceu o que aconteceu. Não tinha mais clima para continuar dirigindo a equipe. Ontem eu trouxe a informação que os jogadores do Guarani levaram até a direção a falta de bom relacionamento, né? O problema de não ter um bom ambiente com o técnico Hélio Cizenando há algum tempo, mas teimosamente a direção do Guarani não quis ouvi-los, e aí, coincidência ou não, aconteceu o que aconteceu. O Guarani agora correndo riscos, mesmo dependendo apenas de si, mas corre risco de ficar fora da fase mais importante da Série C do Campeonato Brasileiro. Vamos ver o que vai acontecer no próximo sábado contra o Brusque.
6: E para encerrar rapidamente, a contratação do Humberto Loza da parte do Guarani é um caminho, é o melhor caminho, pelo menos de momento, a se seguir. Essa é a sensação que o torcedor tem, porque é um cara que conhece as coisas do Guarani, praticamente foi revelado dentro do Guarani na condição de técnico, já em parceria com o Vadão naquela época como auxiliar técnico, e agora, claro, já seguiu a sua vida de forma solo e tem a oportunidade não só de ajudar o clube, mas também de resgatar a autoestima do grupo e a dele também, que é necessário.
5: É isso, Anderson.
3: Tá bom, Renato, obrigado. Renato, que esteve comigo no sábado nessa transmissão, né? Nesse vexame que o Guarani proporcionou no sábado, fora de casa contra o Botafogo da Paraíba. Realmente o Guarani saiu na frente com o gol de João Paulo, né? Até foi aquela festa, o João Paulo que tinha os seus familiares no estádio, a mamãe, dona Elizabeth, que o Beto esteve no estádio também. O Beto fez um trabalho de bastidores lá antes do jogo, ouvindo os familiares, torcida, e aí o Beto até conversou, né? Bateu um papo com a família do João Paulo, conversou com a mamãe do João Paulo, dona Elizabeth. Aí o João Paulo faz 1-0, foi lá pra galera, pra família, parecia que seria diferente o sábado, mas no segundo tempo, é isso aí que o Renato comentou, segundo tempo o Guarani desmanchou, dissolveu, E aí, meus amigos, o Botafogo liderado por Rodolfo, que fez gol, que deu assistência, pelo Nenê, que também fez o terceiro gol, 45 anos, o que correu Nenê? Olha, sinceramente, alguns jogadores que jogaram no sábado, de menor idade, tem que ter vergonha, porque o que o Nenê correu até os 44 do segundo tempo, acho que ele saiu, não sei que, há quanto tempo, o que correu o tal do Nenê com 45 anos, o que articulou, o que jogou, o que serviu, o que tentou, o que lutou, é realmente uma coisa impressionante o tal do Nenê. E aí, com o Rodolfo também inspirado no segundo tempo, com gol e com assistência, o Botafogo virou placar 3-1 e o Guarani realmente sucumbiu, uma derrota realmente vexatória, foi vergonhosa, gente, não pelo placar do jogo. O placar do jogo não retrata um vexame 3-1 de virada, não, mas do modo que aconteceu, né? Como que o time do Guarani realmente parece que dá um apagão, o time desliga no segundo tempo e aí o adversário, o seu técnico na ocasião, então, o técnico mexe do adversário, conversa, orienta, e aí o Guarani realmente não consegue sair do que é planejado pelo técnico adversário e mais uma vez é derrotado. No sábado o Hélio até deu entrevista, falou, né, no pós-jogo, só que aí ontem, domingo, veio a informação do desligamento do Hélio. E desde ontem já o plano A do Guarani era trazer de volta Humberto Louser. E não deu outra. Agora pela manhã foi fechado o contrato, proposta foi aceita, contrato fechado, Humberto está de volta para sua terceira passagem no comando técnico do Guarani. Fazer um intervalo aqui, Edmo, na sequência mais informações e o ouvinte participando, né? O ouvinte que tanto criticou e não foi injustamente, né? A gente tem que realmente, não foi 100% injustas as críticas ao Hélio Cizenando. E aí eu quero o ouvinte participando, você vai dar a sua opinião, você gostou da volta de Humberto Louser? Participe no 971483497, 13h21, o Jornal de Esportes para você toda segunda-feira, toda terça, quarta, quinta, sexta, falando de quem? 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
3: Agora 13h24, então os destaques do Guarani, Bugre, que inicia a semana com novo comando técnico. Boa tarde, em algumas semanas, essa aqui não é pro Guarani, não, eu leio daqui a pouco, então, o ouvinte participando com a gente, interagindo no 971483497. Deixa eu ler aqui as mensagens do torcedor do Guarani. Com a gente aqui o Rodrigo Manuel.
9: Boa tarde, Jornal do Esporte.
3: Boa.
9: Tuba Anderson.
3: Oi.
9: Guarani agora é loser, né?
3: Isso.
9: O Guarani devia ter feito essa troca uns 4 jogos atrás, né? Espero que não seja tarde. Um comentário seu e dos comentaristas. E uma outra coisa, Anderson, se o Guarani teria que fazer uma homenagem ao lateral Emerson, uma placa escrito Avenida Emerson. Anderson, tudo de bom para vocês e excelente início de semana para vocês.
3: Rodrigo, para todos nós, olha, Rodrigo, sinceramente, né? Se vai ser tarde, não dá para falar agora. Tem que esperar o jogo de sábado, Rodrigo. De repente o Loser estreia no sábado, o time goleia o Brusque aqui, faz 5-0 no Brusque. Não dá para falar que foi tarde, né? Agora, se chega sábado, perder o jogo e o time não classificar, aí realmente a gente vai falar, foi tarde a chegada do Loser. Então vamos ter que esperar sábado para ver se foi tarde ou não. Com relação à Avenida Emerson, Rodrigo, se você acompanhou sábado a nossa transmissão aqui, eu, Renato, Marquinhos, o Gustavo, eu falei isso no nosso banho de bola. Pô, o Emerson, a lateral, o espaço que abriu, os caras deitaram, o tal do Rodolfo, o Nenê, os caras deitaram para cima do Emerson. E saíram tudo ali no costado dele. Meus amigos, é difícil, viu? O tal do Emerson. Algum tempo, eu até parei de falar, porque, pô, bom, cara, você pega no pé do Emerson, né? Ouvinte até não gostou, que pega no pé, mas tá aí, ó. É complicado. Boa tarde, Anderson, boa semana. O sono dos dirigentes do Guarani e pesadelo deveria... O sono é pesado, deveria ter acordado bem antes. Laércio, bem-vindo, Loser, tá certo. Rádio Central, boa tarde, saiu um técnico ruim e entra outro ruim. Que situação está o meu Guarani? O Robinho não gostou não, disse que saiu um ruim e entra outro ruim. Tá certo, o ouvinte aqui participa, tem a sua opinião no 971483497. Equipe Central, boa tarde. Infelizmente ainda existem jogadores e técnicos que subestimam a inteligência da imprensa e jogam a responsabilidade que eles deveriam assumir. A coletiva do jogador do jogo e do técnico depois do jogo não tiveram como esconder. O time do Guarani está rachado e a diretoria sem autoridade. Devemos ter derby o ano que vem. Abraço, Sidemi. Olha, Sidemi, em cima disso aí, né, elenco rachado. Cara, o Marquinhos disse aqui, né? Ele mostrou aqui, ele recebeu informação, o elenco tá rachado. E aí, você vê, o presidente novamente não viajou com a delegação, porque o elenco, eles se reuniram e pediram para não viajar com eles o presidente. Ou seja, como que os jogadores vetam a presença do presidente junto à delegação? Uma coisa absurda, né? Mas a informação, aí o Marquinhos perguntou no sábado para alguém, para a sua fonte: presidente viajou com a delegação? Não, não viajou. E a mesma fonte disse para o Marquinhos: olha, Marquinhos, jogadores já disseram há algum tempo que eles não querem jogar mais com o Hélio Cizenando. E tá aí, caiu, deu. Agora vejamos o Loser, se é tarde ou não. Eu acho que não. A minha opinião é que sábado, até porque o Guarani tem 2 pontos hoje à frente do nono colocado, joga em casa, tem toda a rodada para realmente ser contra. Eu, sinceramente, eu acredito na classificação. E aí depois, aí é outra história, o quadrangular final, né? Aí são 6 decisões que vai ter o técnico Humberto Loser. Marcelino, a sua pergunta aqui, eu pensei a mesma coisa, tá? Boa tarde para você. Segundo o Marcelino, ele pergunta: e agora, será que vão reintegrar o Diego Torres ao grupo? Eu pensei, mas aí a gente pensa que realmente o elenco está rachado e que o pivô disso seria o Diego Torres. E aí é a conversa que tem. Se for realmente isso, acho difícil, mas a pergunta é muito válida. Boa tarde, Rádio Central, Rogério do Ouro Verde. A palavra tem poder, pois a torcida do Guarani sempre falou que ninguém sobe. Não entendi muito não, mas está anotado aqui a participação. Um ouvinte com a gente, será que o Moacir, será que é bugrino? Vejamos aqui, senão a gente solta depois. Oi, Moacir.
10: É o Moacir de São Paulo, bugrino.
3: Oi.
10: Boa tarde a todos. Eu gostei da troca do treinador. Pelo menos o nosso presidente, ele pode errar, Mas quando a torcida começa a pedir, ele se movimenta. Diferente do treinador, né? Pô, o Kelvin, o que esses caras aí estão perdendo de... Os centroavantes estão perdendo de gol. O Kelvin não perdia, não. Você pode ter certeza disso. Mas vamos ver agora. Só que o Kelvin foi embora, né? Agora a vida continua. Uma boa tarde a todos aí da Central.
3: Boa tarde pra você, Moacir. Mas vou falar pra você, Moacir. Sábado, eu acho que não só eu, mas passou, o tal do Maranhão passou uma raiva na gente, né? Pelo amor de Deus. Jesus amado. Agora com a gente, quem fala aqui, sabe quem que é, Edmo? Bispo Jaime.
11: Lá, Minas Central, boa tarde. Éndego, você toma uma virada lá esporadicamente, eu acho que é normal. O Guarani começou a tomar uma virada todos os jogos, começar ganhando e terminar perdendo. Aquilo, eu não sei se poderia ser uma tensão dos jogadores com a direção do Guarani, porque não passou a ser normal, né? Então é isso aí. Eu achei bom. O Lousa vem que dá uma sacudida no Guarani.
3: Ah, sim.
11: Eu acho que deveria ter feito isso umas três partidas atrás, porque agora nós estamos com um sério risco de ser a última partida do ano. Já pensou? Seria uma tragédia no Guarani. Subchan Morrins e outro na Central. E o pagamento dos atletas? Tem também de começar. Como é que vai ficar isso aí? Logo na reta final nós vamos ficar devendo? É caçar, é brincar com a sorte.
3: É, Bispo, dissemos isso no sábado. E aí? E os salários? 2 meses aí de salários atrasados. Não adianta mandar o Hélio embora, trazer o Loser e não quitar essas pendências também, né? Tem tudo isso. Boa tarde. Em algumas semanas atrás eu questionei se no Brasil o campeonato da Série A tivesse mais emissoras de TVs, os clubes ganhariam muito mais. Na Inglaterra começou no final de semana a Premier League, lá várias emissoras transmitem e o faturamento é 4 vezes que o Brasil. Acho que somente é a TV na... que acabou o monopólio. Não, Laudiano, antigamente era só uma que transmitia, que nem no sábado, são vários transmitindo, você vê, claro, TV aberta é a Globo hoje e a Record. A Globo e a Record, eles transmitem a Série A do brasileiro e mais os stream também, né? Mas respeitamos aqui a sua opinião, tá certo, Laudiano? Bom, 1h31, então Humberto Louser de volta ao Guarani e o Giba que fala com a gente.
12: Boa tarde, amigos da Central, Giba Moreno.
3: Oi, Giba.
12: Agora é o momento de passar uma borracha na era Edson Zenando e vamos apoiar agora o Humberto Louser, grande amigo, parceiro da gente, que tenha muita sorte, que Deus abençoe ele e vamos para as cabeças no sábado. Vamos ganhar e vamos partir firme, todo mundo unido. Vamos acabar com as rachas no vestiário e vamos com tudo.
3: Tá certo, Gil. O caminho é esse aí. O Fernando Carneiro, bugrino, hein? Ó, é bugrino falando, ó. Boa tarde, amigos. Guarani não sobe. Opinião do Fernando Carneiro, bugrino aqui, ó. Com a gente no nosso Jornal de Esportes. Loser é bom de vestiário. Tá certo, Laércio. Mais uma aqui pra fechar com o Guarani. O Marcos Mantovani, boa tarde a todos. Trocou o técnico, agora precisa pôr o salário em dia, senão não resolve nada. Marcos, acabei de falar aqui, amigo, exatamente isso, né? Mandou ele embora, trouxe o Humberto Loser, sua terceira passagem no comando do Guarani, mas agora tem que realmente colocar em dia os salários. Se não colocar em dia os salários, meu amigo, fica complicado. Já disse aqui, né? Já comentamos, não somente eu, mas deu a toda a nossa seleção, o que aconteceu com a Ponte, né? 5 meses, salários atrasados, e aí subir, ser campeã. Não é sempre que acontece isso. Foi uma coisa muito esporádica, uma campanha como a Ponte fez na Série C do ano passado e com a situação de salários que a Ponte vivia, né? Mas o Guarani sabe bem disso e vejamos, né? Se ao longo dessa semana, até o sábado, o jogo, a final da Copa para o Guarani, se realmente algo acontece com relação ao pagamento de salários. É necessário. Necessário, Humberto chega, mas precisa, claro, de colocar a casa em dia. 1h33, então as informações do Guarani sempre para o sócio campeão. Na Central Esportiva, a gente comenta mais sobre a chegada do Loser, com a opinião também do Renato Leal e toda a previsão, né? A semana de trabalho que terá Humberto Loser, porque ele sabe, né? A gente não sabe qual que foi o acerto, o contrato feito, porque o Loser chegou agora. Ainda não temos, eu não tenho informação do tempo de contrato, porque se o time não passa agora, se sábado cai fora, e aí? Mas o Hélio, ele terá aí uma semana de trabalho, assim como o Hélio teve nas últimas semanas, né? Sempre com uma semana de trabalho, de treinamentos, e agora o Humberto vai ter essa semana. Vai ter essa semana para realmente, deu. Claro que ele já conhece parte do elenco, hoje todo mundo se conhece, né? Em Série A, Série B, Série C, ou seja, ele já conhece aí praticamente todo o elenco, vai trabalhar com esse elenco e realmente escolher a melhor opção. Agora vai ser complicado, o Lousa vai ter que escolher entre o Luca, que não tá fazendo nada, entre o Maranhão, entre Herbert. Meu, gente, o Herbert, pô, ele perdeu uma chance, ele tava 0-0, ele perdeu uma chance. E aí logo de cara quase tomou o gol. Mas então você tem que dar um choque aí no Herbert, no Maranhão, no Luca, reta final, atacantes tem que ir pra rede, tem que fazer gol, gente. E sábado tem decisão, sábado recebe o Brusque, porque o Brusque vem aí, claro, não vem, deu, não vem pra brincar, vem pra realmente, deu, ganhar o jogo, e aí vai ser um jogo decisivo, importantíssimo. E o Guarani vai ter que, vai ter, para não depender de nada, para não depender de nada, vai ter que ganhar o jogo, ponto final, e aí, carimba, vai para o quadrangular final. 13:35, 1:35 na sequência. Fernando, vamos falar da macaca, né, Fernando? Guarani mandou ela embora, contratou o Loser, agora fica essa semana decisiva. Já na ponte, o Zanardi prossegue. E eu gostei muito, Fernando, ontem acompanhando o seu trabalho no vestiário com a coletiva. Eu gostei da sinceridade do Zanardi, viu, Fernando? Inclusive, a hora que você perguntou se é outro cara, iria desconversar, né? Você perguntou, ele respondeu na lata, não joga porque já teve chance e não me mostrou a qualidade que eu quero e que eu preciso com relação ao Teres, né, Fernando?
13: Exatamente, Anderson, daqui a pouco a gente vai até colocar a resposta do Zanardi aí.
3: Sim.
13: Mas ele, em todas as coletivas que a gente acompanha dele, ele é direto, ele é, sim, objetivo, tanto para criticar a diretoria, para cobrar a estrutura, falou da SAF, dessa Assembleia Geral que acontece logo mais. Então é um cara simples e objetivo e direto nas respostas.
3: Ah, eu gostei demais, claro, gostei da coletiva dele, porque, pô, mais um jogo, entendeu? Que realmente a Ponte acaba perdendo, né? E aí, as duas perguntas que eu gostei, Fernando, as duas respostas que eu gostei, quando ele perguntado do limite dele, né? Meu limite vai enquanto eu senti que o elenco está se doando em campo, que os caras estão correndo, eu vou estar por aqui. A hora que eu ver, a hora que não tiver isso, não estarei. Gostei. Aí gostei quando você perguntou do Gustavo Teles, se é um outro técnico, iria desconversar, iria dar uma desculpa. Ele não, ele foi realmente objetivo, não joga porque já teve a sua chance, teve chances, e aí não rendeu aquilo que eu preciso, por isso não joga.
13: A Ponte, com essa carência no elenco, ele só fez 3 alterações. Não alterou os dois últimos, né? As duas últimas alterações que a Ponte poderia fazer no jogo de ontem, inclusive não colocou de novo o Gustavo Teles nem no segundo tempo. Então aí a gente perguntou, porque o Gustavo Teles, dos meninos aí, é um dos mais experientes, né? Vem jogando desde o ano passado, participou bastante quando o técnico era o Marcelo Fernandes. E agora, com o técnico Zanardi, ele passou na frente o Juan, o Matheus Souza, outros meninos da base, e o Teles não joga. Aí a gente perguntou para ele, ele foi, na visão dele, o Teles não entregou o que ele precisa. Então, tá tudo certo.
3: Exato. Até já, Fernando. Daqui a pouco, então, o Fernando vem com todo o pós-jogo de ontem, a Ponte que foi derrotada pelo Avaí, né, em pleno estádio Moisés Lucarelli. Gente, como ficou comum a Ponte perder no Majestoso, né? Uma coisa assim que virou uma coisa rotineira, virou algo normal. Uma coisa muito estranha isso. 1:38, sabe aquele toque especial que transforma uma receita simples em um prato irresistível? 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
14: Olha a ponte na Central.
3: Agora é hora de falar da macaca aqui na Central. Comigo, Fernando César, com o Ponte ID, trazendo as informações da Ponte Preta. 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
14: Fernando César.
3: Agora para falar da ponte, Fernando.
13: É mais uma derrota, né, Anderson? Segue o calvário da Ponte Preta nesta Série B. Agora foi pro Avaí, jogando ontem à tarde no estádio Moisés do Carelli, 2-0 pro time de Santa Catarina, gols do Jean Lucas e do Anderson. No segundo tempo, o primeiro tempo terminou 0-0 e na etapa final 2 gols da equipe catarinense. E quando a fase é ruim, né, a ponte bota a bola na trave, não entra. O cara do Avaí lá, o Jean Lucas, foi tentar cruzar, a bola entrou direto. Então dá tudo errado pro time Ponte Pretano. Poucas opções pro técnico Zanardi para escalar o time, né? Perdeu o Elvis, ontem tinha suspenso o Palácio, tinha suspenso o Miguel. Ele escalou esse time aqui, ó. Vinícius, 3 zagueiros, Lucas Cunha, Diego Leão e Gustavo Almeida. O Júlio na direita, o Júlio saiu para entrar o Murilo Cavalcante, André Lima, Léo Gomes e o Matheus Souza, que foi a surpresa na vaga do Elvis aí. O Matheus saiu, entrou o Juan, Daniel Baianinho, David da Hora, depois o Damião e o Brandão, os jogadores que atuaram ontem pela Ponte Preta. Tem que parabenizar os jogadores, espírito guerreiro, não falta luta, não falta vontade, mas o cenário, né, totalmente contra a Ponte Preta. Jogadores limitados, a parte mental, a parte física também no limite, até o próprio Zanardi disse na coletiva aí, jogadores, o André Lima, por exemplo, o Léo Gomes, só foram para o jogo porque não tinha outro jogador, não tem no elenco. A ponte ainda com o transfer ban ativo, né? Não consegue pagar esse transfer ban, não tem opções para o técnico. Então o André Lima tomou até injeção para ir para o jogo. Daqui a pouco a gente vai ouvir o Zanardi. E a situação é complicada da Ponte Preta. Em 2026, Anderson, olha só, 34 jogos, né? 8 no Paulista, 2 jogos na Copa do Brasil e agora esses 24 na Série B do Campeonato Brasileiro. 34 jogos, apenas 3 vitórias, 5 empates e 26, isso mesmo, 26 derrotas na temporada. Então o torcedor ponte-pretano não aguenta mais, né? Tá, até tem gente falando aqui, Ponte poderia entrar em contato com a CBF se não tem alguma situação no regulamento lá que permita sair do campeonato, não jogar mais nenhum jogo, porque continuando desse jeito, né, Anderson, dificilmente a Ponte Preta vai conseguir pelo menos uma vitória. O Zanardi disse que vai aí seguindo com os atletas, enquanto ele perceber, ele vê que os atletas estão empenhados, estão se dedicando para tentar tirar a Ponte Preta, não do rebaixamento, porque o rebaixamento é praticamente irreversível, tanto a Ponte como o América. O América ainda tem um ponto a mais, joga hoje, e domingo tem esse confronto aí, que vai ser um jogo terrível.
3: Nossa,
13: né?
3: Que jogo.
13: América e Ponte Preta lá no Independência, as duas piores equipes da competição. Você tá empolgado para narrar esse jogo aí, Anderson?
3: E esse jogo eu narro, né? A escala é minha.
13: Vejamos, vai ser fácil, não, hein?
3: Não vai. A tendência é que não. Agora, você sabe, Fernando, que eu ontem, cara, eu pensava isso aí, você acredita? Isso que você falou aí, né? Pô, será que não dava pra Ponte pedir licença, deixar o campeonato e voltar já na Série C o ano que vem? Por quê? Você vê, a Ponte só está se envergonhando da sua história. A Ponte não vai ganhar jogos, gente. Não, dificilmente, sem elenco, sem jogadores, sem banco de reserva. De repente, sabe, sinceramente, por Deus que ontem eu pensei isso. Falei, pô, será que não dava pra Ponte pedir licença, se afastar do campeonato, parar de passar vergonha? Por quê? A diretoria não vai resolver, não vai pagar transfer ban, não vai trazer ninguém, e aí só está aumentando a dívida para um time que vai ser rebaixado, porque a diretoria não consegue dar o mínimo de condições para essa equipe. Nem o GPS não paga a empresa. Tem dois meses que não tem GPS para poder controlar a parte física, porque a empresa não recebe, parou de fornecer, Fernando.
13: E a situação do gramado, então, né? Lamentável, né? A gente vê pela TV, mas vendo ali ao vivo, ali no gramado mesmo, imagina. É uma situação lastimável, né? E ainda que a Ponte está dando sorte, e até os adversários também, e não ter uma contusão mais grave aí de algum jogador nesse gramado terrível da Ponte Preta. Os dois contundidos gravemente da Ponte, o Kevson e o Elvis, se machucaram em jogos fora do estádio Moisés Lucarelli. Mas então vamos ouvir aí rapidamente um pouco do que falou o Zanardi ontem, após o jogo. Ele nem foi perguntado de jogo, né? Porque não tem como analisar a Ponte Preta de uma forma tática, jogada ensaiada, não tem, né? A gente só elogia aqui a dedicação, a entrega e a vontade dos jogadores em conseguir essa vitória aí, não para sair de rebaixamento, que para mim a Ponte já tá rebaixada, mas para parar com essa sequência terrível. Hoje já são 18 rodadas, vai virar o turno, Anderson, porque a última vitória da Ponte foi justamente contra o América, e ó, o América de novo aí na vida da Ponte Preta no próximo domingo. Bom, então o Zanardi, primeiro ele foi questionado a respeito da votação que vai ter logo mais no Salão Nobre da Ponte Preta, se a Ponte vai poder virar SAF ou não, e ele foi questionado o que ele espera disso. Vamos acompanhar.
15: A votação aí amanhã, a gente não tem como controlar, a gente tem representação, então assim, a gente tem que ter tranquilidade. O que a gente precisa é que as condições, tanto estruturais, todas essas condições, elas têm que mudar. Então, não existe de parar. A gente representa aí uma torcida muito grande. Hoje a gente vê os torcedores. Primeiro a gente tem que pedir desculpa pro torcedor. A gente está se dedicando. Então, assim, a gente representa um clube muito gigante, né? Então, essa pergunta eu não tenho como falar para você agora.
13: Bom, e ele foi questionado a respeito da contusão do Elvis, né? Qual é o tamanho aí da falta que vai fazer o Elvis, tanto na parte técnica, que é o melhor jogador da Ponte Preta, e também um líder fora de campo. E o técnico Zanardi falou do Elvis.
15: Primeiro, dar meu abraço ao Elvis, né? Minha solidarização por ele, que é um cara que trabalhou, que fez uma lesão grave. Um líder, é um cara que tava puxando a gente. Então, assim, quando a gente pensa que tá ruim, as coisas vão sempre piorando, né? Então, independente do resultado, uma lesão desse tamanho é sempre mais grave, mais complicada. Ele poderia ter pedido para sair, não jogar, então se colocou à disposição. Então, a gente tem que, hoje nós jogamos e falamos que nós temos que jogar por ele também. Então, é mais uma liderança. Hoje a gente tinha o Rodrigo e o Danilo do lado de fora, sempre querendo motivar, sempre querendo melhorar esses caras. Então, assim, é uma perda gigantesca, não consigo nem mensurar o tamanho, tecnicamente e como nosso capitão, né? Então, é agora ir para casa, entender o que vai acontecer esses dois dias, para que a gente possa se representar aí e continuar o nosso trabalho.
13: Bom, Murilo Cavalcante voltou no jogo de ontem após quase 4 meses afastado, né? Voltou também porque a Ponte não tem opções, porque o técnico vai falar aí que ele tinha apenas 20 minutos de condição de jogo. E também ele fala do departamento médico da Ponte Preta que está lotado.
15: A gente tem que tomar cuidado com o Murilo, ele tinha condições de jogar 20 minutos ali, talvez uma situação, a lesão dele reincitiva ali, bem complicada. Acho que tudo que está acontecendo no departamento médico, você vê, o Porfírio ficou 2 anos sem jogar, e aí uma sequência muito grande de jogos, e aí quando a gente consegue, com um elenco maior, a gente ia conseguir controlar os jogadores, acabou estourando. O Danilo, a mesma coisa, o Danilo teve um LCA, veio de uma recuperação, já não são jogadores novos, né? São jogadores já aí, erramos ali na situação do Rodrigo, o Rodrigo queria jogar. Então tá disponível uma coisa, né? Aí o jogo fica muito aberto. Esses jogadores jogaram com muita hombridade antes da hora, sabendo o cenário que tá a Ponte Preta. A gente correu um sério risco, o André não era para jogar, se fosse qualquer lugar normal, as coisas, o André, o Léo não jogariam hoje. Então, correndo sério risco de estourar, e a gente colocando os meninos, né? Colocando os meninos num momento bem difícil. Então é isso, é uma série de situações, né? Lesão de cruzado a gente não tem como controlar, e quando você tem lesão muscular, você precisa conseguir controlar todas essas situações, se eles têm condições de jogar, mas como o elenco está curto, eles foram para o sacrifício, e aí a gente assumiu o risco, né? Então essa é a questão que nós temos.
13: Bom, e aí eu perguntei para ele a respeito do Gustavo Teles, que não entra nos jogos da Ponte Preta sob o seu comando.
15: Único exclusivamente que ele teve as oportunidades dele, não rendeu do jeito que eu quero. E futebol é feito de oportunidade, dependendo da idade. Ele teve a oportunidade, dentro de campo não rendeu e eu optei para os outros jogadores. Então a responsabilidade é minha.
13: Aí, Anderson, um pouco do que disse o Zanardi. Se você quiser, a gente tem a Sonora 7, que é aquela questão que ele foi questionado se ele vai continuar. Qual é o limite do Zanardi para continuar na Ponte Preta?
3: Ah, vamos ouvir, sim, viu, Ed? Porque eu achei muito interessante a pergunta, porque, e aí, vai até quando, Zanardi? Suporta até quando? E eu achei interessante a resposta dele.
13: Então vamos lá, Sonora 7, ele foi questionado até quando ele fica na Ponte Preta.
15: Enquanto meus jogadores estiverem dando a vida, entregando, enquanto eu ver hombridade dentro do nosso trabalho, eu não posso, como comandante, abandonar o barco e ver esses jogadores aqui sentindo essa situação. Então, eu também estou com eles, a gente trabalhou. Mas é nítido, né? É nítido que a Ponte Preta precisa, não só de dinheiro, ela precisa de várias situações, várias coisas. Eu preciso que as pessoas pensem na Ponte Preta para que as coisas possam começar a entrar no eixo, entendeu? Então, eu estou trabalhando, eu venho aqui com muita honestidade, eu trabalho muito junto com a minha comissão. Então, enquanto eu olho para dentro e vejo que esses caras querem aprender, querem poder motivar e precisam de mim, eu acho que isso é o que faz a gente ter um conforto, poder vir trabalhar todos os dias. E os funcionários, você chega aqui, você vê o staff, você vê todo mundo de cabeça baixa, você vê todo mundo, os funcionários, todos os funcionários, desde rouparia, desde a parte de fisioterapia, desde a parte de limpeza, o pessoal que cuida do campo, as pessoas que estão aí, a gente precisa, eles olham para você, pô, não abandona, ajuda. Então, assim, acho que enquanto houver isso, a gente tem que ter humanidade, as coisas têm que melhorar. Então, eu acho que a gente vai continuar trabalhando. Não é fácil, é difícil, mas a gente está precisando de ajuda, porque a gente tem jogadores, a gente tem condições de competir e pelo menos entregar um jogo mais agradável para esse torcedor com muito respeito. A gente tem que respeitar essa camisa.
13: Tá, tem que ter humanidade. Um gesto muito legal que ele fez ontem após o jogo, Anderson. Os torcedores da Ponte no Alambrado chamavam ele, até cumprimentavam ele pelo que ele tem feito pela Ponte Preta. E se for puxar só pela estatística, ele é um dos piores técnicos da Ponte Preta. Não ganhou um jogo até aqui. São, no comando do Zanardi, 12 jogos com 10 derrotas e apenas 2 empates. Então, na parte de números, ele é o pior técnico da história da Ponte. Mas só quem sabe o que ele está passando ali e está seguindo ali, está continuando, treinando, vestindo a camisa da Ponte, ele recebeu aplausos dos torcedores. E aí ele tirou a sua camisa e deu pro torcedor. Saiu, foi pro vestiário sem a camisa da Ponte Preta. Então, a gente vê que realmente o Zanardi, ele tá vestindo a camisa, né? Tudo bem que ele tirou a camisa, né? Mas ele tá vestindo a camisa da Ponte Preta nessa crise terrível.
3: Olha, Fernando, eu pedi essa fala porque essa fala ela é muito autêntica, sincera, e só que é o seguinte, essa fala vai ficar gravada, eternizada, porque é uma das maiores vergonhas para a Ponte Preta. Ontem, a hora que eu ouvi essa resposta do Zanardi, ele só falou a verdade. Eu achei excelente a resposta, tanto que eu quis que você colocasse agora no jornal também, não só na Central Esportiva. É muita humilhação, gente. O que o Zanardi retratou aí é muita humilhação. Não é possível que nada vai acontecer na Ponte. Não é possível que quem está na Ponte não tem sangue na veia para ouvir isso e não fazer nada, para não falar o que eu queria falar. Mas não é possível. Um clube de 126 anos, que tem a torcida que tem. Olha o que o cara disse, funcionários, cabisbaixos, entendeu? Pedindo ajuda, não abandona a gente. Ah, pelo amor de Deus, gente. Acho que eu tô indignado de ouvir essa fala, mas não que ele errou em falar, pelo contrário. Palmas para ele que falou isso, falou a verdade. O que me revolta, não é possível que não dói na alma de quem está lá dentro, que não faz porcaria nenhuma, gente. É revoltante ouvir isso. A Ponte não pode ouvir do Márcio Zanardi uma fala como essa, que todos os seus funcionários estão cabisbaixos, que não tem motivação, pedindo ajuda. Ah, pelo amor de Deus, chega, o limite acabou, não tem mais limite para isso. Se aquilo que o Elvis disse, não consegue fazer, deixa outro tentar fazer. A Ponte não pode passar por isso mais, gente. A Ponte Preta não pode passar, independentemente de hoje, se vai aprovar a SAF, se não vai. Eu tô pouco me lixando pra SAF, mas tem que fazer alguma coisa. Não é possível. O dinheiro que entra, não dá para pagar pelo menos os funcionários, os jogadores? Fernando, é revoltante. Ontem eu fiquei em casa revoltado a hora que eu ouvi isso. E o cara disse, ó, enquanto meu elenco estiver correndo, estiver se doando, se matando, tentando, batalhando, eu vou estar com eles aqui, eu não vou abandonar. Sabe? Ou seja, a Ponte Preta deve muito a Marcelo Fernandes, o que ele fez o ano passado, o modo que ele conseguiu conduzir a equipe para o acesso, para o título. Agora o Márcio Zanardi, tudo bem, com 12 jogos, 10 derrotas, mas o que esse cara está fazendo? Porque se ele for embora, ninguém vai vir, gente. Ninguém vai vir. Ou o Brigatti vai pegar, ou vai ficar, deu sem técnico, porque ninguém vai pegar a Ponte nessa situação. Então, o que o Márcio fala, essa fala do Márcio, sabe, se eu sou dirigente, mas não é possível. Eu fiquei transtornado em ouvir isso, é revoltante. O cara que está lá, está no dia a dia, não tem condição alguma de trabalho em nenhum setor do Majestoso, gente. Olha o que disse o Márcio aí. Pô, e aí, pediram a camisa do cara, para ver, para a torcida que está sofrida com essa humilhação que a Ponte passa, pro cara pedir a camisa pro Márcio, é porque o cara tá vendo o esforço que o cara tá fazendo para poder segurar esse time, para esse time não dar WO, para tentar, para correr. Mas aí falta tudo. Ah, Fernando, eu vou fazer um intervalo aqui. Eu pedi porque ontem, Fernando, na hora que ele deu essa resposta, estragou a minha noite. Porque, sabe, pô, isso dói na alma, gente, de quem gosta da Ponte Preta. Agora, não é possível que os dirigentes, eles não ouvem o que diz o Márcio Zanardi? Será que eles não ouvem? Não ouviram o que diz o técnico, o que vem dizendo o Márcio Zanardi? Agora, tudo bem, vai ter lá a assembleia hoje, 5 horas da tarde. Não sei se vai aprovar, se não vai, Fernando. Mas, pô, Fernando, não é possível que ninguém vai fazer nada. Ninguém vai intervir na Ponte. Mas ninguém vai fazer nada, não vão dar um basta nisso. A Ponte de tanta gente, tá todo mundo de costas para a Ponte, Fernando?
13: É complicado, Anderson, uma situação, essa briga política, né, interminável, que só afunda a instituição, né? Os caras pensam só no ego, em estar no poder, mas de objetivo e de coisa prática ninguém faz nada, é só falácia, né? Aí veio o presidente torrando na última sexta-feira, naquela pauta do dia que só falou também coisa que não agregou nada. Então é muito complicado isso. Vamos passar.
3: Ô, Fernando, aí. Não, é bom que você falou do presidente. Ô, presidente, o senhor falou na sexta-feira, mas era para falar com relação a pagamento. Ó, nós vamos pagar, não vamos pagar, falar de condição de trabalho. Presidente, eu comecei a ouvir a sua pauta de 10 minutos, eu comecei a ouvir porque eu achei que teria alguma conclusão no final. E não teve nada, presidente. Tem que falar, e aí? Tá, se, com SAF ou sem SAF, se não tiver SAF, então o que a ponte vai fazer, presidente? Se hoje o conselho decidir que a ponte agora não vai virar SAF, se eles decidirem que essa é a melhor opção, e aí, presidente, como vai ficar? Ah, Fernando, sinceramente, 1h59, já você volta fechando com a ponte, tá certo?
13: Tá certo, ele disse, se não virar SAF, não disse nessa vez, mas ali há pouco, há alguns dias atrás, que se não tiver a SAF, a ponte vai fechar a porta. É o que falou o presidente, o mais alto mandatário hoje da Ponte Preta.
3: Não vai fechar porque a ponte é grande demais, presidente. Não fecha, sabe por quê? Porque se não fosse a torcida que tem, se fosse o peso que tem a ponte, já teria fechado há muito tempo com os desmandos de vocês. A ponte só está de pé ainda, mesmo dessa forma, devido à grandeza que ela tem e à sua torcida. Qualquer dezenas de clubes, se passasse pelo que a ponte vem passando, já teria parado há muito tempo. Há muito tempo já teria parado. A ponte não vai fechar, presidente, não vai. Com você, sem você, não vai fechar porque a ponte é grande demais. 14 horas pontualmente.
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3: 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Bom, aqui o Cleiton com a gente, vai fechar sim, vocês querendo ou não. Ô Cleiton, você deve ser bugrino, não sei, ou é isento, mas não vai fechar. Não vai, a ponte não fecha porque a ponte é grande demais para fechar. Embora eles tentam, eles estão pelejando, hein? Estão fazendo uma força tremenda para isso, mas não vão conseguir não. Tá bom? Não é fácil não. Ô Fernando, destaque final da macaca aí, Fernando.
13: Qual a expectativa aí por essa reunião, essa assembleia, né, que acontece hoje a partir das 17 horas em primeira convocação, 17h30 a segunda convocação para a votação se a ponte vai mudar a sua forma de administração, se vira SAF ou se continua na forma de associação. Somente essa é a pauta da reunião de hoje, sim ou não, e aí tem que ter 2/3 de aprovação em relação aos presentes lá na reunião, na Assembleia de logo mais. E tem uma outra sonora importante do Zanardi, que a gente vai colocar na Central Esportiva, Anderson, que no último jogo que a Ponte tomou 6-0, que ele não deu coletiva, não deu nenhuma sonora, ele fala que falaram que ele tinha pedido demissão, não foi nada disso, e que ele não falou, porque quem teria que falar naquele momento difícil seria a diretoria, ou o de presidente, o vice, ou o executivo de futebol, e ele não teria nada para falar. A gente vai conferir isso na Central Esportiva.
3: É, aí eu já discordo dele, porque ele teria que falar assim. Claro, teria que falar o presidente, que falou depois de uma semana, mas não pediu desculpas. Você entendeu? Mas teria que falar.
13: Pediu desculpas, pediu. Na fala dele. Ele falou que estava muito coração dilacerado. É brincadeira.
3: Bom, tá, mas assim, aí mas eu não concordo com o Márcio. Aí ele teria que falar
13: assim.
3: Teria
13: que falar do jogo, né? Pelo menos o que é do jogo.
3: Exatamente. Teria que falar o presidente, o vice, sei lá quem for, mas ele também teria que ter falado. Mas a gente entende, porque é complicado você acabar um jogo, toma de 6. Não deve ser fácil. Você exigir que o cara fale na hora ali, tem que ter muito autocontrole. E eu não tenho.
13: Pintaria o pau da barraca.
3: Pô, se sou eu, tomo de 6. Vou falar o quê? Eu perco o controle, então...
13: Por isso que ele resolveu ficar quieto. Né?
3: Exatamente. Às vezes é melhor você ficar quieto, fala depois, porque na hora ali, ó, é no calor de tudo, no pós-jogo, é difícil, gente. O cara tem que ter muito autocontrole para de repente, não falar aquilo que não quer falar na hora. Fernando, você já estourou o tempo, são 2:05. Então agora só na Central Esportiva, tá certo?
13: Combinado, até daqui a pouco, né? Daqui
3: o senhor falou demais hoje.
13: Está chato hoje, hein?
3: Oi?
13: A ventania hoje deve estar falando demais, né? É.

0: para encerrar aqui, né, deixando um recado para os conselheiros da Ponte Preta, né? Que vocês realmente façam o melhor para a ponte. Eu não sei se é votando sim, votando não. Eu não estou lá dentro, não tenho informações de nada. Só espero que vocês tenham um entendimento do que for feito hoje, que seja o melhor para o futuro e para o presente da Ponte Preta, porque a ponte não pode ficar mais da forma que está. Não sei se com SAF, se sem SAF, alguma coisa tem que acontecer. E tomara que os conselheiros hoje tenham realmente o entendimento de escolherem a melhor opção para a ponte. Eu tenho a minha opinião, não vou externar aqui porque não interessa, a minha opinião não interessa se eu sou favorável ou não, mas é o seguinte, a ponte tem que fazer alguma coisa, com SAF ou sem SAF, a ponte precisa de mudança, mudanças no plural, urgentemente, tá certo? Então, na Central Esportiva, Fernando vem com mais informações da Macaca, essa assembleia de hoje, o Gustavo vem com mais informações, o retorno de Humberto Louser, que vem para a sua terceira passagem no Guarani. Sábado tem final de Copa do Mundo para o Guarani, tem que ganhar o jogo para não depender de nenhum tipo de resultado para avançar no quadrangular final. Ouvinte, obrigado pelo carinho, pela sua companhia. Desculpa qualquer opinião que você não tenha gostado, mas realmente hoje fiquei extremamente chateado com o que disse o Zanardi. É duro ouvir o que disse o técnico da Ponte Preta. O que é o duro? É ouvir o que ele falou e nada acontecer, né? Parece que realmente ninguém se preocupa em fazer nada ou não consegue fazer nada. Isso realmente chateia demais quem gosta de futebol e quem gosta da Ponte Preta, assim como eu, assim como nós que realmente gostamos do futebol. Lamentável. Mais 5 horas depois do programa do Jura, Marcos Luiz comanda a Central Esportiva. Tenha uma excelente semana. Obrigado, Ed Maleixo. Até amanhã, 13 horas, aqui no nosso Jornal de Esportes.
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2: Vamos começar esse programa.

0: começar esse programa, não vamos.
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5: Boa tarde, Campinas! Boa tarde, região, meus amigos internautas! Mais uma vez eu agradeço a Deus por mais um programa na Central, por estar aqui na Rádio Central, do grupo TH Mais Secor para toda Campinas e toda a região.
6: Preste atenção!
5: Programa sertanejo mais diferente do rádio do Brasil.
7: Bem bonitinho.
5: Um programa mais alegre. Um programa mais apaixonado. Jura Júnior. Estamos chegando.
3: Jura Júnior.
5: Oi.
3: Sem romantismo, Jura.
5: Muito romantismo, velho. Mas estamos chegando. Aterrizando o aeroporto do seu coração. Até as 5 da tarde. Aqui na Central. Eu e você ligado na mais querida. O seu rádio, a sonoplastia é dele, o meu parceiro de todos os dias aqui na Rádio Central, é Dimo Aleixo.
8: Ah, é do Edmo?
5: Boa tarde, aquele bonita camisa, Edmo. Hoje a camisa do Edmo, camisa é rubi.
7: Bem bonitinha.
5: É, igual a minha hoje.
7: Tá certo.
5: Tá igual.
9: Tá bom.
5: A firma tá toda uniformizada.
7: Tem gente, menino.
5: É. Edmo Aleixo tá com a camisa
7: entre nós tá rubi. Tudo certo. Certo?
5: Tá tudo certo. A do Venta é preta hoje. Boa tarde, Venta. Boa tarde, cara.
3: Um abraço do Venta.
5: E a boa tarde pra ela. A Parajura.
8: Parajura.
5: Parajura da camisa preta hoje também, entendeu, Venta?
8: Jura.
5: Oi.
8: Jura.
5: Fala, Pia. Tá dormindo? Tá tudo tranquilo aí agora? É. Esse final de semana o moído é pesado, viu, velho? Lá pra quarta-feira nós estamos recuperados. Viu? Você anotou a placa, velho? O programa do Júlio até as 5 da tarde, levando o melhor da música sertaneja pra você ligado na Central. Obrigado pela sua companhia, amiga.

0: era apaixonada também, velho.
1: Bem bonitinha.
2: É. Eu prego batido e ponta virada.
0: Até as 5 da tarde o programa do Júlio. Daqui a pouquinho tem eles. Os Garganta de Ouro do nosso Brasil.
3: Daqui a pouco especial do milionário José Rico, cara.

0: gastar um pouco alto.
1: Esse programa tá chique, bacanizado.
0: Agora é o Garganta Vitória. Daqui a pouco na Central Edson.

0: Ela com os óculos fica chique e bacanizada,
1: velho. Bem bonitinha, né?
2: De batom, você me tira os óculos e eu acho tão bom.
0: Ô, oh, para jura?
2: Não tire esse óculos.
1: Entre nós tá tudo certo, certo?
2: Se abuse dos óculos.
0: É verdade,
1: né? Bem bonitinha.
2: Não tire esse
0: óculos. Olha, e daqui a pouquinho também pra todas as famílias.

obrigado, Deus, por mais um programa na Central, por estar aqui na Rádio Central de Campinas. É Deus no comando e preparando. Obrigado, Deus.

0: todas as famílias curtindo o programa do Jurará Central.
1: Eu entendi que eu te devo tudo, mesmo assim tu não me cobra nada.
0: Obrigado, Deus.

0: de Campinas e toda a região, WhatsApp liberado. 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
1: O que vejo de belo no sertão
0: é o forró do vento. 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
2: Cê sabe nada, hein?
0: Aperta.
2: E aí, cara?
1: Me perdoe, sim.

90 daqui a pouco na Central. Olha, nossos amigos estão deixando boa tarde, ó. Vai deixando boa tarde aqui no Facebook do Jura ao vivo na live pra você, ó. O Eduardo Dias já deixou. Lá de Bogotá, Colômbia. Grande Eduardo Dias. Ouvir o programa do Jura na Colômbia. Na

tá, tá, tá chique demais o Maisão. E eu falo, Campinas tem que ter Rodrigo.

0: Sorry, prego.
1: Mano, não sei a minha chegada.
0: Eu sei que quando eu cheguei lá, você falou: esse é o Jura?
1: 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Mas quem tem essa?
0: Você só ouviu falar: esse é o Jura?
2: Jura, Jura!
0: Vamos, cara! Perguntaram do vento.

Vai. Esse cara é top. Acionei já, velho. Final de semana, velho. Não sei a placa.

0: ter a senha, velho.
1: Ô, Jura, você tá de brincadeira,
0: tô,
1: né?
0: Nada. Tô nada.
2: Tô
0: verdade. Tô nada. É. É o momento counter, Venta. Ô, Venta, cadê aquela Dona Castela que eu gosto nova agora? É chique e bacana. É a abertura do programa, Venta. Não atrapalha o L mais não, filho.
3: Jura, tá.
0: Começou. Daqui a pouquinho também. É, daqui a pouquinho o momento counter do programa do Jura. Alô, Robertinho, presidente dos Cavaleiros Charreteiros de Campinas.
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0: O mais importante é de Deus no seu coração. Ó, ô meu bem, ó.
3: Hoje tem romance, hein? Apaixonado, hein, Julinha?
0: Só moda sertaneja de qualidade, Vento, ó.
4: Eu sei que em berço de ouro.
0: Aí é moda, hein, Vento? Aí é Goiânia e Paranaense, daqui a pouco na Central também.
3: Chamo

0: tá, hein, Vento? Hein, Vento?
1: Para, Vento.
2: Para,
1: Ju. Para, Vento. Para, Vento.
0: Vamos descobrir aí, ó.
1: Eu não aguento.
0: Ela tá, Vento. Ô, para, Jura.
1: Eu não aguento.

0: perto de você.
1: Sem romantismo, jura?
2: Dorme então.
0: O nosso WhatsApp já tá liberado pra você mandar uma boa tarde pro Jura. Você que tá. Deixa ela. Aonde?
3: Na caminha, fofa.
0: Que é?
4: 10 horas da noite amanhecer.
3: Acorde, homem.
0: Esse é o programa do Jura Central.

0: Esse é o programa do Júnior.
1: Jura, Júnior.
0: Mais uma vez, obrigado pela audiência. A preferência do rádio ligado na central.
2: Cola de mim, Jurinha, que você vai se dar bem.
0: Eu sei. Vamos começar esse programa, velho.
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1: Daqui a pouquinho na central, o Rei Roberto.

0: garçonada. Beijo.
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5: Olha, Vento, eu quero mandar um abraço aqui pra Regina de Louveira, ligadinha no programa do Jura. O Marcelo, o Rafael Alves do Nova Europa. E mais, a Alzira também ligadinha no programa do Jura. Agora o Roberto Garza, gosta do louvor. A Claudete Pastore também. O Rei do Frete tá ligadinho no programa do Jura também. Forte abraço. Agora são 2:23. O Rei Roberto Carlos.
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0: seus óculos.
1: Tá louco?
0: É chique, bacanizada.
1: Ah, para o...
0: É bonitinha.
1: Jurinha.
0: Oi.
1: É na sordinha.
0: É. Jurinha.

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3: tarde,
2: também.
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0: louvor na central. Primeiramente agradecer a Deus por mais um programa, por mais um dia, né? Você já agradeceu a Deus hoje? No seu levantar, de você que está aí na sua casa, você que está no seu trabalho, você que está de férias também, né? Tem muita gente que está de férias. Que Deus abençoe você e sua família, a saúde, né? Sempre tem uma pessoa precisando de saúde. Sempre uma pessoa está precisando de um emprego novo, né? Está procurando emprego. Está difícil as coisas também, né? Tudo está difícil. Está difícil para vender. Não está fácil para vender comercial também, para o rádio também não, gente. Está todo mundo. Está difícil para vender tudo. Mas o que não pode estar difícil é Deus dentro dos nossos corações. Sempre. Eu agradeço a Deus todos os dias. Todos os dias a gente tem batalhas, né? Todo dia tem. Todo dia a gente tem batalhas. Todo dia. Eu falo assim. A gente está aqui batalhando. Eu aqui na Rádio Central. Você na sua casa, no seu trabalho. Você buscando sempre as melhores para você, para sua família. Eu aqui. O Edmo ali na sonoplastia também busca sempre a melhora para a família dele. E a gente tem hora que a gente para e pensa assim e fala: nossa, tá parado. Não tá. Não é que tá parado. É porque Deus sempre tem o melhor para nós. Tem vezes que você vai comprar alguma coisa, não dá certo. Você fala: poxa vida, por que não deu certo, hein? Pô, eu queria tanto o seu gosto. Você sim, mas talvez Deus falou: não, não é o que vai me agradar. E a gente tem que sempre respeitar a Deus. Talvez você olhou uma casa para comprar, não deu certo, ficou triste. Mas você pode esperar que vai vir algo bem melhor do que você imaginou. E eu também falo no trabalho. Tem hora que eu sempre falo aqui. Desde quando eu voltei para a Rádio Central, já vai fazer 4 anos. Olha como o tempo passa. 4 anos. E tudo que eu imaginei, tudo que eu planejei, tudo foi diferente. Foi tudo diferente, não teve nada assim. Falar: olha, eu pensei isso e aconteceu isso. Não, tudo diferente. Mas tudo muito maior do que eu pensava. Porque Deus sempre quer o melhor pra gente. E Deus não quer o pequeno, Deus quer o grande sempre pra gente. Tem vez que você levantou hoje, você foi lá, ligou seu carro não pegou, e você fica nervoso. Aí depois de 10 minutos o carro pega, não tem mais nenhum problema, porque você tinha que ficar ali parado 10 minutos. Já aconteceu comigo esses tempos atrás isso aí. E olha, é um testemunho que eu vou falar aqui. Eu falei assim: Deus, se o meu carro pegar, eu vou pra casa, não vou mais num outro lugar que eu não vou. Que eu ia de um lugar pro outro. E o que eu fiz? Ligou, pegou. Eu fui embora pra minha casa. Porque Deus não. Algo ele cortou naquele caminho que eu ia para outro lugar. Então a gente fala: Deus guarda a gente dos livramentos que a gente vê e os que a gente não vê, o que é o pior ainda. Quantos livramentos Deus dá pra gente todos os dias? Você indo pro seu trabalho, você voltando. A dona de casa indo buscar um pão na padaria. Deus já te livrou de muitas coisas. Você crê nisso? Eu creio. Eu vindo para a rádio, hoje foi diferente, minha vinda para a rádio diferente. Então tudo eu agradeço a Deus. E você também agradece a Deus. E nesse momento de mais fé no programa do Jura, para falar de Deus novamente na Rádio Central, Bispo Fábio, mais uma vez, boa tarde.
1: Tudo bem? É um privilégio poder estar aqui nessa tarde mais uma vez, né? Começando a nossa semana, segunda-feira, para poder fazer o momento do louvor. Foi inspirado por Deus, hein, Júlio?
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1: Foi inspirado por Deus e nós estamos aqui para trazer uma palavra de reflexão, um momento de reflexão para sua vida, e que o Espírito de Deus ele possa estar transformando o seu coração. E hoje eu quero falar aqui sobre algo que tem atingido muito os corações das pessoas. É algo que chamamos de ansiedade. É, de fato, a ansiedade, ela vem e rouba a paz. Ela nos faz viver o amanhã antes do tempo. Ela nos afasta da confiança de Deus. Ela traz uma aceleração daquilo que tem um tempo previsto para acontecer, nós acabamos acelerando e acabamos saindo fora do tempo, do propósito de Deus na nossa vida. A palavra de Deus aqui na Bíblia Sagrada, que é o livro do Senhor, no livro de 1 Pedro, no capítulo 5, no versículo 7, diz assim: lançando sobre ele toda a vossa ansiedade, porque ele tem cuidado de vós. Então Deus, ele não quer que nós carreguemos sozinho esse peso, o peso das preocupações que vem travar a nossa vida, atrapalhar a nossa vida. Ele nos convida a lançar sobre ele todas essas preocupações, confiar no cuidado dele, confiar no amor dele, confiar na fidelidade dele. O próprio apóstolo Paulo, ele fala assim: olha, não andeis ansiosos por coisa alguma, mas em tudo, pela oração e súplica, com ações de graça, apresentem os seus pedidos a Deus. E a paz de Deus, que excede todo entendimento, guardará os vossos corações e a vossa mente em Cristo Jesus. Então veja que a paz de Deus, ela tem o poder de guardar o nosso coração e a nossa mente em Cristo Jesus. Então entregue a sua mente, o seu coração, para Cristo Jesus, como o apóstolo Paulo fala, através das orações. Eu quero orar por você agora. E essa oração, ela vai trazer uma proteção da sua mente. Senhor, em nome de Jesus, nesse momento, eu coloco diante do Senhor todos os nossos ouvintes que têm lutado contra a ansiedade. Que o teu Espírito Santo traga paz aos corações aflitos, que ele traga descanso às mentes agitadas, que ele possa trazer confiança plena no teu cuidado. Ensina-nos, Senhor, a depender de ti e a descansar nas tuas promessas. Oramos a ti no nome do Senhor Jesus. Olha, que Deus te abençoe grandemente e eu me coloco à disposição para poder te ajudar caso você precise de ajuda. Tá bom? Meu WhatsApp é o 19 994 040492, 994 040492 é o meu WhatsApp, e você me acha aí nas redes sociais, Comunidade Família de Deus. Ache a gente nas redes sociais e eu estou aqui para poder te ajudar. Comunidade da Família de Deus. Eu sou o Bispo Fábio e deixo a paz de Deus que excede todo entendimento para você. Jura, foi muito bom, Jura, poder participar aqui mais uma vez dessa programação aqui do Momento do Louvor, que tem abençoado as nossas tardes aqui pela Rádio Central.
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0: 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Deus no comando e preparando. 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
2: Olha a hora, são 3:50. Um abraço pra Paola Aparecida, tá ligadinha? Ela é filha do meu amigo Michel, lá do Florencio. Um forte abraço. A Valdete de Jales está ligadinha no programa do Jura. E mais o meu amigo Marcelo Norato.
3: Jura!
2: Olá, boa semana, cabra, direto do Distrito do Sul. Saúde do lado do César da Moreiras, curtindo o programa do Jura. Um abraço pro André Pereira, tocador de São

0: mandar um abraço pra Maria Aparecida de Valinhos também, que tá ligadinha. Pô, vai, vai mandando aqui, já vai mandando um alô também. E aí, Silvestre?
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0: Ô, meu bem.
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0: É. Cadê o rei do frete, hein, Bento? Fala aí, rei do frete, um abraço aí, ó. Olha, um abraço pra torcida da Ponte do Guarani, viu? Só assim, mais nada. Os dois de Campinas, eu falei já pro Marquinho, a Ponte já caiu. Infelizmente. E o Guarani tá com saudade da Ponte, não quer subir também. É. Eu acho que vai acontecer, viu? Não quero. Não, eu queria que a Ponte caia e o Guarani sumir, mas. É, um vai, outro vai. É. É, um abraço pra toda a torcida do São Paulo também, perdeu pro Lanterna, hein, velho? E continue assim. Viu, velho? O Corinthians também perdeu. O Santos empatou. E o Palmeiras só 4, velho. É lindo. Segue nós.
2: Vai, abelha!
0: Quero mandar um abraço pro meu grande amigo Ricardo, meu amigo Ricardo Jesus de Souza, o ex-diretor de marketing, o Ricardo Ponte Pretano. Um abraço pra ele, grande amigo de Jura, tá sempre ligadinho na central e mandando um abraço pros verdadeiros Ponte Pretanos. Socorre a macaca, rapaziada. A macaquinha tá agonizando.
2: Jurinha!
0: É nada. A macaquinha só tá nos aparelhos.
2: Tá louco.
0: Só nos aparelhos. Se desligar, tá respirando. Mas não é porque não vai cair, vai cair, infelizmente.
2: Para
0: a sobrevivência da Ponte no futebol, viu? E parece que tá tudo lindo. Aê, Ponte, vamos, Ponte. Zezé de Camargo? Vamos mudar.
2: Tá louco?
0: Muda, liga pro Jura.
2: Tá
0: Fala,
2: louco?
0: Jura, cadê você, meu bem?

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2: Momento, eu perdi a noção.
1: Vai, abelha!
2: Daqui a pouquinho também tem um momento calça. Roberto Barretão. A festa mais bonita do mundo. Senta lá, é 12 dias sem.

0: Barretão, o chão é o limite, né? Venta. Lá nos campos do Barretão tá chique, hein? Os artistas tudo misturado com a galera lá. Gustavo Lima. O Rincon aí, que é o cara da internet. A Ana Castela. Os caras acordam. Churrasco já na porta, já. É 12 dias. Só sem leite. Tá lá, é proibido leite. Tem também. Lá o chão é o limite. Lá onde o fim chora, a mãe não vê. Só quem foi sabe. Lá quaia, velho. Um abraço pra todo o Barretão. Olha, o Robertinho, o presidente dos Cavaleiros, meu amigo, esteve no Barretão esse final de semana. Forte abraço pro meu amigo Robertinho, presidente dos Cavaleiros de Arredeiro de Campinas. Esteve com o presidente da festa lá, o Jerominho. É, novidades pra Campinas 2027, hein? Ó, se o Brasil tem, meu irmão, Campinas também tem que ter. Ó, ó. Jamais, meu bem. Ó. Comigo é pressão, meu irmão.
1: Ah, Ju, cadê as mulheres, hein?
0: Tudo apaixonado.
1: Oi, Aju!
0: Ô, Veta, ano que vem, velho, tudo vai dar certo.
1: Tá certo.
0: E nós vamos pro Barretão, velho.
1: Tá certo.
0: Eu, Ventania,
1: vai,
0: o Edmo, vamos fazer um programa lá do Barretão. Ao vivo. Vocês vão ver.
2: Hein, menino?
0: É.
2: Você é o
0: na
2: cara,
0: de viu?
2: Na
0: vida já vai ter o camarote do Jura da Rádio Central. Segura nós. Ó.
3: Vai começar, meu bebê.
0: É. Eu tô acionando todo final de semana.
4: Ó, DJ Boys aí, ó.
0: Tô me recuperando, Venta. Não anotei a placa. Eu, ó, no, a festa que eu tava falou assim, Venta. Esse é o Jura?
1: Central.
0: Um abraço do filho do Caboclão pra todo o Barretão. Pra aguentar eu, Venta, é só na pressão.
1: É na sordinha.
0: É.
1: Juninha.
0: No lugar daquilo eu fico sem juízo, Venta. Ô, Venta, um abraço pra toda a galera que tá ligadinha aqui, ó. A Ione também ligadinha, a galera da live do programa do Jura.
2: Você é o cara,
0: olha,
2: viu?
0: Um abraço pro Dônio, o Léo, da banca da linguiça aqui. Um abraço. Ô, Melorizinha passou aí, Venta, já foi. Um abraço pra Mel. E cadê a Vanessa,
4: Vento?
0: Sumiu a Vanessa.
2: Vento já tá na cabeça, ela perde a cabeça e me fala assim.
0: Ela fala pro Jura.
1: Tá com as conversinhas, hein?
4: 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Nós estamos com você.
0: Eu sei.
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0: Não, quero ver 2028.
4: Eu vencedor.
0: 2028 tô chegando, gente. De novo. Um abraço lá pro Bar Central em Sul. Alô, Souza. Alô, Joaquim Egídio. Forte abraço aí também. Os vestidos do Campo Grande, Ouro Verde. Forte abraço do Jura Júnior da Rádio Central.
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0: Jura Júnior. Ô, Venta. Ah, não, tem, Venta. Tem sim, Venta.
1: Você não sabe nada.
0: Depois vem o forró. Agora vamos falar com o Rodrigo Gaspar, o joalheiro da Joia do Bem aqui na Central. Meu amigo, um gigantesco abraço e boa tarde do Jura.
6: Boa tarde, Jura Júnior, e a todos os ouvintes da Rádio Central. 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
0: Grande Rodrigo Gaspar, também para você, meu amigo, um gigantesco abraço. Ô Beto, o que é isso, Beto? Tem WhatsApp aqui, Beto.
1: Jurinha.
0: Ó, tem WhatsApp aqui, Beto, vamos ver.
7: Olá, Jurinha. Pessoal, aqui é o Arnaldo de novo, tô passando para deixar um grande abraço a todos da Rádio Central e ao Jura Júnior. Grande abraço.
1: Jura Júnior, cadê o Arnaldo?
0: Tá aí, ó, o Arnaldo tá aí, já falou. Um abraço pro Arnaldo, Parruque, Arruti, Venta, desse sonista chique bacanizado. Um abraço pro Beto Mais, Beto. O Beto Mais é seu fã, viu, Beto? Beto Mais da Folha de São Paulo. E também da Rádio Leite. Grande meu amigo radialista Beto Mais. Um abraço também pra galera do Rotary Clube de Barão Geraldo, chique bacanizado. Ô Beto, e o Arnaldo, Beto? Uniano o Arnaldo, Beto.
1: Arnaldo, hein?
0: O Arnaldo?
1: Ei, novo rei dos flashbacks.
0: Ele é o rei do flashback.
1: Tá certo?
0: Tá certo. Ele tá ligado na central. Um abraço também pro Beto Frank, o moço da boate Fábrica de Areia. Vai ter uma festa em novembro, hein? Tem um camarote. Ele me mandou uma mensagem, Jura, você tem camarote na festa, viu? Eu vou tá lá. É festa fantasia, viu, Beto? Você quer ir?
1: Jurinha!
0: É. Eu acho que eu vou de Batman, velho.
1: Inimigo!
0: Pensou, Jura, de Batman?
1: Ah, ô, para, Beto,
0: sábado eu tava numa festa que eu falei pra você, a turma falou assim, esse é o Jura?

0: tá rolando mesmo, meu velho. A festa é a mais bonita do mundo. Em 2027, se o Brasil tem rodeio, Campinas também vai ter. Pô, moerada pra dançar, velho. Olha,
1: Júlio,
0: um abraço também.
1: Chique, bacana,
0: ela tá ligada lá, manda um abraço pro Venta, a Ruth, viu, Venta, da CN3. É, a Ruth, esposa do Arnaldo. Um abraço pra toda a galera que tá ligadinha aí também no programa do Jura. Um abraço também. É, ó. Pô, moerada pra dançar, velho. Ó. Eu quero aquela, velho. Aquela que você sabe.
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1: É. Vamos, cara.
0: Deixa comigo.
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0: Porra do Venta.
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0: Rapaz, você
1: não tem um só. Viu? O pai do forró comigo assim. Ô, Jura, você tá de brincadeira.
0: Então vamos lá,
1: né?
0: O forró do Venta na Central.
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0: Segura a criança, forró do Venta ali. Ô Venta, põe o Olívio Santos aí, meu. O forrozeiro mais divertido hoje no Brasil.

0: Morena, dança com o Júlio aí, ó. Ela me viu traiado.
1: Isso!
0: É?
1: Isso!
0: Forró do Ventania na Central.
1: Tá com as conversinhas, hein?
0: É. É.
1: Arrepia aí,
0: eu tô me recuperando, velho. Eu tô me recuperando.
2: Para, Jura.
0: É? O quê?
2: Para, Jura.
0: De jeito.
2: Eu não aguento.
0: Tá bom.
3: Chama o Jura, meu bem.
0: É.
3: Chama o Jura, meu bem.
0: É.
2: Eu não aguento.
0: Tá bom.
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0: apaixonada, boa tarde, Jura.
1: Me dê licença aqui, pontos vão chegar.
0: É, foi assim, sabe? Quem que é esse? Eu Jura? Chegou o homem, ó. Com esse fofá da festa. Oh,
1: oh, oh. Festa. Dê licença, meu compadre. Meu carro tá pronto.
0: Olha, um abraço pra todos meus amigos. Essa festa. Tá no condomínio no Shangri-La. Festa. Foi até o arroz secado. Na hora que eu cheguei, eu falei, esse é o Jura. Um abraço pra também pros garçons.

pra toda a galera do Beira Rio, a bocha mais raiz do Brasil, a galera do Clube do Okinawa, alô Honda, toda a galera aí também curtindo o programa do Jura, Clube do Okinawa, lá do Beira Rio, do Lambinho, do Colanhão, Benta, um abraço pra todos aí curtindo.

eu quero mandar a próxima moda para os caras das chácaras, dos sítios, das fazendas. Quero mandar um abraço pro Carreta Funil, o seu Zé, que gosta do modão. Opa, boa demais.

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0: muita pressão. Juliano César, na central. Meu amigo Jack. Ó. Venta, não vamos chegar desse jeito. Segura. E o seu Ed Valente.
1: Tá louco?
0: A Maravilha já não sei se vai estar na. Na. Como fala? Não cabe no helicóptero.
1: Tá certo? Tá louco?

0: Sim.
1: Julinha.
0: Oi. Ô Vento, um abraço pro Paulinho, Julinha, que tá ligado no programa.
1: Na sorte.
0: É, velhinha.
1: Julinha! É na sordinha, Julinha. Filho do Caboclão.

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1: Essa música chama Ponto Fraco.
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1: Eu preciso mais tempo, velho.
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0: Ó. Se for ele pensar, por favor, pra não mais ligar.
1: O cheiro da maçã também é bom, velho.
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1: O nosso WhatsApp da Liberta, quero mandar um abraço aqui pra Sueli.
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1: eu tô nesse sistema aí, Bentão. Alô, Caminas! 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
2: velho.
1: Você já viu uma mina apaixonada, velho?
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1: Eu também, Bentão. Apaixonado.

0: ligado na Central. Olha, a Sueli da Vila União tá ligadinha aqui, ó. O WhatsApp tá chegando. Olha, um abraço pro nosso amigo Cleison. Grande Cleison. Ô, Cleison, Veto. Ô, Cleison, um abraço pra ele, né, Veto? Ele tá lá na turma do BBG.
1: Falou,
0: um abraço pra ele, ô, Cleison.

0: ajuda.
1: Ô, Beto, o Paulinho tá lá no barracão arrumando o coronete, velho. Será que sai essa semana já o coronete? Vai colocar umas rodas bonitas no coronete, viu, Beto?
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1: ó,
2: amor.
1: Na festa da, lá da fantasia, lá da fábrica de areia, nós vamos de coronete, cara, você imagina? Nós vamos chegar lá na festa de alto estilo já. É.
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1: Olha a hora, são 4:24 a central. Aqui não tem. Um abraço para Alexandra Caprioli do turismo e da cultura de Campinas, sempre ligada no programa do Jura.
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1: Também pro prefeito Dário Saad, também sempre curtindo o Dário, sempre o Vandão curtindo o programa do Jura. Estão trabalhando, entro no carro, liga na central. Estão ouvindo o programa do Jura.
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1: Goiânia e Paranaense. Vai lá pro meu amigo Carreto, seu Zé. Oi. Só modão pra quem gosta. Goiânia e Paranaense no

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4: Eu quero mandar um abraço para todos os jardineiros, sempre ligadinho no programa do Jura, os vigilantes, gente, os seguranças. Um abraço para a galera aí que tem, que trabalha. Olha, a galera, os garis, né? Os lixeiros também, forte abraço do Jura. A galera dos Correios, né? Faz tempo que eu não vejo a galera do Correio, mas sempre tem aí. Um abraço também para os carteiros. O que mais, gente? Um abraço para os calheiros. Quero mandar um abraço para os pedreiros também, né, Veta? A galera aí da construção civil. Um abraço pro meu amigo Ricardo, meu vizinho lá, o pedreiro, que tá lá do lado da minha casa, lá curtindo o programa do Jura. Os taxistas, os motoristas de ônibus, os motoristas dos aplicativos curtindo o programa do Jura na Rádio Central.

0: acontecendo com o Chico Edmo hoje, velho?
1: Ô, Jura Júnior, cadê você, cara?
0: Não, eu tô lá fora. Hein, Venta, o que tá acontecendo com você, com o Edmo hoje?
2: Chama o Jura.
1: Você é o cara, viu?
0: Vocês estão românticos demais.
1: Arnaldo, hein?
0: Hein, Venta, vocês estão muito românticos.
1: Jura Júnior, cadê o Arnaldo, hein? Oi, Jura. Jurinha, é na sordinha, Jurinha. É na sordinha. Jurinha, filho do caboclão.
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0: Siriema. Tardes Morenas de Mato Grosso na Central.
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0: A partir de agora,
1: te amo, meu bem.
0: O quadro mais diferente do Brasil. Ó.

0: Cê tá querendo?
1: Tô.
0: Jura?
1: Oi.
0: Cê tá de brincadeira,
1: um momento,
0: né?
1: O momento caute da central hoje, o Ginete é meu amigo, sabe quem? O meu amigo Robert.

gabinete é meu amigo Robertinho, presidente dos Cavaleiros e Charreteiros de Campinas. Alô, Robertinho, capricha, meu amigo, é o CDF do programa do Jura. Outro! Tô aqui na central. A gineteada pra todo o povão, uma apaixonada que gosta do rodeio, rodeio pra todo o Brasil, tem Campinas, também tem que ter rodeio. Eu tô traiado, eu tô traiado, meu bem. Porteira número 3, ele manda a gineteada também pro Arnaldo Salvete, vereador do rodeio. E pra toda a galera.

certinho. Porteira número 3 pra você, meu irmão. Cavalo é o serelepe do programa do Juro. Cavalo duro demais. O povão que tá todo no barretão aí. Um abraço do Jura. Alô, Dário Neto, locutor também. Um abraço do Jura.

0: O Preço do Amor.
1: The World. É. Jackson the Beach.
0: Não é do World. É. Esse é o programa do Jura na Central.

sintonizado no seu rádio. Daqui a pouquinho tem Central Esportiva. Tudo de Guarani. Tudo de Ponte Preta. O Guarani já tem técnico novo. A Ponte, será que vai ter SAF? O Guarani tem SAF? Não sei. Daqui a pouco na Central. É o prego.

0: porteira número 3, meu irmão.
1: Abriu a porteira.
0: Vamos, Robertinho, aí não é casamento de mulheres esquitada não, meu irmão. O povão da central esperando a sua gineteada aqui no programa do Júlio.
2: Alegria. Vamos, não Robertinho,
0: vamos, meu irmão. Autoriza, autoriza pra nós. Vamos, Ed Mareja, põe pressão no cowboy pra mim aí no frente, meu irmão. 8 segundos de muita emoção, o ginete hoje é meu amigo Robertinho, presidente dos Cavaleiros Charreteiros de Campinas. Vamos, Robertinho. Cavalo é o Serelepe. Ele manda a gineteada pra todo o povão apaixonado, pra toda a mulherada apaixonada, curtindo o programa do Jura. Vamos, Robertinho. Vem comigo, o povão da central esperando a sua gineteada, meu irmão.
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0: Autoriza, Robertinho. Abriu a porteira, viajou, decolou, Robertinho. E o cavalo Serelepe do programa do Jura, segura, presidente.

0: Segura, Júlio. Já no Brete, o sucesso da arena. Momento Country, no programa Jura, Júlio.
1: Comigo na Central, Ana Castela.

0: Nossa, no momento top, né? É, eu sei.
1: Pode ir, tá?

0: calça. Oi, Xura. Tá bom, meu bem. Beijo, Bora Castela. Ô, mulher bonita, né? Fala a verdade, hein? É de ponta a ponta. Ah, é bonito.
1: Ô, doidão, ô, doidão.
2: Júlia Júnior, vamos dar os rolês hoje.
0: Ela é uma grande artista do estilo dela hoje, né? Ana Castela. Mas a humildade dela é muito 10. É muito 10. E ela é simplona. É do jeitão dela, toma as cachaças dela, dá risada.
2: Pega!
0: É, e bonita, né?
2: Jura, Júnior! Filho do Cabocrão!
0: Então, os caras jogam o gelo pra cima pra cair no copo, né? É a moda lá agora. Dá um gelo, o cara joga de novo, tem que acertar dentro do copo. É a festa do Barretão. A festa mais bonita do mundo. Alegria, ali para tudo. Olha, eu acho que o carnaval e o Barretão é monstro.
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0: Deixa comigo. Você gosta, né, velho?
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2: Quem não dança, segura a criança. Forró do Ventania.
0: É só. Ô, Venta, ó, o Marcos, sumidão. Ó, o Marquinho tá falando que nós estamos uniformizados hoje. Ó, Marquinho, ó. Ó, Marquinho, ó, Venta. Chris House. Vendeu apartamento. Na Central.
2: Você é o cara, viu?
0: Boa tarde. Pra você ligada na mais querida no programa do Júlio.

0: Tchãozinho Alessandro.
1: Eu gosto dela sim.
0: Ela tá.
2: Tá louco?
0: Para, jura? Ah!

0: quero agradecer primeiramente a Deus por mais um programa aqui na Central, por estar aqui na Rádio Central. Obrigado, Edmo, Sonoplastia, obrigado, Venta, Parajura. A galera do esporte tá chegando aqui, o Marcão Marquinho.
1: Mas, de novo, mas nem na segunda ela me espera?
0: Não, não espera. Ah, a Parajura ela tá com compromisso.
1: Entendi.
0: Tá bom. Marquinho, o futebol, vamos ver as novidades aí. Guarani tem técnico novo, né? Novo e velho, né?
1: É a terceira passagem do Lousa.
0: Então,
1: né?
0: Novo e velho.
1: Aliás, deixa eu parabenizar aqui o nosso Gustavo Negreto, que deu informação em primeira mão hoje, logo pela manhã, no programa da Sônia. Parabéns ao Guga, que trouxe a informação confirmando, e depois de uma hora o Guarani oficializou a contratação do Humberto Lousa. Parabéns, Guga.
0: Parabéns, é isso aí, chegou na frente. É isso aí.
1: E a Ponte tem a assembleia hoje, né?
0: Se fecha ou não fecha a SAF?
1: Não, né, pra ver se a Ponte vai está autorizada a virar SAF ou não. Não tem nada de se vai fechar a SAF, não. Só assim, ó, tá autorizada a virar SAF. Aí depois, o Fernando vai explicar direitinho, mas aí depois vai atrás de um investidor.
2: Mais ou menos.
0: Mas a SAF já não é um investidor?
2: Mais ou menos, mais ou menos.
0: Que SAF é essa? É. Então eu também vou ser SAF. Aí eu vou atrás do investidor. Aí é tudo em ó, converte pra boi dormir, hein? Pior diretoria da história da Ponte.
3: Isso não existe.
0: Vai lá no Majestoso TV.

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1: 17 horas, mais um minuto. Temperatura na casa dos 25 graus.
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1: Alô, galera, grande abraço, boa tarde. Está no ar mais uma edição da Central Esportiva. Central. Edição 17.003. Hoje é segunda-feira, dia 24 de agosto de 2026. Obrigado você que está nos dando carona aqui no AM870 da Central. 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Comigo na Central Esportiva de hoje, Renato Leal. Girando a seleção do rádio com os principais destaques do programa. O primeiro destaque é do Bugre. Alô, Gustavo Negreto.
3: Guarani que começou a segunda-feira anunciando o novo técnico Humberto Louser chega depois da demissão de Hélio Cizenando para a semana decisiva e principal da equipe do Guarani em 2026. De olho no Brusque, de olho na classificação para o quadrangular final da terceira divisão nacional.
1: Este é o nosso Gustavo Negreto, nosso Guga, e ele volta já com muito mais do Bugre. Agora o outro lado da cidade, o destaque é da Macaca, hein, Fernando César?
4: Fala, Marquinhos, grande abraço, boa tarde. Macaca que perdeu mais uma ontem, jogando no Majestoso, Avaí 2, Ponte Preta 0. É a 18ª rodada consecutiva, vai virar o turno e a Ponte não vence na Série B, está atolada na última colocação. E o próximo jogo, domingo, as duas piores equipes da competição, América e Ponte. E neste momento está começando a Assembleia Geral Extraordinária no Salão Nobre do Majestoso para votar se a Ponte poderá ser SAF ou não. Daqui a pouco, todos os detalhes aqui na Central.
1: Fernando César, a voz do gol. Já muito mais da Macaca. Flamengo foi derrotado pelo Cruzeiro. Palmeiras goleou o Vasco. Com isso, o Verdão volta a abrir a vantagem na liderança. Diferença agora é de 6 pontos. Na Vila Belmiro, Santos e Mirassol ficaram no 1-1. RB Bragantino em casa venceu o Grêmio, que fica a 1 ponto da zona do rebaixamento. São Paulo foi derrotado pela Chapecoense. Dorival Júnior disparou contra o elenco. É inadmissível e vergonhoso. Fora de casa, Corinthians é superado pelo Curitiba por 2-1. O técnico Fernando Diniz disse que culpa o desgaste e também a sequência de jogos decisivos pela derrota. 17-4. Eu sigo no destaque, o destaque da opinião. Tá comigo na Central Esportiva de hoje. Ele nunca me abandona, o nosso comentarista. Oi, Renato Leal, grande abraço para você. Ótima semana, Renato.
5: A todos nós, né, Marquinhos? Um abraço a todos. É sempre muito bom estar com um amigo ouvinte aqui da Central nesta segunda-feira. É uma edição especial porque acontecem fatos importantes para o mundo do futebol, especialmente para a cidade de Campinas, com a chegada de novo técnico à equipe do Guarani e também, claro, com essa reunião que acontece neste exato momento no estádio Moisés Lucarelli, para dizer o sim ou não a respeito da criação da SAF. Muita coisa a ser debatido, muitos detalhes para a gente avançar junto ao amigo ouvinte e, claro, ficando por aqui, sempre bem informado e conhecendo de primeira as novas notícias, as novas informações dentro da nossa Central Esportiva.

0: 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Boa tarde, Mário Gregório.
1: 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Boa tarde, boa semana, Marcos Luiz. Para você, para todo mundo que nos acompanha, a lentidão na rodovia Professor Zeferino Vaz tinha uma obra em andamento no quilômetro 122, perto do Trevo do Laranjão. A lentidão começa já na região de Betel. Atenção para seguir também no sentido Cosmópolis. Para você que vem em direção de Campinas, movimentação maior, chegada para o Trevo de Barão Geraldo. 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

Esportiva comigo nesta segundona. Ótima semana para todo mundo. Trabalhos técnicos é do Edmo Aleixo. 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Produção do Anderson Rodrigues. 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Direção de esportes. Ah, tá no chinelinho ainda? Já ele volta. Quem é? Beto Quinalha.

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1: segundona,
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1: Não é um negócio desse.
2: Não, é que tem a ver com o que tava acontecendo antes.
1: Nossa, pelo amor de Deus, é muita convivência com o Ventania. Não é contagiando, não é fácil não. Renato Leão tá comigo na Central Esportiva de hoje, nesta segundona. Ô Renato, eu vou só colocar uma sonorinha aqui do Cuca, pra gente bater um papo já sobre essa questão de sintético, de Neymar, de Palmeiras e Santos. Vamos ouvir o que fala o treinador da equipe do Santos.
3: No jogo contra o Palmeiras, você elogiou bastante a questão do gramado sintético do Palmeiras, que é uma tecnologia nova que se assemelha bastante com a grama natural. Isso...
4: Já sei onde você vai chegar.
1: Aí já tá.
3: Você pretende, de alguma maneira, conversar com o Neymar sobre isso, sobre o que você viu e sentiu daquele gramado? E uma outra questão, o fato dele estar com dois cartões amarelos na Copa do Brasil e, de repente, correr o risco de levar um terceiro e ficar fora do jogo aqui na Vila, será colocado, será levado em consideração, será colocado na balança para que, de repente, ele não atue lá no campo do Palmeiras?
4: Obrigado. Eu vou conversar com ele amanhã, a partir de amanhã, daí a gente tomar as decisões, não só com ele, como todo o elenco, né? E depois definir o que de melhor a gente pode fazer. Lógico que a gente sabe que é um jogo muito difícil. Palmeiras é o favorito, joga em casa, é o líder do campeonato e tem um elenco muito numeroso e com muita qualidade. Não pode negar o favoritismo do Palmeiras, mas a gente vai, dentro da nossa proposta, tentar fazer o melhor possível quarta-feira.
1: Ô Renato, manda quem pode, obedece quem tem juízo, Renato. Pô, se eu sou o treinador, hein, Renato? Vai jogar. Ué, tá bem? Tá liberado? Ah, não jogo porque é gramado sintético. Ah, já foi provado que o gramado do Nubank Park, pô, é um dos melhores, hein, Renato?
5: É um dos melhores e mais do que isso, né, Marquinhos? Nunca foi comprovado que gramado sintético de qualidade é provocador de lesões sérias. Não existe, pelo menos, literatura, né, do futebol. Uns acham que pode ser, mas comprovadamente faz mal à saúde do atleta, né? Isso até agora. Né, Marquinhos? Tem um detalhe: o elenco inteiro do Palmeiras teria que estar lesionado, porque quando joga-se muito lá no New Bank Park, e aí, sem dúvida nenhuma, teria que provocar de forma recorrente lesões sérias nos próprios jogadores do Palmeiras, que eu não imagino de forma nenhuma que seja essa a ideia, né, dos homens e das pessoas responsáveis, inclusive a própria presidente do Palmeiras, a Leila Pereira, de provocar lesão nos jogadores, em que a cobrança é enorme para a conquista de títulos, que o investimento é gigantesco, enfim, não vejo dessa forma. Claro que, né, o Neymar já tem um histórico de lesões, precisa ser visto, e é mais do que isso, é um jogo de 180 minutos, ida e volta, ok, tá tudo certo. Não há problema nenhum nesse sentido de fazer a preservação, até porque já fez isso em outras edições de competições nacionais. Ele não foi jogar, né, em gramado de grama sintética. Então, é muito provável que novamente isso ocorra, até como uma justificativa por parte do Cuca, aliás, duas, né? Primeiro, para não lesionar, e segundo, né, para que não haja qualquer tipo de problema com relação ao segundo jogo, que vai ser na Vila Belmiro. Então, aí dá para encaixar bem a justificativa, né, Marquinhos?
1: Ô, Renato, outro assunto, rapidinho a gente vai entrar aqui nos nossos clubes, né? Pô, lamentável o que aconteceu no Bavia, hein, Renato? Pô, o Marinho pegou a camisa do Jean Lucas. Pô, que coisa feia, que ridículo, hein, Renato Leal?
5: Olha, é muito triste o que a gente vê acontecendo no futebol, dentro e fora de campo. Fora de campo, a lamentar mais uma morte, né?

0: Eu tava dando uma olhada aí na Bahia, eu só não vi desde quando o período, mas são 14 mortes envolvendo torcedores. Essa no fim de semana de ontem, na verdade, foi mais uma, é conflito entre torcidas, não dá para dizer que é uniformizada, que é organizada, né? A gente interpreta de uma outra forma. Agora, dentro de campo, é muito aquilo que a gente tem falado aqui, que precisa ser punido, que jogador não pode ter a atitude que o Marinho teve, com tanta vivência, com tanta quilometragem do futebol. O cara vai lá e tira a camisa do companheiro, tenta rasgar. Oh, mas que isso, gente? Onde é que nós estamos? Futebol brasileiro precisa de uma revisão completa, total e irrestrita. Por isso, evidentemente, que a gente fica na expectativa de que algumas coisas possam acontecer. As coisas que nós estamos dizendo é punição, é regra, são normas que precisam ser respeitadas, porque a cada rodada tem algo muito, mas muito negativo, e dessa vez veio da Bahia.
1: Ô Renato, e tá me informando aqui o nosso Guga que a primeira morte envolvendo os clubes da Bahia aconteceu já faz 20 anos. Olha só, há 20 anos nós estamos lutando contra a violência no futebol, Renato.
0: Pois é bem isso mesmo, né? E você tem pelo menos aí quase, né, uma média de 14 lá no estado da Bahia, se essa fonte que eu consultei estiver correta, mas é um número extremamente expressivo, a gente quase coloca uma morte por ano aí, né? Então é um negócio absurdo, e por mais que se fale, por mais que haja o desejo de uma regularização no sentido de se evitar uma conciliação entre torcidas, é um negócio inadmissível, né? A rivalidade, eu acho que é legal, não tem problema nenhum, mas chegar a extremo, né, de fazer, de cometer crime como aconteceu no dia de ontem, é realmente muito triste. O futebol acaba perdendo. Nós, como sociedade, temos perdido muito. E o futebol é um desses veículos que faz com que a gente acabe perdendo a noção, o respeito, a integridade, né? E daí por diante.
1: Voltar aqui para o nosso quintal, os dois clubes movimentados, saída de treinador, chegada de Humberto Louser. Humberto com pouco tempo de treinamento, será que conseguirá dar jeito nesse Guarani, Renato Leal?
0: Ah, difícil,
1: hein? Aliás, parabenizar o nosso Guga aqui pela informação logo pela manhã.
0: Eu também já internamente quero reforçar aqui publicamente pelo empenho, pela dedicação, né, você também dando uma estrutura, dando um suporte, e o Guga anunciando em primeira mão aí a chegada do Humberto Louser para defender a equipe do Guarani. É aquilo que já deveria ter ocorrido. Ontem, inclusive, na própria transmissão do jogo entre a Ponte e o Vila Nova, a Ponte e o Avaí, né? Eu disse o seguinte, recebi uma informação que saiu de dentro do elenco do Guarani, porque houve líderes que foram conversar com a direção do Guarani, me parece que foi até mesmo com o próprio presidente, Rômulo Amaro, pedindo que houvesse uma intervenção da parte dele, porque a relação com o técnico Cizenando estava muito ruim, horrível, e isso já há tempos. Mas aí não se tomou providência, se esperou para ver, né? E agora é uma situação que o Guarani, claro que ele depende exclusivamente dele, claro que vai contar com o apoio do torcedor, mas o que a gente tem visto do Guarani, principalmente nos últimos jogos e no segundo tempo dos últimos jogos, é algo realmente que assusta e que coloca na cabeça do torcedor um grande ponto de interrogação, uma grande dúvida sobre, de fato, se o Guarani vai conseguir responder bem nessa partida contra o Brusque. Tomara que consiga, porque aí depois é uma outra competição, é um outro tipo de trabalho, mas é essencial, fundamental que o Guarani vença a equipe do Brusque e aí vai ter essa semana de trabalho, Humberto Lusa, para conseguir resgatar a autoestima, a qualidade e a competência, além da competitividade do time do Guarani para essa partida, Marquinhos.
1: E um outro assunto também muito relevante aqui para o futebol de Campinas. Hoje vota-se na Ponte Preta se a Ponte vai se tornar ou não uma SAF. É isso, né, Fernando? Não que a Ponte já tenha uma SAF, se vai se tornar ou não, é isso.
2: A Ponte,
1: né,
2: vai votar se a diretoria estará autorizada ou não a ir atrás de uma SAF, de um investidor. Se for aprovado sim, aí sim a Ponte Preta vai atrás do investidor, depois vai ter contrato, discussão se aparecer outras propostas, para depois sim chamar outras reuniões para se aprovar o investidor lá na frente.
1: Deixando bem claro, né, Renato? Não tem nada a ver, olha, a SAF, por exemplo, chama-se Renato Leal, não. Vai se votar hoje na Ponte Preta se a Ponte está autorizada a virar SAF. Renato, deixando mais uma vez bem claro para o ouvinte e para o torcedor da Ponte, Renato.
0: É exatamente isso, né, Marquinhos? É clareza, é transparência. Hoje é um dia D, né, para a Ponte Preta. Pode significar uma virada de mesa no sentido de que a partir de amanhã a Ponte possa já estar num outro momento sendo preparada, sendo estruturada para receber, né, um investidor que vai tomar conta do clube que eu digo do futebol, né? Normalmente é assim que funciona. A SAF é a Sociedade Anônima do Futebol. Então, a Ponte está colocando hoje em votação, né, em avaliação do seu conselho deliberativo, das pessoas com direito a posicionar-se nesse sentido, alguns dirigentes, evidentemente, também, para que as coisas possam ser transformadas ou não, serem transformadas ou não a partir de amanhã. Então, hoje realmente é um dia muito importante para Ponte Preta definir o seu futuro, já que a situação dentro de campo, né, e fora também, porque isso envolve tudo, envolve toda a situação, todo o drama que vive a Ponte Preta, começa a ser avaliado para ser transformada em SAF ou não. Então é esse o mote desse encontro que a Ponte está realizando a partir desse. Já começou, né? Pelo menos.
1: Só agora, né, Renato? 5 horas, né?
0: Começou agora às 5 da tarde, para ver qual vai ser a avaliação e o posicionamento, principalmente, dos conselheiros da Macaca.
1: Ô, Renato, vamos fazer duas enquetes hoje. O que você acha, Renato? Vamos lá?
0: Gosto.
1: Ó, primeira enquete. Então vamos lá, para o torcedor da Macaca. A Ponte, na sua opinião, tem que virar SAF? A pergunta para o torcedor da Ponte. E você pode mandar, se possível, por escrito aqui para a gente agilizar, tá? E para o Guarani, o que você acha, Renato? Humberto Louser vai dar jeito nesse time do Guarani?
0: Boa.
1: Boas, Renato. Então
0: show,
1: tá.
0: De bola.
1: As duas
0: ambas
1: enquetes hoje, hein? Então vamos lá. Duas enquetes para o torcedor da Ponte. Ponte tem que virar SAF? E para o Guarani, Humberto Louser vai dar jeito na equipe do Bugre? Mande para nós aqui, ó, através do 971-483-497. É o WhatsApp da seleção do rádio para você participar com a gente. E é claro, né, dar a sua opinião sobre o momento das duas equipes. 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E daqui a pouco também o Mário Gregório com informações do trânsito na Central.
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8: Olá, Marquinhos, boa tarde pra você, boa tarde pra quem tá com a gente na seleção do rádio, Fernando aqui no estúdio, também Renatinho. Antes de a gente começar a falar sobre o Guarani, tem que agradecer aqui pelas palavras, né? Tanto do Renato quanto do Marquinhos, mas também falar que jornalismo não se faz sozinho, jornalismo esportivo muito menos, e é muito bom trabalhar com quem é muito bom no assunto. E aqui fica um abraço principalmente para você, Marquinhos, que tá me acolhendo desde o começo, junto com toda a equipe da Rádio Central, e vocês fazem a diferença para que a gente consiga trazer informações importantes e em primeira mão, por que não? Sim. Nós abrimos aqui uma exceção nessa segunda-feira, né? Durante a programação da Rádio Central.
1: Programa da Sônia Amaro.
8: Exatamente, para trazer a informação em primeira mão antes mesmo do anúncio oficial. O Guarani foi, se eu não me engano, depois do meio-dia, né? Que acabou anunciando ali de maneira oficial a contratação do Humberto Lousa. E nós trouxemos a informação por volta das 11 horas da manhã, 11:20. E é a notícia do dia para o torcedor do Guarani, porque é a presença e uma resposta rápida da diretoria logo após a demissão do Hélio Cizenando, uma demissão que já era esperado e a gente comentou.
1: Para ser mais preciso, meio-dia 18.
8: Meio-dia 18, então o Guarani anunciou. Nós falamos
1: 11:20
8: no máximo. Então, eu acho que era algo esperado. Ontem também, durante a programação da Rádio Central, o nome do Humberto Lousa já havia sido citado, que de fato era o plano A. A diretoria, como eu disse, agiu rápido e já anunciou nessa segunda-feira, com tempo suficiente. Por quê? Mais do que isso, ele não teria tempo, até porque ele foi demitido do América, e daqui a pouco a gente vai trazer os números dele também nas outras passagens pelo Guarani, mas também nessa passagem recente do América. Ele foi demitido na sexta-feira. O Guarani demite o Hélio Cizenando no domingo e anuncia então no começo da tarde dessa segunda-feira o treinador, que já foi apresentado, isso é muito importante, para o elenco, e já começa a trabalhar de olho no Brusque, até porque é agora ou nunca. Ah, mas o Guarani está no G8, neste momento está classificado, só que tem um jogo e tem muita gente, ou melhor, são 5 times com o Guarani com 27 pontos, e a equipe que começou a última rodada na quarta colocação terminou na 7ª colocação. Ainda depende de si, mas precisa vencer o Brusque para ter tranquilidade e a vaga carimbada para o quadrangular final. Tem muito para a gente discutir aqui hoje. Números do Hélio Cizenando, números também do Humberto Loser nesses 6 times em que ele passou depois que saiu justamente do Guarani no começo de 2024, Marquinhos.
1: Bom, Renato Leal, uma saída, vamos dizer assim, conturbada, depois das declarações, inclusive do Hélio Cizenando na entrevista coletiva, né? Mandou, para mim, mandou recado para quem quisesse interpretá-lo. E depois, com a saída do Cizenando, o Guarani agindo rápido, trazendo aí Humberto Lucei completar, Guga.
8: Essa fala que eu vou trazer pro Renato completar. Tá aqui, ó. É matar ou morrer. Quem for homem e estiver contente com o Guarani tem que estar feliz para fazer o melhor jogo da vida. Essa praticamente foi a última fala do Hélio Cizenando como técnico.
1: E aí, Renato Leal, nosso comentarista.
9: E aí que não deu pro Hélio, né? Mas já era, sem dúvida nenhuma, uma situação que incomodava, né, a direção do Guarani, o executivo de futebol do Guarani. Me parece que também não estava muito satisfeito. Eu tenho algumas informações lá de dentro, como você também tem, Marquinhos. E aí, claro, chega um determinado momento que é crucial o Guarani. Ou trocava o Cizenando, ou todo mundo morria abraçado, porque a relação dele com o elenco não era boa. vários jogadores não estavam satisfeitos. Reafirmo aqui o que é, né, aquilo que eu disse agora há pouquinho. Alguns jogadores foram conversar com o alto comando do Guarani no sentido de resolver a situação. E aí se protelou, se procrastinou durante muito tempo uma medida. E o Guarani foi decaindo, foi perdendo jogos, foi perdendo a famosa gordura que o colocou, inclusive, na condição de líder, né, da competição. Então, era uma medida, me parece que inevitável. Né? Claro que o Guarani, às vezes, e outros clubes também, dão chances e retomam algumas outras situações. O Guarani teve, inclusive, técnico demitido que foi readmitido no mesmo dia. Né? Então, a gente sempre tem que ter um pouco de cuidado nesse sentido, mas o que eu estou dizendo aqui, que o Marquinhos já teve a oportunidade também de falar ao microfone da central, que ele tinha perdido o vestiário, o Cizenando tinha perdido o vestiário, e alguns jogadores estavam descontentes com a forma de trabalho, é muito claro isso. Então, só a diretoria do Guarani que demorou muito tempo para ver ou para tomar uma atitude. Talvez, se fosse antes, né, aí algumas rodadas atrás, o Guarani já estivesse classificado, mas pagou para ver. Agora, mesmo, né, sendo a última rodada, e para sorte do Guarani, depende exclusivamente dele. Se vencer a equipe do Brusque no próximo sábado, estará classificado. Se não vencer, aí, claro, tem a dependência da combinação de alguns resultados. Mas veja, Marquinhos, duas equipes já estão classificadas, Botafogo e Brusque, né? Tem 6 vagas e tem um caminhão de times ainda com possibilidade matemática de alcançar. Então, entendo que o Guarani fez o correto, fez a mudança, é agora reabastecer os jogadores, né, emocionalmente falando. A parte financeira o Guarani também precisa resolver, porque futebol a gente sabe que não tem qualidade, não tem empenho, não tem dedicação quando não tem dinheiro. É uma outra pegada. Os jogadores, claro, vão para campo, mas a cobrança que vem de fora para dentro, ela não é igual. Agora, quando está tudo regularizado, está tudo bem, as coisas realmente são tratadas num nível diferente. Mas entendo que essa opção pelo técnico Humberto Lousa, que tem uma boa relação com o Guarani, tem uma identificação com o Guarani e que vem de tempos, né, é importante para um momento tão crucial. E mais do que isso, com a ótica otimista, o Guarani passando vai ter um cara que conhece muito bem o clube para poder trabalhar pensando exclusivamente no acesso à divisão da Série B do Campeonato Brasileiro.
1: Ô Guga, você falou aí dos números. Você tem os números aí do Hélio Cizenando, a campanha do Cizenando no comando do Guarani, por gentileza, Guga?
8: Tenho aqui o Hélio Cizenando, que chega justamente para a disputa da Série C, né? Então ele fez todos os jogos do Guarani aqui, até aqui os 18 jogos. 8 vitórias, 6 empates e 4 derrotas. O problema é que nos últimos 2 meses, né, a partir do dia 22, se não me engano, de junho, são 8 jogos, 4 derrotas, 3 empates e 1 vitória. E aí foi justamente nesse trecho final de trabalho do Hélio Cizenando que a tranquilidade, a tranquilidade que eu falo, não só de elenco, mas a tranquilidade dentro da tabela, né, dentro daquele G8, foi embora. Hoje o Guarani está na 7ª colocação. Em uma rodada, a equipe perdeu 3 posições.
1: É muita coisa.
8: Ela começa...
9: O Guga,
8: Guarani... Oi, pode falar, Renato.
9: Fazer só uma correção, que isso aqui pode ser decisivo na última rodada. O Guarani tem 7 vitórias, não 8. São 7 vitórias.
8: 7 vitórias, é isso.
9: Perfeito.
8: Então, tá certo, 7 vitórias. É, são 17 jogos, eu fiz um jogo a mais. 7 vitórias, exatamente. E, ou seja, né, toda a campanha até aqui do Guarani na Série C foi com o Hélio Cizenando, só que esses últimos 2 meses, apenas 1 vitória, além dessa única vitória, 4 derrotas e 3 empates. E aí foi esse o momento que trouxe para o Guarani chegar na última rodada empatado com 5 equipes. Além do Guarani, outras 4 equipes, logicamente com 27 pontos. O Guarani começa, como eu estava falando, o jogo de sábado contra o Botafogo da Paraíba na 4ª colocação. Termina a rodada na 7ª colocação. Só está no G8 hoje por conta do saldo de gols. E aí tem a ver com vitórias maiúsculas ou tranquilas que a equipe teve durante essa primeira fase. E mesmo assim, e muito por conta disso, que continua dependendo apenas da própria força. O Guarani, sim, vencendo,
1: uma vitória acabou,
8: simples, já está classificado. Agora, não venceu, vai precisar torcer para não ser ultrapassado por 2 times. Por quê? O Guarani hoje tem a mesma colocação e mesma pontuação, perdão, de Ferroviária, na ordem, tá?
1: Uhum.
8: Ferroviária, Maranhão, Maringá e Floresta. Todos com 27 pontos. Só que qual é a questão? Amazonas e Figueirense têm 25 pontos.
1: Sim.
8: É uma realidade difícil, um sonho talvez distante, mas matematicamente dá.
1: Mas eles têm confrontos também, né?
8: Exatamente. Uhum. E aí é o que a gente tem aqui também. A Ferroviária, que está logo abaixo do Guarani, vai enfrentar em casa o Confiança. Sim. O Confiança já está rebaixado.
1: Uhum.
8: O Maranhão vai enfrentar o Figueirense. Aí a gente está falando de dois.
1: Mas aí um mata o outro, né?
8: Exatamente.
1: Um mata o outro.
8: E o Maranhão joga fora.
1: Sim.
8: Eu tô trazendo sempre o primeiro time mais próximo, tá, ou com o mesmo número de pontos. O Maringá enfrenta o Paysandu. O Paysandu não está garantido.
1: Uhum.
8: É terceiro colocado hoje e joga. O Paysandu joga em casa contra o Maringá. O Floresta joga em casa, enfrenta o Ituano. O Ituano, 15º, só está cumprindo tabela. Acabou a temporada pro Ituano. O Amazonas enfrenta o Ipiranga. Também um jogo direto ali. E aí, só pra gente acabar olhando pro G8. A Inter de Limeira pega o Caxias.
1: Sim.
8: O jogo é fora. Só cumpre tabela o Caxias. O Santa Cruz enfrenta o Anápolis. E aí o Anápolis tem um risco de rebaixamento. Ou seja, tem muita coisa em jogo. Sim. E 6 vagas, né? Isso que é algo importante. Apenas Brusque e Botafogo da Paraíba já estão garantidos. São 6 vagas em uma rodada.
1: Ô Renato, os números não mentem, né? E o Guarani teve, né? Aliás, aquele dia que a gente fez o jogo junto, né, Renato? Até brinquei, né? O Guarani parecia um sorvete, né? Assim, escorrendo a classificação pelas mãos, né?
9: Desmanchando.
1: Ainda bem que depende apenas de si, né? Não dá pra entrar em campo torcendo pelo tropeço dos concorrentes, gente. Eu acho que é esse trabalho emocional que o Humberto, acima de tudo, terá que fazer com o grupo, Renato.
9: Então, até porque, né, Marquinhos, o nosso Guga trouxe agora, tem times com 25 pontos.
1: Sim.
9: Não? Chegando até possíveis 28. Outros tantos estão com 27 e podem, de fato, ampliar. Tem confronto direto? Sim, tem confronto direto, mas como tem muito time com chances matemáticas ainda, porque eu estava dizendo assim, a vitória coloca o Guarani indiscutivelmente nesse quadrangular, ou nos quadrangulares, vamos definir dessa forma. Um empate já não dá para assegurar, né? Porque tem gente com 27, tem gente com 25, né? Aí vai entrar número de vitórias. E aí você precisa ver quantas vitórias, por exemplo, essas equipes, né, têm em relação à equipe do Guarani. Por exemplo, o Amazonas, que tem 25 pontos, tem 7 vitórias também, né? É o primeiro critério. E aí depende muito daquilo que vai acontecer nas outras partidas. Para evitar qualquer surpresa negativa, qualquer dissabor, né, pensando no Na classificação, o Guarani tem que vencer o jogo. É um trabalho de um jogo, pelo menos pensando, né, de forma imediata. O Guarani precisa fazer o trabalho de um jogo durante toda a semana com o Lousa para alcançar o objetivo. Ah, mas o Brusque vem aí porque talvez não utilize força máxima, porque já está classificado. É possível? É possível. Claro que isso pode acontecer. Mas não quer dizer também, né, que o time vai abrir mão de jogar. Mesmo com jogadores não tão qualificados, por exemplo, o Ipiranga não abriu mão de jogar e alcançou o seu objetivo. Mesmo com jogadores, tecnicamente falando, inferiores ao Guarani, né? O Guarani foi até Anápolis e perdeu o jogo. Então, não dá para ter essa garantia. Aquilo que a gente observava no Guarani nesse período, né, quase que da metade, na metade um pouquinho antes e a metade, até a metade da competição, não se vê hoje. O retrospecto do Guarani nessas últimas 8 partidas, como lembrou o nosso Guga, é preocupante. Então, o resgate da criatividade, o resgate da autoconfiança, o resgate, de fato, para fazer as pazes com a torcida e propor, né, e projetar uma fase bem diferente na hora que vale o acesso, de fato, é aquilo, né? É jogar, buscar a vitória e formar os 3 pontos para que o torcedor volte a acreditar na equipe e o próprio elenco também tenha essa noção de que é importante vencer para entrar com ânimo elevado na outra fase.
1: Renato Leão, nosso comentarista, ele volta já comigo. Segura aí, Guga, que eu tenho uma pergunta para você, já você responde, por gentileza. 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Ô Mário Gregório, informações do trânsito, hein, Mário?
5: 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Atendimento de uma ocorrência na região do Taquaral, em Campinas, pela Avenida Heitor Penteado. Atenção, pouco antes da Armando Salles de Oliveira. Quem puder, dá para seguir direto pela Armando Salles de Oliveira. E trazendo informações também da Júlio Prestes, trânsito intenso nos dois sentidos na região do Balão do Bela Vista. 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
1: 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Ô Guga, e junto com Humberto Louser, quais os profissionais que estarão compondo a nova comissão técnica do Guarani, Gustavo?
2: Ao lado então do Louser chega Anderson Gomes, auxiliar técnico, e também Marcelo Rolim, preparador físico. Homens de confiança, estavam com ele já.
1: Eu acho que o Marcelo é Rolim, se não me falha a memória.
2: Rolim, é isso mesmo.
1: Eu acho que o Marcelo, já quando da última passagem do Louser, trabalhou no Guarani.
2: Estava,
1: se eu não estiver
2: ele.
1: Errado, estava, né?
2: Acho que sim.
1: Tava, né? Então, quer dizer, ô Renato, isso é absolutamente natural, né? O novo treinador chega com a sua comissão técnica, homens de confiança do Humberto Louser, para que possam auxiliá-lo daqui para frente no comando também da equipe do Guarani. Não é isso, Renato Leal? Oi, cadê o Renato? Oi. Daqui a pouco a gente volta com o Renato. Tá, vamos restabelecer o contato aqui com o Renato. E outra coisa que eu gostaria de te perguntar, tem também um treinador do clube, né? Que faz parte da comissão oficial do Guarani, né?
2: É, eu acho que é interessante porque quando sai o treinador, normalmente acontece a saída também dos auxiliares, preparadores. Quando saiu o Hélio Cizenando, agora no final de semana, o Lucas Andrade e também o Henrique Lima deixaram o Guarani. Então, na chegada do Humberto Louser, chega com ele também auxiliar e preparador físico.
1: É, mas acho que o Guarani tem um treinador
2: tem,
1: fixo.
2: Não, tem um...
1: Como é que chama?
3: Marcelo Marelli.
2: Que seria o nome caso o Guarani não encontrasse ninguém até a partida contra o Brusque ou durante a semana de treinamento. Agora que chegou o Humberto Louser, já na segunda-feira, e como eu disse, já apresentado, inclusive, para o elenco, ele já começa a comandar a equipe, até porque não tem tempo muito para perder, né? A verdade é essa.
1: Não.
2: O Guarani tem um tiro curto aí pro jogo contra o Brusque.
1: E a informação que você tem é que hoje o Humberto Lousa já colocou a mão na massa, né? Com esse grupo, né? Já conversou, pelo menos já teve uma primeira reunião, né?
2: Já foi apresentado, a gente sabe, né? E acho que esse é um ponto importante até pro nosso ouvinte. A dor de um jogo, ela vem dois dias depois. O jogo foi no sábado, hoje é segunda-feira. Justamente hoje é o dia que o elenco está mais cansado. E isso é normal dentro do mundo do futebol. Então não dá para pôr a mão na massa de um jeito intenso, como com certeza Humberto Loser gostaria, principalmente para corrigir os erros recorrentes da equipe. Mas já a partir de amanhã tem em mãos, só que tem um desfalque, né? Luiz Otávio tá de fora. Estava pendurado, tomou o cartão amarelo e está suspenso. Também já consegue trabalhar a semana toda, lógico que o Luiz Otávio era o titular com o Hélio Cizenando. Talvez Humberto Loser já tenha vindo para Campinas com uma outra mentalidade, um outro time. A depender e a ver o que vai acontecer durante a semana de treinamentos, visando a equipe do Brusque no próximo sábado. Mas já é essa a principal questão, né? Dúvidas com relação à montagem da equipe titular, lógico que vai acontecer, essas dúvidas serão sanadas durante a semana de treinamentos. Mas já sabe que se for para usar pelo menos parte do elenco titular, já não vai ter o Luiz Otávio.
1: O Renato volta comigo já, estamos tentando restabelecer o contato aqui com o Renato. Enquanto isso, eu vou dar uma lida nas mensagens a respeito da enquete que estamos fazendo, né? Tá aqui, deixa eu ver, Marquinhos, o meu... bate certinho com o que falam, incrível, não? Estamos fritos, tá dizendo aqui o Edvalmir Massa. Eu não sei se esse estamos fritos tem a ver com a chegada do Humberto Louser. O Cleiton tá dizendo aqui, ó, sim, né? O Guarani acerta na contratação do técnico Humberto Louser, tá dizendo aqui o Cleiton. Deixa eu ver aqui, de imediato, não, mas a longo prazo, sim. Não acredito na classificação do Bugre. Não ganha do Brusque. É o Evaristo que mandou a sua mensagem. Outro que mandou aqui para nós também é o Laco, né? Mas aí é o Laco é torcedor da Ponte, daqui a pouco eu vou ler a sua mensagem também, Laco, na enquete que estamos fazendo da Ponte. É, boa tarde, seleção do rádio, a melhor equipe de esportes do Brasil, boa sorte ao técnico Humberto Louser. Na minha opinião, Louser vai dar muito certo e o Bugre vai conquistar a sua classificação. Tá dizendo aqui o Mário Januário, que está em Sumaré. Aí o ouvinte aqui já falou da questão da SAF, eu vou responder daqui a pouco quando for no Boletim da Macaca, junto com o Fernando César, a voz do gol que já está aqui comigo aqui. Deixa eu ver se... tá aqui, ó. O Bispo Jaime, mandou um áudio, mas deixa eu ver se esse áudio aqui do Bispo Jaime tem a ver com a pergunta que a gente fez. Fala aí, Bispo.
3: Bom dia, boa tarde.
1: Boa.
3: Eu acredito que o Louser vai dar jeito mesmo.
1: Sim.
3: Se ele chegar, detectar os problemas do Serginho, que o Guarani tá andando. E para a Série C, o Guarani tem um baita time. Para ele que tá trabalhando no América Mineiro, que já tá rebaixado, o cara ainda vai fazer o nome dele nesse final de temporada. E estamos caminhando para o meio do fim da temporada. E se o Louser não ser um cara besta, é só ele chegar, ajeitar o time, porque o time para a Série C do Guarani, qualquer jogador lá é de nome, não é um time desconhecido, é um cara que vai testar. E se ele dá uma olhadinha, eu acredito que ele está acompanhando tudo, ele vai chegar e eu acredito que é 1, 2 treinos, o cara já ajeita e já pontinho. E eu acredito que o time também vai deixar o corpo mole, vai chegar tudo novo, vai dar uma sacudida, e eu acredito que o Guarani vai entrar forte no quadrangular. Esse é o meu pensamento. Eu estou acreditando e crendo. Eu sou o Bijan Morro, estou na Central.
1: Valeu, Bispo. O Dilermando também falou boa tarde. Capacidade ele tem se o grupo colaborar. E aí sim o Guarani vai se classificar, é o Dilermando também, torcedor do Guarani. Ô Renato, a grande maioria acredita que o Humberto, na opinião da torcida, vai dar jeito no Bugre, hein, Renato?
4: É, eu também acredito, viu, Marquinhos? Eu acho que o Louser é um cara, como eu afirmei agora há pouquinho, é um cara que tem identificação com o clube, né? Um cara que tem afinidade, que tem uma situação de reconhecimento, inclusive, por ter tido oportunidade, iniciou praticamente sua carreira como treinador no Guarani e andou, cresceu, evoluiu, não faz bons trabalhos ultimamente. Mas é um cara que tem, né, essa ligação com o Guarani e tem uma conexão boa com o torcedor. E esse é um aspecto muito positivo, porque ele vai chegar no momento, né, chega no momento em que é preciso unir forças, é preciso que haja uma conciliação entre jogadores, comissão técnica e a própria torcida, né, para que todo mundo faça o mesmo caminho, faça o mesmo trajeto. Então, ele conseguindo trabalhar na cabeça dos atletas bem, né, essa situação, esse cenário, e mostrar para todo mundo que vem para contribuir e vai ouvir todo mundo e quer que haja, né, uma união em torno do objetivo que foi firmado, que foi projetado pelo próprio clube, as coisas, sem dúvida nenhuma, poderão entrar num outro processo. Louser é um cara que tem vivência, que foi jogador de futebol, que atuou pelo Guarani, que trabalhou também como treinador, construiu uma carreira de respeito no cenário nacional, claro que num estágio, né, mais ligado à Série B de Campeonato Brasileiro, mas ao mesmo tempo, né, sabe da responsabilidade de fechar bem a temporada. Não só ele, mas transmitir esse cenário para os próprios jogadores. Que tem jogador no Guarani que poderia ter apresentado muito mais futebol e que não conseguiu deslanchar, né, na era do Cizenando nesta Série C do Campeonato Brasileiro. Então, entendo que seja exatamente dessa forma e que possa, na verdade, né, a equipe do Guarani entender, junto com o seu torcedor, essa condição de atuar bem, convencer e, claro, virar a página depois de uma vitória sobre o Brusque para tentar manter vivo, né, aquele anseio do torcedor e do próprio clube, que é de fato fazer um quadrangular muito bom e subir para a Série B do Campeonato Brasileiro. Entendo que o Guarani muda tarde, mas ainda há tempo para socorrer o grupo, para socorrer o elenco, pensando no acesso, Marquinhos.
1: Você tem os dados das passagens do Humberto Lousy no Guarani, Guga, por gentileza?
2: Olha, o Humberto Lousy chega então para a terceira passagem, técnico com 46 anos, contrato válido, algo que é importante, acho que eu não destaquei aqui, até o final do Paulistão 2027.
1: Legal.
2: Claro que para cumprir esse contrato é mais interessante que ele consiga essa classificação e tenha tempo para trabalhar esse ano. 86 partidas como técnico do Guarani, só perde neste século pro grande Vadão. Né? Então, 86 partidas.
1: Aliás, ele foi, não sei se você sabe, ele foi discípulo do Vadão. Ele era auxiliar do técnico Vadão junto com o Banana, né? Que era auxiliar também do Vadão. Depois ele foi. Banana foi com o Vadão para a seleção feminina e o Humberto assumiu com a saída do Vadão naquela oportunidade. Ele era discípulo do Vadão. Na verdade, ele assumiu, se eu não tiver errado, me ajuda aí, Guga, foi quando o Fernando Diniz deixou o Guarani. Foi isso, né? Foi quando o Fernando Diniz deixou a equipe do Guarani, foi aquela vez que o Humberto foi guindado, o Fujão, foi guindado a treinador da equipe do Guarani.
2: Primeira passagem dele, 2018, inclusive com o título da Série A2.
1: Sim.
2: Acesso para a elite paulista. A última passagem, segunda passagem, entre junho de 2023 e fevereiro de 2024, aí com 56 jogos. Foi a participação, passagem mais longeva. Depois dessa última passagem, então, Humberto Lousy passa por Chapecoense, Atlético Goianiense, Novo Horizontino, Vila Nova e estava no América Mineiro. Disputa do Campeonato Brasileiro da Série B, foi demitido na sexta-feira. Ele chegou no Coelho, né? No final de maio, fez 12 jogos, 2 vitórias, 2 empates e 8 derrotas. Não dá muito para levar a sério essa campanha do Coelho, né? Do América Mineiro na segunda divisão, como algo ou como culpa do próprio Humberto Lousy, né? Até porque o América Mineiro, que está na 19ª colocação, né, vice-lanterna, tem 11 pontos. 7 desses 11 pontos foram conquistados durante os 12 jogos do Humberto Lousy. Não tem muita diferença para fazer, porque a gente sabe que a situação está terrível, caminha a passos largos também para a queda da Série C. Mas é um técnico identificado, já foi jogador do Bugre, está indo para a terceira passagem como comandante. Como eu disse aqui nos bastidores, a gente estava falando aqui, lógico que rede social ela não é termômetro, mas quando você olha o que disse o Guarani, ou os torcedores nas postagens do Guarani, é um termômetro positivo. E aí Humberto Lousy, que ainda não falou como técnico, e a gente está aqui esperando até o posicionamento para uma coletiva, apresentação para a imprensa, Humberto Lousy postou. Então eu vou trazer aqui como a primeira declaração dele como técnico do Guarani. Abre aspas, há decisões que a carreira explica e há chamados que o coração simplesmente atende. Voltar ao Guarani não é uma escolha, é uma convocação. Eu conheço a força deste clube, sei o que esta camisa representa, perdão, e acredito no que podemos reconstruir juntos. Estou de volta, com coragem, trabalho e a certeza de que há histórias que ainda precisam ser escritas. Vamos, Bugre.
1: Texto vale mais, às vezes, do que qualquer coletiva, hein, Renato Leal?
4: Ah, não é dúvida, né, Marquinhos? Oh. Bem isso mesmo. E aí confirma, né, essa identificação, esse respeito, essa admiração que o Lousy tem pelo Guarani. Afinal de contas, vestiu a camisa como atleta e agora também, né, pela terceira passagem como treinador. É um desafio. Eu entendo que é um desafio, que ele, de fato, está animado, estimulado e incentivado a fazer um trabalho bom no Guarani. Até porque a segunda passagem, inclusive a própria saída dele, não foi legal, né? Foi um problema que ele teve com o Regis, aí dividiu a torcida, dividiu direção e acabou estourando nele, e o tempo provou que quem estava certo e quem não estava certo. Mas isso aí já é página virada, é uma outra etapa da carreira dele. O que vale, o que é importante a partir de agora também, é que ele esteja, né, totalmente focado na situação do Guarani. E essa semana vai ser uma semana de muito desgaste, vai ser uma semana de ajustes, vai ser uma semana de muita comunicação e de muito trabalho com os jogadores para tentar detectar, né, tudo o que seja possível a fim de que o grupo entre, né, para a partida contra o Brusque mais leve, sabedor exatamente como deve jogar e como precisa se comportar durante todo o jogo. Todo jogo não se resume a 48, 50 minutos. Não, todo jogo é o período integral, 98, 100 minutos nos dois tempos, porque o Guarani precisa estar focado nessa partida para alcançar o seu objetivo contra o Brusque. E o torcedor, claro, não tenho dúvida, vai apoiar e apoiar muito, principalmente porque tem um respeito, né, ao treinador que chega com declaração de amor ao clube e de respeito ao mesmo tempo, e isso acaba fazendo com que haja uma sintonia entre treinador, elenco e o próprio torcedor do Guarani para alcançar aquilo que é o objeto de desejo de todos, o acesso à Série B do Campeonato Brasileiro. Tá difícil? Tá complicado? Poderia estar numa outra situação? Sim, mas isso é futebol, né, Marquinhos?
1: É verdade. Renato Leal, nosso comentarista, volta já já. Guga, daqui a pouco muito mais do Bugre. Combinado, Gustavo Negreto?
2: Perfeito, a gente volta já já com mais destaques do Guarani.
1: Maravilha, esse é Gustavo Negreto, nosso Guga, com informações do Bugre, só fechando a equipe do Guarani, dando uma passada aqui nas mensagens. Diante daquela proposta que a gente fez, né, para você, ouvinte do Guarani, a sua opinião sobre a chegada do Loser. Boa tarde. Infelizmente, acho que Loser não vai conseguir dar jeito para a Série C. Não por culpa dele, mas pela incompetência da diretoria que deixou para trocar o técnico na última rodada. É a dona Divina Pereira, que é torcedora e está mandando a mensagem também para nós através do 971-483-497. Chegou a informação aí, Guga?
2: Antes tarde do que mais tarde, ou mais tarde do que nunca. Deve ser amanhã à tarde a coletiva, então, e a apresentação do Beto Loser para a imprensa. Será batido o martelo ainda hoje ou daqui a pouco, mas então deve acontecer de fato amanhã.
1: Legal, Guga, daqui a pouco você volta. O Carlão também está com a gente, falando aqui sobre a chegada do Humberto Loser.
5: Totalmente favorável à contratação do Loser. É um bugrino, é um cara que trabalha muito, conhece do futebol. Agora fica a pergunta, né, irmão? A diretoria, o presidente, empresário, patrocinador, vai deixar o Loser trabalhar, irmão? Será que vão deixar ele trabalhar, irmão? Porque foi o cúmulo dos absurdos. Eu quero acreditar que aconteceu isso, né? Porque isso é uma brincadeira. Jogadores reunir e falar que o presidente não vai viajar. Seria a mesma coisa, brincadeiras à parte, chegar o dono, o proprietário, o diretor da Rádio Central e você fala, ó, aqui no estúdio você não entra. Eu acho que isso aí foi um engano. Não pode, não existe isso, irmão. Isso não existe. Se ocorreu isso aí, aí vamos fechar tudo e vamos começar tudo de novo. Todo respeito, conheço o seu Rômulo, cara, gente boa, trabalhador, um bugrino, apaixonado. Mas, porém, o seu Rômulo é muito bonzinho demais. E alguns jogadores folgados, alguns deita e rola, entendeu, irmão? Então, se deixar o Loser trabalhar, deixar o homem trabalhar, nós classifica e alcança o acesso para a Série B. Porém, se deixar o homem trabalhar. Abraço a todos.
1: Valeu, Carlão de São Fernando, obrigado pela sua mensagem, respondendo aí a nossa enquete sobre a chegada do Humberto Loser, se você, torcedor do Guarani, gostou. E daqui a pouco a gente vai falar também na Macaca aqui na Central. O bicho tá pegando lá, hein? Recebemos aqui imagens sobre a assembleia que está acontecendo lá, se a ponte vai virar ou não uma SAF. Olha que coisa, hein? Policial para lá, para cá, segurança para lá e para cá. Tá pegando a coisa. 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Ô, Mário Gregório, como é que tá o trânsito na segundona, hein, Mário?
6: 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Lentidão na Campinas Montemor, nos dois sentidos em Campinas, região do quilômetro 1. Atendimento de uma ocorrência, situação pior para seguir em direção de Hortolândia. Já no trecho de Hortolândia, lentidão em ambos os sentidos, a altura do quilômetro 9, perto da Emancipação, por conta do excesso de veículos. Entre Hortolândia e Sumaré, a estrada Teodoro Condiev é um bom caminho. 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
1: 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Olha a ponte na Central.
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3: Fernando César.
2: A voz do gol, Vovô Fresco.
4: Ô, Marcos Luiz, grande, boa noite já.
2: Ah, já boa noite, Fernando 18
4: César. 18 e 5,
2: então,
4: né?
2: Então vamos refazer.
4: Vai lá.
2: Ô, Fernando César, 18 e 5, então já boa noite, Fernando.
4: Faltou o Vovô Fresco.
2: É, Vovô Fresco.
4: Que é isso?
2: É brincadeira.
4: Grande abraço, Marcos Luiz, boa noite a você, a todos da Central Esportiva. Semana agitada no futebol de Campinas, hein? Que beleza. Esses times de Campinas dão um trabalho pra gente, hein, Marcos?
2: Nossa Senhora.
4: Que beleza, hein? Sensacional. E agora falando da ponte, a macaca daqui a pouco a gente vai focar aí no futebol, que ontem, pra variar, se é que dá pra falar que tem time de futebol, né? A ponte está cumprindo a agenda de entrar em campo, os meninos guerreiros aí estão se dedicando, Zanardi também, nota 10 pra ele, pelo que ele tem feito,
2: você,
4: né?
2: Zanardi,
4: pelos resultados.
2: Eu não teria, assim, acho que, desculpa, eu não teria saco pra aguentar.
4: Não dá, né? É aquilo que eu falei no JE hoje com o Anderson Rodrigues. Na parte estatística, uhum, o Zanardi é o pior técnico da história.
2: Sim,
4: da Ponte Preta.
2: Fato,
4: são
2: fato.
4: 12 jogos, 10 derrotas e 2 empates. Uhum. 2 pontos apenas. Mas o que ele está fazendo sem receber, perdendo jogadores, deu até um padrão de
2: O time melhorou. Vou colocar o Renato aqui. Vou perguntar para o Renato se ele compartilha da mesma opinião que eu tenho. Dos últimos 4 jogos, independente do resultado do placar,
4: tirando, né? 6-0,
2: sim,
4: né? Esse
2: isso,
4: não conta, né?
2: Mas porque foi um fora da curva.
4: Fora da curva, exatamente.
2: Pô, houve uma evolução, não tem como. Ah, Marquinhos, você tá louco, o time tá perdendo. Você fala que houve evolução, mas pô, gente, você tem que analisar também o que acontece na parte tática, aquilo que é aplicado dentro de campo e a resposta também dentro de campo, né, Renato?
5: E mais do que isso, né, Marquinhos, ou também aliado a isso que você coloca, é o seguinte: você não consegue repetir o time da Ponte, né? O Zanardi não conseguiu repetir o time da Ponte uma única vez, desde quando ele assumiu a equipe. E aí, aliado ao trabalho feito, né, da parte psicológica, a parte física, muita gente rodando o time da Ponte, no sentido de jogadores que vieram da base, que não estão prontos, obviamente que eles não estão minimamente preparados para integrar um time numa disputa de campeonato brasileiro da Série B. Então, claro que dá para a gente cravar aqui que houve evolução tática, houve evolução de entendimento da ideia de futebol que ele implementa para estes jogadores, e mesmo com muitas mudanças, muitas alterações, uma rotação excessiva de peças, o time conseguiu entregar algumas situações, inclusive de não perder jogos. Foram 2 jogos que ele não perdeu. Agora, o emocional desses jogadores, a qualidade técnica do time pontepretano que tem ido a campo, porque tem muita gente mais experiente, inclusive, que está no departamento médico. Então, de forma nenhuma, dá pra gente dizer que não houve uma evolução.

0: oportunidade pela qualidade técnica da Ponte em relação ao adversário, que jogou bem, soube explorar os pontos frágeis da Ponte, mas a resposta de ontem, né, tomou um gol meio que acidental logo no comecinho do segundo tempo, mas até então, se não fazia uma partida brilhante, era um time que estava equilibrando as ações. Por exemplo, o Vinícius fez algumas defesas no primeiro tempo, mas nenhum milagre, né? Como ele acabou fazendo lá em Goiânia. Nenhum milagre. Defesas boas até, duas, mas perfeitamente aceitável para um jogador que ainda está em início de carreira. Então, dá para a gente fazer esse tipo de desenho, desenho tático com relação àquilo que se viu no primeiro tempo. Uma Ponte um pouco mais contida, tentando atacar, permitiu em alguns momentos espaços para a equipe do Avaí fazer o ataque e criar algumas oportunidades, mas só foi mesmo tomar gol no comecinho do segundo tempo e também no finalzinho, né, Marquinhos? Que aí o segundo gol surgiu aos 45, quando a Ponte ainda tentava criar alguma coisa, mas claro, né, pela limitação de elenco e de técnica dos jogadores que hoje estão atuando no time da Ponte, muitos na base do sacrifício, é realmente a se louvar a evolução que conseguiu o Márcio Zanardi, embora com resultado ainda não aconteceu.
1: A galera tá respondendo aqui a nossa enquete, você torcedor da Ponte tá ligado com a gente, a pergunta que eu fiz é o seguinte: a Ponte tem que virar SAF, na opinião de vocês? Mande para nós aqui através do 971-483-497. O Twin falou o seguinte, que é o Newton, né? Marquinhos, sim, tem que virar SAF, tá falando aqui o Twin. Deixa eu ver o que fala o Fernando, que é charado, Fernando César também. O Fernando tá apurando uma notícia ali, gente, se ela for confirmada. Ai, meu senhor, hein? 971-483-497. Boa. Fala, Fernando.
2: Sim, a Ponte deve virar SAF. Uma SAF honesta e transparente, para que levante o nome da Ponte e tire do lamaçal. Um abraço pro Xará.
1: Ô, Fernando, um abraço para você também, favorável a virar SAF. Deixa eu ver o que fala o Derek aqui.
3: Boa tarde, Rádio Central. Sim, SAF sim, mas sem em Berlim e sem toda essa diretoria incompetente. Aí sim, mas com eles aí dentro não.
1: Valeu, Derek, obrigado pela sua mensagem também favorável à SAF. Deixa eu ver aqui, o Luiz, ele tá, o Luizinho está em Loveland. Tá falando o seguinte: sim, Ponte Preta tem que virar SAF, mas do jeito que está é complicado. Tá falando aqui o Luizinho, mandou também para nós a mensagem. Sim, SAF urgente. É o José Aparecido Barroso. Boa tarde, equipe central. Aqui é o José Aparecido. Já passou do tempo da nossa querida amada Ponte Preta virar SAF. Sim, urgente. O Laco também tá aqui, ó. Cobrão, beleza. A macaca está na UTI. Respira por aparelhos e está desenganado. É o que falou aqui o Laco. 971-483-497 é o WhatsApp da Central para você participar e mandar também a sua mensagem. Deixa eu ver aqui mais um áudio. O Fernando tá buscando informação aí para nós aqui na Central.
4: Boa tarde, parceiro Marcos. Não tô entendendo mais nada, viu, Marcos? Não era pro Fernando tá lá na porta do estádio lá? Fernando é o nosso sólido, poxa. É ele que tá vendo as coisas pra gente lá, pra torcida da Ponte. Era pra ele tá lá dentro, lá no meio, lá, pra depois passar pra gente o que tá acontecendo.
1: O Fernando, você tem
5: um abraço pro Dedé, né?
1: Isso é.
5: É porque a imprensa não é autorizada a comparecer no Salão Nobre. Então a gente, aqui da rádio, a gente tem mais possibilidade de apurar com o celular, com o WhatsApp, com outros telefones, viu, Dedé? Então é por isso. Mas, ó, tá cancelada a assembleia. A assembleia cancelada, não foi realizada. Chegou uma liminar.
1: Sim.
5: E aí o presidente do conselho, que está dirigindo os trabalhos, o Abdala, resolveu então cancelar essa reunião, porque, segundo ele, essa reunião não teria condições de atender o que essa liminar estava pedindo.
1: Bom, Renato Leal, por isso que eu estava aqui adiantando, né, algumas informações também em relação à Ponte Preta, enquanto o Fernando estava ali fora do estúdio. Você que está nos acompanhando também no canal do YouTube está percebendo que o Fernando está com o telefone na mão, porque ele está recebendo a todo instante atualização sobre o que está acontecendo. Ô, Renato, eu falei o seguinte: olha, se for confirmada a informação que o Fernando estava buscando, e ela foi confirmada, o cancelamento da assembleia, Renato.
6: É, agora a gente precisa saber, né, Marquinhos? É.

0: conteúdo dessa liminar que impede a realização dessa assembleia, né, no Conselho Deliberativo da Ponte, e quais serão, né, os danos ou as consequências a serem tomadas, a serem verificadas, melhor colocando, a partir de agora. Então, é, de fato, né, uma guerra política que acontece na Ponte. Muito provavelmente a oposição conseguiu, através da justiça, impedir a realização da assembleia, e vamos ver quais serão as consequências. A grande verdade, Marquinhos, é que é preciso, né, que haja o entendimento entre todas as partes, e novamente a gente reforça aqui que a instituição está acima, né, de qualquer vaidade, de qualquer preferência política, clubística, para que as coisas possam caminhar na Ponte. Né? Então, é mais um período que vai...
1: Renato,
2: me perdoe, eu estou com o doutor Espécie no ar nesse momento aqui na Rádio Central. Doutor Espécie,
3: eu estou aqui no meio de uma... Tem muita gente aqui, não estou ouvindo. Eu vou dar uma entrevista para um pessoal que está aqui reunido.
2: Tá.
3: É melhor,
2: tá. Mas só rapidinho, doutor Espécie, tá cancelado, é isso?
3: É, infelizmente a gente teve que cumprir uma medida liminar que inviabilizaria a realização por conta das obrigações que essa liminar impunha, e obviamente não havia essa preparação do clube para cumprir rigorosamente o que a liminar determinava em função de alguns aspectos operacionais. Basicamente isso, a liminar não suspendia, não determinava a suspensão da assembleia, mas ficava inexequível. Então, o presidente do conselho, Dr. Armando Abdala, houve por bem postergar a data para que o clube conseguisse organizar essa logística necessária para cumprir rigorosamente a liminar.
2: E há a possibilidade da cassação dessa liminar, doutor Espécie? Não deu. Mas importante, mais uma vez,
4: dada a informação,
2: a central
4: em primeira
2: na
4: mão,
2: frente.
4: É cancelada a assembleia, e agora vai ser marcada uma nova assembleia, e aí fica a dúvida, né, Marquinhos? Não aconteceu nada de diferente. Os jogadores falaram naquela mensagem do Elvis, uhum, se nada mudasse a partir de hoje ou amanhã, eles não entrariam em campo no próximo jogo contra o América. Será que vai ser mantida essa decisão? Fica todo esse embrólio aí, mais esse agora, para saber qual vai ser a posição do departamento de futebol da Ponte Preta, que ainda tem o Zanardi como treinador.
2: Mais uma vez a Central antecipando aí, parabéns à equipe de esportes da Central, capitaneada pelo Beto Quinalha. E aí, Renato Leal.
0: Doutor José Espécie trazendo, né, de viva voz, e a gente percebe que havia uma movimentação grande, muita gente ao redor dele, deve ter sido, né, uma tentativa de iniciar a reunião, a assembleia, com muita atenção, a partir do momento que se apresenta, né, uma liminar, e essa liminar com um conteúdo em que o próprio doutor José Espécie e também José Armando Abdala, responsável pela presidência do Conselho Deliberativo, não podendo cumprir aquilo que era exigido, era reivindicado nesta assembleia, através, claro, dessa liminar. Então, a liminar com conteúdo que foi apresentado, não conseguia o Conselho Deliberativo e a direção da Ponte, de um modo geral, responder, né, dar a segurança de tudo aquilo que era colocado como exigência ou como prioridade nesta liminar. Então, o que acontece nesses casos é exatamente a suspensão. A Ponte não realiza, suspende a realização desta assembleia programada para hoje, e agora, claro, vai avaliar se o que é possível ser feito, talvez aí marcando uma nova data. E aí fica essa pergunta exatamente do nosso Fernando, que é o seguinte: O que fará a ponte a partir de hoje, por exemplo? Quais serão as medidas da direção pontepretana? Vai se caçar a liminar e realiza-se, faz a chamada para a realização desta assembleia numa nova data? Em quanto tempo isso vai ocorrer? Em quanto tempo isso pode ocorrer? Até porque não dá para marcar para amanhã. Isso tem publicação a ser exigida em órgão de comunicação. Há necessidade de um tempo hábil até mesmo para que o conselheiro e o dirigente tenha condição de comparecer. Enfim, é mais um imbróglio na vida da ponte, é mais um problema a ser resolvido dentro da Ponte Preta, e aquilo que poderia acenar de uma maneira diferente, mais uma vez, não tem como avançar. A ponte continua vivendo o seu drama, continua vivendo essa situação crítica, com mais uma não realização de uma assembleia que era extraordinária, que foi pedida para que desse um passo pensando na concretização da SAF, que viria possivelmente e provavelmente num outro momento, mas fica estancada a essa possibilidade com a liminar que foi apresentada e a suspensão da assembleia. Vamos ver o que o futebol vai falar dentro de campo, se é que ele vai falar, né, Marquinhos?
2: Vai gritar mais um pouco, né, Renato?
0: Marcar uma reunião, se vão ter conversa com os dirigentes pontepretanos, se vão entender, ou a coisa realmente vai partir para um ponto mais radicalizado, mais ortodoxo, como foi aventada aí a possibilidade de não entrar em campo caso não se tivesse a concretização do positivo para a Ponte Preta andar, né, com todo o processo da instalação de uma SAF. É difícil.
2: O Fernando César, o grupo que entrou na justiça, ele é capitaneado pelo doutor Gustavo Vale, isso, né?
4: Sim, Gustavo Vale e o Giovanni de Marzio.
2: Tá, então.
4: Que foi o grupo, os dois que encabeçaram aquele abaixo assinado, sim, de 158 assinaturas, pedindo uma nova assembleia extraordinária, para aí que sim, nessa assembleia, a pauta seja o impeachment, né? A votação para tirar a diretoria atual.
2: Tá, deixa eu só dar uma passada então em relação aqui à manifestação do torcedor da Ponte Preta. O Twin de novo, infelizmente, Marquinhos, tem muita gente remando para frente e muita gente remando para trás. Porém, isso é muito injusto com o clube, pois esses infiltrados vão atrapalhar nossa querida Ponte Preta. Aí ele fala uma palavra bem pesada, Twin, eu tenho muito respeito por você, não vou falar isso aqui não, porque o ouvinte também fica assim chateado com algumas coisas, mas eu entendo que você tem razão naquilo que você falou, tá? Boa tarde, amigos da Central, a Ponte Preta precisa virar SAF, essa oposição é incompetente, não conseguiu competir nas eleições, e que marquem uma nova assembleia para um horário decente, tipo 19:30, é a opinião do Éder Souza também. Boa noite, amigos da Central. A oposição da Ponte conseguiu ser pior porque do que essa diretoria incompetente. É o Marcos Carvalho. É o Carlos também de Sorocaba, que está com a gente aqui na Central. Palhaçada o que estão fazendo com a Ponte Preta. Agora manda a oposição pagar os salários dos jogadores. Tô aqui em Sorocaba. Valeu, Carlos. Muito obrigado. 971-483-497, WhatsApp da Seleção do Rádio. Boa noite, meu nome é Milton Renato. Por que vocês não falam que fala que o presidente da ponte é o Ebelim, torrando laranja? Deixa eu ver o nome do ouvinte que mandou aqui. Ele não se identificou? Não se identificou, né? Só tem aqui MS Soluções e tal, né? Porque o Ebelim não é o presidente. Simplesmente, cara. Como é que eu vou falar que o Ebelim é o presidente? O presidente é o Torrano.
0: Legalmente é o Torrano. É o presidente, doutor Torrano.
2: Posso? Vou falar que o Ebelim é o presidente? Não tem como eu falar. Tá? Mas respeito você e continue com a gente. Muito obrigado também pela sua audiência aqui no microfone da Rádio Central. O ouvinte está sempre com a gente, o Edmar Leixo. Vamos aqui saber também do Mário Gregório como é que está o trânsito. Já já você vem, Fernando?
4: Vamos falar mais dessa situação aí e também ouvir o Zanardi.
2: Este é Fernando César, a voz do gol, e o Mário Gregório chegando com o trânsito, hein, Mário?
1: 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Lentidão na Campinas Montemor, nos dois sentidos em Campinas, região do quilômetro 1. Atendimento de uma ocorrência, situação pior para seguir em direção de Hortolândia. Já no trecho de Hortolândia, lentidão em ambos os sentidos, à altura do quilômetro 9, perto da Emancipação, por conta do excesso de veículos. Entre Hortolândia e Sumaré, a estrada Teodoro Condieve é um bom caminho. 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
2: E só mais um áudio aqui. Esse é Frank Bob, esse é nosso boi no lambe, hein, Frank Bob?
5: Boa noite, seleção do rádio. Eu acho que o pessoal que está lá devia aproveitar essa reunião aí para não perder tempo. Devia votar pela destituição dessa diretoria toda aí, conselho fiscal, deliberativo e escambau. Aí quem sabe toma um rumo, porque do jeito que tá, é aquele negócio do Tiririca, né? Pior do que tá, não fica, né? Frank Bob, boa noite.
2: Valeu, Frank, boa noite.
6: Boa noite, Central, novamente. O pessoal tá querendo o quê? Os caras querem SAF do Berlim? É isso que eu tô entendendo? Os caras, realmente eles querem a SAF do Berlim? Ah, ô pessoal, ô Ponte Pretana, vocês estão de brincadeira. Pô, olha o que eles, ó, o que já foi feito na Ponte Preta, ainda vocês querem acreditar? Pô, vocês são muito inocentes, não é não? Nós somos muito inocentes de acreditar num presidente que foi eleito em 2021, hoje é vice, né? Manda mais que o presidente, todo mundo sabe. Que prometeu o céu, entregou o inferno e agora quer trazer SAF? Coisa esquisita, hein?
2: Valeu, Deli, que voltou e mandou o seu recado também aqui na Central. Fernando César, vou para um rápido intervalinho aqui com o Edmar Leixo, né? E volto com você rapidinho também aqui na Central. E é o seguinte, hein? 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Ô Twin, se é nosso, eu ponho no lambe, meu parceiro. Aí falou, Marquinhos, me desculpe, cara, pelo adjetivo que ele colocou anteriormente aqui que eu não li, mas fica tranquilo. Ele falou o seguinte: você tem minha audiência e eu tenho por você o maior respeito, viu, Twin? Fique com a gente aqui na Central, 18:26.
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1: 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Que reclamem de fazer SAF, é Ponte Pretano que não entende de quem reclama. De fazer SAF é Ponte Pretano que não entende futebol. É o único caminho, tá falando aqui o Paulinho Machado, que mandou também a sua mensagem. 971-483-497.
2: Fernando, Renato, toda a galera da Central.
1: Fala aí.
2: Conselheiros, aproveitem que vocês já estão aí no clube e votem para a destituição desses dois aí, do Eberlin, que é bugrino. Eu falo, eu, Alexandre Ribeiro Aires, Tande Negrão, falo que o Eberlin é bugrino, que eu via ele há 40 anos atrás com a camisa do Guarani, lá no campo do Cambuí e no Alvorecer. Então, votem para tirar esses dois aí. Isso, Fernando.
1: Tá aí o Tande Negrão que mandou a mensagem também. 971-483-497. E a última antes de voltar com o Fernando aqui. Quanta ignorância. Quem analisa os investidores são as pessoas do Conselho Deliberativo, a não ser que todo o conselho for do Eberlin. É o Claudemir Elias que mandou também aqui a mensagem através do 971-483-497. Voltando com você, hein, Fernando César, você colocou fogo no parquinho,
3: hein,
1: Fernando?
3: É, que faz, hein, Marquinhos? Ah, clima muito quente lá no estádio Moisés Lucarelli, confirmando a assembleia cancelada, agora o pessoal já tá indo embora para casa, vamos aguardar o que vai acontecer daqui para frente, né? Porque agora vai ter que se remarcar uma nova assembleia, mas isso tem todo aquele rito estatutário, tem que agendar, mostrar no diário oficial, nos jornais da cidade também, tem que ter o edital. Então agora, o que poderia ter sido resolvido hoje, ficou para mais, pelo menos, daqui 15, 20, 30 dias. E em meio a isso, o futebol vai derretendo, né, Marquinhos? Porque agora não tem nenhuma possibilidade do investidor colocar aquele aporte que se esperava até para essa semana, caso tivesse sido concluída essa assembleia com sucesso, porque não vai ter grana, vai continuar sem salário, o transfer ban vai ficar aí, o Zanardi não vai ter jogadores à disposição. Tem aquela mensagem, né, que o Elvis passou através do Instagram, que a partir do dia 25, que é amanhã, nada, se nada acontecesse de diferente, os jogadores não entrariam mais em campo. Então agora fica toda essa questão aí para a gente aguardar o que vai acontecer. E ontem na coletiva do Zanardi, a primeira pergunta que foi feita para ele foi justamente a respeito da SAF. O que ele espera dessa votação de SAF na Ponte Preta?
4: É a votação aí amanhã. A gente não tem como controlar, a gente tem representação, então assim, a gente tem que ter tranquilidade. O que a gente precisa é que as condições, tanto estruturais, todas essas condições, elas têm que mudar. Então, não existe de parar. A gente representa aí uma torcida muito grande. Hoje a gente vê os torcedores, primeiro a gente tem que pedir desculpa pro torcedor. A gente está se dedicando, então assim, a gente representa um clube muito gigante, né? Então essa pergunta eu não tenho como falar para você agora.
3: O técnico Zanardi também fala a respeito, se ele vai continuar na Ponte Preta, qual é o limite dele nessa Ponte Preta?
4: Enquanto meu jogador estiver dando a vida, entregando, enquanto eu ver hombridade dentro do nosso trabalho, eu não posso, como comandante, abandonar o barco e ver esses jogadores aqui sentindo essa situação. Então eu também estou com eles, a gente trabalhou, mas é nítido, né? É nítido que a Ponte Preta precisa, não só de dinheiro, ela precisa de várias situações, várias coisas. Eu preciso que as pessoas pensem na Ponte Preta para que as coisas possam começar a entrar no eixo, entendeu? Então eu estou trabalhando, eu venho aqui com muita honestidade, eu trabalho muito junto com a minha comissão. Então, enquanto eu olho para dentro e vejo que esses caras querem aprender, querem poder motivar e precisam de mim, eu acho que isso é o que faz a gente ter um conforto, poder vir trabalhar todos os dias. E os funcionários, você chega aqui, você vê o staff, você vê todo mundo de cabeça baixa, você vê todo mundo, os funcionários, todos os funcionários, desde rouparia, desde a parte de fisioterapia, desde a parte de limpeza, o pessoal que cuida do campo, as pessoas que estão aí, a gente precisa, eles olham para você, pô, não abandona, ajuda. Então assim, acho que enquanto houver isso, a gente tem que ter humanidade, as coisas têm que melhorar. Então, eu acho que a gente vai continuar trabalhando, não é fácil, é difícil, mas a gente está precisando de ajuda, porque a gente tem jogadores, a gente tem condições de competir e pelo menos entregar um jogo mais agradável para esse torcedor com muito respeito. A gente tem que respeitar essa camisa.
3: E agora ele fala a respeito do jogo contra o Vila Nova, que a Ponte tomou 6-0 e ele não deu entrevista coletiva, não deu nenhuma fala, nenhuma sonora. Ele fala que quem teria que aparecer naquele momento seriam os diretores da Ponte Preta.
4: A última informação, falaram que eu tinha pedido demissão dentro do vestiário do Vila. Uma informação totalmente leviana, porque uma coisa é você não querer falar num nível daquele jogo, problemas, e não era eu que tinha que falar. Quem tem que falar é o presidente, é o vice-presidente, é o executivo, quem tem nos momentos ruins, não sou eu só que tenho que falar. Então, foi isso que eu falei, não vou falar e pronto, agora falar que pedi demissão, eu tô junto com esses jogadores. Agora, se a gente vê o que vai acontecer, se não for acontecer nada, se as coisas não acontecerem, eu fui saindo, eu vi várias senhoras chorando e pedindo, chorando e falando o quanto eu estou sendo homem e os jogadores de estar aqui. A única coisa que eu fiz foi pedir desculpa. Eu falei desculpa, porque a minha esposa está aqui, né? Meu filho está aqui, os meus filhos, a família toda assistindo, e a gente fica aqui. Nós estamos se entregando. Então a única coisa que eu tinha que falar para a torcida é pedir desculpa, porque nós estamos fazendo de tudo para que a gente possa ter um resultado importante. Então, aí o torcedor pediu a camisa e eu falei, tá aqui o presente, a camisa de vocês, a gente tá aqui dando a vida por essa instituição e agora a gente tem que rezar para que as coisas dê certo, porque independente de oposição, situação, de SAF, as pessoas que entrarem aqui, eles precisam olhar para a Ponte Preta, porque nós estamos de passagem aqui. Infelizmente, se o resultado é ruim, mas fica uma história para a Ponte Preta, a gente tem que pensar na Ponte Preta.
3: Tá aí, Marquinhos, então por enquanto não deu nada certo, né? Ele disse, vamos rezar para as coisas darem certo, para a gente continuar o nosso trabalho e ter um fio de esperança que a coisa vai melhorar. Mas, confirmando na audiência rotativa do rádio, a assembleia cancelada.
1: Isso é novo e bonito, hein, Fernando? Que você falou, a audiência rotativa.
3: Isso nunca ninguém falou,
1: não,
3: né?
1: Não, nunca ninguém falou.
3: Então eu vou
1: não.
3: Patentear isso.
1: Patenteia,
3: aí.
1: Patenteia, por favor.
3: Então é o seguinte: a assembleia cancelada, chegou a liminar e agora nada foi definido em relação à SAF. Tem a situação dos jogadores que soltaram aquele comunicado que a partir do dia 25. Iriam tomar as medidas legais aí, de acordo com a lei, então fica essa expectativa, o que pode acontecer a partir de amanhã, lá na Ponte Preta, com o elenco de jogadores da Ponte, que tem jogo marcado pro próximo domingo contra o América. É o pior, o pior, os dois que já estão rebaixados, né, Marquinhos? Não dá para falar outra coisa. Infelizmente, o América ainda joga daqui a pouco na Ilha do Retiro contra o Sport, deve perder mais uma também. E aí, domingo, o tira-teima para ver quem é pior, América ou Ponte Preta. Nesse momento, a Ponte é pior, porque a Ponte é a última colocada, a lanterninha da competição.
1: Eu vou plagiar aqui, hein, Renato Leão, nosso Valmir Jorge, né, o bonitão. Ele falava assim, deixa eu tomar um café aqui para dar uma carmada. 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Nosso Valmir Jorge, que era o nosso abre-alas em Paris, na Champs-Élysées. Você imagina ele com aquele cabelo abrindo ala pra gente na Champs-Élysées, Renato Leal?
5: Ah, que figura, né?
1: Nossa senhora. Ei, Valmir.
5: Gente boa.
1: Gente,
5: né?
1: Boa demais. Boa sem demais. Dúvida. Tem muito carinho pelo Nick.
5: Pois é.
1: Olha, né? Renato. Falar o quê, Renato?
5: Ah, é difícil, né? Porque a ponte é um drama, é aquela coisa da política clubística, e que o cenário fica cada vez mais, né, mais turvo, cada vez mais complicado, cada vez mais distante de você tentar enxergar aqui uma nova realidade, um novo momento, uma postura que o clube possa ter e seja transformadora. É realmente algo que, né, é muito difícil até mesmo para a gente ficar comentando aqui, né? Porque tudo aquilo que é projetado e que se tinha expectativa, ou pelo sim ou pelo não, isso independe, né? Não é a nossa função julgar aqui se a ponte tem que virar SAF ou não. A nossa função é relatar o que está acontecendo. O bem da ponte é a gente quer, né? O bem dos nossos times nós queremos. Agora, o grande detalhe é que tudo que se imagina que possa ocorrer sempre tem, sabe, aquela coisa da terra, né? Da areia no sapato, e aí fica incomodando, você precisa tirar para poder voltar a tentar caminhar de uma maneira mais serena, mais tranquila e rumo, né, exatamente ao certo, ao correto. É esse momento que a ponte atravessa, esse momento que a ponte vive, ele é realmente muito, muito nocivo, muito danoso para a instituição, né? A ponte precisava de um pouco de paz. Eu não estou dizendo que A ou B seja correto, seja certo. Eu estou dizendo que a instituição, ela precisa ser prioridade. Ela precisa estar acima de vontade política, de vaidade de determinadas pessoas, para que se tente um caminho. A ponte, ela precisa encontrar um caminho. Não estou dizendo que seja SAF ou que não seja SAF. O que eu estou dizendo é que os conselheiros, os homens que são apaixonados pelo clube e que dão, né, dão a sua contribuição para o fortalecimento do clube, às vezes não se consegue esse fortalecimento, mas tanto que nós estamos vivendo aí, né? Estamos vendo aí uma situação muito complicada, mas quem decide precisa ter, né, o livre-arbítrio para decidir. E infelizmente sequer a Assembleia, eu usei aqui, a Assembleia foi suspensa, mas pelo jeito ela nem começou, porque a mesa, né, que comporia a reunião, a Assembleia, estava vazia em todos os vídeos que eu observei aqui. Então, ela foi de fato cancelada. Você não suspende alguma coisa que não começou, né? Então, ela foi de fato cancelada, infelizmente, para o torcedor pontepretano. Mais uma vez, vai ter que aguardar para saber o que vai acontecer, de que maneira vai se prosseguir a partir de agora. E o Fernando falou de rito, o Fernando falou de medidas que devem ser respeitadas antes de qualquer assembleia, antes de qualquer reunião extraordinária, e não dá para você fazer da noite para o dia. E claro, né, alguns ouvintes nossos sugerindo, olha, já que o conselho está reunido, votem pelo impeachment, né, do vice-presidente Marco Antônio Ebelin e do presidente Luiz Torrano. Não é possível, não foi por isso que foi convocada a reunião, né? Então, a reunião, ela só pode ter a realização de acordo com aquilo que foi pautado, de acordo com aquilo que foi colocado como conteúdo a ser respeitado pelo próprio regulamento da reunião, né? Então, não dá para se fazer esse tipo de coisa. O que dá para pensar e imaginar é que a ponte precisa agir rapidamente para que retome, né, de uma certa forma aí a sua realidade, porque o tempo vai passando, o time não consegue responder dentro de campo e vai continuar com os mesmos para a partida contra a equipe do América. Eu digo os mesmos que estão à disposição do técnico, né? Do técnico Márcio Zanardi, porque fatalmente vai ter mudanças novamente em relação àquele time que começou a partida contra o Avaí. É um drama. É um drama pontepretano, é um drama que parece, Marquinhos, não ter fim, até porque não há paz em Moisés Lucarelli.
1: Deixa eu mandar um abraço aqui pro Cido Peloso, né? Tá com a gente, tá curtindo aqui a Rádio Central e falou o seguinte: boa tarde, Marquinhos, parabéns pela excelência na programação esportiva da Central. Ontem você estava no Tio Love? Não, ontem não, ontem eu estava no aniversário do Theo, meu neto, né? Ontem estava lá. E assim, foi em Amparo, né? Então, boca seca, bico seco.
3: Só aguinha e
1: só aguinha, entendeu? Só aguinha. Então, viu, Cido? Mas ontem não estava no Tio Love, não. E aí ele falou assim: na primeira oportunidade, virá a Campinas para nos conhecer. Seja bem-vindo desde já, viu, Cido? Obrigado pelo elogio de sempre, tá? Boa noite, equipe campeã. Situação e oposição vão ficar se debatendo um com o outro o que vão fazer. E o investidor vai desistir. E aí o clube... A Ponte Preta, no caso, vai acabar. Como acabou o Mogiana. É o Gustavo Lante que mandou para nós aqui a mensagem também. Desculpa interromper, está muito bagunçado aqui, ô doutor Espécie. Pelo amor de Deus, a gente que não tem nada que nos pedir desculpa. Muito pelo contrário, a gente que agradece.
3: A gente vai agendar uma entrevista mais tranquila com ele.
1: Tá, mas muito obrigado pelo respeito, viu, doutor Espécie? Tá vendo como é que faz o rádio? Sério, né, Renato? E o reconhecimento vem do outro lado.
5: E a gente imaginava já mesmo, né, Marquinhos?
1: Isso.
5: Que era um ambiente, um clima de tensão, de nervosismo, não poderia ser diferente. Então, eu acho que a gente tem mesmo é que agradecer a atenção, o carinho, o respeito do doutor Espécie, que deu a informação, isso é que era importante. Ele informou o amigo ouvinte da Central no momento em que houve oficialmente o cancelamento dessa assembleia extraordinária na Ponte.
1: Deixa eu mandar uma mensagem aqui, é o Milton que mandou para nós ontem. Fala aí, Milton.
6: Renato, boa noite, meu nome é Milton.
1: Fala, Milton.
6: Eu conheço você desde a época de TV Campinas.
1: Olha aí, cara, Renatinho. Milton.
6: Top. A Rádio Central também.
5: Obrigado.
6: É, Milton, eu não fujo, não. Essa gestão é coisa de Ministério Público que eles estão fazendo com a Ponte Preta. Não tem o que fazer. Esses caras têm que sumir, nem aparecer mais na cidade de Campinas. Olha o que fizeram com a Ponte Preta. Acabaram com a Ponte Preta. Sim, ele é bugrino, desde o início ele é bugrino. O que acontece? Quem mais é culpado? É os conselheiros que são do lado dele, conselheiro e torcida jovem que passava a mão na cabeça dele, olha o que deu. Pode ver que não tem manifesto da torcida Ponte, mas não tem. A Rádio Central sabe que não tem. Agora está no fundo do poço, agora é falência. Não tem o que fazer, infelizmente. Rapaz, voltando ao assunto, Rádio Central, ajuda a nação pontepretana, porque esses caras acabou com a Ponte Preta.
1: Obrigado, viu, Milton? Obrigado pela mensagem, muito obrigado pelo seu carinho e pelo respeito com a seleção do rádio. Olá, boa noite, eu sou o Guto, de Illinois, nos Estados Unidos. É triste acompanhar, mesmo de longe, a nossa macaquinha. Sim, precisamos de uma SAF, porém uma SAF com uma diretoria séria e comprometida com a Ponte Preta. Sem interesses pessoais, senão não vai funcionar. Precisamos uma total reformulação. Saudades do estádio Moisés Lucarelli, sabendo que era quase impossível um time ganhar da gente. Abraços e parabéns pela excelente cobertura do assunto e muito profissionalismo de vocês. A gente que agradece, viu, Guto? Tá aí nos Estados Unidos e continue com a gente. Marcos Luiz, é simples. O cidadão que torce pro Guarani renunciar o cargo, seja homem, é renúncia, é o Ebelim, é o Torrano. É o André que mandou também a mensagem. Cobrão, você tem neto? Sim, tá vovozinho, hein, Cobrão? Tá judiando, né, Laco? Tá judiando, Marquinho, não tá fácil, né, Renato Léo? Eu vou falar pra você, o pessoal pega no meu pé, mas, pô, comecei a trabalhar cedo, essa que é a verdade.
5: É.
1: O Márcio Carvalho, boa noite, meus amigos, aqui mensagem do Guarani também, Humberto é fera, lutará pelo título. Deixa eu ver o áudio aqui do Paulo Edmar, a gente já vai já pro intervalo, tá bom? 971-483-497.
7: Boa noite, Marquinhos.
1: Fala, Paulo.
7: Tudo beleza?
1: Belezinho.
7: Oi. Que fase que eu estou no esporte, meu Deus do céu. São Paulo não consegue ganhar ninguém, a Ponte do meu pai também, a Ponte que eu tenho uma queda muito grande, também não consegue ganhar, só que a diferença da Ponte Preta pro São Paulo, sabe qual é? Na Ponte Preta teve jogadores macho, cabra homem, colocou a boca no trombone. Já no São Paulo, os caras estão tirando o pé já faz tempo, estão com o salário todos atrasados, já tem vários meses, e os caras dando vexame em cima de vexame. Ou seja, um bando de safados. Eles e a diretoria. Valeu, abraço.
1: Valeu, abraço pra você, Paulão.
8: O cara se elegeu. Primeiro lugar, desculpa, boa noite. O cara se elegeu.
1: Fala, Osmar.
8: Falou que ia resolver, fez deboche da imprensa. E cadê ele agora? É, vou falar pra vocês, viu, cara? A Ponte Preta tá na mão de, sabe, falar imbecis. Se esses caras não tem como acertar as coisas, sai fora, velho. Sai fora, é simples assim, sai fora. Se você não gosta de um emprego, você pede a conta. Sai fora, é assim a vida. E segue, mano. A Ponte não vai morrer por causa desses caras, não. Entendeu? Me desculpa o desabafo aí. Boa noite a todos aí, Deus abençoe, Osmar de Hortolândia.
1: Valeu, Osmar de Hortolândia, o Laudiano também tá aqui. Cadê os 150 milhões da diretoria de TV, de CBF que foram pra Ponte Preta? E a polícia, o Ministério Público, na diretoria da Ponte? Tá aí a opinião do Laudiano perguntando também. Já eu vou pro trânsito também aqui na central, um abraço aqui pro Cleiton, que tá ligado e falou, Marquinhos, aí que bagunça! 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
9: 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Informações, Marcos Luiz, para quem utiliza a Orozimbo Maia, vai em direção da região central de Campinas. A movimentação é maior da Brasil até a Francisco Glicério, pela região a Rua Álvaro Miller. Por enquanto é um bom caminho. A Rua Sacramento tem movimentação maior, já no acesso para Orozimbo. 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

0: 7h52, o Gustavo Negreto faz um resumo do Guarani pra gente aqui, Guga.
1: Pois é, Marquinhos, a semana mais decisiva pro Guarani no ano começou com a chegada de Humberto Loser, treinador que aos 46 anos chega para a terceira passagem como técnico da equipe. Lá em 2018, pela primeira vez, campeão da Série A2. Depois, entre junho de 2023 e fevereiro de 2024, com 56 jogos. E chega agora num cenário diferente, disputando a Série C do Campeonato Brasileiro, com o objetivo de garantir a vaga do Bugre para o quadrangular final. Para isso, basta uma vitória simples contra o Brusque em casa no sábado às 5 horas da tarde. Um cenário diferente pode complicar a situação, mas não é o que o técnico quer. Inclusive, ele foi apresentado hoje para a equipe. Conversou com o elenco e a partir de amanhã começa a trabalhar da melhor maneira com os jogadores. De olho, então, no Brusque, que já tem a classificação garantida para a próxima fase. O Guarani, então, tem essa semana, está na sétima colocação, 27 pontos, mesmo número de pontos também de Ferroviária, Maranhão, Maringá e Floresta. Está no G8 por conta do saldo de gols e quer voltar a viver um bom momento na competição depois desses últimos 2 meses, com apenas uma vitória em 2 jogos, e foi justamente esse cenário ruim dentro de campo, não só com os resultados, mas também com o desempenho, que terminou com a demissão de Hélio Cizenando depois de mais uma derrota de virada para o Botafogo da Paraíba no último sábado por 3-1. É tudo ou nada para o Guarani. Esse tudo ou nada tem hora, local, tudo marcado. E você vai conferir também aqui na Rádio Central no próximo sábado, às 5 horas da tarde, contra o Brusque. Valeu, Marquinhos.
0: Valeu, Gustavo Negreto. E o Mário Gregório com o trânsito, hein, Mário?
2: 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Informações, Marcos Luiz da Moraes Salles. A gente vem acompanhando as obras do BRT que acontecem na pista da direita. Atenção, agora as obras avançaram. Estão nas proximidades da Francisco Glicério e tem lentidão pelo trecho. A rua Cônego Cipião, por enquanto, tem boas condições. Na Duque de Caxias, segue sempre problemas. 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
3: Bem, meus amigos, that's all folks, viu, Renato Leal?
4: É, até amanhã, né, Marquinhos?
3: É isso aí, Renato, bom descanso, Renato Leal, nosso comentarista.
4: Um abraço, até lá.
3: Fernando César, valeu. Chega de colocar fogo no
5: que
3: parquinho.
5: Que segunda-feira movimentada, hein? Novo técnico no Guarani, assembleia cancelada na Ponte Preta. É, Rádio Central, Rádio do Futebol de Campinas. Mas futebol ultimamente não tá tendo,
3: só
5: não,
3: só de bastidor,
5: né?
3: Fernando. Valeu,
5: só
3: Fernando.
5: Massa. Valeu, até amanhã.
3: Ed Maleixo, amanhã a gente tá de volta, às 5 da tarde.
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0: Guarani já tem novo técnico. Humberto Louser foi anunciado pela diretoria nesta segunda-feira. É o novo comandante e já com uma missão daquelas. Precisa garantir a equipe para o quadrangular final do Campeonato Brasileiro da Série C. Para isso, o Bugre enfrenta a equipe do Brusque, sábado, 5 horas da tarde, no Brinco de Ouro. Com uma vitória, tudo garantido. Um outro resultado diferente disso, a equipe vai precisar torcer contra os adversários direto. A gente segue acompanhando a rotina e a semana do Guarani nesta, que é a semana mais decisiva do ano.
1: Após a derrota no último domingo por 2-0 para o Avaí no estádio Moisés Lucarelli, a Ponte Preta volta a campo no próximo domingo contra o time do América no estádio Independência em Belo Horizonte. Os dois piores times da competição. A Ponte Preta está na última posição e o América é o 19º colocado. As duas equipes praticamente rebaixadas para a Série C do Campeonato Brasileiro do ano que vem. E a Ponte não tem mais na temporada o camisa 10 Elvis. Ele sofreu a lesão no joelho no jogo contra o Vila Nova. E o técnico Márcio Zanardi fala aqui na Central a respeito da saída do Elvis desse time da Ponte Preta.
2: Primeiro dá meu abraço ao Elvis, né? Solidarização por ele, que é um cara que trabalhou, que fez uma lesão grave. É um líder, é um cara que tava puxando a gente. Então, assim, quando a gente pensa que tá ruim, as coisas vão sempre piorando, né? Então, independente do resultado, uma lesão desse tamanho é sempre mais grave, mais complicada. Ele poderia ter pedido para sair, não jogar, então se colocou à disposição. Então, a gente tem que, hoje nós jogamos e falamos que nós temos que jogar por ele também. Então, é mais uma liderança. Hoje a gente tinha o Rodrigo e o Danilo do lado de fora, sempre querendo motivar, sempre querendo melhorar esses caras. Então, assim, é uma perda gigantesca, eu não consigo nem mensurar o tamanho, tecnicamente e como nosso capitão, né? Então, é agora ir para casa, entender o que vai acontecer esses dois dias, para que a gente possa se representar aí e continuar o nosso trabalho.
1: Tá aí Márcio Zanardi falando aqui na programação esportiva da Rádio Central. Falei da Ponte Preta na Central, a rádio do futebol de Campinas.
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0: sábado.
1: A hora é agora. Comigo, Sônia Amaro. Espero vocês. 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